Quer que você esteja na sintonia da Canção Nova? Como é bom estarmos juntos? Como é bom ser família? Nesta hora, vamos atualizar a nossa história de amor com Deus, recordando canções que marcaram época. Começando com ele, Padre Jonas Abib, participação especial de Gildete Leal, com a música Tributo a Maria. Na sequência, você também curte Anjos de Res...

Você ouviu Anjos de Resgate com a canção Mãe de Nazaré e também Padre Jonas Habib com a canção Tributo a Maria. Hoje o nosso Clássicos Canção Nova é todinho dedicado àquela que sempre nos conduz até Jesus, Maria Santíssima. Vamos recordar canções que nos levam ao carinho e ao colo de Nossa Senhora. A primeira viagem é para o ano de 1972, hein? Você vai ouvir Maria da Minha Infância, na voz de Padre Zezinho, essa canção que é faixa do LP Estou Pensando em Deus. Esse disco tem um lugar especial na história do Padre Zezinho. Foi o primeiro álbum de estúdio inteiramente musical, depois de vários compactos e discos que misturavam mensagens e canções. Na sequência, você também vai curtir Salete Ferreira, ela que nos presenteia com a canção Doce Suave Maria, uma canção dedicada que retrata com simplicidade a ternura, o jeito de Maria.

Você está acompanhando Clássicos Canção Nova diretamente de Cachoeira Paulista, Vale do Paraíba, interior do estado de São Paulo, para todo o Brasil, para todo mundo, de norte a sul, de leste a oeste deste Brasil. Como é bom estarmos juntos nesta hora. E tem música boa, viu? Nosso programa sempre trazendo uma música especial para você, para lembrar a sua história, a história com Deus. Tem música que faz a gente sentir o carinho de Maria. É o caso da canção Regaço Acolhedor, composição da irmã Maria da Imaculada Conceição, mas que ganhou o coração do público na voz da irmã Kelly Patrícia. A canção faz parte do CD Melhores Momentos, lançado no ano de 96, reunindo algumas das músicas que marcaram os quatro primeiros álbuns da irmã Kelly, gravado entre os anos de 91 a 95. Na sequência aqui no Clássicos, você também vai curtir uma outra canção que traduz esse carinho de Nossa Senhora por cada um de nós. É na voz dele, querido Frei Gilson, Colo de Mãe.

0: E o Clássicos Canção Nova vai para um breve intervalo. Daqui a pouquinho eu volto. Não sai daí, já já tô de volta.
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5: Se os homens soubessem o que é a eternidade, fariam tudo para mudar de vida. Santa Jacinta Marto.
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0: Você está na sintonia da Rádio Canção Nova e eu sou Sheila Cristiane, missionária da comunidade Canção Nova. Estou de volta com você, estou de volta com

clássicos Canção Nova, hoje recordando canções que falam do colo, do carinho, da presença constante de Nossa Senhora, a nossa Mãe Santíssima. E a nossa viagem de agora é para os anos 90. Vamos tirar da estante aqueles discos que marcaram a música católica? Você lembra Faço Novas Todas as Coisas? Eita, música boa, não é não? Do grupo Missão Mensagem Brasil, na faixa 3 do lado A, também tem uma música dedicada à Virgem Maria, música lindíssima, que é uma joia rara, a canção Mãe do Novo Homem, e você curte agora aqui no Clássicos Canção Nova, e curte também, a gente relembra a música Nossa Mãe és Maria, na voz de Celina Borges. Música.

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E tem mais clássicos chegando pra você que está comigo nesta hora. E agora vem um combo, gente. Colo de Mãe, é isso mesmo. A primeira música é No Colo da Mãe, na voz de Dunga, faixa do álbum Restauração. E a segunda canção que vamos ouvir fica por conta dela, Adriana Arides, também com esse mesmo título, na voz de Adriana Arides, Colo de Mãe, música lançada no ano de 2001.

E o Clássicos Canção Nova vai ficando por aqui. Quero agradecer mais uma vez a sua companhia, a sua sintonia. É sempre bom ter você junto comigo, recordando o melhor da música católica. A gente se encontra na programação da Rede Canção Nova de Rádio. Um forte abraço e até o próximo programa, se Deus quiser. Tchau, tchau.

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2: Quando voltei para a Igreja Católica, percebi que eu senti falta de duas coisas: da Eucaristia e de Nossa Senhora.

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10: Clame a mim e eu responderei a você e lhe darei coisas grandiosas e insondáveis que você não conhece. Livro do profeta Jeremias, capítulo 33, versículo 3.
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3: Coragem. Deus nunca tira algo de nós sem nos dar algo muito melhor. Santa Catarina de Sena.
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1: O arcebispo metropolitano de São Paulo, cardeal Odilo Pedro Scherer, foi confirmado membro do Conselho para a Economia da Cúria Romana. Sidney Fernandes.
2: Em comunicado, o Santo Padre confirmou a permanência do cardeal Dom Odilo Scherer no Conselho de Economia do Vaticano. O arcebispo de São Paulo continua integrando o importante órgão que supervisiona as finanças e as diretrizes econômicas da Santa Sé. Além de Dom Odilo e o coordenador do conselho, o cardeal alemão Reinhard Marx, o Papa também anunciou novos membros. Entre as novidades, na cúpula financeira do Vaticano, estão os arcebispos de Cracóvia, na Polônia, de Belgrado, na Sérvia, de Argel, na Argélia e de Turim, na Itália, e ainda executivos de grandes instituições financeiras europeias.
1: Desarmar a tecnologia, servir a paz, a política como responsabilidade preventiva. Este será o tema da mensagem para o Dia Mundial da Paz, que será celebrado dia 1 de janeiro de 2027. Reportagem da Rádio Vaticano.
3: O Dicastério para o Serviço do Desenvolvimento Humano Integral divulgou nesta terça-feira o tema da mensagem para o 60º Dia Mundial da Paz sobre o tema Desarmar a Tecnologia, Servir a Paz, a Política como Responsabilidade Preventiva. Segundo o comunicado do organismo, o Pontífice deseja evidenciar a responsabilidade moral de quem é chamado a agir no campo político e exorta toda a humanidade a promover a dignidade da pessoa humana e a contribuir para a construção da paz, começando por desarmar a tecnologia. Ao recordar que não existe algoritmo que possa tornar a guerra moralmente aceitável e ao alertar para o risco de confiar decisões militares à inteligência artificial, o Papa Leão XIV dirige um sentido apelo à comunidade internacional para que promova acordos comuns, capazes de salvaguardar a responsabilidade humana e os princípios humanitários e a convivência entre os povos, conclui a nota.
1: Papa Leão XIV, que tem se hospedado com frequência na residência de verão em Castel Gandolfo, a cerca de 45 quilômetros do Vaticano, também vai celebrar duas missas esse mês nessa cidade. No dia 15, na Igreja Pontifícia de São Tomás de Vila Nova, seguida da Oração Mariana do Ângelus, na Praça da Liberdade. E no dia 20 e 9 de agosto, na Igreja do Santuário de Nossa Senhora do Lago, seguida de procissão, também com participação do Santo Padre. Da Central de Jornalismo Canção Nova, Ana Elisa Castro.
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13: Suporta as demoras de Deus, agarra-te a Ele e não o largues, para que sejas sábio em teus caminhos. Livro do Eclesiástico, capítulo 2, versículo 3.
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17: Olá, você ouvinte da Rádio Canção Nova. Seja muito bem-vindo para rezarmos juntos o Terço, o Santo Terço. Meu nome é Matheus, sou seminarista aqui da comunidade Canção Nova e estarei junto com você para rezar este Santo Terço. Já convido você a ir se preparando, preparando o seu coração, as intenções pelas quais você quer rezar. Enquanto você prepara o seu coração, nós podemos ouvir uma música para que você também possa já ir separando o seu terço, sentando aí ao lado do rádio, para que nós possamos rezar juntos. Então vamos escutar esta música, preparando o nosso coração para vivermos este momento com a Virgem Maria.

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1: Mais uma vez, seja bem-vindo, ouvinte da Rádio Canção Nova. Você que está chegando agora para rezar o Santo Terço conosco, seja muito bem-vindo. Então, nós vamos iniciar o nosso Santo Terço, em nome do Pai, do Filho e do Espírito Santo. Amém. Creio em Deus Pai Todo-Poderoso, Criador do céu e da terra, e em Jesus Cristo, seu único Filho, nosso Senhor, que foi concebido pelo poder do Espírito Santo, nasceu da Virgem Maria, padeceu sob Pôncio Pilatos, foi crucificado, morto e sepultado, desceu à mansão dos mortos, ressuscitou ao terceiro dia, subiu aos céus, está assentado à direita de Deus Pai Todo-Poderoso, de onde há de vir a julgar os vivos e os mortos. Creio no Espírito Santo, na Santa Igreja Católica, na comunhão dos santos, na remissão dos pecados, na ressurreição da carne, na vida eterna. Amém. Um Pai Nosso e três Ave Marias em honra à Santíssima Trindade. Pai nosso que estais nos céus, santificado seja o vosso nome. Venha a nós o vosso reino, seja feita a vossa vontade, assim na terra como no céu. O pão nosso de cada dia nos dai hoje, perdoai-nos as nossas ofensas, assim como nós perdoamos a quem nos tem ofendido. E não nos deixeis cair em tentação, mas livrai-nos do mal. Amém. Ave Maria, cheia de graça, o Senhor é convosco. Bendita sois vós entre as mulheres, e bendito é o fruto do vosso ventre, Jesus. Santa Maria, Mãe de Deus, rogai por nós, pecadores, agora e na hora de nossa morte. Amém. Ave Maria, cheia de graça, o Senhor é convosco. Bendita sois vós entre as mulheres, e bendito é o fruto do vosso ventre, Jesus. Santa Maria, Mãe de Deus, rogai por nós, pecadores, agora e na hora de nossa morte. Amém. Ave Maria, cheia de graça, o Senhor é convosco. Bendita sois vós entre as mulheres, e bendito é o fruto do vosso ventre, Jesus. Santa Maria, Mãe de Deus, rogai por nós, pecadores, agora e na hora de nossa morte. Amém. Glória ao Pai, ao Filho e ao Espírito Santo, como era no princípio, agora e sempre. Amém. Ó meu Jesus, perdoai-nos, livrai-nos do fogo do inferno, levai as almas todas para o céu e socorrei principalmente as que mais precisarem. Neste primeiro mistério glorioso, contemplamos a ressurreição de nosso Senhor Jesus Cristo. Pai nosso que estais nos céus, santificado seja o vosso nome. Venha a nós o vosso reino, seja feita a vossa vontade, assim na terra como no céu. O pão nosso de cada dia nos dai hoje, perdoai-nos as nossas ofensas, assim como nós perdoamos a quem nos tem ofendido. E não nos deixeis cair em tentação, mas livrai-nos do mal. Amém. Ave Maria, cheia de graça, o Senhor é convosco. Bendita sois vós entre as mulheres, e bendito é o fruto do vosso ventre, Jesus. Santa Maria, Mãe de Deus, rogai por nós, pecadores, agora e na hora de nossa morte. Amém. Ave Maria, cheia de graça, o Senhor é convosco. Bendita sois vós entre as mulheres, e bendito é o fruto do vosso ventre, Jesus. Santa Maria, Mãe de Deus, rogai por nós, pecadores, agora e na hora de nossa morte. Amém. Ave Maria, cheia de graça, o Senhor é convosco. Bendita sois vós entre as mulheres, e bendito é o fruto do vosso ventre, Jesus. Santa Maria, Mãe de Deus, rogai por nós, pecadores, agora e na hora de nossa morte. Amém. Ave Maria, cheia de graça, o Senhor é convosco. Bendita sois vós entre as mulheres, e bendito é o fruto do vosso ventre, Jesus. Santa Maria, Mãe de Deus, rogai por nós, pecadores, agora e na hora de nossa morte. Amém. Ave Maria, cheia de graça, o Senhor é convosco. Bendita sois vós entre as mulheres, e bendito é o fruto do vosso ventre, Jesus. Santa Maria, Mãe de Deus, rogai por nós, pecadores, agora e na hora de nossa morte. Amém. Ave Maria, cheia de graça, o Senhor é convosco. Bendita sois vós entre as mulheres, e bendito é o fruto do vosso ventre, Jesus. Santa Maria, Mãe de Deus, rogai por nós, pecadores, agora e na hora de nossa morte. Amém. Ave Maria, cheia de graça, o Senhor é convosco. Bendita sois vós entre as mulheres, e bendito é o fruto do vosso ventre, Jesus. Santa Maria, Mãe de Deus, rogai por nós, pecadores, agora e na hora de nossa morte. Amém. Ave Maria, cheia de graça, o Senhor é convosco. Bendita sois vós entre as mulheres, e bendito é o fruto do vosso ventre, Jesus. Santa Maria, Mãe de Deus, rogai por nós, pecadores, agora e na hora de nossa morte. Amém. Ave Maria, cheia de graça, o Senhor é convosco. Bendita sois vós entre as mulheres, e bendito é o fruto do vosso ventre, Jesus. Santa Maria, Mãe de Deus, rogai por nós, pecadores, agora e na hora de nossa morte. Amém. Ave Maria, cheia de graça, o Senhor é convosco. Bendita sois vós entre as mulheres, e bendito é o fruto do vosso ventre, Jesus. Santa Maria, Mãe de Deus, rogai por nós, pecadores, agora e na hora de nossa morte. Amém. Glória ao Pai, ao Filho e ao Espírito Santo, como era no princípio, agora e sempre. Amém. Ó meu Jesus, perdoai-nos, livrai-nos do fogo do inferno, levai as almas todas para o céu e socorrei principalmente as que mais precisarem. Neste segundo mistério glorioso, contemplamos a ascensão de Jesus aos céus. Pai nosso que estais nos céus, santificado seja o vosso nome, venha a nós o vosso reino, seja feita a vossa vontade, assim na terra como no céu. O pão nosso de cada dia nos dai hoje, perdoai-nos as nossas ofensas, assim como nós perdoamos a quem nos tem ofendido. E não nos deixeis cair em tentação, mas livrai-nos do mal. Amém. Ave Maria, cheia de graça, o Senhor é convosco. Bendita sois vós entre as mulheres, e bendito é o fruto do vosso ventre, Jesus. Santa Maria, Mãe de Deus, rogai por nós, pecadores, agora e na hora de nossa morte. Amém. Ave Maria, cheia de graça, o Senhor é convosco. Bendita sois vós entre as mulheres, e bendito é o fruto do vosso ventre, Jesus. Santa Maria, Mãe de Deus, rogai por nós, pecadores, agora e na hora de nossa morte. Amém. Ave Maria, cheia de graça, o Senhor é convosco. Bendita sois vós entre as mulheres, e bendito é o fruto do vosso ventre, Jesus. Santa Maria, Mãe de Deus, rogai por nós, pecadores, agora e na hora de nossa morte. Amém. Ave Maria, cheia de graça, o Senhor é convosco. Bendita sois vós entre as mulheres, e bendito é o fruto do vosso ventre, Jesus. Santa Maria, Mãe de Deus, rogai por nós, pecadores, agora e na hora de nossa morte. Amém. Ave Maria, cheia de graça, o Senhor é convosco. Bendita sois vós entre as mulheres, e bendito é o fruto do vosso ventre, Jesus. Santa Maria, Mãe de Deus, rogai por nós, pecadores, agora e na hora de nossa morte. Amém. Ave Maria, cheia de graça, o Senhor é convosco. Bendita sois vós entre as mulheres, e bendito é o fruto do vosso ventre, Jesus. Santa Maria, Mãe de Deus, rogai por nós, pecadores, agora e na hora de nossa morte. Amém. Ave Maria, cheia de graça, o Senhor é convosco. Bendita sois vós entre as mulheres, e bendito é o fruto do vosso ventre, Jesus. Santa Maria, Mãe de Deus, rogai por nós, pecadores, agora e na hora de nossa morte. Amém. Ave Maria, cheia de graça, o Senhor é convosco. Bendita sois vós entre as mulheres, e bendito é o fruto do vosso ventre, Jesus. Santa Maria, Mãe de Deus, rogai por nós, pecadores, agora e na hora de nossa morte. Amém. Ave Maria, cheia de graça, o Senhor é convosco. Bendita sois vós entre as mulheres, e bendito é o fruto do vosso ventre, Jesus. Santa Maria, Mãe de Deus, rogai por nós, pecadores, agora e na hora de nossa morte. Amém. Ave Maria, cheia de graça, o Senhor é convosco. Bendita sois vós entre as mulheres, e bendito é o fruto do vosso ventre, Jesus. Santa Maria, Mãe de Deus, rogai por nós, pecadores, agora e na hora de nossa morte. Amém. Glória ao Pai, ao Filho e ao Espírito Santo, como era no princípio, agora e sempre. Amém. Ó meu Jesus, perdoai-nos, livrai-nos do fogo do inferno, levai as almas todas para o céu e socorrei principalmente as que mais precisarem. Neste terceiro mistério glorioso, nós contemplamos Pentecostes, a vinda do Espírito Santo sobre Maria e os apóstolos no cenáculo. Pai nosso que estais nos céus, santificado seja o vosso nome. Venha a nós o vosso reino. Seja feita a vossa vontade, assim na terra como no céu. O pão nosso de cada dia nos dai hoje. Perdoai-nos as nossas ofensas, assim como nós perdoamos a quem nos tem ofendido. E não nos deixeis cair em tentação, mas livrai-nos do mal. Amém. Ave Maria, cheia de graça, o Senhor é convosco. Bendita sois vós entre as mulheres e bendito é o fruto do vosso ventre, Jesus. Santa Maria, Mãe de Deus, rogai por nós, pecadores, agora e na hora de nossa morte. Amém. Ave Maria, cheia de graça, o Senhor é convosco. Bendita sois vós entre as mulheres e bendito é o fruto do vosso ventre, Jesus. Santa Maria, Mãe de Deus, rogai por nós, pecadores, agora e na hora de nossa morte. Amém. Ave Maria, cheia de graça, o Senhor é convosco. Bendita sois vós entre as mulheres e bendito é o fruto do vosso ventre, Jesus. Santa Maria, Mãe de Deus, rogai por nós, pecadores, agora e na hora de nossa morte. Amém. Ave Maria, cheia de graça, o Senhor é convosco. Bendita sois vós entre as mulheres e bendito é o fruto do vosso ventre, Jesus. Santa Maria, Mãe de Deus, rogai por nós, pecadores, agora e na hora de nossa morte. Amém. Ave Maria, cheia de graça, o Senhor é convosco. Bendita sois vós entre as mulheres e bendito é o fruto do vosso ventre, Jesus. Santa Maria, Mãe de Deus, rogai por nós, pecadores, agora e na hora de nossa morte. Amém. Ave Maria, cheia de graça, o Senhor é convosco. Bendita sois vós entre as mulheres e bendito é o fruto do vosso ventre, Jesus. Santa Maria, Mãe de Deus, rogai por nós, pecadores, agora e na hora de nossa morte. Amém. Ave Maria, cheia de graça, o Senhor é convosco. Bendita sois vós entre as mulheres e bendito é o fruto do vosso ventre, Jesus. Santa Maria, Mãe de Deus, rogai por nós, pecadores, agora e na hora de nossa morte. Amém. Ave Maria, cheia de graça, o Senhor é convosco. Bendita sois vós entre as mulheres e bendito é o fruto do vosso ventre, Jesus. Santa Maria, Mãe de Deus, rogai por nós, pecadores, agora e na hora de nossa morte. Amém. Ave Maria, cheia de graça, o Senhor é convosco. Bendita sois vós entre as mulheres e bendito é o fruto do vosso ventre, Jesus. Santa Maria, Mãe de Deus, rogai por nós, pecadores, agora e na hora de nossa morte. Amém. Ave Maria, cheia de graça, o Senhor é convosco. Bendita sois vós entre as mulheres e bendito é o fruto do vosso ventre, Jesus. Santa Maria, Mãe de Deus, rogai por nós, pecadores, agora e na hora de nossa morte. Amém. Glória ao Pai, ao Filho e ao Espírito Santo, como era no princípio, agora e sempre. Amém. Ó meu Jesus, perdoai-nos, livrai-nos do fogo do inferno, levai as almas todas para o céu e socorrei principalmente as que mais precisarem. Neste quarto mistério glorioso, nós contemplamos a Assunção de Maria aos céus. Pai nosso que estais nos céus, santificado seja o vosso nome. Venha a nós o vosso reino. Seja feita a vossa vontade, assim na terra como no céu. O pão nosso de cada dia nos dai hoje. Perdoai-nos as nossas ofensas, assim como nós perdoamos a quem nos tem ofendido. E não nos deixeis cair em tentação, mas livrai-nos do mal. Amém. Ave Maria, cheia de graça, o Senhor é convosco. Bendita sois vós entre as mulheres e bendito é o fruto do vosso ventre, Jesus. Santa Maria, Mãe de Deus, rogai por nós, pecadores, agora e na hora de nossa morte. Amém. Ave Maria, cheia de graça, o Senhor é convosco. Bendita sois vós entre as mulheres e bendito é o fruto do vosso ventre, Jesus. Santa Maria, Mãe de Deus, rogai por nós, pecadores, agora e na hora de nossa morte. Amém. Ave Maria, cheia de graça, o Senhor é convosco. Bendita sois vós entre as mulheres e bendito é o fruto do vosso ventre, Jesus. Santa Maria, Mãe de Deus, rogai por nós, pecadores, agora e na hora de nossa morte. Amém. Ave Maria, cheia de graça, o Senhor é convosco. Bendita sois vós entre as mulheres e bendito é o fruto do vosso ventre, Jesus. Santa Maria, Mãe de Deus, rogai por nós, pecadores, agora e na hora de nossa morte. Amém. Ave Maria, cheia de graça, o Senhor é convosco. Bendita sois vós entre as mulheres e bendito é o fruto do vosso ventre, Jesus. Santa Maria, Mãe de Deus, rogai por nós, pecadores, agora e na hora de nossa morte. Amém. Ave Maria, cheia de graça, o Senhor é convosco. Bendita sois vós entre as mulheres e bendito é o fruto do vosso ventre, Jesus. Santa Maria, Mãe de Deus, rogai por nós, pecadores, agora e na hora de nossa morte. Amém. Ave Maria, cheia de graça, o Senhor é convosco. Bendita sois vós entre as mulheres e bendito é o fruto do vosso ventre, Jesus. Santa Maria, Mãe de Deus, rogai por nós, pecadores, agora e na hora de nossa morte. Amém. Ave Maria, cheia de graça, o Senhor é convosco. Bendita sois vós entre as mulheres e bendito é o fruto do vosso ventre, Jesus. Santa Maria, Mãe de Deus, rogai por nós, pecadores, agora e na hora de nossa morte. Amém. Ave Maria, cheia de graça, o Senhor é convosco. Bendita sois vós entre as mulheres e bendito é o fruto do vosso ventre, Jesus. Santa Maria, Mãe de Deus, rogai por nós, pecadores, agora e na hora de nossa morte. Amém. Ave Maria, cheia de graça, o Senhor é convosco. Bendita sois vós entre as mulheres e bendito é o fruto do vosso ventre, Jesus. Santa Maria, Mãe de Deus, rogai por nós, pecadores, agora e na hora de nossa morte. Amém. Glória ao Pai, ao Filho e ao Espírito Santo, como era no princípio, agora e sempre. Amém. Ó meu Jesus, perdoai-nos, livrai-nos do fogo do inferno, levai as almas todas para o céu e socorrei principalmente as que mais precisarem. Neste quinto mistério glorioso, nós contemplamos a coroação de Maria como Rainha dos Anjos e dos Santos nos céus. Pai nosso que estais nos céus, santificado seja o vosso nome, venha a nós o vosso reino, seja feita a vossa vontade, assim na terra como no céu. O pão nosso de cada dia nos dai hoje, perdoai-nos as nossas ofensas, assim como nós perdoamos a quem nos tem ofendido. E não nos deixeis cair em tentação, mas livrai-nos do mal. Amém. Ave Maria, cheia de graça, o Senhor é convosco. Bendita sois vós entre as mulheres e bendito é o fruto do vosso ventre, Jesus. Santa Maria, Mãe de Deus, rogai por nós, pecadores, agora e na hora de nossa morte. Amém. Ave Maria, cheia de graça, o Senhor é convosco. Bendita sois vós entre as mulheres e bendito é o fruto do vosso ventre, Jesus. Santa Maria, Mãe de Deus, rogai por nós, pecadores, agora e na hora de nossa morte. Amém. Ave Maria, cheia de graça, o Senhor é convosco. Bendita sois vós entre as mulheres e bendito é o fruto do vosso ventre, Jesus. Santa Maria, Mãe de Deus, rogai por nós, pecadores, agora e na hora de nossa morte. Amém. Ave Maria, cheia de graça, o Senhor é convosco. Bendita sois vós entre as mulheres e bendito é o fruto do vosso ventre, Jesus. Santa Maria, Mãe de Deus, rogai por nós, pecadores, agora e na hora de nossa morte. Amém. Ave Maria, cheia de graça, o Senhor é convosco. Bendita sois vós entre as mulheres e bendito é o fruto do vosso ventre, Jesus. Santa Maria, Mãe de Deus, rogai por nós, pecadores, agora e na hora de nossa morte. Amém. Ave Maria, cheia de graça, o Senhor é convosco. Bendita sois vós entre as mulheres e bendito é o fruto do vosso ventre, Jesus. Santa Maria,

rogai por nós, pecadores, agora e na hora de nossa morte. Amém. Ave Maria, cheia de graça, o Senhor é convosco. Bendita sois vós entre as mulheres, e bendito é o fruto do vosso ventre, Jesus. Santa Maria, Mãe de Deus, rogai por nós, pecadores, agora e na hora de nossa morte. Amém. Ave Maria, cheia de graça, o Senhor é convosco. Bendita sois vós entre as mulheres, e bendito é o fruto do vosso ventre, Jesus. Santa Maria, Mãe de Deus, rogai por nós, pecadores, agora e na hora de nossa morte. Amém. Glória ao Pai, ao Filho e ao Espírito Santo, como era no princípio, agora e sempre. Amém. Ó meu Jesus, perdoai-nos, livrai-nos do fogo do inferno, levai as almas todas para o céu e socorrei principalmente as que mais precisarem. Infinitas graças vos damos, soberana Rainha, pelos benefícios que todos os dias recebemos de vossas mãos liberais. Dignai-vos agora e para sempre tomar-nos debaixo de vosso poderoso amparo, e para mais nos obrigar, vos saudamos com uma salve, Rainha. Salve, Rainha, Mãe de Misericórdia, vida, doçura e esperança nossa, salve. A vós bradamos, degredados filhos de Eva, a vós suspiramos, gemendo e chorando neste vale de lágrimas. Ea, pois, advogada nossa, esses vossos olhos misericordiosos a nós volvei. E depois deste desterro, mostrai-nos, Jesus, bendito fruto do vosso ventre. Ó clemente, ó piedosa, ó doce e sempre Virgem Maria, rogai por nós, Santa Mãe de Deus, para que sejamos dignos das promessas de Cristo. Amém. Nós estivemos reunidos em nome do Pai, do Filho e do Espírito Santo. Amém. Muito bem, meus irmãos, foi uma graça rezar o Santo Terço com vocês. Que Deus os abençoe e que nós possamos nos reunir outras vezes para juntos rezarmos e pedirmos as graças da bem-aventurada Virgem Maria, ela que apresenta as nossas orações ao seu Filho. Fique com Deus e até a próxima.

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9: Discípulos estavam reunidos em Jerusalém. E o Espírito Santo queria fazer neles o que eles nem imaginava que ele podia fazer.

Já estamos de volta aqui pela programação da Rede Canção Nova de Rádio. E aí, tudo bem? Uma ótima manhã para você. Bom dia, você que está sintonizado a Rede Canção Nova de Rádio. Você na Grande São Paulo, bom dia. Você que está aí dirigindo seu carro. Que alegria ter você aí conosco no seu carro, ouvindo a Rádio Canção Nova. Você que está trabalhando. É sempre um prazer ter você aqui conosco nas ondas da Rádio Canção Nova. 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Ainda não? Nosso Instagram é @RadioCançãoNova. Aproveite para curtir nossas postagens, saber o que acontece na nossa rádio e enviar para nós o seu testemunho, seus pedidos de oração. Salva aí também nos seus contatos o nosso WhatsApp. Nosso WhatsApp é facinho: 12 99 145 5871. 12 99 145 5871. Gente, não se perturbe o vosso coração. Como assim, Leandro? Isso mesmo, não se perturbe o vosso coração. Jesus, ele nos diz: eu sou o caminho, a verdade e a vida. Ninguém vai ao Pai senão por mim. Isso mesmo, ninguém chega a Deus se não passar pelo Cristo Jesus. Jesus, ele mesmo diz: eu sou o caminho, a verdade e a vida. Ninguém vai ao Pai a não ser por mim. Tá lá em João 14:6. A cada dia podemos fazer a experiência de nos aproximar e entregar-nos aos cuidados de Jesus. Sozinhos, nós não somos capazes de seguir um caminho verdadeiro e seguro. Peça hoje o Senhor essa graça. Peça hoje, nesta segunda-feira, esta graça para que você possa percorrer o verdadeiro caminho, unido de mãos dadas a Jesus e dizendo: Jesus, eu confio em vós. Bom dia!

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E aí, bom dia, tudo bem com você? Uma ótima manhã para você. Você pode interagir conosco através do nosso WhatsApp 1299-145-5871, 1299-145-5871. 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Vamos de música? Daqui a pouquinho a gente volta.

Já estamos de volta aqui na programação da Rede Canção Nova de Rádio, segunda-feira. Bom dia, hoje é segunda-feira, iniciando mais uma semana, né? Com a graça de Deus. E aí, tudo bem? Você que tá aí na sua casa, no seu trabalho, você que tá ouvindo a Rádio Canção Nova, que alegria ter você conosco nesta madrugada, já no início deste dia, pedindo a força do Espírito Santo para este dia de hoje. Hoje aqui no programa, gente, hoje o tema do nosso programa é Jesus está acima de todo poder. Jesus está acima de tudo na sua vida? Você já pensou nisso? Você já fez?

Porque quando invocamos o nome de Jesus, ele traz salvação, ele traz força, pois não existe debaixo do céu outro nome dado aos homens pelo qual devemos ser salvos, a não ser o nome de Jesus. Só ele tem o nome que está acima de todo nome. Está lá em Filipenses, capítulo 2, de 9 a 10, né? Este nome que os discípulos de Jesus ontem, como hoje, operam milagres. Quantas pessoas, né? Quantos discípulos de Jesus ali operaram milagres invocando o santo nome de Jesus? Na história da igreja a gente vê quantas pessoas, quantos santos, quantas pessoas que invocaram o nome de Jesus por cura, sinais, milagres e prodígios, e os sinais aconteceram, né? A palavra de Cristo é a tradução grega do termo hebraico Messias, que significa ungido. O catecismo da Igreja Católica nos ensina: em Israel eram ungidos em nome de Deus as pessoas que lhe eram consagradas para uma missão vinda de Deus. Assim eram ungidos os reis, os sacerdotes, os profetas. No começo da igreja, São Pedro disse que Jesus foi ungido com o Espírito Santo por Deus com poder. Está lá em Atos 10:38, para que fôssemos o quê? Para que fosse manifestado ao seu povo Israel como Messias esperado. Por suas obras e palavras, reconhecido como Santo de Deus. Está lá em Marcos 1:24, que ele é conhecido como Filho de Davi, o prometido por Deus a Israel. Pedro confessou explicitamente: tu és o Cristo, o Filho de Deus vivo. O nome de Jesus não é apenas uma expressão religiosa. Este é o nome do Filho de Deus glorificado, exaltado pelo Pai e reconhecido no céu, na terra e debaixo da terra. Assim mesmo se humilhou, sendo obediente até a morte e morte de cruz. E por isso, Deus o exaltou acima de todo poder. Portanto, fica claro que só o nome de Jesus salva. Só por ele a cura, a libertação. Não deixe de invocar a cada instante o nome de Jesus. E fazendo um paralelo, o nome de Jesus, olha, não é uma energia, né? Como muita gente faz. Ah, é um espírito de luz. Não, nós estamos falando de Deus. Deus Pai, Deus Filho, é a segunda pessoa da Santíssima Trindade. Jesus Cristo, aquele que é digno de ser adorado, glorificado pelos séculos dos séculos dos séculos. Amém. Vamos de música? Daqui a pouquinho a gente volta.

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Muito bom dia para você que sintoniza a Rádio Canção Nova. Quero saudar a todos vocês que estão acompanhando a programação da Rádio Canção Nova. Você que está aí no sul do Brasil, alô Curitiba, tem gente de Curitiba ouvindo a Rádio Canção Nova? Tem sim. A todos vocês aí, aquele abraço, Deus abençoe. São José do Rio Preto conosco também, a grande São Paulo, alô Brasília no coração do Brasil. A todos vocês, que alegria ter vocês conosco aqui na Rádio Canção Nova. Quero saudar, mandar um meu abraço muito especial a todo o pessoal que acompanha também a programação da Rádio Canção Nova nas emissoras co-irmãs, né? Quantas emissoras espalhadas pelo Brasil aí, retransmitindo a programação da Rádio Canção Nova. Por falar nisso, quero mandar um alô aí pro pessoal lá de Cuiabá, que tá ouvindo a Rádio Canção Nova, a todos vocês aí da Rádio Difusora, aquele abraço, viu? Deus abençoe, muito obrigado pela sintonia, pelo carinho da audiência aí, tá bom? E vamos agora no programa, né? Vamos agora, chegou o nosso momento com Nossa Senhora. Eu quero convidar você a recorrer à intercessão dela, da Augusta, da Soberana dos Anjos, que recebeu de Deus o poder e a missão de pisar na cabeça da serpente, né? Por isso mesmo pedimos a ela, Nossa Senhora, nossa mãe, reza comigo, vamos juntos rezar assim, nessa segunda-feira. Quero rezar essa Ave Rainha com você que tá ouvindo a Rádio Canção Nova agora. Quero rezar por todas as almas do purgatório, quero rezar por todas as pessoas que estão necessitadas da misericórdia de Deus. Por isso mesmo, reza assim comigo: Salve Rainha, Mãe de Misericórdia, vida, doçura, esperança, nossa salve, a vós bradamos, degredados, filhos de Eva, a vós suspiramos, gememos, chorando, neste vale de lágrimas, eia, pois, advogada nossa, nesses vossos olhos misericordiosos a nós volvei, e depois desse desterro, mostrai-nos, Jesus, bendito é o fruto do vosso ventre, ó clemente, ó piedosa, ó doce sempre Virgem Maria, rogai por nós, Santa Mãe de Deus, para que sejamos dignos das promessas de Cristo, amém. Reza comigo assim também: ó minha senhora, ó minha mãe, eu me ofereço inteiramente toda a vós, e em prova da minha devoção para convosco, eu vos consagro nesta madrugada os meus olhos, os meus ouvidos, a minha boca e o meu coração, inteiramente todo o meu ser, porque sou assim vosso, ó incomparável mãe, guardai-me, defendei-me como coisa e propriedade vossa, amém. Vamos de música, daqui a pouquinho a gente volta.

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2: 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Quero agradecer você que esteve conosco aqui no programa Madrugada Amiga. Como que a hora passa rápido, né? Minha vontade era ficar aqui com você a madrugada toda, né? Mas não pode. Então vamos aí já encerrar, mas antes eu quero rezar com você. Quero rezar por todas as intenções. Você que trouxe, você que mandou o seu pedido de oração para nós. Você que ao longo deste dia apresentou em outros programas também aqui a sua intenção. Você que está aí no silêncio do seu coração, ouvindo a Rádio Canção Nova, está passando por tantas situações, tantas dificuldades. Nós queremos, Senhor Jesus, te apresentar. Senhor Jesus, Mestre da Paz, Senhor do tempo, nós nos colocamos diante da tua presença nesta madrugada. Senhor Jesus, tu conheces o turbilhão que habita muitas das vezes em nossa mente, em cada momento. Sabe dos pensamentos que não param, que o medo do futuro que paralisa muitas das vezes, a preocupação que tem roubado o sono do seu povo, Senhor. Senhor Jesus, eu clamo, Senhor, pela sua misericórdia, pela saúde mental do seu povo, pelo emocional do seu povo, a todos aqueles que estão passando tantas dificuldades, Senhor. Tantas pessoas que estão agora pensando, Senhor, eu não sei como é que vai ser amanhã, mas o Senhor sabe, Senhor Jesus. O Senhor sabe cada luta, cada aflição do seu povo. A tua palavra diz em Filipenses 4:6-7, não andeis ansiosos por coisa alguma. Antes de tudo, sejam vossos pedidos conhecidos diante de Deus pela oração e súplica com ações de graças e paz de Deus que excede todo entendimento, e ele te guardará os vossos corações e os vossos pensamentos. Sim, Senhor, na certeza dessa palavra de Filipenses, nós colocamos diante de ti, Senhor. Baseado nessa promessa, nós renunciamos agora a toda necessidade de controle. Nós renunciamos, Senhor, à agitação, à pressa interior. Nós renunciamos, Senhor Jesus, tudo aquilo que vem na nossa mente querendo tirar a paz. Senhor Jesus, pelo seu sangue precioso que o Senhor derramou na cruz, Senhor, eu te peço, eu te clamo que todo espírito de ansiedade, todo espírito de perturbação saia, Senhor, da mente do seu povo e venha revigorar a vida do seu povo. Derrama um batismo do Espírito Santo na vida do seu povo, Senhor. Lava, Senhor, lava as memórias, cura, Senhor, os traumas, silencia as vozes de acusações, que a tua voz seja mais alta dentro de cada ouvinte que ouve a Rádio Canção Nova agora, neste momento. Nós te clamamos e nós te pedimos, Senhor, batiza com o seu Espírito Santo e reaviva a fé deste teu povo, reaviva a esperança, Senhor. Derrama, Senhor, sobre cada um deles a sua luz, derrama sobre cada um deles, Senhor, uma gota do seu sangue precioso que foi derramado numa cruz na vida de cada um desses teus filhos. É que eu te clamo, Senhor, por intercessão dela, da Augusta, da Rainha dos Céus e Soberana dos Anjos, que recebeste de Deus o poder e a missão de pisar na cabeça da serpente do mal. Eu te clamo, Senhor, liberta, cura e protege o seu povo. É o programa Madrugada Amiga que está chegando ao final. Quero agradecer a você, por isso mesmo podemos dizer glória ao Pai, ao Filho e ao Espírito Santo, como era no princípio, agora é sempre. Amém. Minha gente, fique com Deus, até a próxima, se Deus quiser.
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3: Na catequese da última semana, o Papa Leão XIV deu continuidade ao ciclo de reflexões sobre os documentos do Concílio Vaticano II. A reflexão foi sobre o ano litúrgico. Detalhes com a Rádio Vaticano.
4: O ano litúrgico atualiza ao longo dos meses os acontecimentos da vida de Jesus, tornando presente na Igreja a sua obra salvadora. Tendo como centro o mistério pascal de Cristo, o domingo constitui o fundamento e o núcleo de todo o calendário eclesial. Com efeito, por ser o dia glorioso da ressurreição, a celebração semanal da Páscoa no dia do Senhor confere sentido à história e prefigura a sua vinda gloriosa no fim dos tempos. Por essa razão, a Eucaristia Dominical é indispensável à vida cristã. A escuta da palavra e a participação na comunhão eucarística manifestam a pertença ao Salvador, a união da comunidade nele e a fidelidade ao projeto batismal. Posteriormente, a inserção da celebração anual da Páscoa e do Natal na liturgia permite aos fiéis contemplar e aprofundar os diversos mistérios da vida de Jesus Cristo.
5: Saluto con affetto tutti i pellegrini di lingua portoghese.
4: Saúdo com afeto todos os peregrinos de língua portuguesa, em especial o grupo vindo de Moçambique. Queridos irmãos e irmãs, encorajo-vos a santificar o domingo participando da Santa Missa e não apenas assistindo-a virtualmente. A Eucaristia é um encontro vivo com o Senhor ressuscitado, que dá sentido à nossa vida e nos concede a graça necessária para enfrentar, na presença de Deus, cada dia da semana.
3: Dom Pedro Antônio Marchetti Fedalto, arcebispo emérito de Curitiba, no Paraná, completou um século de nascimento. A presidência da Conferência Nacional dos Bispos do Brasil enviou uma carta com felicitações pelo aniversário de 100 anos, manifestando profunda alegria e gratidão a Deus e recordando os 60 anos de episcopado de Dom Pedro Antônio. A presidência da CNBB também agradeceu pelo particular cuidado do arcebispo com a história e memória da Igreja no Brasil, destacando que Dom Pedro Antônio é ponte entre gerações da Igreja e agradece pela perseverança e dedicação ao povo de Deus, pelo amor à Igreja, por guardar sua memória e transmiti-la às novas gerações. Da Central de Jornalismo Canção Nova, Ana Elisa Castro.
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3: Meus amados irmãos, tenham isto em mente. Sejam todos prontos para ouvir, tardios para falar e tardios para irar-se. Carta de São Tiago, capítulo 1, versículo 19.
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2: Muito bem-vindo você na sintonia aqui da Rede de Rádio Canção Nova. Eu, Érica Fernanda, chegando junto com você até as 2 da manhã para mais um Mensagens e Canções. Muito bem-vindo você que está aí na sintonia através do radio.cancaonova.com ou pelo aplicativo também da nossa rádio. Deus abençoe você, Deus abençoe o seu dia, Deus abençoe a sua vida, a sua família, a sua história. E para abrir o programa de hoje, o trechinho da Palavra de Deus que nós vamos meditar está no Evangelho de Mateus, capítulo 6, versículo 34. Portanto, não vos preocupeis com o dia de amanhã, pois o dia de amanhã terá sua própria preocupação. A cada dia basta o seu mal. Palavra da salvação, glória a vós, Senhor.

0: Senhor, quem há de morar em vosso tabernáculo? Quem habitará em vossa montanha santa? O salmo que nós vamos rezar no programa de hoje é o Salmo 14. O que vive na inocência e pratica a justiça, o que pensa o que é reto no seu coração, cuja língua não calunia, o que não faz mal a seu próximo e não ultraja seu semelhante. Ele é o meu escudo e o poder que me salva, a minha torre alta. Clamo ao Senhor, que é digno de louvor, e estou salvo dos meus inimigos. As cordas da morte me enredaram, as torrentes da destruição me surpreenderam. Senhor, quem há de morar em vosso tabernáculo? Quem habitará em vossa montanha santa?
1: Vamos aplaudir, povo de Deus! Eu não sei o que você está passando, não sei quais são as suas dores e tribulações, mas mesmo em meio às escuridões, Deus te quer sorrindo. Eu acredito nisso.

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1: A mensagem de hoje para você é da nossa irmã de comunidade Elane Gomes, da Missão da Canção Nova em São Paulo, capital. O verdadeiro ato de adoração é um estado de alma. Quem é adorador ama a Deus não somente com palavras, mas também com atos, ainda que adorar não se resuma em ações. O verdadeiro ato de adoração é um estado da alma. Uma vez que meu coração está voltado para Deus, o que faço no meu dia a dia se transforma em atitudes de reverência a Ele. A adoração ao Senhor envolve todo o ser da pessoa, porque reconhecer a Deus como soberano da nossa vida pressupõe conhecer o que somos. E isso é o que muitas vezes define as nossas ações. Se me declaro alguém que adora o Senhor, um adorador, a minha vida será um inteiro ato de adoração. Afinal, Deus acolhe como verdadeira a nossa adoração quando ela nos leva à busca pela santidade, porque Ele sabe que isso é o que nos realizará por completo. Louvado seja nosso Senhor Jesus Cristo, para sempre seja louvado. 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
1: 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Mensagens e canções vai para um breve intervalo e volta já.
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4: Confie nas mãos de Deus todos os seus cuidados com o futuro e deixe-se guiar pelo Senhor. Santa Teresa Benedita da Cruz.
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0: só temos hoje para amar.
1: Valeu, gente!
0: Todo carinho pro meu amigo Rodrigo Ferreira, que veio cantar aqui junto comigo, cara.
2: Hoje o nosso modelo de santidade é Nossa Senhora da Visitação. É isso mesmo. Lembrando que é uma devoção, a Nossa Senhora da Visitação originou-se lá nos franciscanos. Trata-se de uma devoção de quando o anjo Gabriel anunciou a Maria que ela seria a mãe do Salvador.

No ventre de Isabel estremeceu no seu seio. Isabel ficou cheia do Espírito Santo. Os dois primos também se encontraram neste momento e o Espírito Santo se fez presente. E as palavras que Isabel disse a Maria neste momento se tornaram a frase da oração rezada milhões de vezes por milhões de pessoas todos os dias. A Ave Maria. Maria visita Isabel primeiramente porque crê nas palavras do anjo Gabriel. Este, como vimos, afirmou que Isabel estava no sexto mês de gravidez. Em segundo lugar, esta visita, sem dúvida, é uma visita de serviço de amor, de partilha. Maria precisava falar com alguém a maravilha que estava acontecendo em seu ventre. Jesus, o Filho de Deus, estava sendo gerado. Mas com quem partilhar algo tão grande? José, o noivo, ainda não o sabia. E se não fosse por intervenção divina, não compreenderia. Isabel, porém, compreenderia, porque estava vivendo também um milagre. Uma gravidez na velhice. Maria vivia um milagre infinitamente maior, mas sentia que Isabel poderia compreender e ajudar. Nossa Senhora da Visitação, rogai por nós.

Onde existe o amor, existe a Trindade. Um amor que ama, um que é amado, é uma fonte de amor. Santo Agostinho.

Peçamos com confiança a intercessão de Nossa Senhora da Visitação, rezando. Minha alma glorifica ao Senhor, meu espírito exulta de alegria em Deus, meu Salvador, porque olhou para sua pobre serva. Por isso, desde agora, todas as gerações me proclamarão bem-aventurada, porque realizou em mim maravilhas, aquele que é poderoso e cujo nome é santo. Sua misericórdia se estende de geração em geração sobre os que temem. Manifestou o poder do seu braço, desconcertou os corações dos soberbos, derrubou do trono os poderosos e exaltou os humildes. Saciou de bem os indigentes e despediu de mãos vazias os ricos. Acolheu a Israel, seu servo, lembrado da sua misericórdia, conforme prometer aos nossos pais, em favor de Abraão e sua posteridade para sempre.

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1: Estamos chegando ao final deste programa e termino pedindo a intercessão do nosso modelo de santidade de hoje. Nossa Senhora, não nos desampare. Derrame sobre nós, sobre o nosso dia, os dons do Espírito Santo e nos permita viver na presença do Senhor. Nossa Senhora da Visitação, rogai por nós. Um ótimo dia para você e até o próximo programa.
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7: Submetei-vos a Deus, mas resisti ao diabo, e ele fugirá de vós. Aproximai-vos de Deus, e ele se aproximará de vós. Carta de Santiago, capítulo 4, versículo 7.
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8: Que bom saber que você está na sintonia da Rádio Canção Nova FM 89.1 e por toda a rede de Rádio Canção Nova. No Brasil, além Brasil, sejam todos muito bem-vindos. É o programa Nossa Missão é Evangelizar, começando agora comigo, Inácio Filho. Estamos juntos para bebermos da graça de Deus através de uma pregação que aconteceu aqui na Chácara de Santa Cruz ou nas nossas casas de evangelização, no Santuário do Pai das Misericórdias, nos aprofundamentos. Gente, tem muita coisa que a Canção Nova promove para que a evangelização chegue até você. Mas vamos ao tema do programa de hoje, que é: a exemplo de Maria, nos colocamos em pé diante das tribulações. A exemplo de Maria, nos colocamos de pé diante das tribulações. Essa pregação quem fez foi a Luzia Santiago em 2 de outubro de 2021 e eu e você vamos ouvir agora.
9: Amém, a paz do Senhor a todos. Sejam bem-vindos na Canção Nova. Ave Maria, cheia de graça, o Senhor é convosco. Bendita sois vós entre as mulheres. Bendito é o fruto do vosso ventre, Jesus. Santa Maria, Mãe de Deus, rogai por nós, pecadores, agora e na hora de nossa morte. Amém. Nós estamos vivendo uma experiência com a mãe de nosso Senhor, a Virgem Maria, aquela que Deus escolheu para ser a mãe do seu Filho unigênito, o Messias, o Cristo, o Deus vivo, o Salvador, o Senhor de todos os tempos, do ontem, do hoje, do amanhã. A Virgem Maria não é apenas alguém escolhida por Deus, mas ela é a mãe do Filho de Deus, do Cristo nosso Senhor. E ela, como mãe, ela não quer que nós tenhamos apenas uma devoção por ela. Não é isto que Cristo nos ensina a ter a Virgem Maria. Ele nos ensina a ser filhos de Maria. Filhos de Maria. Ele apresenta a sua mãe e diz: eis aí a tua mãe. Eis aí, Maria, mulher. Eis aí o teu filho. Qual é o seu nome? Eu gosto de perguntar o nosso nome. Diga para a pessoa do seu lado o seu nome. Eu sou filha, eu Luzia, eu me chamo Luzia. Sou filha de Maria. E os homens, como dizem, eu sou filho de Maria. É muito mais do que saber sobre ela. É muito mais do que fazer um ato a ela. Tudo isso é importante, porque quando nós amamos alguém, nós queremos agradá-la. Nós assumimos, nós, como a Paula estava dizendo aqui a respeito da mãe Dona Maria, que era Maria também, nós queremos fazer de tudo por ela, para ela. E como o diácono Nelsinho estava dizendo para nós, Maria, nossa mãe. E aqui no Brasil, algo tão bonito, nossa padroeira, Nossa Senhora Aparecida, que apareceu nas águas. Vejam, gente, a Canção Nova e Aparecida, Frei Galvão, Nossa Senhora da Santa Cabeça, os santuários aqui virou um vale santificado, porque Nossa Senhora apareceu nas águas, numa imagem pequenina, negra, para dizer: eu sou sua mãe. Em tempos tão difíceis, em tempos de fome, em tempos de escuridão, eu sou sua mãe. E hoje aqui nós a assumimos como nossa mãe. Nossa Senhora é a minha mãe. Eu a chamo de Nossa Senhora porque ela é a mãe do meu Senhor. Providencialmente, é o que eu sempre peço, que a cruz de Cristo esteja honrada em todos os acampamentos de oração na Canção Nova. Ela é a mãe de nosso Senhor. Nós não adoramos Maria, nós adoramos o seu Filho Jesus Cristo. Nós olhamos para o Senhor crucificado. Eu estou aqui diante da cruz de Cristo, do Cristo crucificado. E olhando para o Cristo, eu me lembro que Ele deu a mim, Luzia, e para nós cristãos, para nós homens e mulheres que acreditamos na salvação de Cristo, no seu sangue derramado por toda a humanidade, por todos os pecadores, por todo o universo criado, no céu e na terra, Ele derramou o seu sangue por amor a nós. E naquela hora tão dolorosa, ele nos deu uma mãe. Peço a nosso Senhor, agora, que tire de nós todo o bloqueio que tenhamos com a Virgem Maria. Pode ser que alguém tenha, foi isso que o Senhor colocou no meu coração. E eu vou rezar aqui uma oração que a mamãe rezava muito e que eu aprendi a rezar muitas vezes. Lembrai-vos, ó Puríssima Virgem Maria, de que nunca se ouviu dizer que algum dos que recorreram a vós, a vossa proteção, imploraram a vossa assistência e clamaram por vosso socorro, tenha sido por vós desamparado. Animado, pois, eu, com igual confiança a vós, ó Virgem entre todas singular, como mãe, minha mãe, Nossa Senhora, recorro, de vós me valho, e gemendo sob o peso dos meus pecados, me prostro aos vossos pés. Não rejeiteis as minhas súplicas, ó mãe do Verbo de Deus humanado, mas dignai-vos de as ouvir propícia e de me alcançar o que vos rogo. Amém. O que Nossa Senhora mais me ensinou até hoje é caminhar na fé. Acho que é muito importante nessa hora nós entrarmos nessa dimensão da fé. Porque toda a vida de Nossa Senhora foi na fé. Eu vim de uma família cristã, como o diácono já falou aqui, católica. Meu pai era muito devoto da Virgem Maria. Muito, muito, muito, muito. Homens, amem a Virgem Maria. Tenha uma devoção profunda, se sintam filhos amados, queridos, cuidados por Maria. Mulheres, jovens, anciãs, amem Nossa Senhora, porque ela tem o poder, diante do seu filho Jesus, de verdadeiros milagres, mas sobretudo, ela é aquela que podemos dizer que é a mãe do sofrimento. Porque experimentou na carne, na sua vida inteira, a dor, o sofrimento, a insegurança. E aqui nós podíamos e podemos ir lembrando das passagens bíblicas que falam de Nossa Senhora, de Maria, de tudo aquilo que ela viveu, que ela passou, porque está registrado na Sagrada Escritura. Maria, eu posso dizer assim, e você pode dizer, permaneceu firme até a última hora da sua vida, em pé, não só na cruz, mas ela assumiu a sua dignidade de escolhida de Deus. Ela assumiu a sua fé. Para Deus nada é impossível e tudo é possível àquele que crê. E enquanto nós vamos falando de Nossa Senhora, eu quero convidar você aí também, fazendo uma leitura da sua história. Eu morava na roça, no Mingu, eu era bem pequena, fiquei até os 5 anos na roça em Minas Gerais, num bairro chamado Mingu, um município entre Virgínia e Marmelópolis. Quantas vezes eu vi meu pai de joelhos, rezando o terço. E eu começo dizendo que o papai, em todas as situações difíceis, na lavoura, nas tempestades que davam, acabar quase acabando com tudo ali, nas dificuldades de família, ele nos ensinou a amar Nossa Senhora. E eu fiz a experiência da Virgem Maria pela primeira vez com Nossa Senhora Aparecida, porque é aqui pertinho de nós mesmo. Nós vínhamos em Romaria, nós ouvíamos a Rádio Aparecida, nós rezávamos o terço em família. E o que eu estou dizendo do passado da minha experiência é a sua história, mas é a história também de novas gerações. A nossa geração foi privilegiada porque viveu essa experiência de fé, da fé, até vou dizer uma fé infantil, mas que nos conservou sólidos. Eu estou pedindo nesse acampamento de oração pelas novas gerações. Você não quer pedir comigo? pelos seus filhos, pelos seus netos, pelos seus irmãos. Você jovem que está aqui, ou quem sabe esteja nos acompanhando, pelos seus irmãos, pelos seus colegas. Porque aquela que acreditou, ela quer nos dar a graça de novas gerações acreditarem. A minha alma glorifica o Senhor, e meu espírito exulta de alegria em Deus meu Salvador. E ela, na sua oração de louvor, de ação de graças a Deus, o Poderoso, o Pai dos pobres, o Pai dos humildes, o Pai dos esquecidos, ela profetizou: todas as gerações me proclamarão bem-aventurada. Então não são as gerações que passaram, nem a minha geração, nem a sua geração. É profecia da boca da Virgem Maria que todas as gerações viverão a sua bem-aventurança, que é de crer, de crer. Gente, a fé é uma graça muito grande, é um dom do Espírito Santo. Vocês se lembram que no Evangelho de São Lucas diz que o anjo chegou à Virgem Maria e disse a ela: você é cheia de graça, isto é, cheia do Espírito Santo. Por quê? Porque somente cheios do Espírito Santo nós seremos cheios de fé, como Maria. Em Maria, pela súplica de Maria, pelo Magnífica de Maria, por sua oração da fé. O Magnífica é uma oração da fé. Eu só não vou pegar com vocês agora porque não dá tempo, mas a fé de Maria para nós é a certeza da vontade de Deus na nossa vida, em sua vida. Mas o que a fé nos ensina sobre Maria? Ela nos ilumina. Ela nos ilumina a fé em Cristo, a certeza de que o Senhor está no meio de nós. Ela, por nenhum momento, ela se inibiu de seguir Jesus, mesmo tendo sobre ela uma profecia do velho Simeão, de Simeão, que disse: uma espada lhe transpassará a alma. Você sabe qual foi a profecia que Simeão fez sobre Maria? Eu acabei de dizer: uma espada de dor, vamos repetir juntos, uma espada de dor lhe transpassará a alma, para mostrar que o sofrimento faz parte, que o sofrimento está na vida do ser humano, de cada um de nós, mas esteve, sobretudo, na vida daquela que foi escolhida, e na vida daquela que viu seu filho sangrar até o fim da sua vida, por cada um de nós, no sofrimento da cruz. Mas aquela vitória já era certa, porque ela sabia que para Deus nada é impossível. Senhor, nós vos agradecemos. Nós vos agradecemos porque nos dá esse anúncio hoje. E na etapa que eu estou agora, Senhor, eu quero dizer ao inimigo da minha alma, ao demônio, eu quero dizer ao inimigo da minha humanidade, que diz: não adianta rezar, ninguém vai fazer nada por você. Maria, e quantos, Senhor, quebram até a imagem de sua mãe, que é apenas uma imagem, mas que representa sua mãe. Eu quero, Jesus, dizer aqui: nada é impossível a Deus. Maria deu seu sim. Eu sou a serva do Senhor. Eu sou a serva do Senhor. No mundo em que nega o sofrimento, numa sociedade em que nega o servir, aqueles que são de Deus se submetem à vontade de Deus. Aqueles que são de Deus, como dizia Paula, se submete a servir. Tem a alegria de servir. Ela dava o exemplo quando Nossa Senhora foi à Virgem Maria, foi visitar Isabel. E o que Isabel disse para a Virgem, para aquela menina de 15 anos? Como eu estou alegre de vir me visitar a mãe do meu Senhor. Não foi Maria que disse a Isabel que estava grávida, mas o anjo disse a Maria que Isabel estava grávida. E ela acreditou. Ela saiu correndo para ajudar Isabel, mas ao mesmo tempo para ver pulsar no ventre de Isabel aquele ser que seria o profeta João, antecederia o Cristo Senhor. E ali ela se colocou a serviço. Aqueles que são do Senhor se colocam a serviço. Se colocam a serviço. Eu tive a graça de vir para a Canção Nova na minha juventude, sim, disse o diácono Nelsinho. Mas não foi fácil. Eu estava vindo de uma viuvez. Muitos conhecem a minha história, mas você que não conhece, eu namorei um rapaz, 8 anos. Ele era da aeronáutica. E no dia 17 de novembro de 1992, eu estava casada há 40 dias. Seu avião, que vinha de missão do Xingu, bateu aqui bem pertinho de nós. E ele simplesmente, meu marido de 40 dias, na lua de mel, ele virou pó. E foi a minha grande experiência com Jesus ali. O meu encontro com Deus se deu no meu fracasso. O meu encontro com Deus se deu no meu sofrimento, na minha dor, na minha decepção, na minha frustração. Como diz São Paulo, é quando nós somos fracos, é que somos fortes. Não tenha medo da sua fraqueza. Não tenha receio do seu sofrimento. Estamos aí vivendo tempos dolorosos com a pandemia e tantas outras coisas, meu Deus. Basta ver o cenário do nosso Brasil. A pobreza, a fome, a mentira, os valores, os desafios de evangelizar nos dias de hoje, que não podemos falar nem rasgado no que nós acreditamos, porque senão temos um processo sobre nós. Ser cristão hoje é um desafio. Eu me emociono e me arrepio de dizer isso. Ser cristão hoje é um desafio. Porque não podemos falar daquilo que nós acreditamos. Ainda bem que não impediram que falássemos de Deus, que falemos de Deus. Mas não podemos, estão amarrando a nossa boca. Não sei se você já percebeu, estão amarrando a nossa boca para nós nos conformarmos com este mundo. Maria não se conformou com este mundo. Ela podia ser uma menina como tantas outras, mas ela acreditou que para Deus nada é impossível. Eis aqui a serva do Senhor. Luzia, eis aqui eu, Luzia. E o meu chamado foi muito difícil, mas porque lá os meus pais plantaram, depois eles colheram a minha conversão. Não tenha medo de falar a verdade dentro da sua casa. Não tenha medo de dizer aos seus filhos, aos seus amigos, aos seus colegas que você crê. Porque você tem uma mãe com você. A minha mãe era uma mulher de muita oração. A mamãe era uma intercessora. Ela orava dia e noite. Ela tinha problema de coluna, mas ela ficava de joelhos, horas, mesmo com a dor assolando o seu corpo. E eu conto isso num livro que eu escrevi, Sofrer Sem Nunca Deixar de Amar. Ela tinha uma, tem uma neta, né? Mas a mamãe já morreu, já está em Deus, que dava muito, muita dor de cabeça, muita preocupação, não só para ela, mas para todos nós. E a mamãe começou uma novena, que começa no dia do nascimento, no dia, Nossa Senhora, diácono, depois você me ajuda, no dia 25 de maio, mamãe começou a novena, e a novena era todos os dias, é todos os dias, até o nascimento de Jesus no Natal. A mamãe orou 10 anos pela conversão dessa minha sobrinha, a Cassiana. E a mamãe pedia chorando, e rezava, e fazia novena à Virgem Maria. E com a graça de Deus, essa minha sobrinha, ela se converteu, hoje é uma grande mulher de Deus. Com certeza você tem muitos testemunhos para falar sobre Nossa Senhora. Mas nós precisamos continuar rezando, gente. Nós precisamos nos agarrar à Mãe do Senhor, nossa Mãe. Porque nós estamos num tempo de trevas, de escuridão. E é a fé que nos ilumina. Precisamos ser pessoas de fé como a Virgem Maria. Precisamos pedir o Espírito Santo, peçamos agora. Vamos ficar em pé. Nós estamos no acampamento mariano. E quem é aquela que é cheia do Espírito Santo? Senhor, nós estamos aqui e vemos tantas coisas ao nosso redor. Mas nós estamos suplicando o Espírito Santo, que estava, Senhor, presente na vida da Virgem Maria, de Nossa Senhora, de Maria de Nazaré. Venha sobre nós essa hora. Peça o Espírito Santo. Vamos, diácono, pedir o Espírito Santo de Deus. E você, como diácono, você tem autoridade da igreja. Não sei por que a minha pregação está indo nessa direção, mas estamos em tempos muito difíceis. Nós não podemos apenas ouvir sobre Nossa Senhora, mas nós precisamos nos encher da fé da Virgem Maria, que é o dom do Espírito Santo para todos os outros dons, para os frutos, para a nossa vivência, para o nosso testemunho nesses dias, nessa hora de trevas, não só sobre o Brasil, sobre o nosso povo, mas sobre toda a humanidade.
10: Nada mais teologicamente falando correto do que rezar aquela que é chamada a esposa do Espírito Santo. O anjo do Senhor anunciou a Maria
9: e ela concebeu do Espírito Santo.
10: É o que nós rezamos

0: rezar com fé, com força.
1: Amém. E o Espírito Santo nos ajuda a dizer sim, dizer amém. Ninguém vai dizer que Jesus é o Senhor se não for pela ação do Espírito Santo. Por isso, segurando as mãos de Nossa Senhora, nós pedimos: Divino Espírito Santo,
0: vinde Espírito Santo, vinde Espírito Santo.
1: Grande exceção de Nossa Senhora, vem renovando em nós as graças do nosso santo batismo, ensinando-nos a dizer amém. Vem Divino Espírito Santo, iluminando o nosso coração, pela intercessão de Nossa Senhora. Vem Espírito Santo, tirando toda a treva que pesa sobre as cabeças e os corações.

0: para fechar esse momento com Maria e o Espírito Santo. Reza comigo.
1: Espírito Santo,
0: eu renovo hoje, Senhor, as promessas do meu santo batismo.
1: Eu renovo, Jesus, as promessas.
0: Quando o Espírito Santo foi derramado em meu coração, eu renovo as promessas do meu santo.

0: todas as minhas forças.
1: E revigora todas as minhas forças.
0: Eu preciso, Senhor.
1: Eu preciso, Senhor.
0: Desse batismo no Espírito Santo.
1: Desse batismo no Espírito Santo.
0: Dessa força do Espírito
1: Santo.
0: E eu me abro, Senhor.
1: E eu me abro, Senhor.
0: A essa graça do Espírito Santo.
1: A essa graça do Espírito Santo.
2: Obrigada, Senhor. Nós pedimos o Espírito Santo. Porque só pelo poder do Espírito Santo nós poderemos ser testemunhas. Podem se assentar se quiserem. E só pelo poder do Espírito Santo nós assumiremos ser filhos de Maria. Nós assumimos e assumiremos que somos homens e mulheres de oração, de milagres. Eu trabalhei com a Vanúzia muitos anos, 14 anos. E nesses 14 anos, eu fiquei no governo da comunidade. E nós temos uma imagem de Nossa Senhora das Graças, que eu digo que não é minha, é de nós duas, onde nós colocávamos embaixo da imagem todos os nós da comunidade Canção Nova. Quem acompanhou o Amor Vencerá há muitos anos, no tempo que eu fazia diariamente, quantas vezes eu orava a oração à Nossa Senhora Desatadora de Nós. Enquanto eu orava com o povo, eu orava por aqueles nós que estavam ali nos pés de Nossa Senhora. Porque quem governa uma casa, você governa a sua casa. Você administra a partir da sua própria vida, como o livro do Eto, né? Administrar a própria vida, o negócio mais urgente. Aquilo que nós administramos, até um bebezinho que a gente cuida. Nós precisamos de uma graça sobrenatural. Do contrário, a gente não aguenta, a gente espana. Quantas pessoas vocacionadas saíram da comunidade Canção Nova, que nós choramos e ainda continuamos a chorar, porque espanaram. Espanaram por sofrimentos, espanaram por decepções, espanaram por erro dos outros. Espanaram. Ou quantas pessoas vão embora da igreja? Graças a Deus, nenhum dos nossos fugiram da igreja. Estão engajados em tantos lugares desse nosso Brasil, evangelizando. Mas quantos são tirados da igreja pela tentação? E ali, naquela imagem da Virgem Maria, de Nossa Senhora das Graças, que ainda está comigo.

seja qual for, venha em nosso auxílio. Não está faltando vinho, está faltando vinho dentro da minha casa. Ela apenas diz: Luzia, você é uma serva, não é você que vai fazer os milagres na Canção Nova, fazer com que as pessoas mudem, com que, quem sabe, as estruturas fossem diferentes. É o meu filho, é ele. Vai fazendo o que ele mandar, Luzia. É para ir pregar lá no acampamento Mariano, é para gravar uma vinheta, é para fazer um Amor Vencerá, é para atender alguém, é para fazer uma live. Mesmo em tempo de pandemia, Luzia, não é para abraçar, não é para ficar sem máscara, mas vá, faça tudo o que o meu filho mandar. E eu tenho obedecido, meus queridos. Eu tenho obedecido. Como diz a Salve Rainha, nesse vale de lágrimas. E eu tenho visto os milagres de nosso Senhor. O Eto e eu temos um milagre muito grande na nossa vida de casal. O Eto, por algum motivo que eu não vou trazer aqui, é coisa muito pessoal dele, separou-se, veio de um casamento separado. Mas um dia ele foi em Aparecida rezar, e ali ele foi buscar a confissão. Buscando a confissão, o padre ouviu, a primeira vez que eu conto isso assim, em público, o sacerdote redentorista ouviu a confissão do Eto e disse para ele: olha, meu filho, isso em 86, olha, meu filho, o seu casamento eu tenho quase que certeza que é nulo. Por que que você não procura a nulidade do seu casamento? Procura ver se o seu casamento é nulo. Eu ajudo você, eu indico a quem você procurar, o tribunal eclesiástico. E naquela época não tinha tribunal eclesiástico por aqui. O Eto foi conduzido, direcionado para São Paulo. Foi quando o padre Jonas chegou para mim um dia e disse: Luzia, você não quer ajudar o Eto nas vírgulas e nos pontos? Porque o Eto, naquela época, tinha que ser com o próprio punho a escrever o processo de nulidade. Teria como você colocar os acentos e as vírgulas, os pontos, naquilo que o Eto está buscando, a nulidade do casamento dele? Eu era amiga do Eto, como eu sou amiga do Diácono, como eu sou amiga do Marcos, como eu sou amiga de tantos irmãos aqui, nós somos uma comunidade. Eu disse: não, posso sim. Quando eu li a história do Eto, eu fiquei profundamente cheia de compaixão, porque eu vi um homem de fé, confiante em Deus, de Maria, da Virgem Maria. Mas comecei a rezar pelo Eto. Passado um tempo, o padre Jonas foi até Aparecida com o Eto. Isso é um resumo, tá? Bem rápido, que eu tenho só 5 minutos. Foi a Aparecida. Vieram de um retiro e passaram por Aparecida. Aí o padre Jonas disse pro Eto: Eto, vamos entregar o seu processo para Nossa Senhora. Ela saberá conduzir todas as coisas. E passando por Aparecida, o Eto veio, continuou a rezar. O processo prosseguiu, porque naquela época era muito demorado. Foram 3 anos e meio. E com isso, começou a nascer em mim, a nascer no Eto, um sentimento, um pelo outro. E ele foi até o padre Jonas e disse, o padre Jonas me chamou, porque vivia em comunidade, né? O padre Jonas chamou e disse assim para nós: vocês sempre foram amigos. Vocês

0: sempre foram fiéis a Deus, fiéis à Canção Nova. Eu confio em você, Luzia. Eu confio em você, Eto. Vocês serão amigos, irmãos na fé. Se a igreja lhes conceder a nulidade, a nulidade para o Eto, é sinal que é da vontade de Deus que vocês continuem a se conhecerem melhor, para saber se se gostam mesmo. Mas se a igreja, no seu processo, Eto, disser que o seu matrimônio não é nulo, que existiu o sacramento, você vai continuar amigo, irmão da Luzia, e a Luzia. Agora vocês imaginam. Eu que tinha o desejo de ser a profetisa Ana, aquela viúva de 17 anos de viuvez. Mas no dia 15 de agosto de 1989, o Eto recebeu a nulidade dele. Foi ele e o Felipe, nosso filho, filho do Eto, buscar a nulidade. Vejam só, por que que eu contei isso? Teria muito mais para contar. Porque aquilo que é entregue à mãe, a mãe cuida. Vocês se lembram que eu falei que o Eto foi lá entregar a Nossa Senhora a causa dele? E providencialmente a sua causa foi resolvida no dia 15 de agosto, no dia de Nossa Senhora. Para mim foi muito, muito difícil depois um discernimento para me casar com o Eto. E com certeza ele também, muito mais. Mas nós já somos casados há 31 anos. Podem aplaudir mesmo. E hoje o diácono está aqui, os outros também. Nós percebemos, meus queridos, que quando Deus faz uma obra, e eu contei que foi causa da Virgem Maria, muitas causas eu tenho visto impossíveis diante de Deus, como eu falei, eu e a Vanúzia. Vimos coisas que não dá para serem registradas em livros, através de Nossa Senhora, milagres mesmo. Tudo isso é para nós sabermos que temos uma mãe a quem recorrer. Você está com dificuldade de emprego, você está passando fome, você vai encontrar alguém que vai bater a sua porta e trazer o dinheiro, como acontece todo mês na Canção Nova com o projeto da Eme Almas. Porque o projeto da Eme Almas é consagrado a Nossa Senhora, a Virgem Maria, todo mês. E uma coisa muito bonita, que o matrimônio do Eto comigo e eu com o Eto, o padre Jonas nos disse assim, no dia que nós consumamos, dissemos, vamos seguir em frente para ver se é da vontade de Deus. Já tinha vindo a nulidade, já íamos caminhar para o noivado. O padre Jonas disse assim, vocês não estão se unindo por paixão, mas vocês estão se unindo por missão. Isso Deus faz. Aquilo que Nossa Senhora experimentou, a Virgem Maria, com 15 anos e durante toda a sua vida, na sua trajetória, eu até vou dizer no caminho escuro da fé, nós, filhos de Deus, filhos de Maria, também experimentamos. Mas nós não ficamos sem resposta. A mesma Maria ao pé da cruz de Jesus, que viu todo o sofrimento do seu filho, até na vida pública, o desprezo, as perseguições, é a mesma Maria que está estava ali com os discípulos, os apóstolos em Pentecostes. É por isso que eu pedi ao Senhor o dom da fé e a graça e a força de sermos renovados no Espírito Santo. Não saia daqui, deste acampamento de oração, ou onde você estiver, de clamar: Espírito Santo, Espírito Santo. Porque quando nós estamos com Maria, nós somos conduzidos pelo Espírito Santo. E quando nós estamos com o Espírito Santo, encharcados do Espírito Santo, nós na dor rezamos baixinho: Ave Maria. Que foi o que o anjo falou para ela: Ave Maria. Fala comigo: Ave Maria. Fecha os seus olhos: Ave Maria. Cheia de graça, o Senhor é convosco. Bendita sois vós entre as mulheres. Bendito é o fruto do vosso ventre, Jesus. O anjo falou a ela, está lá na Escritura. Está aqui na palavra de Deus. Mais uma vez, essa primeira parte da Ave Maria, para nós irmos encerrando, vamos ficando em pé. Sobre a ação do Espírito Santo, quero convidar você a colocar seu impossível. Como eu contei aqui, vários acontecimentos, eu teria um dia inteirinho para partilhar os nós que Nossa Senhora foi desfazendo da minha vida e da vida da Canção Nova. O nós que significa sofrimento, que significa dor, que significa lágrimas, mas também que significa vitórias. Porque em Deus nós somos mais que vencedores. Coloque o seu impossível e vamos rezar juntos essa primeira parte da Ave Maria, que é a palavra do anjo, que está na Escritura, em toda a Bíblia. Seja a Bíblia católica, seja a Bíblia protestante, seja como for, está ali nos evangelhos, para que nós professemos essa verdade juntos. Rezemos essa primeira parte. Ave Maria, cheia de graça, o Senhor é convosco. Bendita sois vós entre as mulheres. Bendito é o fruto do vosso ventre, Jesus. Reze baixinho essa primeira parte, só para você, naquilo que você entrega agora, com o anjo da sua guarda, com o anjo Gabriel, que está aqui conosco, porque onde está Maria, estão os anjos, rainha dos anjos. E já louva a Deus, agradeça pelo dom da fé. Ave Maria, cheia de graça, o Senhor é convosco. Bendita sois vós entre as mulheres. Bendito é o fruto do vosso ventre. E Jesus, Ave Maria. Obrigada, Senhor.
1: A exemplo de Maria, nos colocamos em pé diante das tribulações. Com Luzia Santiago foi o tema do programa de hoje. Esta pregação e tantas outras você confere lá no Canção Nova Play. 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É, minha gente, o programa chegou ao finalzinho, já tô com saudade de você, mas a gente já tem encontro marcado no nosso próximo programa. Nossa missão é evangelizar.

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1: Com a proximidade da primeira viagem apostólica do Papa Leão XIV à França no fim de setembro, os bispos franceses exortam os fiéis a acompanharem essa visita com oração. Silvanei José.
2: A intenção de oração proposta pede em particular que essa visita seja uma fonte de graças para nossa igreja, para todos os habitantes do nosso país e também além dele. A súplica conclui com uma invocação a Nossa Senhora e aos santos da França para que a viagem do Papa traga frutos para a igreja, para o país e para o mundo. Fortaleça nossa fé, consolide nossa esperança, estimule nossa caridade. Pode-se ler na oração. Ao propor esse convite, os bispos buscam preparar os fiéis para receber uma mensagem espiritual e assumir seu papel no anúncio do Evangelho. Além disso, os bispos apresentam o Papa como aquele que vem, na qualidade de bispo de Roma, para nos confirmar na fé e para nos encorajar com solicitude paternal a dar testemunho do Evangelho e a permanecer vigilantes na oração. A intenção de oração será incorporada à oração dos fiéis nas missas do dia 15 de agosto. Todos serão convidados a confiar ao Senhor a viagem do Papa Leão e seus frutos para a igreja e a sociedade. A solenidade da Assunção marca o aniversário da consagração da França à Virgem Maria. Rezemos pelo nosso país. Que a viagem apostólica de Leão XIV à França e à Unesco, de 25 a 28 de setembro, seja uma fonte de graças para nossa igreja, para todos os habitantes do nosso país e também além dele, e que nos anime a assumir nossa parte no anúncio alegre do Evangelho, para que o mundo tenha vida. Pela intercessão da Virgem Maria, rezemos ao Senhor. Na última segunda-feira foram abertas as inscrições para as principais celebrações da viagem. São 6 eventos em Paris, Lourdes e Metz, embora nem todos exijam inscrição. A organização francesa, porém, lembra que a inscrição é gratuita e não constitui um ingresso, nem garante o acesso, mas permite preparar a recepção e enviar com antecedência as orientações práticas.
1: Da Central de Jornalismo Canção Nova, Ana Elisa Castro.
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12: As minhas ovelhas ouvem a minha voz e elas me seguem. Evangelho de São João, capítulo 10, versículo 7.
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1: Bom dia para você que nos acompanha nesta madrugada para rezarmos juntos o Terço da Misericórdia. Acolho você que está na sintonia da rede Canção Nova de Rádio. Nós espalhamos o amor de Deus pelo ar. Eu sou a Érica Fernanda, missionária da comunidade Canção Nova, e lhe faço companhia nesta manhã. E eu não estou sozinha. Para tornar este momento mais fecundo, estou aqui com meu irmão de comunidade, querido Padre Helenildo. Padre, sua bênção, a paz de Jesus, seja bem-vindo.
14: Érica, Deus abençoe também você que reza conosco neste momento, nesta madrugada. Que a misericórdia do Senhor possa alcançar você, mas alcançar também todas as pessoas que você ama.
1: Amém. Seja bem-vindo, seja bem-vinda para rezarmos então o Terço da Misericórdia, colocando as suas intenções. É o momento de você mergulhar o seu coração nas chagas misericordiosas, Senhor Jesus. E viva na sua alma esta frase do Diário de Santa Faustina, que agora eu partilho com você. Está no número 1166. Não temas, minha filha, mas sê fiel a apenas a minha graça. Com isso, nós vamos então dar início ao Terço da Misericórdia, rezando em nome do Pai,
14: do Filho e do Espírito Santo.
1: Amém.
14: Pai nosso que estais nos céus, santificado seja o vosso nome. Venha a nós o vosso reino. Seja feita a vossa vontade, assim na terra como no céu. O pão nosso de cada dia nos dai hoje. Perdoai-nos as nossas ofensas, assim como nós perdoamos a quem nos tem ofendido. E não nos deixeis cair em tentação, mas livrai-nos do mal.
1: Amém. Ave Maria,
14: cheia de graça, o Senhor é convosco. Bendita sois vós entre as mulheres, e bendito é o fruto do vosso ventre, Jesus. Santa Maria, Mãe de Deus, rogai por nós, pecadores, agora e na hora da nossa morte.

0: Cristo, seu único Filho, nosso Senhor, que foi concebido pelo poder do Espírito Santo, nasceu da Virgem Maria, padeceu sob Pôncio Pilatos, foi crucificado, morto e sepultado, desceu à mansão dos mortos, ressuscitou ao terceiro dia, subiu aos céus, está sentado à direita de Deus Pai Todo-Poderoso, de onde há de vir a julgar os vivos e os mortos. Creio no Espírito Santo, na Santa Igreja Católica, na comunhão dos santos, na remissão dos pecados, na ressurreição da carne, na vida eterna. Amém. Eterno Pai, eu vos ofereço o corpo e o sangue, a alma e a divindade de vosso diletíssimo Filho, nosso Senhor Jesus Cristo, em expiação dos nossos pecados e dos do mundo inteiro. Pela sua dolorosa paixão,
1: tende misericórdia de nós e do mundo inteiro.
0: Pela sua dolorosa paixão,
1: tende misericórdia de nós e do mundo inteiro.
0: Pela sua dolorosa paixão,
1: tende misericórdia de nós e do mundo inteiro.
0: Pela sua dolorosa paixão,
1: tende misericórdia de nós e do mundo inteiro.
0: Pela sua dolorosa paixão,
1: tende misericórdia de nós e do mundo inteiro.
0: Pela sua dolorosa paixão,
1: tende misericórdia de nós e do mundo inteiro.
0: Pela sua dolorosa paixão,
1: tende misericórdia de nós e do mundo inteiro.
0: Pela sua dolorosa paixão,
1: tende misericórdia de nós e do mundo inteiro.
0: Pela sua dolorosa paixão,
1: tende misericórdia de nós e do mundo inteiro.
0: Pela sua dolorosa paixão,
1: tende misericórdia de nós e do mundo inteiro.
0: Eterno Pai, eu vos ofereço o corpo e o sangue, a alma e a divindade de vosso diletíssimo Filho, nosso Senhor Jesus Cristo, em expiação dos nossos pecados e dos do mundo inteiro.
1: Pela sua dolorosa paixão,
0: tende misericórdia de nós e do mundo inteiro.
1: Pela sua dolorosa paixão,
0: tende misericórdia de nós e do mundo inteiro.
1: Pela sua dolorosa paixão,
0: tende misericórdia de nós e do mundo inteiro.
1: Pela sua dolorosa paixão,
0: tende misericórdia de nós e do mundo inteiro.
1: Pela sua dolorosa paixão,
0: tende misericórdia de nós e do mundo inteiro.
1: Pela sua dolorosa paixão,
0: tende misericórdia de nós e do mundo inteiro.
1: Pela sua dolorosa paixão,
0: tende misericórdia de nós e do mundo inteiro.
1: Pela sua dolorosa paixão,
0: tende misericórdia de nós e do mundo inteiro.
1: Pela sua dolorosa paixão,
0: tende misericórdia de nós e do mundo inteiro.
1: Pela sua dolorosa paixão,
0: tende misericórdia de nós e do mundo inteiro.
1: Eterno Pai,
0: eu vos ofereço o corpo e o sangue, a alma e a divindade de vosso diletíssimo Filho, nosso Senhor Jesus Cristo, em expiação dos nossos pecados e dos do mundo inteiro. Pela sua dolorosa paixão,
1: tende misericórdia de nós e do mundo inteiro.
0: Pela sua dolorosa paixão,
1: tende misericórdia de nós e do mundo inteiro.
0: Pela sua dolorosa paixão,
1: tende misericórdia de nós e do mundo inteiro.
0: Pela sua dolorosa paixão,
1: tende misericórdia de nós e do mundo inteiro.
0: Pela sua dolorosa paixão,
1: tende misericórdia de nós e do mundo inteiro.
0: Pela sua dolorosa paixão,
1: tende misericórdia de nós e do mundo inteiro.
0: Pela sua dolorosa paixão,
1: tende misericórdia de nós e do mundo inteiro.
0: Pela sua dolorosa paixão,
1: tende misericórdia de nós e do mundo inteiro.
0: Pela sua dolorosa paixão,
1: tende misericórdia de nós e do mundo inteiro.
0: Pela sua dolorosa paixão,
1: tende misericórdia de nós e do mundo inteiro.
0: Eterno Pai, eu vos ofereço o corpo e o sangue, a alma e a divindade de vosso diletíssimo Filho, nosso Senhor Jesus Cristo, em expiação dos nossos pecados e dos do mundo inteiro.
1: pela sua dolorosa paixão.
0: Tende misericórdia de nós e do mundo inteiro.
1: Pela sua dolorosa paixão.
0: Tende misericórdia de nós e do mundo inteiro.
1: Pela sua dolorosa paixão.
0: Tende misericórdia de nós e do mundo inteiro.
1: Pela sua dolorosa paixão.
0: Tende misericórdia de nós e do mundo inteiro.
1: Pela sua dolorosa paixão.
0: Tende misericórdia de nós e do mundo inteiro.
1: Pela sua dolorosa paixão.
0: Tende misericórdia de nós e do mundo inteiro.
1: Pela sua dolorosa paixão.
0: Tende misericórdia de nós e do mundo inteiro.
1: Pela sua dolorosa paixão.
0: Tende misericórdia de nós e do mundo inteiro.
1: Pela sua dolorosa paixão.
0: Tende misericórdia de nós e do mundo inteiro.
1: Pela sua dolorosa paixão.
0: Tende misericórdia de nós e do mundo inteiro.
1: Eterno Pai, eu vos ofereço o corpo e o sangue, a alma e a divindade de vosso diletíssimo Filho, nosso Senhor Jesus Cristo, em expiação dos nossos pecados e dos do mundo inteiro. Pela sua dolorosa paixão, tende misericórdia de nós e do mundo inteiro.
0: Pela sua dolorosa paixão,
1: tende misericórdia de nós e do mundo inteiro.
0: Pela sua dolorosa paixão,
1: tende misericórdia de nós e do mundo inteiro.
0: Pela sua dolorosa paixão,
1: tende misericórdia de nós e do mundo inteiro.
0: Pela sua dolorosa paixão,
1: tende misericórdia de nós e do mundo inteiro.
0: Pela sua dolorosa paixão,
1: tende misericórdia de nós e do mundo inteiro.
0: Pela sua dolorosa paixão,
1: tende misericórdia de nós e do mundo inteiro.
0: Pela sua dolorosa paixão,
1: tende misericórdia de nós e do mundo inteiro.
0: Pela sua dolorosa paixão,
1: tende misericórdia de nós e do mundo inteiro.
0: Pela sua dolorosa paixão,
1: tende misericórdia de nós e do mundo inteiro.
0: Eterno Pai, eu vos ofereço o corpo e o sangue, a alma e a divindade de vosso diletíssimo Filho, nosso Senhor Jesus Cristo, em expiação dos nossos pecados e dos do mundo inteiro.
1: Deus Santo,
0: Deus Forte, Deus Imortal, tende piedade de nós e do mundo inteiro. Deus Santo, Deus Forte, Deus Imortal, tende piedade de nós e do mundo inteiro. Deus Santo, Deus Forte, Deus Imortal, tende piedade de nós e do mundo inteiro.
1: Ó sangue e água,
0: que jorrasse do coração de Jesus como fonte de misericórdia para nós, eu confio em vós. E agora, se prepare para receber a bênção, bem como apresente aí os objetos de devoção que neste momento você quer que seja abençoado. O Senhor esteja convosco.
1: Ele está no meio de nós.
0: Sobre você, sobre a tua casa, família, sobre todas as intenções do vosso coração, sobre os objetos de devoção, textos, escapulários, imagens, sobre a água, o sal, sobre a tua vida. Por meio da intercessão da bem-aventurada Virgem Maria, desça e permaneça a bênção de Deus Todo-Poderoso, Pai, Filho e Espírito Santo.
1: Amém. Viva Jesus!
0: Viva!
1: E eu agradeço a você que esteve conosco nesta manhã, rezando o Terço da Misericórdia. Obrigada, Padre Helenildo, seja sempre bem-vindo, Deus abençoe.
0: Amém, Érica, Deus abençoe você, mas todos os ouvintes da Rádio Canção Nova.
1: Amém. Fiquem na sintonia da Rádio Canção Nova, a Rádio do Senhor.

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7: O Senhor te guardará de todo o mal, guardará a tua entrada e tua saída desde agora e para sempre. Salmo 121, versículos 7 a 8.
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0: graças e louvores. Graças e louvores sejam dados a todo momento
1: ao Santíssimo e Diviníssimo Sacramento.
0: Graças e louvores sejam dados a todo momento
1: ao Santíssimo e Diviníssimo Sacramento.
0: Graças e louvores sejam dados a todo momento
1: ao Santíssimo e Diviníssimo Sacramento.
0: Meu Deus, eu creio,
1: adoro,
0: espero e amo-vos.
1: Peço-vos perdão por aqueles que não creem, não adoram, não esperam e não vos amam.
0: Meu Deus, eu creio, adoro, espero e amo-vos. E peço-vos perdão por aqueles que não creem, não adoram, não esperam e não vos amam.
1: Meu Deus, eu creio, adoro, espero e amo-vos.
0: E peço-vos perdão por aqueles que não creem, não adoram, não esperam e não vos amam. Para você que tem o itinerário, página 27. Oração para todos os dias com São Miguel Arcanjo. Segundo dia, os 40 dias com São Miguel Arcanjo. Pelo sinal da Santa Cruz, livrai-nos Deus, nosso Senhor, dos nossos inimigos. Em nome do Pai, do Filho e do Espírito Santo.
1: Amém.
0: São Miguel Arcanjo, defendei-nos no combate. Sede o nosso refúgio contra as maldades e as ciladas do demônio. Ordena-lhe Deus instantemente, o pedimos. E vós, príncipe da milícia celeste, pela virtude divina, precipitai no inferno a Satanás e a todos os espíritos malignos que andam pelo mundo para perder as almas. Amém. Senhor, tende piedade de nós.
1: Senhor, tende piedade de nós.
0: Jesus Cristo, tende piedade de nós.
1: Jesus Cristo, tende piedade de nós.
0: Senhor, tende piedade de nós.
1: Senhor, tende piedade de nós.
0: Jesus Cristo, ouvi-nos.
1: Jesus Cristo, ouvi-nos.
0: Jesus Cristo, atendei-nos.
1: Jesus Cristo, atendei-nos.
0: Pai Celeste, que sois Deus,
1: tende piedade de nós.
0: Filho Redentor do mundo, que sois Deus,
1: tende piedade de nós.
0: Espírito Santo, que sois Deus,
1: tende piedade de nós.
0: Trindade Santa, que sois um único Deus,
1: tende piedade de nós.
0: Santa Maria, Rainha dos Anjos,
1: rogai por nós.
0: São Miguel,
1: rogai por nós.
0: São Miguel, cheio da graça de Deus,
1: rogai por nós.
0: São Miguel, perfeito adorador do Verbo Divino,
1: rogai por nós.
0: São Miguel, coroado de honra e de glória,
1: rogai por nós.
0: São Miguel, poderosíssimo príncipe dos exércitos do Senhor,
1: rogai por nós.
0: São Miguel, porta-estandarte da Santíssima Trindade,
1: rogai por nós.
0: São Miguel, guardião do paraíso,
1: rogai por nós.
0: São Miguel, guia e consolador do povo israelita,
1: rogai por nós.
0: São Miguel, esplendor e fortaleza da igreja militante,
1: rogai por nós.
0: São Miguel, honra e alegria da igreja triunfante,
1: rogai por nós.
0: São Miguel, luz dos anjos,
1: rogai por nós.
0: São Miguel, baluarte dos cristãos,
1: rogai por nós.
0: São Miguel, força daqueles que combatem pelo estandarte da cruz,
1: rogai por nós.
0: São Miguel, luz e confiança das almas no último momento da vida,
1: rogai por nós.
0: São Miguel, socorro muito certo,
1: rogai por nós.
0: São Miguel, nosso auxílio em todas as adversidades,
1: rogai por nós.
0: São Miguel, arauto da sentença eterna,
1: rogai por nós.
0: São Miguel, consolador das almas que estão no purgatório,
1: rogai por nós.
0: São Miguel, a quem o Senhor incumbiu de receber as almas que estão no purgatório,
1: rogai por nós.
0: São Miguel, nosso príncipe,
1: rogai por nós.
0: São Miguel, nosso advogado,
1: rogai por nós.
0: Cordeiro de Deus, que tirais o pecado do mundo,
1: perdoai-nos, Senhor.
0: Cordeiro de Deus, que tirais o pecado do mundo,
1: ouvi-nos, Senhor.
0: Cordeiro de Deus, que tirais o pecado do mundo,
1: tende piedade de nós, Senhor.
0: Rogai por nós, ó glorioso São Miguel, príncipe da Igreja de Cristo,
1: para que sejamos dignos de suas promessas. Amém.
0: Oremos. Senhor Jesus, santificai-nos por uma bênção sempre nova e concedei-nos pela intercessão de São Miguel essa sabedoria que nos ensina a juntar riquezas do céu e a trocar os bens do tempo presente pelos da eternidade. Vós que viveis e reinais em todos os séculos dos séculos.
1: Amém.
0: Passamos a nossa consagração a São Miguel Arcanjo.
1: Ó príncipe nobilíssimo dos anjos, valoroso guerreiro do Altíssimo, zeloso defensor da glória do Senhor, terror dos espíritos rebeldes,
2: amor e delícia de todos os anjos justos, meu diletíssimo arcanjo São Miguel, desejando eu fazer parte do número dos vossos devotos e servos, a vós hoje me consagro, me dou e me ofereço, e ponho a mim próprio, a minha família e tudo o que me pertence, debaixo da vossa poderosíssima proteção. É pequena a oferta do meu serviço, sendo como sou um miserável pecador, mas vós engrandecereis o afeto do meu coração. Recordai-vos que de hoje em diante estou debaixo do vosso sustento, e deveis assistir-me em toda a minha vida e obter-me o perdão dos meus muitos e graves pecados. A graça de amar a Deus de todo o coração, ao meu querido Salvador Jesus Cristo e à minha Mãe Maria Santíssima, obtende-me aqueles auxílios que me são necessários para obter a coroa da eterna glória. Defendei-me dos inimigos da alma, especialmente na hora da morte. Vinde, ó Príncipe Gloriosíssimo, assistir-me na última luta, e com a vossa arma poderosa, lançai para longe, precipitando nos abismos do inferno, aquele anjo quebrador de promessas e soberbo, que um dia prostrastes no combate no céu. São Miguel Arcanjo, defendei-nos no combate, para que não pereçamos no supremo juízo. Amém.
3: Amém.
0: Estamos reunidos em nome do Pai, do Filho e do Espírito Santo. Amém. Amém. Colocamos as nossas intenções para o Santo Rosário de hoje. Rezamos pela vida do Papa Leão, sua vida, sua saúde, suas intenções. Pelos nossos bispos, coloque o nome do seu bispo, da sua diocese. Quero colocar o meu bispo Dom José Negre, seu auxiliar Marcelo, emérito Dom Fernando, pela diocese de Santo Amaro. Rezamos por todos os sacerdotes, coloque o nome do seu pároco. Pedimos santas vocações para a sua igreja. Rezo pelo nosso Instituto dos Carmelitas Mensageiros do Espírito Santo, irmãos e irmãs. Pela nossa fundadora, irmã Maria José do Espírito Santo. Rezamos, Senhor, pela santificação das famílias, pela santificação dos casais, pela conversão dos pecadores, pelas almas do purgatório. Rezamos, Senhor, pela paz no mundo, por tantos países que estão em guerra neste momento. Rezamos pelas necessidades mais urgentes do nosso Brasil. Rezamos pelas pessoas e lugares vítimas de catástrofes naturais no mundo inteiro. Pelos desempregados, pelos doentes, pelos sofredores. Pela obra de Nossa Senhora de Guadalupe, pela liberação de documentos que estamos vivendo neste momento. Por todos os que rezam conosco este rosário dos 40 dias com São Miguel, que o Senhor possa alcançar cada um neste dia. Coloque meu irmão e minha irmã, do fundo do seu coração, as suas intenções. Coloque aquelas intenções que estão no fundo da sua alma, no silêncio do teu coração. Coloque as tuas intenções.

Obrigado, Jesus, por este momento. Obrigado, Jesus, por esta hora. Obrigado, Jesus, por este segundo dia com São Miguel Arcanjo. Obrigado por tantas pessoas que já estão na sua presença. Nós queremos agora nos unir aos anjos, nos unir aos santos e declarar que Tu és santo, que Tu és bom. Obrigado, Jesus, nós não somos dignos de estar aqui. Não somos dignos. Não somos dignos de estar aqui na Tua presença. E desde já, obrigado por tudo que farás em nosso coração.

0: estarmos juntos. Eita, minha gente, tá cedo, hein? Tá cedo, hein? Mas olha quanta gente já reunida. Eu quero convidar você que ainda não tá de pé. Bora ficar de pé, bora ficar de pé. Dá aquela espreguiçada, coragem. Coragem, levanta dessa cama, vai lavar esse seu rosto. Começa a andar. Pra despertar, tem que começar a andar. Anda pra um lado, anda pro outro. Lava esse rosto. Bom dia pra você, bom dia. 4:05 da manhã, quero acolher você que nos acompanha pelo Twitch, pelo X, pelo TikTok, pelo Instagram, pelo canal do YouTube, pelo Facebook. Você que nos acompanha pela TV Canção Nova, você que nos acompanha pela Rede Vida de Televisão. Seja muito bem-vindo, é uma alegria ter você aqui conosco. A equipe que está aqui comigo, Jadson, Claudemir, Matheus, Natan, sejam bem-vindos. Quero acolher os que rezam comigo hoje. Tiago, bom dia.
1: Bom dia, Frei, sua bênção.
0: Alegria ter você aqui conosco. Benícia, bom dia.
2: Sua bênção, Frei.
0: Que alegria, que alegria. Convido você, vai, fica de pé. Vamos cantar isso.

Começa a louvar a Deus pelo dom da sua vida. Começa a louvar a Deus, eu te louvo, Jesus, pela vida. Porque mais uma manhã eu acordei. Porque mais uma manhã eu estou na sua presença, Jesus. Te agradeço pela minha família. Te louvo, ó Deus, pela minha família.

Quantas batalhas, meu irmão e minha irmã, você está vivendo hoje, neste momento? Quantas batalhas você está vivendo? E quantas pessoas já disseram assim: meu Deus, por que me decidi a orar? Quantas batalhas já dentro da minha casa, dentro do meu casamento, dentro da minha família? Quantas batalhas na saúde?

0: eu vencerei
1: todas as batalhas, em nome de Jesus.
0: Em nome de Jesus.
1: Eu quero que você louve a Deus, porque o louvor destrói a obra do inimigo na nossa vida, minha gente. O louvor destrói. Ah, o diabo um dia pediu permissão para Deus para provar Jó. O diabo foi lá falar com Deus: deixa eu provar teu filho Jó, deixa eu tirar tudo que ele tem, para ver se ele ainda é fiel a ti. E Deus permitiu. E Jó começa a dizer: Deus deu, Deus tirou, bendito seja o nome do Senhor. Você imagina o diabo ouvindo isso? Ah, não acredito que ele está louvando a Deus, quando Deus tira. É, isso destrói o diabo. Quando você não reclama, quando você não murmura, porque você sabe que o melhor está por vir. Jó sabia que perder coisas nesta terra não é nada. Deus deu, Deus tirou, bendito seja o nome do Senhor. Jó era muito rico, foi perdendo tudo, foi perdendo dinheiro, foi perdendo riquezas, mas Jó não perdeu o Senhor. Jó não perdeu a fé. Ergue teus braços e diga comigo: eu não vou perder a fé.
0: Eu não vou perder a fé.
1: Eu não vou perder a fé.
0: Eu

0: Pegue o seu terço e com muita fé nós vamos rezar hoje. Creio em Deus Pai Todo-Poderoso,
1: Criador do céu e da terra,
2: e em Jesus Cristo, seu único Filho, nosso Senhor, que foi concebido pelo poder do Espírito Santo, nasceu da Virgem Maria, padeceu sob Pôncio Pilatos, foi crucificado, morto e sepultado, desceu à mansão dos mortos, ressuscitou o terceiro dia, subiu aos céus, está sentado à direita de Deus Pai Todo-Poderoso, donde há de vir julgar os vivos e os mortos.
3: Creio no Espírito Santo, na Santa Igreja Católica, na comunhão dos santos, na remissão dos pecados, na ressurreição da carne e na vida eterna. Amém.
0: Um Pai Nosso com três Ave Marias em honra à Santíssima Trindade. Pai nosso que estais no céu, santificado seja o vosso nome, venha a nós o vosso reino, seja feita a vossa vontade, assim na terra como no céu.
2: O pão nosso de cada dia nos dai hoje, perdoai-nos as nossas ofensas, assim como nós perdoamos a quem nos tem ofendido. E não nos deixeis cair em tentação, mas livrai-nos do mal. Amém.
0: Ave Maria, cheia de graça, o Senhor é convosco, bendita sois vós entre as mulheres. E bendito é o fruto do vosso ventre, Jesus.
2: Santa Maria, Mãe de Deus, rogai por nós, pecadores, agora e na hora de nossa morte. Amém.
0: Ave Maria, cheia de graça, o Senhor é convosco. Bendita sois vós entre as mulheres, e bendito é o fruto do vosso ventre, Jesus.
2: Santa Maria, Mãe de Deus, rogai por nós, pecadores, agora e na hora de nossa morte. Amém.
0: Ave Maria, cheia de graça, o Senhor é convosco. Bendita sois vós entre as mulheres, e bendito é o fruto do vosso ventre, Jesus.
2: Santa Maria, Mãe de Deus, rogai por nós, pecadores, agora e na hora de nossa morte. Amém.
0: Glória ao Pai, ao Filho e ao Espírito Santo,
2: como era no princípio, agora e sempre. Amém.
0: Ó meu Jesus,
2: perdoai-nos, livrai-nos do fogo do inferno, levai as almas todas para o céu e socorrei principalmente as que mais precisarem da vossa misericórdia.
0: E no primeiro mistério gozoso, nós contemplamos a anunciação do anjo Gabriel à Virgem Maria. Convido você a pegar o seu itinerário, você que tem, nós estamos na página 43, página 43. Você que não tem, você vai escutando, vai pegando a sua Bíblia, porque a gente faz você também, tá tudo na sua palavra. Isaías 40, versículo 31, já peço para você abrir. Isaías 40, versículo 31. No rosário de hoje, nós iremos meditar sobre a disciplina. A disciplina que conduz ao céu. Disciplina que conduz ao céu. Nas coisas de Deus a gente também vai precisar ter disciplina. E veja que aqui, durante esses 40 dias, nós vamos precisar ter disciplina. Para rezar 40 dias na madrugada, precisa ter disciplina. A hora de acordar, quando o celular despertar, a gente vai ter que despertar. Eu não sei que hora você está colocando o seu relógio para despertar, eu estou colocando o meu para despertar ali 2h55 da manhã. Então quando ele desperta, eu tenho que ter disciplina. Você não vai precisar acordar tão cedo igual o Frei acorda para se preparar para estar com vocês aqui. Mas vamos dizer que você acorde 20 para as 4. Você tem que ter disciplina. E nós vamos ter que ter disciplina para a hora de dormir. Ah, porque eu gostaria de ficar fazendo isso, fazendo aquilo, e assistindo isso, e assistindo aquilo. Mas se eu quero rezar 40 dias, eu vou precisar ter disciplina. Vou precisar ter disciplina. E o nosso texto base está em 1 Coríntios capítulo 9, versículo 25. Todo atleta se domina em tudo. Todo atleta se domina em tudo. Mas abra sua Bíblia em Isaías 40, versículo 31. Mas aqueles que contam com o Senhor renovam suas forças. Ele dá-lhe asas de águia. Correm sem se cansar e vão para a frente sem se fatigar. E eu já quero dizer para você nestes 40 dias. Você vai cansar de fazer esses 40 dias? Vai. Mas deixa eu te falar uma coisa, quem vai cansar é o teu corpo. Mas a tua alma vai voar. Na tua alma vai estar acontecendo isso aqui. Eles vão correr sem se cansar e vão para frente sem se fatigar. Então, enquanto o seu corpo vai cansar, nós estamos no segundo dia ainda, quando chegarmos ali no décimo dia, o nosso corpo está cansado, mas a nossa alma está voando, e a nossa alma corre sem se cansar. Enquanto o corpo vai cansando, a alma não se cansa. Esse processo, ele é bonito. Santo Agostinho, dos pensamentos dele, ele diria assim: a águia envelhecida bate o bico contra a rocha e recupera o vigor perdido. Assim somos nós. Cristo é a rocha que remove o que nos impede de viver. A águia se renova apenas para esta vida, mas nós somos renovados para a vida eterna. Em Cristo, a nossa juventude é restaurada com o vigor que não se esgota. E que bonito isso. E por que a gente não se cansa? Porque em Cristo a nossa juventude é restaurada. Quanto mais você reza, mais novo você fica. Interessante, porque hoje a gente vive no mundo da estética, né? Então você faz alguns procedimentos para parecer mais novo, mas não é mais novo. Você só parece mais novo, mas ninguém aqui tem o poder de fazer assim, ó. Eu tenho 50 anos, agora eu vou fazer um procedimento para ter 45. Ou para ter 40. Aí você faz um procedimento que parece que você não tem 50. Na vida espiritual, quanto mais a gente reza, mais novo a gente fica. E aqui não é só parecer mais novo, mas de fato a gente fica mais novo. Em Cristo nós somos uma nova criatura. E é por isso que Isaías está dizendo: eles correm, mas não se cansam. Porque aqueles que contam com o Senhor vão se tornando novos a cada dia. Amém? Maria é uma dessas que diz sim e voa para a vontade do Pai. Pai nosso que estais no céu, santificado seja o vosso nome, venha a nós o vosso reino, seja feita a vossa vontade, assim na terra como no céu.
4: O pão nosso de cada dia nos dai hoje, perdoai-nos as nossas ofensas, assim como nós perdoamos a quem nos tem ofendido. E não nos deixeis cair em tentação, mas livrai-nos do mal. Amém.
0: Ave Maria, cheia de graça, o Senhor é convosco, bendita sois vós entre as mulheres, e bendito é o fruto do vosso ventre, Jesus.
4: Santa Maria, Mãe de Deus, rogai por nós, pecadores, agora e na hora de nossa morte. Amém.
0: Ave Maria, cheia de graça, o Senhor é convosco. Bendita sois vós entre as mulheres e bendito é o fruto do vosso ventre, Jesus.
4: Santa Maria, Mãe de Deus, rogai por nós, pecadores, agora e na hora de nossa morte. Amém.
0: Ave Maria, cheia de graça, o Senhor é convosco. Bendita sois vós entre as mulheres e bendito é o fruto do vosso ventre, Jesus.
4: Santa Maria, Mãe de Deus, rogai por nós, pecadores, agora e na hora de nossa morte. Amém.
0: Ave Maria, cheia de graça, o Senhor é convosco. Bendita sois vós entre as mulheres e bendito é o fruto do vosso ventre, Jesus.
4: Santa Maria, Mãe de Deus, rogai por nós, pecadores, agora e na hora de nossa morte. Amém.
0: Ave Maria, cheia de graça, o Senhor é convosco. Bendita sois vós entre as mulheres e bendito é o fruto do vosso ventre, Jesus.
4: Santa Maria, Mãe de Deus, rogai por nós, pecadores, agora e na hora de nossa morte. Amém.
0: Ave Maria, cheia de graça, o Senhor é convosco. Bendita sois vós entre as mulheres e bendito é o fruto do vosso ventre, Jesus.
4: Santa Maria, Mãe de Deus, rogai por nós, pecadores, agora e na hora de nossa morte. Amém.
0: Ave Maria, cheia de graça, o Senhor é convosco. Bendita sois vós entre as mulheres e bendito é o fruto do vosso ventre, Jesus.
4: Santa Maria, Mãe de Deus, rogai por nós, pecadores, agora e na hora de nossa morte. Amém.
0: Ave Maria, cheia de graça, o Senhor é convosco. Bendita sois vós entre as mulheres e bendito é o fruto do vosso ventre, Jesus.
4: Santa Maria, Mãe de Deus, rogai por nós, pecadores, agora e na hora de nossa morte. Amém.
0: Ave Maria, cheia de graça, o Senhor é convosco. Bendita sois vós entre as mulheres e bendito é o fruto do vosso ventre, Jesus.
4: Santa Maria, Mãe de Deus, rogai por nós, pecadores, agora e na hora de nossa morte. Amém.
0: Ave Maria, cheia de graça, o Senhor é convosco. Bendita sois vós entre as mulheres e bendito é o fruto do vosso ventre, Jesus.
4: Santa Maria, Mãe de Deus, rogai por nós, pecadores, agora e na hora de nossa morte. Amém.
0: Glória ao Pai, ao Filho e ao Espírito Santo,
4: como era no princípio, agora e sempre. Amém.
0: Ó meu Jesus,
4: perdoai-nos, livrai-nos do fogo do inferno, levai as almas todas para o céu e socorrei principalmente as que mais precisarem da vossa misericórdia.
0: Segundo mistério gozoso, nós contemplamos a visitação de Nossa Senhora, sua prima Santa Isabel. Abra sua palavra em Mateus capítulo 7. Mateus capítulo 7, versículo de 13 a 14. Mateus capítulo 7, de 13 a 14. Entrai pela porta estreita, porque larga é a porta e espaçoso o caminho que conduz à perdição. Olha que forte essa palavra, né? Qual é a porta que a gente quer entrar? A porta do caminho fácil? A porta do mundo? A porta dos prazeres? A porta de uma vida sem disciplina? Ou a gente quer entrar por uma porta estreita? A porta estreita dos mandamentos, a porta estreita da palavra do Senhor, a porta estreita de uma vida com Deus. Ou você quer entrar pelo espaçoso, o caminho que conduz à perdição? E diz a Bíblia, e numerosos são os que aí entram. Olha a Bíblia dizendo, numerosos são os que querem vida fácil. Eu já quero dizer para você, meu irmão e minha irmã, com Deus não tem vida fácil. Não tem vida fácil. O que muito vale, muito custa. Santa Teresa vai dizer. Com Deus não tem vida fácil, porque o que muito vale, muito custa. Estreita, porém, a porta e apertado o caminho da vida, e raros são os que encontram. Eu quero ser um desses raros. E você? No seu sermão sobre o Sermão da Montanha, Santo Agostinho diz assim: a porta estreita não é estreita por ser pesada, mas porque poucos confiam no Senhor o bastante para acolher seu jugo suave. Quem deposita toda a confiança em Cristo descobre que o fardo se torna leve e o caminho apertado se revela caminho de vida verdadeira. Ou seja, Santo Agostinho está dizendo assim: ah, tá vendo? Olha, o caminho de Deus é apertado, o caminho de Deus é difícil, o caminho de Deus é uma coisa enfadonha. E Santo Agostinho está dizendo: não, não é enfadonha se você confia no Senhor, se você ama o Senhor. Diga comigo: eu quero entrar nessa porta estreita.
1: Eu quero entrar nessa porta estreita.
0: Eu quero dizer para você que você já está entrando na porta estreita. Você tomou uma decisão para a sua vida de entrar na porta estreita, que para o mundo pode ser pesado. Muita gente vai olhar para você e vai dizer assim: nossa, não acredito que você está acordando às 4 horas da manhã para orar. Isso deve ser muito pesado, isso deve ser muito puxado. E você lá dentro de você vai estar falando assim: mal sabe essa pessoa o quão bom é estar na presença do Senhor. Porque quando a gente ama, tudo se torna leve. Pai nosso que estais no céu, santificado seja o vosso nome. Venha a nós o vosso reino, seja feita a vossa vontade, assim na terra como no céu.
4: O pão nosso de cada dia nos dai hoje, perdoai-nos as nossas ofensas, assim como nós perdoamos a quem nos tem ofendido. E não nos deixeis cair em tentação, mas livrai-nos do mal. Amém.
0: Ave Maria, cheia de graça, o Senhor é convosco. Bendita sois vós entre as mulheres, e bendito é o fruto do vosso ventre, Jesus.
4: Santa Maria, Mãe de Deus, rogai por nós, pecadores, agora e na hora de nossa morte. Amém.
0: Ave Maria, cheia de graça, o Senhor é convosco. Bendita sois vós entre as mulheres e bendito é o fruto do vosso ventre, Jesus.
4: Santa Maria, Mãe de Deus, rogai por nós, pecadores, agora e na hora de nossa morte. Amém.
0: Ave Maria, cheia de graça, o Senhor é convosco. Bendita sois vós entre as mulheres e bendito é o fruto do vosso ventre, Jesus.
4: Santa Maria, Mãe de Deus, rogai por nós, pecadores, agora e na hora de nossa morte. Amém.
0: Ave Maria, cheia de graça, o Senhor é convosco. Bendita sois vós entre as mulheres e bendito é o fruto do vosso ventre, Jesus.
4: Santa Maria, Mãe de Deus, rogai por nós, pecadores, agora e na hora de nossa morte. Amém.
0: Ave Maria, cheia de graça, o Senhor é convosco. Bendita sois vós entre as mulheres e bendito é o fruto do vosso ventre, Jesus.
4: Santa Maria, Mãe de Deus, rogai por nós, pecadores, agora e na hora de nossa morte. Amém.
0: Ave Maria, cheia de graça, o Senhor é convosco. Bendita sois vós entre as mulheres e bendito é o fruto do vosso ventre, Jesus.
4: Santa Maria, Mãe de Deus, rogai por nós, pecadores, agora e na hora de nossa morte. Amém.
0: Ave Maria, cheia de graça, o Senhor é convosco. Bendita sois vós entre as mulheres e bendito é o fruto do vosso ventre, Jesus.
4: Santa Maria, Mãe de Deus, rogai por nós, pecadores, agora e na hora de nossa morte. Amém.
0: Ave Maria, cheia de graça, o Senhor é convosco. Bendita sois vós entre as mulheres e bendito é o fruto do vosso ventre, Jesus.
4: Santa Maria, Mãe de Deus, rogai por nós, pecadores, agora e na hora de nossa morte. Amém.
0: Ave Maria, cheia de graça, o Senhor é convosco. Bendita sois vós entre as mulheres e bendito é o fruto do vosso ventre, Jesus.
4: Santa Maria, Mãe de Deus, rogai por nós, pecadores, agora e na hora de nossa morte. Amém.
0: Ave Maria, cheia de graça, o Senhor é convosco. Bendita sois vós entre as mulheres e bendito é o fruto do vosso ventre, Jesus.
4: Santa Maria, Mãe de Deus, rogai por nós, pecadores, agora e na hora de nossa morte. Amém.
0: Glória ao Pai, ao Filho e ao Espírito Santo.
4: Como era no princípio, agora e sempre.
0: Ó meu Jesus.
4: Perdoai-nos, livrai-nos do fogo do inferno. Levai as almas todas para o céu. E socorrei principalmente as que mais precisarem da vossa misericórdia.
0: Terceiro mistério gozoso, nós contemplamos o nascimento de Jesus em Belém. Abra sua Bíblia em Mateus capítulo 7, versículo 21. Mateus capítulo 7, versículo 21. Nem todo aquele que me diz Senhor, Senhor, entrará no reino dos céus. Olha que interessante, todos nós agora estamos rezando e a palavra está dizendo, nem todos vocês que dizem Senhor, Senhor, entrarão no reino dos céus. Senhor, então não basta fazer o que a gente está fazendo aqui para entrar no céu? Jesus está dizendo, não. Mas sim aquele que faz a vontade de meu Pai que está nos céus. Ou seja, qual é a oração verdadeira? A gente está rezando aqui hoje. Mas qual é a oração verdadeira? É aquela que a gente reza e une com fazer a vontade dele. Ou seja, não adianta rezar e não fazer a vontade de Deus. Então qual é a melhor oração? A oração é aquilo que me predispõe a fazer melhor a vontade de Deus. Dos pensamentos de São Beda, ele vai dizer assim, chamar Jesus de Senhor é fácil para a língua, mas Deus examina o coração. Se a boca confessa a fé enquanto a vida contradiz os mandamentos, a confissão é como fruto bonito nascido de espinheiro, bela por fora, mas vazia de raiz verdadeira. Só quem age conforme diz possuir um tesouro autêntico no coração. Senhor, que nós possamos não rezar da boca para fora, mas de verdade. Pai nosso que estais no céu, santificado seja o vosso nome, venha a nós o vosso reino, seja feita a vossa vontade, assim na terra como no céu.
4: O pão nosso de cada dia nos dai hoje, perdoai-nos as nossas ofensas, assim como nós perdoamos a quem nos tem ofendido, e não nos deixeis cair em tentação.

0: nossa morte. Amém.
1: Ave Maria, cheia de graça, o Senhor é convosco. Bendita sois vós entre as mulheres e bendito é o fruto do vosso ventre, Jesus.
2: Santa Maria, Mãe de Deus, rogai por nós, pecadores, agora e na hora de nossa morte. Amém.
1: Ave Maria, cheia de graça, o Senhor é convosco. Bendita sois vós entre as mulheres e bendito é o fruto do vosso ventre, Jesus.
2: Santa Maria, Mãe de Deus, rogai por nós, pecadores, agora e na hora de nossa morte. Amém.
1: Ave Maria, cheia de graça, o Senhor é convosco. Bendita sois vós entre as mulheres e bendito é o fruto do vosso ventre, Jesus.
2: Santa Maria, Mãe de Deus, rogai por nós, pecadores, agora e na hora de nossa morte. Amém.
1: Ave Maria, cheia de graça, o Senhor é convosco. Bendita sois vós entre as mulheres e bendito é o fruto do vosso ventre, Jesus.
2: Santa Maria, Mãe de Deus, rogai por nós, pecadores, agora e na hora de nossa morte. Amém.
1: Ave Maria, cheia de graça, o Senhor é convosco. Bendita sois vós entre as mulheres e bendito é o fruto do vosso ventre, Jesus.
2: Santa Maria, Mãe de Deus, rogai por nós, pecadores, agora e na hora de nossa morte. Amém.
1: Ave Maria, cheia de graça, o Senhor é convosco. Bendita sois vós entre as mulheres e bendito é o fruto do vosso ventre, Jesus.
2: Santa Maria, Mãe de Deus, rogai por nós, pecadores, agora e na hora de nossa morte. Amém.
1: Ave Maria, cheia de graça, o Senhor é convosco. Bendita sois vós entre as mulheres e bendito é o fruto do vosso ventre, Jesus.
2: Santa Maria, Mãe de Deus, rogai por nós, pecadores, agora e na hora de nossa morte. Amém.
1: Ave Maria, cheia de graça, o Senhor é convosco. Bendita sois vós entre as mulheres e bendito é o fruto do vosso ventre, Jesus.
2: Santa Maria, Mãe de Deus, rogai por nós, pecadores, agora e na hora de nossa morte. Amém.
1: Ave Maria, cheia de graça, o Senhor é convosco. Bendita sois vós entre as mulheres e bendito é o fruto do vosso ventre, Jesus.
2: Santa Maria, Mãe de Deus, rogai por nós, pecadores, agora e na hora de nossa morte. Amém.
1: Glória ao Pai, ao Filho e ao Espírito Santo,
2: como era no princípio, agora e sempre. Amém.
1: Ó meu Jesus,
2: perdoai-nos, livrai-nos do fogo do inferno, levai as almas todas para o céu e socorrei principalmente as que mais precisarem da vossa misericórdia.
1: Quarto mistério gozoso, nós contemplamos a apresentação do menino Jesus no templo e a purificação de Nossa Senhora. Abra a sua palavra em Marcos capítulo 8, versículo 34. Marcos, capítulo 8, versículo 34. Em seguida, convocando a multidão juntamente com seus discípulos, disse-lhes: se alguém me quer seguir, renuncie-se a si mesmo, tome a sua cruz e siga-me. Essas são as palavras de Jesus para nós. Você quer me seguir? Negue-se a si mesmo. Tome a sua cruz. Siga-me. Santo Agostinho, sobre essa palavra, diz: como isto parece duro e doloroso. O Senhor exigiu que quem quiser vir após Ele negue a si mesmo. Mas o que Ele ordena não é duro nem doloroso, pois Ele mesmo nos ajuda de tal maneira que aquilo que exige possa ser cumprido. Pois tudo que parece duro, naquilo que é ordenado, o amor torna fácil. Olha que coisa bonita. O que parece duro, o amor torna fácil. Como diz a primeira carta a São João, os mandamentos de Deus não são pesados. Você vai perceber que durante esses 40 dias, o peso vai diminuindo, quanto mais amor você vai tendo. Então, tudo que parece duro, o amor torna fácil. E você aplica isso na vida, o casamento: ai, tá muito duro esse casamento, tá muito difícil esse casamento. Quanto mais amor você colocar nesse casamento, mais fácil vai ser. Ah, tá muito difícil educar esse filho. Quanto mais amor você colocar, mais fácil vai ser. O amor torna fácil todas as coisas. O amor torna leve todas as coisas. Pai nosso que estais no céu, santificado seja o vosso nome, venha a nós o vosso reino. Seja feita a vossa vontade, assim na terra como no céu.
2: O pão nosso de cada dia nos dai hoje, perdoai-nos as nossas ofensas, assim como nós perdoamos.

0: Perdoamos a quem nos tem ofendido, e não nos deixeis cair em tentação, mas livrai-nos do mal. Amém.
1: Ave Maria, cheia de graça, o Senhor é convosco, bendita sois vós entre as mulheres, e bendito é o fruto do vosso ventre, Jesus.
0: Santa Maria, Mãe de Deus, rogai por nós, pecadores, agora e na hora de nossa morte. Amém.
1: Ave Maria, cheia de graça, o Senhor é convosco, bendita sois vós entre as mulheres, e bendito é o fruto do vosso ventre, Jesus.
0: Santa Maria, Mãe de Deus, rogai por nós, pecadores, agora e na hora de nossa morte. Amém.
1: Ave Maria, cheia de graça, o Senhor é convosco, bendita sois vós entre as mulheres, e bendito é o fruto do vosso ventre, Jesus.
0: Santa Maria, Mãe de Deus, rogai por nós, pecadores, agora e na hora de nossa morte. Amém.
1: Ave Maria, cheia de graça, o Senhor é convosco, bendita sois vós entre as mulheres, e bendito é o fruto do vosso ventre, Jesus.
0: Santa Maria, Mãe de Deus, rogai por nós, pecadores, agora e na hora de nossa morte. Amém.
1: Ave Maria, cheia de graça, o Senhor é convosco, bendita sois vós entre as mulheres, e bendito é o fruto do vosso ventre, Jesus.
0: Santa Maria, Mãe de Deus, rogai por nós, pecadores, agora e na hora de nossa morte. Amém.
1: Ave Maria, cheia de graça, o Senhor é convosco, bendita sois vós entre as mulheres, e bendito é o fruto do vosso ventre, Jesus.
0: Santa Maria, Mãe de Deus, rogai por nós, pecadores, agora e na hora de nossa morte. Amém.
1: Ave Maria, cheia de graça, o Senhor é convosco, bendita sois vós entre as mulheres, e bendito é o fruto do vosso ventre, Jesus.
0: Santa Maria, Mãe de Deus, rogai por nós, pecadores, agora e na hora de nossa morte. Amém.
1: Ave Maria, cheia de graça, o Senhor é convosco, bendita sois vós entre as mulheres, e bendito é o fruto do vosso ventre, Jesus.
0: Santa Maria, Mãe de Deus, rogai por nós, pecadores, agora e na hora de nossa morte. Amém.
1: Ave Maria, cheia de graça, o Senhor é convosco, bendita sois vós entre as mulheres, e bendito é o fruto do vosso ventre, Jesus.
0: Santa Maria, Mãe de Deus, rogai por nós, pecadores, agora e na hora de nossa morte. Amém.
1: Ave Maria, cheia de graça, o Senhor é convosco, bendita sois vós entre as mulheres, e bendito é o fruto do vosso ventre, Jesus.
0: Santa Maria, Mãe de Deus, rogai por nós, pecadores, agora e na hora de nossa morte. Amém.
1: Glória ao Pai, ao Filho e ao Espírito Santo.
0: Como era no princípio, agora e sempre. Amém.
1: Ó meu Jesus,
0: perdoai-nos, livrai-nos do fogo do inferno, levai as almas todas para o céu e socorrei principalmente as que mais precisarem da vossa misericórdia.
1: Quinto mistério gozoso, nós contemplamos a perda e o encontro do menino Jesus no templo. Abra sua Bíblia em Lucas capítulo 14. Lucas capítulo 14, versículo 27. Lucas 14, 27. E quem não carrega a sua cruz e me segue, não pode ser meu discípulo. Santo Agostinho nos ajuda dizendo, ou melhor, São Simeão, o novo teólogo, diz assim: ouvi a sua santa voz, quem não deixa tudo e toma a sua cruz e me segue não é digno de mim. Aprendi pela escritura e pela experiência que cruz e morte consistem na completa mortificação da própria vontade. Quem persegue a própria vontade, por menor que seja, nunca conseguirá observar a lei de Cristo Salvador. E por quê, minha gente? Porque a nossa própria vontade é a vontade de Adão. Qual é a nossa vontade? A vontade de Adão. E aí Jesus está falando, olha, para você me seguir, você não vai poder fazer a tua vontade, você vai ter que fazer a minha. Deixar a vontade de Adão de lado e fazer a vontade de Cristo. E para fazer a vontade de Cristo, vai ter que mortificar a vontade de Adão. Fazer morrer a morte, a vontade de Adão dentro de nós. Todos nós temos um velho homem dentro de nós, uma velha mulher dentro de você. Contemplemos a perda e o encontro de Jesus no templo. Pai nosso que estais no céu, santificado seja o vosso nome, venha a nós o vosso reino. Seja feita a vossa vontade, assim na terra como no céu.
0: O pão nosso de cada dia nos dai hoje, perdoai-nos as nossas ofensas, assim como nós perdoamos a quem nos tem ofendido. E não nos deixeis cair em tentação, mas livrai-nos do mal. Amém.
1: Ave Maria, cheia de graça, o Senhor é convosco, bendita sois vós entre as mulheres, e bendito é o fruto do vosso ventre, Jesus.
0: Santa Maria, Mãe de Deus, rogai por nós, pecadores, agora e na hora de nossa morte. Amém.
1: Ave Maria, cheia de graça, o Senhor é convosco. Bendita sois vós entre as mulheres e bendito é o fruto do vosso ventre, Jesus.
0: Santa Maria, Mãe de Deus, rogai por nós, pecadores, agora e na hora de nossa morte. Amém.
1: Ave Maria, cheia de graça, o Senhor é convosco. Bendita sois vós entre as mulheres e bendito é o fruto do vosso ventre, Jesus.
0: Santa Maria, Mãe de Deus, rogai por nós, pecadores, agora e na hora de nossa morte. Amém.
2: Ave Maria, cheia de graça, o Senhor é convosco, bendita sois vós entre as mulheres, e bendito é o fruto do vosso ventre, Jesus.
3: Santa Maria, Mãe de Deus, rogai por nós, pecadores, agora e na hora de nossa morte. Amém.
2: Ave Maria, cheia de graça, o Senhor é convosco, bendita sois vós entre as mulheres, e bendito é o fruto do vosso ventre, Jesus.
3: Santa Maria, Mãe de Deus, rogai por nós, pecadores, agora e na hora de nossa morte. Amém.
2: Ave Maria, cheia de graça, o Senhor é convosco, bendita sois vós entre as mulheres, e bendito é o fruto do vosso ventre, Jesus.
3: Santa Maria, Mãe de Deus, rogai por nós, pecadores, agora e na hora de nossa morte. Amém.
2: Ave Maria, cheia de graça, o Senhor é convosco, bendita sois vós entre as mulheres, e bendito é o fruto do vosso ventre, Jesus.
3: Santa Maria, Mãe de Deus, rogai por nós, pecadores, agora e na hora de nossa morte. Amém.
2: Ave Maria, cheia de graça, o Senhor é convosco, bendita sois vós entre as mulheres, e bendito é o fruto do vosso ventre, Jesus.
3: Santa Maria, Mãe de Deus, rogai por nós, pecadores, agora e na hora de nossa morte. Amém.
2: Ave Maria, cheia de graça, o Senhor é convosco, bendita sois vós entre as mulheres, e bendito é o fruto do vosso ventre, Jesus.
3: Santa Maria, Mãe de Deus, rogai por nós, pecadores, agora e na hora de nossa morte. Amém.
2: Ave Maria, cheia de graça, o Senhor é convosco, bendita sois vós entre as mulheres, e bendito é o fruto do vosso ventre, Jesus.
3: Santa Maria, Mãe de Deus, rogai por nós, pecadores, agora e na hora de nossa morte. Amém.
2: Glória ao Pai, ao Filho e ao Espírito Santo,
3: como era no princípio, agora e sempre. Amém.
2: Ó meu Jesus, perdoai-nos, livrai-nos do fogo do inferno, levai as almas todas para o céu, e socorrei principalmente as que mais precisarem da vossa misericórdia.
1: Glória a Deus, minha gente! 4h46 da manhã, horário de Brasília. Que alegria estarmos juntos! Minha gente, segundo dia com São Miguel Arcanjo. Que alegria, que alegria, que alegria! Como é bom estarmos aqui diante de Jesus. Nós somos uma família de oração. Ah, como é bom! A gente sempre reza uma vez por semana. E como é bom saber que hoje eu estou com vocês, amanhã também, quarta-feira também, quinta, sexta, sábado. Como é bom a gente ficar a semana toda juntos. Dá uma olhadinha aí nas suas redes sociais. Olha o tanto de gente que está reunida com você. Você que ainda não ligou seu celular, liga seu celular. Porque é só quando você liga seu celular que seus irmãos vê você aqui com a gente. A gente vê essa grande família. Quantas pessoas acompanhando pela TV, pelas rádios. Obrigado, Jesus, por este segundo dia com São Miguel Arcanjo. Estenda as suas mãos para Jesus. Coloque as suas angústias. Coloque os seus medos. Na verdade, eu quero convidar você agora a apresentar para Jesus os seus medos. Se tem uma coisa que nos atormenta, minha gente, é o medo. Medo. Se tem uma coisa que o diabo gosta de colocar em nós, é medo. Sabe por quê? Porque quando ele consegue colocar o medo, a gente não avança. Imagina se Moisés, de repente ali, ele está saindo do Egito e o faraó está perseguindo Moisés. E vamos dizer que Moisés com medo fosse tentado a dizer, eu vou me render. Não, mas Moisés, Deus não pediu para você se render. Deus pediu para você libertar o povo. Imagina se Moisés, quando encontrou aquele mar vermelho na sua frente, ele dissesse, eu tenho medo, não dá mais. Mas Moisés bota o cajado naquele mar e o mar se abre. O medo faz a gente recuar. A fé faz a gente avançar.

Não tenha medo. Não tenha medo dessa doença. Ah, fiquei com tanto medo quando os médicos me disseram isso. Não tenha medo. Me deu tanto medo quando eu não recebi aquele dinheiro que eu precisava receber. Não tenha medo, Deus está cuidando de ti. E nada vai lhe faltar, eu lhe garanto isso. Nada desnecessário vai faltar a você. Eu lhe garanto isso, porque o Pai que cuida até dos pássaros não vai cuidar de nós. O que tem preocupado o seu coração? O que tem angustiado

0: quantas pessoas derramando lágrimas agora. E essas lágrimas estão chegando aqui diante de Jesus. E Jesus está renovando a sua fé. Ah, você não vai se arrepender de ter rezado esses 40 dias. Não, não vai se arrepender de acordar na madrugada. Não vai, não vai, não vai, não vai. Você está perdendo o sono, mas está ganhando fé. Você está perdendo o sono, mas está ganhando fé. Você está perdendo o sono, mas está ganhando discernimento. Está ganhando coragem. Você está perdendo o sono, mas está investindo na sua vida espiritual. Que, aliás, quantas pessoas aqui fazia tanto tempo que não investia na sua vida espiritual. Fazia tanto tempo que você não investia nisso. Investe. Investe. Você hoje está investindo na sua vida espiritual. E Deus está fortalecendo. Em nome de Jesus, Deus já está libertando tantas pessoas do medo. O medo que te assombrava. O medo que não deixava você ir para frente. O medo que paralisava. O medo que te cegava. O Senhor agora já está curando medos. Medos que vêm de traumas muitas vezes. Medos que vieram da sua história muitas vezes. Medos que vieram de muitos nãos que você recebeu muitas vezes. Em nome de Jesus. Sua vida hoje, ela se restaura. A sua vida hoje se renova. E como Adão, quando Deus vai procurar Adão no jardim, onde estás, Adão? E Adão diz: tive medo e me escondi. Há tantas pessoas no meio de nós que estavam escondidas na vida, atrás das árvores. Atrás de tantas coisas você estava escondido porque você tinha medo. Onde estás? Porque vim te procurar. Vamos rezar agora este terço luminoso. Convido você a se colocar diante de Jesus. Neste primeiro mistério, nós vamos contemplar o batismo de Jesus no Rio Jordão.
1: Eu convido você a abrir a sua Bíblia em 1 Coríntios, capítulo 9. Versículo 24. 1 Coríntios, capítulo 9, versículo 24. Nas corridas de um estádio, todos correm, mas bem sabeis que um só recebe o prêmio. Correi, pois, de tal maneira que o consigais. Santo Agostinho nos diz: a corrida espiritual depende da misericórdia de Deus, não apenas do nosso esforço. Mas é preciso querer e correr, pois Deus dá a quem se dispõe tanto o poder de querer quanto a força de correr. Sem a graça ninguém alcança, sem a corrida ninguém recebe. Meus irmãos, nós estamos numa disciplina de oração nesses dias. E isso é muito bom, porque nos dispomos a querer e a graça de Deus vai nos sustentar nesses 40 dias. Não serão as nossas forças, mas a força de Deus em nós, a graça de Deus em nós. Mas é preciso este mover do coração de querer estar com Deus, nesta disciplina. Porque quando um atleta vai se preparar para a corrida, ele tem que se privar de muitas coisas. Ele não come qualquer coisa, ele não bebe qualquer coisa, ele não vai a qualquer lugar, ele se afasta até das pessoas, de alguns lugares, para se privar, para se preparar para a corrida. Para irmos para o céu, como já vimos, a porta estreita. A disciplina nos faz assim também. Nos privar de muitas coisas que às vezes é prazeroso à carne, para podermos nos ordenar para Deus, para o céu. Para correr rumo ao prêmio que o Senhor tem preparado para cada um de nós. Como o Senhor nos diz em Apocalipse, ao vencedor eu darei a coroa da vida. Nós precisamos vencer. E para vencer precisamos contar com a misericórdia, com a graça de Deus. Para nos dar forças para isso. Para nos dispor. Estamos aqui. E só chegaremos ao fim pela graça de Deus. Com a graça de Deus. Não é a tua força. Não é a minha força. Não é a nossa força. Mas é a força de Deus. Que quando nós já estamos ali enfraquecidos no corpo, a nossa alma está revigorada porque o Senhor está soprando o seu vento sobre ela. O Senhor está levando adiante. Por isso contemos com a graça de Deus, que vai nos levar além. Pai nosso que estás no céu, santificado seja o vosso nome. Venha a nós o vosso reino, seja feita a vossa vontade, assim na terra como no céu.
2: O pão nosso de cada dia nos dai hoje, perdoai-nos as nossas ofensas, assim como nós perdoamos a quem nos tem ofendido.
3: E não nos deixeis cair em tentação, mas livrai-nos do mal. Amém.
1: Ave Maria, cheia de graça, o Senhor é convosco. Bendita sois vós entre as mulheres, e bendito é o fruto do vosso ventre, Jesus.
3: Santa Maria, Mãe de Deus, rogai por nós, pecadores, agora e na hora de nossa morte. Amém.
1: Ave Maria, cheia de graça, o Senhor é convosco. Bendita sois vós entre as mulheres, e bendito é o fruto do vosso ventre, Jesus.
3: Santa Maria, Mãe de Deus, rogai por nós, pecadores, agora e na hora de nossa morte. Amém.
1: Ave Maria, cheia de graça, o Senhor é convosco. Bendita sois vós entre as mulheres, e bendito é o fruto do vosso ventre, Jesus.
3: Santa Maria, Mãe de Deus, rogai por nós, pecadores, agora e na hora de nossa morte. Amém.
1: Ave Maria, cheia de graça, o Senhor é convosco. Bendita sois vós entre as mulheres, e bendito é o fruto do vosso ventre, Jesus.
3: Santa Maria, Mãe de Deus, rogai por nós, pecadores, agora e na hora de nossa morte. Amém.
1: Ave Maria, cheia de graça, o Senhor é convosco. Bendita sois vós entre as mulheres, e bendito é o fruto do vosso ventre, Jesus.
3: Santa Maria, Mãe de Deus, rogai por nós, pecadores, agora e na hora de nossa morte. Amém.
1: Ave Maria, cheia de graça, o Senhor é convosco. Bendita sois vós entre as mulheres, e bendito é o fruto do vosso ventre, Jesus.
3: Santa Maria, Mãe de Deus, rogai por nós, pecadores, agora e na hora de nossa morte. Amém.
1: Ave Maria, cheia de graça, o Senhor é convosco. Bendita sois vós entre as mulheres, e bendito é o fruto do vosso ventre, Jesus.
3: Santa Maria, Mãe de Deus, rogai por nós, pecadores, agora e na hora de nossa morte. Amém.
1: Ave Maria, cheia de graça, o Senhor é convosco. Bendita sois vós entre as mulheres, e bendito é o fruto do vosso ventre, Jesus.
3: Santa Maria, Mãe de Deus, rogai por nós, pecadores, agora e na hora de nossa morte. Amém.
1: Ave Maria, cheia de graça, o Senhor é convosco. Bendita sois vós entre as mulheres, e bendito é o fruto do vosso ventre, Jesus.
3: Santa Maria, Mãe de Deus, rogai por nós, pecadores, agora e na hora de nossa morte. Amém.
1: Ave Maria, cheia de graça, o Senhor é convosco. Bendita sois vós entre as mulheres, e bendito é o fruto do vosso ventre, Jesus.
3: Santa Maria, Mãe de Deus, rogai por nós, pecadores, agora e na hora de nossa morte. Amém.
1: Glória ao Pai, ao Filho e ao Espírito Santo,
3: como era no princípio, agora e sempre. Amém.
1: Ó meu Jesus, perdoai-nos, livrai-nos do fogo do inferno, levai as almas todas para o céu, e socorrei principalmente as que mais precisarem da vossa misericórdia.
4: E no segundo mistério luminoso, nós contemplamos o milagre de Jesus nas bodas de Caná. E eu quero contar um testemunho de vocês. Aliás, aí na sua tela vai aparecer, para quem está acompanhando no YouTube, com a tela cheia, né? Vai aparecer aí o lugar onde você pode colocar seu testemunho. Testemunhos que estão acontecendo aqui, né? Neste rosário. Testemunhos de curas, de libertações na sua vida. Esse testemunho é um WhatsApp, você coloca o seu testemunho e chega até nós. Eu sou uma jovem de 17 anos que em 2026 decidiu pela primeira vez rezar o rosário com o Frei. 17 anos durante a quaresma. No meu quartinho, dias antes do início dos rosários, eu fiz um pequeno altar, improvisei uma cruz de madeira, coloquei ali minha Bíblia, meu tablet, o terço, velas e a meta de me aproximar, reaproximar de Deus. Pois eu estava em pecado mortal, não dava muita atenção a Deus, não frequentava muita igreja, e no fundo eu sabia que precisava disso urgentemente. Na primeira madrugada do rosário, eu pedi a Deus e à Virgem de Guadalupe algo muito importante para mim, o meu batismo. Sim, eu ainda não tinha recebido o sacramento batismal na Igreja Católica. E eu ficava muito triste com isso. As pessoas diziam que eu era pagã e eu tinha muito medo de não ir para o céu por causa disso. Infelizmente, no meu povoado não tem catequese. Aliás, teve por apenas 6 meses. Eu fiz, mas a catequista teve que sair e desde então não houve mais grupos de catequese, a não ser em lugares afastados, então não deu certo. Depois de falar a Deus minhas penitências para os 40 dias, pedi com fé no rosário pelo meu batismo, para eu renascer no Espírito Santo. Infelizmente, eu não consegui completar os 40 dias todos, mas nos dias em que esteve ali diante do meu altar, rezei com fé cada Ave Maria. No último dia do rosário, Frei profetizou: eu vejo pessoas se batizando na igreja. Naquele mesmo momento, meu coração acelerou, eu não consegui conter as lágrimas, senti a presença de Deus, senti que aquilo que Ele tinha dito era para mim. Deus colocou em minha vida pessoas incríveis. Entrei em um grupo de catequese num povoado vizinho, onde fiz um retiro. O padre aceitou me batizar e aceitou também que eu recebesse a primeira Eucaristia. Isso porque eu tinha feito 6 meses de catequese e fui ao retiro. E por incrível que pareça, exatamente uma semana depois da Paixão de Cristo, na sexta-feira, eu fui batizada. Foi tudo muito rápido e inacreditável, pois ainda não tinha sido preparada, mas com a graça de Deus, meu sonho se realizou. Após meu batismo, eu me confessei pela primeira vez. E no dia seguinte, no sábado, fui à missa de Eucaristia, onde ali recebi com o meu grupo de jovens a primeira Eucaristia. Agradeço a Deus, a Virgem de Guadalupe, por realizarem estes sonhos nas nossas vidas. Obrigado por aquelas madrugadas. Amém. A partir disto, eu voltei a frequentar a igreja, quero ser catequista da minha comunidade e eu rezo o rosário todas as sextas-feiras com o Frei. E agora eu posso dizer: eu me transformei em outra pessoa. Eu recebi um milagre. Glória a Deus, eu sou batizada. Que lindo, minha gente. Acabamos de contemplar o mistério do batismo. Esse talvez seja o maior milagre que muita gente vai receber: a transformação. Qual é o milagre que você está precisando? Nós estamos no mistério do milagre. Qual é o milagre que você está precisando? Essa jovem de 17 anos pediu o seu milagre. Eu quero ser batizada. Eu quero uma vida nova. Qual é o milagre que você está precisando? Pai nosso que estais no céu, santificado seja o vosso nome. Venha a nós o vosso reino, seja feita a vossa vontade, assim na terra como no céu.
5: O pão nosso de cada dia nos dai hoje, perdoai-nos as nossas ofensas, assim como nós perdoamos a quem nos tem ofendido. E não nos deixeis cair em tentação, mas livrai-nos do mal. Amém.
4: Ave Maria, cheia de graça, o Senhor é convosco. Bendita sois vós entre as mulheres, e bendito é o fruto do vosso ventre, Jesus.
5: Santa Maria, Mãe de Deus, rogai por nós, pecadores, agora e na hora de nossa morte. Amém.
4: Ave Maria, cheia de graça, o Senhor é convosco. Bendita sois vós entre as mulheres, e bendito é o fruto do vosso ventre, Jesus.
5: Santa Maria, Mãe de Deus, rogai por nós, pecadores, agora e na hora de nossa morte. Amém.
4: Ave Maria, cheia de graça, o Senhor é convosco. Bendita sois vós entre as mulheres, e bendito é o fruto do vosso ventre, Jesus.
5: Santa Maria, Mãe de Deus, rogai por nós, pecadores, agora e na hora de nossa morte. Amém.
4: Ave Maria, cheia de graça, o Senhor é convosco. Bendita sois vós entre as mulheres, e bendito é o fruto do vosso ventre, Jesus.
5: Santa Maria, Mãe de Deus, rogai por nós, pecadores, agora e na hora de nossa morte. Amém.
4: Ave Maria, cheia de graça, o Senhor é convosco. Bendita sois vós entre as mulheres, e bendito é o fruto do vosso ventre, Jesus.
5: Santa Maria, Mãe de Deus, rogai por nós, pecadores, agora e na hora de nossa morte. Amém.
4: Ave Maria, cheia de graça, o Senhor é convosco. Bendita sois vós entre as mulheres, e bendito é o fruto do vosso ventre, Jesus.
5: Santa Maria, Mãe de Deus, rogai por nós, pecadores, agora e na hora de nossa morte. Amém.
4: Ave Maria, cheia de graça, o Senhor é convosco. Bendita sois vós entre as mulheres, e bendito é o fruto do vosso ventre, Jesus.
5: Santa Maria, Mãe de Deus, rogai por nós, pecadores, agora e na hora de nossa morte. Amém.
4: Ave Maria, cheia de graça, o Senhor é convosco. Bendita sois vós entre as mulheres, e bendito é o fruto do vosso ventre, Jesus.
5: Santa Maria, Mãe de Deus, rogai por nós, pecadores, agora e na hora de nossa morte. Amém.
4: Ave Maria, cheia de graça, o Senhor é convosco. Bendita sois vós entre as mulheres, e bendito é o fruto do vosso ventre, Jesus.
5: Santa Maria, Mãe de Deus, rogai por nós, pecadores, agora e na hora de nossa morte. Amém.
4: Ave Maria, cheia de graça, o Senhor é convosco. Bendita sois vós entre as mulheres, e bendito é o fruto do vosso ventre, Jesus.
5: Santa Maria, Mãe de Deus, rogai por nós, pecadores, agora e na hora de nossa morte. Amém.
4: Glória ao Pai, ao Filho e ao Espírito Santo.
5: Como era no princípio, agora e sempre. Amém.
4: Ó meu Jesus,
5: perdoai-nos, livrai-nos do fogo do inferno, levai as almas todas para o céu e socorrei principalmente as que mais precisarem da vossa misericórdia.
4: E no terceiro mistério luminoso, nós contemplamos o anúncio do reino de Deus e o convite à conversão. Abra sua Bíblia em Filipenses capítulo 3, versículo de 13 a 14. Filipenses capítulo 3, versículo de 13 a 14. Eu amo essa palavra. Consciente de não tê-la ainda conquistado, só procuro isto, prescindindo do passado. Para você ter uma vida nova, você precisa deixar o passado. Prescindindo do passado e atirando-me ao que resta para frente, persigo o alvo rumo ao prêmio celeste no qual Deus nos chama em Jesus Cristo. São João Crisóstomo, sobre essa palavra, diz: lembrar as conquistas passadas produz dois males. Torna-nos negligentes e nos leva à soberba. O atleta espiritual não conta quantas voltas já deu, mas quantas faltam. Olha que conselho importante para a gente. A gente não pode se vangloriar do que a gente já fez. E durante esses 40 dias a gente não pode ficar se vangloriando, né? Já fiz 10 dias, já fiz 20 dias. Claro que você pode festejar, você pode se alegrar, mas cuidado para que a gente não se orgulhe por causa disso. Olha como eu sou bom, olha como eu sou capaz. Assim como o corredor mede seu progresso pelo que resta e não pelo que já percorreu, devemos prosseguir esquecendo as obras feitas. A motivação suprema transcende qualquer recompensa terrena. É o reino dos céus, é o repouso eterno, é a glória junto a Cristo, é isso que a gente busca. Que estes 40 dias não sejam motivo de orgulho para nós. Neste mistério do anúncio do reino, eu quero convidar agora você a pegar o seu celular. Vamos pegar agora todo mundo o celular e compartilhar. Anunciar esse reino. São 5:10 da manhã, compartilhe agora com o máximo de pessoas que você puder. Compartilhe. Compartilhe essa graça. Compartilhe esse reino. Anuncie o reino. Pai nosso que estais no céu, santificado seja o vosso nome. Venha a nós o vosso reino. Seja feita a vossa vontade, assim na terra como no céu.
5: O pão nosso de cada dia nos dai hoje. Perdoai-nos as nossas ofensas, assim como nós perdoamos a quem nos tem ofendido. E não nos deixeis cair em tentação, mas livrai-nos do mal. Amém.
4: Ave Maria, cheia de graça, o Senhor é convosco. Bendita sois vós entre as mulheres e bendito é o fruto do vosso ventre, Jesus.
5: Santa Maria, Mãe de Deus, rogai por nós, pecadores, agora e na hora de nossa morte. Amém.
4: Ave Maria, cheia de graça, o Senhor é convosco. Bendita sois vós entre as mulheres e bendito é o fruto do vosso ventre, Jesus.
5: Santa Maria, Mãe de Deus, rogai por nós, pecadores, agora e na hora de nossa morte. Amém.
4: Ave Maria, cheia de graça, o Senhor é convosco. Bendita sois vós entre as mulheres e bendito é o fruto do vosso ventre, Jesus.
5: Santa Maria, Mãe de Deus, rogai por nós, pecadores, agora e na hora de nossa morte. Amém.
4: Ave Maria, cheia de graça, o Senhor é convosco. Bendita sois vós entre as mulheres e bendito é o fruto do vosso ventre, Jesus.
5: Santa Maria, Mãe de Deus, rogai por nós, pecadores, agora e na hora de nossa morte. Amém.
4: Ave Maria, cheia de graça, o Senhor é convosco. Bendita sois vós entre as mulheres e bendito é o fruto do vosso ventre, Jesus.
5: Santa Maria, Mãe de Deus, rogai por nós, pecadores, agora e na hora de nossa morte. Amém.
4: Ave Maria, cheia de graça, o Senhor é convosco. Bendita sois vós entre as mulheres e bendito é o fruto do vosso ventre, Jesus.
5: Santa Maria, Mãe de Deus, rogai por nós, pecadores, agora e na hora de nossa morte. Amém.
4: Ave Maria, cheia de graça, o Senhor é convosco. Bendita sois vós entre as mulheres e bendito é o fruto do vosso ventre, Jesus.
5: Santa Maria, Mãe de Deus, rogai por nós, pecadores, agora e na hora de nossa morte. Amém.
4: Ave Maria, cheia de graça, o Senhor é convosco. Bendita sois vós entre as mulheres e bendito é o fruto do vosso ventre, Jesus.
5: Santa Maria, Mãe de Deus, rogai por nós, pecadores, agora e na hora de nossa morte. Amém.
4: Ave Maria, cheia de graça, o Senhor é convosco. Bendita sois vós entre as mulheres e bendito é o fruto do vosso ventre, Jesus.
5: Santa Maria, Mãe de Deus, rogai por nós, pecadores, agora e na hora de nossa morte. Amém.
4: Ave Maria, cheia de graça, o Senhor é convosco. Bendita sois vós entre as mulheres e bendito é o fruto do vosso ventre, Jesus.
5: Santa Maria, Mãe de Deus, rogai por nós, pecadores, agora e na hora de nossa morte. Amém.
4: Glória ao Pai, ao Filho e ao Espírito Santo.
5: Como era no princípio, agora e sempre. Amém.
4: Ó meu Jesus,
5: perdoai-nos, livrai-nos do fogo do inferno, levai as almas todas para o céu e socorrei principalmente as que mais precisarem da vossa misericórdia.
4: E no quarto mistério luminoso, nós contemplamos a transfiguração de Jesus. Pai nosso que estais no céu, santificado seja o vosso nome. Venha a nós o vosso reino, seja feita a vossa vontade, assim na terra como no céu.
5: O pão nosso de cada dia nos dai hoje, perdoai-nos as nossas ofensas, assim como nós perdoamos a quem nos tem ofendido. E não nos deixeis cair em tentação, mas livrai-nos do mal. Amém.
4: Ave Maria, cheia de graça, o Senhor é convosco. Bendita sois vós entre as mulheres, e bendito é o fruto do vosso ventre, Jesus.
5: Santa Maria, Mãe de Deus, rogai por nós, pecadores, agora e na hora de nossa morte. Amém.
4: Ave Maria, cheia de graça, o Senhor é convosco. Bendita sois vós entre as mulheres e bendito é o fruto do vosso ventre, Jesus.
5: Santa Maria, Mãe de Deus, rogai por nós, pecadores, agora e na hora de nossa morte. Amém.
4: Ave Maria, cheia de graça, o Senhor é convosco. Bendita sois vós entre as mulheres e bendito é o fruto do vosso ventre, Jesus.
5: Santa Maria, Mãe de Deus, rogai por nós, pecadores, agora e na hora de nossa morte. Amém.
4: Ave Maria, cheia de graça, o Senhor é convosco. Bendita sois vós entre as mulheres e bendito é o fruto do vosso ventre, Jesus.
5: Santa Maria, Mãe de Deus, rogai por nós, pecadores, agora e na hora de nossa morte. Amém.
4: Ave Maria, cheia de graça, o Senhor é convosco. Bendita sois vós entre as mulheres e bendito é o fruto do vosso ventre, Jesus.
5: Santa Maria, Mãe de Deus, rogai por nós, pecadores, agora e na hora de nossa morte. Amém.
4: Ave Maria, cheia de graça, o Senhor é convosco. Bendita sois vós entre as mulheres e bendito é o fruto do vosso ventre, Jesus.
5: Santa Maria, Mãe de Deus, rogai por nós, pecadores, agora e na hora de nossa morte. Amém.
4: Ave Maria, cheia de graça, o Senhor é convosco. Bendita sois vós entre as mulheres e bendito é o fruto do vosso ventre, Jesus.
5: Santa Maria, Mãe de Deus, rogai por nós, pecadores, agora e na hora de nossa morte. Amém.
4: Ave Maria, cheia de graça, o Senhor é convosco. Bendita sois vós entre as mulheres e bendito é o fruto do vosso ventre, Jesus.
5: Santa Maria, Mãe de Deus, rogai por nós, pecadores, agora e na hora de nossa morte. Amém.
4: Ave Maria, cheia de graça, o Senhor é convosco. Bendita sois vós entre as mulheres e bendito é o fruto do vosso ventre, Jesus.
5: Santa Maria, Mãe de Deus, rogai por nós, pecadores, agora e na hora de nossa morte. Amém.
4: Ave Maria, cheia de graça, o Senhor é convosco. Bendita sois vós entre as mulheres e bendito é o fruto do vosso ventre, Jesus.
5: Santa Maria, Mãe de Deus, rogai por nós, pecadores, agora e na hora de nossa morte. Amém.
4: Glória ao Pai, ao Filho e ao Espírito Santo.
5: Como era no princípio, agora e sempre. Amém.
4: Ó meu Jesus,
5: perdoai-nos, livrai-nos do fogo do inferno, levai as almas todas para o céu e socorrei principalmente as que mais precisarem da vossa misericórdia.
4: Quinto mistério luminoso, nós contemplamos a instituição da Eucaristia. Pai nosso que estais no céu, santificado seja o vosso nome, venha a nós o vosso reino, seja feita a vossa vontade, assim na terra como no céu.
5: O pão nosso de cada dia nos dai hoje, perdoai-nos as nossas ofensas, assim como nós perdoamos a quem nos tem ofendido. E não nos deixeis cair em tentação, mas livrai-nos do mal. Amém.
4: Ave Maria, cheia de graça, o Senhor é convosco, bendita sois vós entre as mulheres, e bendito é o fruto do vosso ventre, Jesus.
5: Santa Maria, Mãe de Deus, rogai por nós, pecadores, agora e na hora de nossa morte. Amém.
4: Ave Maria, cheia de graça, o Senhor é convosco. Bendita sois vós entre as mulheres e bendito é o fruto do vosso ventre, Jesus.
5: Santa Maria, Mãe de Deus, rogai por nós, pecadores, agora e na hora de nossa morte. Amém.
4: Ave Maria, cheia de graça, o Senhor é convosco. Bendita sois vós entre as mulheres e bendito é o fruto do vosso ventre, Jesus.
5: Santa Maria, Mãe de Deus, rogai por nós, pecadores,
6: agora e na hora de nossa morte. Amém. Ave Maria, cheia de graça, o Senhor é convosco. Bendita sois vós entre as mulheres. E bendito é o fruto do vosso ventre, Jesus.
2: Santa Maria, Mãe de Deus, rogai por nós, pecadores, agora e na hora de nossa morte. Amém.
6: Ave Maria, cheia de graça, o Senhor é convosco. Bendita sois vós entre as mulheres. E bendito é o fruto do vosso ventre, Jesus.
2: Santa Maria, Mãe de Deus, rogai por nós, pecadores, agora e na hora de nossa morte. Amém.
6: Ave Maria, cheia de graça, o Senhor é convosco. Bendita sois vós entre as mulheres, e bendito é o fruto do vosso ventre, Jesus.
2: Santa Maria, Mãe de Deus, rogai por nós, pecadores, agora e na hora de nossa morte. Amém.
6: Ave Maria, cheia de graça, o Senhor é convosco. Bendita sois vós entre as mulheres, e bendito é o fruto do vosso ventre, Jesus.
2: Santa Maria, Mãe de Deus, rogai por nós, pecadores, agora e na hora de nossa morte. Amém.
6: Ave Maria, cheia de graça, o Senhor é convosco. Bendita sois vós entre as mulheres, e bendito é o fruto do vosso ventre, Jesus.
2: Santa Maria, Mãe de Deus, rogai por nós, pecadores, agora e na hora de nossa morte. Amém.
6: Ave Maria, cheia de graça, o Senhor é convosco. Bendita sois vós entre as mulheres, e bendito é o fruto do vosso ventre, Jesus.
2: Santa Maria, Mãe de Deus, rogai por nós, pecadores, agora e na hora de nossa morte. Amém.
6: Ave Maria, cheia de graça, o Senhor é convosco. Bendita sois vós entre as mulheres, e bendito é o fruto do vosso ventre, Jesus.
2: Santa Maria, Mãe de Deus, rogai por nós, pecadores, agora e na hora de nossa morte. Amém.
6: Glória ao Pai, ao Filho e ao Espírito Santo,
2: como era no princípio, agora e sempre. Amém.
6: Ó meu Jesus, perdoai-nos, livrai-nos do fogo do inferno, levai as almas todas para o céu, e socorrei principalmente as que mais precisarem da vossa misericórdia.
4: Glória a Deus, 5:19, horário de Brasília, que alegria estarmos juntos. Quero convidar você a ficar de pé na sua casa, dá aquela espreguiçada. Segundo dia com São Miguel Arcanjo. Ah, como Deus tem falado conosco. Convido você a cantar comigo.

0: E neste primeiro mistério, se você puder, ajoelhe-se, nós vamos rezar a agonia de Jesus no Horto das Oliveiras.
1: E eu convido você a pegar a sua Bíblia em Hebreus 12, 11. Hebreus 12, 11. A palavra do Senhor diz assim: é verdade que toda correção parece de momento antes motivo de pesar que de alegria. Mais tarde, porém, granjeia aos que por ela exercita o melhor fruto da justiça e de paz. É como São João Crisóstomo disse aqui, resumindo um pouquinho, que ele fala do medicamento. Quando você toma um medicamento, o primeiro efeito, ele não é tão legal. Às vezes a medicação pode ser amarga, você pode sentir um sabor horrível, mas o que que acontece? Vem o resultado, ele para a sua saúde. E muitas vezes servir a Deus, você passa por caminhos estreitos. Muitas vezes, não todas as vezes. Se você decide seguir ao Senhor, o caminho é estreito. Você passa por caminhos pedregosos, caminhos cheios de lodo, escorregadio. Mas como aquela menina, me chamou muita atenção aquele testemunho. Ela perseverou, ela não tinha o batismo, ela lutou, a cidade dela não tinha catequese, mas ela buscou, porque ela desejou servir a Jesus. Ela desejou passar pelo caminho estreito para que a glória de Deus manifestasse na vida dela. E é isso que o Senhor nos chama nesta madrugada. E quando fala da correção, no primeiro instante parece difícil, mas é para nós, para o nosso crescimento, é para nossa edificação. Por isso que o Senhor nos corrige. Ele nos ensina o caminho certo. E quando chama a nossa atenção, nós temos que voltar para Ele e andar por este caminho estreito. Você que está nos vícios, andando no caminho da porta larga, você que não está buscando Jesus Cristo, hoje, a hora é agora. Decide por Jesus Cristo. Você muitas vezes está aqui nessa live, você está rezando com a gente, mas você ainda está muito confuso. E o Senhor te chama a andar no caminho estreito nesta madrugada. Pai nosso que está no céu, santificado seja o vosso nome. Venha a nós o vosso reino, seja feita a vossa vontade, assim na terra como no céu.
2: O pão nosso de cada dia nos dai hoje, perdoai-nos as nossas ofensas, assim como nós perdoamos a quem nos tem ofendido. E não nos deixeis cair em tentação, mas livrai-nos do mal. Amém.
1: Ave Maria, cheia de graça, o Senhor é convosco. Bendita sois vós entre as mulheres. Bendito é o fruto do vosso ventre, Jesus.
2: Santa Maria, Mãe de Deus, rogai por nós, pecadores, agora e na hora de nossa morte. Amém.
1: Ave Maria, cheia de graça, o Senhor é convosco. Bendita sois vós entre as mulheres. Bendito é o fruto do vosso ventre, Jesus.
2: Santa Maria, Mãe de Deus, rogai por nós, pecadores, agora e na hora de nossa morte. Amém.
1: Ave Maria, cheia de graça, o Senhor é convosco. Bendita sois vós entre as mulheres. Bendito é o fruto do vosso ventre, Jesus.
2: Santa Maria, Mãe de Deus, rogai por nós, pecadores, agora e na hora de nossa morte. Amém.
1: Ave Maria, cheia de graça, o Senhor é convosco. Bendita sois vós entre as mulheres. Bendito é o fruto do vosso ventre, Jesus.
2: Santa Maria, Mãe de Deus, rogai por nós, pecadores, agora e na hora de nossa morte. Amém.
1: Ave Maria, cheia de graça, o Senhor é convosco. Bendita sois vós entre as mulheres. Bendito é o fruto do vosso ventre, Jesus.
2: Santa Maria, Mãe de Deus, rogai por nós, pecadores, agora e na hora de nossa morte. Amém.
1: Ave Maria, cheia de graça, o Senhor é convosco. Bendita sois vós entre as mulheres. Bendito é o fruto do vosso ventre, Jesus.
2: Santa Maria, Mãe de Deus, rogai por nós, pecadores, agora e na hora de nossa morte. Amém.
1: Ave Maria, cheia de graça, o Senhor é convosco. Bendita sois vós entre as mulheres. Bendito é o fruto do vosso ventre, Jesus.
2: Santa Maria, Mãe de Deus, rogai por nós, pecadores, agora e na hora de nossa morte. Amém.
1: Ave Maria, cheia de graça, o Senhor é convosco. Bendita sois vós entre as mulheres. Bendito é o fruto do vosso ventre, Jesus.
2: Santa Maria, Mãe de Deus, rogai por nós, pecadores, agora e na hora de nossa morte. Amém.
1: Ave Maria, cheia de graça, o Senhor é convosco. Bendita sois vós entre as mulheres. Bendito é o fruto do vosso ventre, Jesus.
2: Santa Maria, Mãe de Deus, rogai por nós, pecadores, agora e na hora de nossa morte. Amém.
1: Ave Maria, cheia de graça, o Senhor é convosco. Bendita sois vós entre as mulheres. Bendito é o fruto do vosso ventre, Jesus.
2: Santa Maria, Mãe de Deus, rogai por nós, pecadores, agora e na hora de nossa morte. Amém.
1: Glória ao Pai, ao Filho e ao Espírito Santo.
2: Como era no princípio, agora e sempre. Amém.
1: Ó meu Jesus,
2: perdoai-nos, livrai-nos do fogo do inferno,
1: levai as almas todas para o céu, e socorrei principalmente as que mais precisarem da vossa misericórdia.
0: E no segundo mistério doloroso, nós contemplamos a flagelação de Jesus Cristo. Traga essa imagem na sua cabeça, Jesus sendo flagelado, apanhando por nossa causa. Pai nosso que estais no céu, santificado seja o vosso nome. Venha a nós o vosso reino. Seja feita a vossa vontade, assim na terra como no céu.
3: O pão nosso de cada dia nos dai hoje, perdoai-nos as nossas ofensas, assim como nós perdoamos a quem nos tem ofendido. E não nos deixeis cair em tentação, mas livrai-nos do mal. Amém.
0: Ave Maria, cheia de graça, o Senhor é convosco. Bendita sois vós entre as mulheres, e bendito é o fruto do vosso ventre, Jesus.
3: Santa Maria, Mãe de Deus, rogai por nós, pecadores, agora e na hora de nossa morte. Amém.
0: Ave Maria, cheia de graça, o Senhor é convosco. Bendita sois vós entre as mulheres, e bendito é o fruto do vosso ventre, Jesus.
3: Santa Maria, Mãe de Deus, rogai por nós, pecadores, agora e na hora de nossa morte. Amém.
0: Ave Maria, cheia de graça, o Senhor é convosco. Bendita sois vós entre as mulheres, e bendito é o fruto do vosso ventre, Jesus.
3: Santa Maria, Mãe de Deus, rogai por nós, pecadores, agora e na hora de nossa morte. Amém.
0: Ave Maria, cheia de graça, o Senhor é convosco. Bendita sois vós entre as mulheres, e bendito é o fruto do vosso ventre, Jesus.
3: Santa Maria, Mãe de Deus, rogai por nós, pecadores, agora e na hora de nossa morte. Amém.
0: Ave Maria, cheia de graça, o Senhor é convosco. Bendita sois vós entre as mulheres, e bendito é o fruto do vosso ventre, Jesus.
3: Santa Maria, Mãe de Deus, rogai por nós, pecadores, agora e na hora de nossa morte. Amém.
0: Ave Maria, cheia de graça, o Senhor é convosco. Bendita sois vós entre as mulheres, e bendito é o fruto do vosso ventre, Jesus.
3: Santa Maria, Mãe de Deus, rogai por nós, pecadores, agora e na hora de nossa morte. Amém.
0: Ave Maria, cheia de graça, o Senhor é convosco. Bendita sois vós entre as mulheres, e bendito é o fruto do vosso ventre, Jesus.
3: Santa Maria, Mãe de Deus, rogai por nós, pecadores, agora e na hora de nossa morte. Amém.
0: Ave Maria, cheia de graça, o Senhor é convosco. Bendita sois vós entre as mulheres, e bendito é o fruto do vosso ventre, Jesus.
3: Santa Maria, Mãe de Deus, rogai por nós, pecadores, agora e na hora de nossa morte. Amém.
0: Ave Maria, cheia de graça, o Senhor é convosco. Bendita sois vós entre as mulheres, e bendito é o fruto do vosso ventre, Jesus.
3: Santa Maria, Mãe de Deus, rogai por nós, pecadores, agora e na hora de nossa morte. Amém.
0: Ave Maria, cheia de graça, o Senhor é convosco. Bendita sois vós entre as mulheres, e bendito é o fruto do vosso ventre, Jesus.
3: Santa Maria, Mãe de Deus, rogai por nós, pecadores, agora e na hora de nossa morte. Amém.
0: Glória ao Pai, ao Filho e ao Espírito Santo.
3: Como era no princípio, agora e sempre. Amém.
0: Ó meu Jesus,
3: perdoai-nos, livrai-nos do fogo do inferno, levai as almas todas para o céu, e socorrei principalmente as que mais precisarem da vossa misericórdia.
0: E neste momento o Senhor está curando algumas pessoas de insônia. Por incrível que pareça, este acordar na madrugada, este rezar na madrugada vai curar você da insônia. Algumas pessoas vão ser curadas disso. Você tinha muita dificuldade para dormir? Você não tinha um sono de qualidade? O Senhor vai dar para algumas pessoas um sono de qualidade. O Senhor vai curar insônias que estavam atreladas a tantas coisas. O Senhor está curando realidades profundas da sua vida. Creia, creia. Neste terceiro mistério doloroso, nós vamos contemplar a coroação de espinhos de Jesus. São Filipe Neri disse: quando um homem sabe quebrar a própria vontade e negar a sua alma o que ela deseja, alcançou um bom grau de virtude. Isso é a virtude, minha gente, quando a gente consegue dizer não aos nossos falsos interesses. Pai nosso que estais no céu, santificado seja o vosso nome, venha a nós o vosso reino, seja feita a vossa vontade, assim na terra como no céu.
3: O pão nosso de cada dia nos dai hoje, perdoai-nos as nossas ofensas, assim como nós perdoamos a quem nos tem ofendido. E não nos deixeis cair em tentação, mas livrai-nos do mal. Amém.
0: Ave Maria, cheia de graça, o Senhor é convosco, bendita sois vós entre as mulheres, e bendito é o fruto do vosso ventre, Jesus.
3: Santa Maria, Mãe de Deus, rogai por nós, pecadores, agora e na hora de nossa morte. Amém.
0: Ave Maria, cheia de graça, o Senhor é convosco, bendita sois vós entre as mulheres, e bendito é o fruto do vosso ventre, Jesus.
3: Santa Maria, Mãe de Deus, rogai por nós, pecadores, agora e na hora de nossa morte. Amém.
0: Ave Maria, cheia de graça, o Senhor é convosco, bendita sois vós entre as mulheres, e bendito é o fruto do vosso ventre, Jesus.
3: Santa Maria, Mãe de Deus, rogai por nós, pecadores, agora e na hora de nossa morte. Amém.
0: Ave Maria, cheia de graça, o Senhor é convosco, bendita sois vós entre as mulheres, e bendito é o fruto do vosso ventre, Jesus.
3: Santa Maria, Mãe de Deus, rogai por nós, pecadores, agora e na hora de nossa morte. Amém.
0: Ave Maria, cheia de graça, o Senhor é convosco, bendita sois vós entre as mulheres, e bendito é o fruto do vosso ventre, Jesus.
3: Santa Maria, Mãe de Deus, rogai por nós, pecadores, agora e na hora de nossa morte. Amém.
0: Ave Maria, cheia de graça, o Senhor é convosco, bendita sois vós entre as mulheres, e bendito é o fruto do vosso ventre, Jesus.
3: Santa Maria, Mãe de Deus, rogai por nós, pecadores, agora e na hora de nossa morte. Amém.
0: Ave Maria, cheia de graça, o Senhor é convosco, bendita sois vós entre as mulheres, e bendito

0: agora e sempre. Amém.
1: Ó meu Jesus,
0: perdoai-nos, livrai-nos do fogo do inferno, levai as almas todas para o céu e socorrei principalmente as que mais precisarem da vossa misericórdia.
1: E no quarto mistério doloroso, nós contemplamos Jesus carregando a cruz para o Calvário. São José Maria Escrivá disse: força de vontade, qualidade importantíssima. Não desprezes as coisas pequenas, porque pelo exercício contínuo de te negares a ti mesmo uma e outra vez nessas coisas, que nunca são fúteis nem triviais, com a graça de Deus acrescentarás firmeza e resistência ao teu caráter. Nestes 40 dias você vai trazer firmeza para a sua alma. Nestes 40 dias você vai trazer resistência ao teu caráter. Nestes 40 dias você vai se tornar uma pessoa de virtude. Pai nosso que estais no céu, santificado seja o vosso nome, venha a nós o vosso reino. Seja feita a vossa vontade, assim na terra como no céu.
0: O pão nosso de cada dia nos dai hoje, perdoai-nos as nossas ofensas, assim como nós perdoamos a quem nos tem ofendido. E não nos deixeis cair em tentação, mas livrai-nos do mal. Amém.
1: Ave Maria, cheia de graça, o Senhor é convosco. Bendita sois vós entre as mulheres, e bendito é o fruto do vosso ventre, Jesus.
0: Santa Maria, Mãe de Deus, rogai por nós, pecadores, agora e na hora de nossa morte. Amém.
1: Ave Maria, cheia de graça, o Senhor é convosco. Bendita sois vós entre as mulheres e bendito é o fruto do vosso ventre, Jesus.
0: Santa Maria, Mãe de Deus, rogai por nós, pecadores, agora e na hora de nossa morte. Amém.
1: Ave Maria, cheia de graça, o Senhor é convosco. Bendita sois vós entre as mulheres e bendito é o fruto do vosso ventre, Jesus.
0: Santa Maria, Mãe de Deus, rogai por nós, pecadores, agora e na hora de nossa morte. Amém.
1: Ave Maria, cheia de graça, o Senhor é convosco. Bendita sois vós entre as mulheres e bendito é o fruto do vosso ventre, Jesus.
0: Santa Maria, Mãe de Deus, rogai por nós, pecadores, agora e na hora de nossa morte. Amém.
1: Ave Maria, cheia de graça, o Senhor é convosco. Bendita sois vós entre as mulheres e bendito é o fruto do vosso ventre, Jesus.
0: Santa Maria, Mãe de Deus, rogai por nós, pecadores, agora e na hora de nossa morte. Amém.
1: Ave Maria, cheia de graça, o Senhor é convosco. Bendita sois vós entre as mulheres e bendito é o fruto do vosso ventre, Jesus.
0: Santa Maria, Mãe de Deus, rogai por nós, pecadores, agora e na hora de nossa morte. Amém.
1: Ave Maria, cheia de graça, o Senhor é convosco. Bendita sois vós entre as mulheres e bendito é o fruto do vosso ventre, Jesus.
0: Santa Maria, Mãe de Deus, rogai por nós, pecadores, agora e na hora de nossa morte. Amém.
1: Ave Maria, cheia de graça, o Senhor é convosco. Bendita sois vós entre as mulheres e bendito é o fruto do vosso ventre, Jesus.
0: Santa Maria, Mãe de Deus, rogai por nós, pecadores, agora e na hora de nossa morte. Amém.
1: Ave Maria, cheia de graça, o Senhor é convosco. Bendita sois vós entre as mulheres e bendito é o fruto do vosso ventre, Jesus.
0: Santa Maria, Mãe de Deus, rogai por nós, pecadores, agora e na hora de nossa morte. Amém.
1: Ave Maria, cheia de graça, o Senhor é convosco, bendita sois vós entre as mulheres e bendito é o fruto do vosso ventre, Jesus.
0: Santa Maria, Mãe de Deus, rogai por nós, pecadores, agora e na hora de nossa morte. Amém.
1: Glória ao Pai, ao Filho e ao Espírito Santo.
0: Como era no princípio, agora e sempre. Amém.
1: Ó meu Jesus,
0: perdoai-nos, livrai-nos do fogo do inferno, levai as almas todas para o céu e socorrei principalmente as que mais precisarem da vossa misericórdia.
1: E no quinto mistério doloroso, nós contemplamos a crucifixão e morte de Jesus. Eu quero que você repita comigo com São Cláudio: fazei-me santo, ó meu Deus.
0: Fazei-me santo, ó meu Deus.
1: E não me poupeis no processo.
0: E não me poupeis no processo.
1: Pois quero tornar-me um santo.
0: Pois quero tornar-me um santo.
1: Custe o que custar.
0: Custe o que custar.
1: Alguém pode estar dizendo assim: nossa, mas será que não é muita arrogância a gente estar pedindo para ser santo, não? Não, porque a carta aos Efésios, capítulo 1, versículo 4, diz justamente isto: e nos escolheu nele antes da criação do mundo para sermos santos. Deus nos escolheu, Deus nos criou para sermos santos. Então, se eu estou pedindo para ser santo, eu não estou pedindo com arrogância. Simplesmente estou pedindo algo para qual eu fui criado. Deus me criou para ser santo. Benícia, Deus te criou para ser santa.
2: Amém.

0: Se você não está sendo santo, é porque você não chegou lá ainda. Frei Gilson foi criado para ser santo. Se eu não sou santo, não, e estou longe, é porque eu ainda não cheguei lá. Tiago, é para você ser santo. Nós não chegamos lá ainda. Aliás, é por isso que estamos aqui. Vamos dizer de novo? Fazei-me santo, ó meu Deus.
1: Fazei-me santo, ó meu Deus.
0: E não me poupeis no processo.
1: E não me poupeis no processo.
0: Pois quero tornar-me um santo.
1: Pois quero tornar-me um santo.
0: Custe o que custar. Eita, será que a gente está preparado para o que a gente falou? Custe o que custar. O que muito vale, muito custa. Pai nosso que estais no céu, santificado seja o vosso nome, venha a nós o vosso reino, seja feita a vossa vontade, assim na terra como no céu.
1: O pão nosso de cada dia nos dai hoje, perdoai-nos as nossas ofensas, assim como nós perdoamos a quem nos tem ofendido. E não nos deixeis cair em tentação, mas livrai-nos do mal. Amém.
0: Ave Maria, cheia de graça, o Senhor é convosco, bendita sois vós entre as mulheres, e bendito é o fruto do vosso ventre, Jesus.
1: Santa Maria, Mãe de Deus, rogai por nós, pecadores, agora e na hora de nossa morte.
0: Amém. Ave Maria, cheia de graça, o Senhor é convosco. Bendita sois vós entre as mulheres e bendito é o fruto do vosso ventre, Jesus.
1: Santa Maria, Mãe de Deus, rogai por nós, pecadores, agora e na hora de nossa morte. Amém.
0: Ave Maria, cheia de graça, o Senhor é convosco. Bendita sois vós entre as mulheres e bendito é o fruto do vosso ventre, Jesus.
1: Santa Maria, Mãe de Deus, rogai por nós, pecadores, agora e na hora de nossa morte. Amém.
0: Ave Maria, cheia de graça, o Senhor é convosco. Bendita sois vós entre as mulheres e bendito é o fruto do vosso ventre, Jesus.
1: Santa Maria, Mãe de Deus, rogai por nós, pecadores, agora e na hora de nossa morte. Amém.
0: Ave Maria, cheia de graça, o Senhor é convosco. Bendita sois vós entre as mulheres e bendito é o fruto do vosso ventre, Jesus.
1: Santa Maria, Mãe de Deus, rogai por nós, pecadores, agora e na hora de nossa morte. Amém.
2: Ave Maria, cheia de graça, o Senhor é convosco, bendita sois vós entre as mulheres, e bendito é o fruto do vosso ventre, Jesus.
3: Santa Maria, Mãe de Deus, rogai por nós, pecadores, agora e na hora de nossa morte. Amém.
2: Ave Maria, cheia de graça, o Senhor é convosco, bendita sois vós entre as mulheres, e bendito é o fruto do vosso ventre, Jesus.
3: Santa Maria, Mãe de Deus, rogai por nós, pecadores, agora e na hora de nossa morte. Amém.
2: Ave Maria, cheia de graça, o Senhor é convosco, bendita sois vós entre as mulheres, e bendito é o fruto do vosso ventre, Jesus.
3: Santa Maria, Mãe de Deus, rogai por nós, pecadores, agora e na hora de nossa morte. Amém.
2: Ave Maria, cheia de graça, o Senhor é convosco, bendita sois vós entre as mulheres, e bendito é o fruto do vosso ventre, Jesus.
3: Santa Maria, Mãe de Deus, rogai por nós, pecadores, agora e na hora de nossa morte. Amém.
2: Ave Maria, cheia de graça, o Senhor é convosco, bendita sois vós entre as mulheres, e bendito é o fruto do vosso ventre, Jesus.
3: Santa Maria, Mãe de Deus, rogai por nós, pecadores, agora e na hora de nossa morte. Amém.
2: Glória ao Pai, ao Filho e ao Espírito Santo,
3: como era no princípio, agora e sempre. Amém.
2: Ó meu Jesus,
1: perdoai-nos, livrai-nos do fogo do inferno, levai as almas todas para o céu, e socorrei principalmente as que mais precisarem da vossa misericórdia.
0: Glória a Deus, 5h44 da manhã, horário de Brasília, segundo dia com São Miguel Arcanjo. Deixa eu te perguntar, você vai até o final, sim ou não? Tem gente que já tá falando, meu Deus do céu, não sabia que era tão difícil isso não. Tem gente aí que já tá mais acostumado. Os que estão aqui pela primeira vez, sejam bem-vindos, sejam bem-vindos. 40 dias com São Miguel é mais forte do que você imagina. É mais forte do que você imagina. Nós só estamos no segundo dia. Dá aquela espreguiçada, fica de pé e canta comigo assim.

0: E neste primeiro mistério, nós vamos contemplar a ressurreição do Senhor, a vitória.
1: São Boaventura nos diz: na corrida da vida espiritual, todas as virtudes correm, mas somente a perseverança recebe o prêmio. Pai nosso que estás no céu, santificado seja o vosso nome. Venha a nós o vosso reino, seja feita a vossa vontade, assim na terra como no céu.
2: O pão nosso de cada dia nos dai hoje, perdoai-nos as nossas ofensas, assim como nós perdoamos a quem nos tem ofendido. E não nos deixeis cair em tentação, mas livrai-nos do mal. Amém.
1: Ave Maria, cheia de graça, o Senhor é convosco. Bendita sois vós entre as mulheres, e bendito é o fruto do vosso ventre, Jesus.
3: Santa Maria, Mãe de Deus, rogai por nós, pecadores, agora e na hora de nossa morte. Amém.
1: Ave Maria, cheia de graça, o Senhor é convosco. Bendita sois vós entre as mulheres, e bendito é o fruto do vosso ventre, Jesus.
3: Santa Maria, Mãe de Deus, rogai por nós, pecadores, agora e na hora de nossa morte. Amém.
1: Ave Maria, cheia de graça, o Senhor é convosco. Bendita sois vós entre as mulheres, e bendito é o fruto do vosso ventre, Jesus.
3: Santa Maria, Mãe de Deus, rogai por nós, pecadores, agora e na hora de nossa morte. Amém.
1: Ave Maria, cheia de graça, o Senhor é convosco. Bendita sois vós entre as mulheres, e bendito é o fruto do vosso ventre, Jesus.
3: Santa Maria, Mãe de Deus, rogai por nós, pecadores, agora e na hora de nossa morte. Amém.
1: Ave Maria, cheia de graça, o Senhor é convosco. Bendita sois vós entre as mulheres, e bendito é o fruto do vosso ventre, Jesus.
3: Santa Maria, Mãe de Deus, rogai por nós, pecadores, agora e na hora de nossa morte. Amém.
1: Ave Maria, cheia de graça, o Senhor é convosco. Bendita sois vós entre as mulheres, e bendito é o fruto do vosso ventre, Jesus.
3: Santa Maria, Mãe de Deus, rogai por nós, pecadores, agora e na hora de nossa morte. Amém.
1: Ave Maria, cheia de graça, o Senhor é convosco. Bendita sois vós entre as mulheres, e bendito é o fruto do vosso ventre, Jesus.
3: Santa Maria, Mãe de Deus, rogai por nós, pecadores, agora e na hora de nossa morte. Amém.
1: Ave Maria, cheia de graça, o Senhor é convosco. Bendita sois vós entre as mulheres, e bendito é o fruto do vosso ventre, Jesus.
3: Santa Maria, Mãe de Deus, rogai por nós, pecadores, agora e na hora de nossa morte. Amém.
1: Ave Maria, cheia de graça, o Senhor é convosco. Bendita sois vós entre as mulheres, e bendito é o fruto do vosso ventre, Jesus.
3: Santa Maria, Mãe de Deus, rogai por nós, pecadores, agora e na hora de nossa morte. Amém.
1: Ave Maria, cheia de graça, o Senhor é convosco. Bendita sois vós entre as mulheres, e bendito é o fruto do vosso ventre, Jesus.
3: Santa Maria, Mãe de Deus, rogai por nós, pecadores, agora e na hora de nossa morte. Amém.
1: Glória ao Pai, ao Filho e ao Espírito Santo,
3: como era no princípio, agora e sempre. Amém.
1: Ó meu Jesus, perdoai-nos, livrai-nos do fogo do inferno,
3: levai as almas todas para o céu, e socorrei principalmente as que mais precisarem da vossa misericórdia.
4: Segundo mistério glorioso, nós contemplamos a ascensão de Jesus aos céus. Santa Teresa d'Ávila disse: devem começar bem, tomando a resolução firme. Aliás, eu quero aplicar essa frase para os 40 dias que a gente está vivendo agora. É como se Santa Teresa estivesse dizendo para nós: devem começar bem, tomando a resolução firme e absolutamente determinada de não parar até alcançarem a sua meta. Nós não queremos parar até alcançar a nossa meta. Aconteça o que acontecer, suceda o que suceder, por mais que tenham de trabalhar, nós temos que percorrer a nossa meta. E claro, mais do que chegar até os 40 dias, a nossa meta é chegar ao céu. Pai nosso que estais no céu, santificado seja o vosso nome, venha a nós o vosso reino. Seja feita a vossa vontade, assim na terra como no céu.
5: O pão nosso de cada dia nos dai hoje, perdoai-nos as nossas ofensas, assim como nós perdoamos a quem nos tem ofendido. E não nos deixeis cair em tentação, mas livrai-nos do mal. Amém.
4: Ave Maria, cheia de graça, o Senhor é convosco. Bendita sois vós entre as mulheres, e bendito é o fruto do vosso ventre, Jesus.
5: Santa Maria, Mãe de Deus, rogai por nós, pecadores, agora e na hora de nossa morte. Amém.
4: Ave Maria, cheia de graça, o Senhor é convosco. Bendita sois vós entre as mulheres, e bendito é o fruto do vosso ventre, Jesus.
5: Santa Maria, Mãe de Deus, rogai por nós, pecadores, agora e na hora de nossa morte. Amém.
4: Ave Maria, cheia de graça, o Senhor é convosco. Bendita sois vós entre as mulheres e bendito é o fruto do vosso ventre, Jesus.
5: Santa Maria, Mãe de Deus, rogai por nós, pecadores, agora e na hora de nossa morte. Amém.
4: Ave Maria, cheia de graça, o Senhor é convosco. Bendita sois vós entre as mulheres e bendito é o fruto do vosso ventre, Jesus.
5: Santa Maria, Mãe de Deus, rogai por nós, pecadores, agora e na hora de nossa morte. Amém.
4: Ave Maria, cheia de graça, o Senhor é convosco. Bendita sois vós entre as mulheres e bendito é o fruto do vosso ventre, Jesus.
5: Santa Maria, Mãe de Deus, rogai por nós, pecadores, agora e na hora de nossa morte. Amém.
4: Ave Maria, cheia de graça, o Senhor é convosco. Bendita sois vós entre as mulheres e bendito é o fruto do vosso ventre, Jesus.
5: Santa Maria, Mãe de Deus, rogai por nós, pecadores, agora e na hora de nossa morte. Amém.
4: Ave Maria, cheia de graça, o Senhor é convosco. Bendita sois vós entre as mulheres e bendito é o fruto do vosso ventre, Jesus.
5: Santa Maria, Mãe de Deus, rogai por nós, pecadores, agora e na hora de nossa morte. Amém.
4: Ave Maria, cheia de graça, o Senhor é convosco. Bendita sois vós entre as mulheres e bendito é o fruto do vosso ventre, Jesus.
5: Santa Maria, Mãe de Deus, rogai por nós, pecadores, agora e na hora de nossa morte. Amém.
4: Ave Maria, cheia de graça, o Senhor é convosco. Bendita sois vós entre as mulheres e bendito é o fruto do vosso ventre, Jesus.
5: Santa Maria, Mãe de Deus, rogai por nós, pecadores, agora e na hora de nossa morte. Amém.
4: Ave Maria, cheia de graça, o Senhor é convosco. Bendita sois vós entre as mulheres e bendito é o fruto do vosso ventre, Jesus.
5: Santa Maria, Mãe de Deus, rogai por nós, pecadores, agora e na hora de nossa morte. Amém.
4: Glória ao Pai, ao Filho e ao Espírito Santo.
5: Como era no princípio, agora e sempre. Amém.
4: Ó meu Jesus,
5: perdoai-nos, livrai-nos do fogo do inferno, levai as almas todas para o céu e socorrei principalmente as que mais precisarem da vossa misericórdia.
4: Vem Espírito Santo sobre nós. Vem Espírito Santo sobre todos aqueles que estão rezando este rosário agora. Vem Espírito Santo aquecer o nosso coração. O coração de muita gente está aquecido nessa hora. É a presença do Espírito Santo no meio de nós. Há uma força aqui. Há uma unção neste lugar. Há uma unção que sai do Santíssimo Sacramento para a sua casa. Há uma unção que toca o teu corpo, que toca a tua mente, toca a tua alma. Há uma unção que ninguém pode domar. O vento sopra onde quer. Ninguém consegue domar. Há uma unção muito grande no meio de nós. O Espírito Santo te toca. Porque você está abrindo o seu coração como você nunca abriu antes. O gesto de acordar na madrugada é o gesto de alguém que está dizendo: eu nunca abri meu coração como eu estou abrindo agora. O eu acordar na madrugada significa: eu estou totalmente aberto, disposto a tudo que o Senhor quer para mim. Pai nosso que estais no céu, santificado seja o vosso nome, venha a nós o vosso reino, seja feita a vossa vontade, assim na terra como no céu.
5: O pão nosso de cada dia nos dai hoje, assim como nós perdoamos a quem nos tem ofendido, e não nos deixeis cair em tentação, mas livrai-nos do mal. Amém.
4: Ave Maria, cheia de graça, o Senhor é convosco. Bendita sois vós entre as mulheres, e bendito é o fruto do vosso ventre, Jesus.
5: Santa Maria, Mãe de Deus, rogai por nós, pecadores, agora e na hora de nossa morte. Amém.
4: Ave Maria, cheia de graça, o Senhor é convosco. Bendita sois vós entre as mulheres, e bendito é o fruto do vosso ventre, Jesus.
5: Santa Maria, Mãe de Deus, rogai por nós, pecadores, agora e na hora de nossa morte. Amém.
4: Ave Maria, cheia de graça, o Senhor é convosco. Bendita sois vós entre as mulheres e bendito é o fruto do vosso ventre, Jesus.
5: Santa Maria, Mãe de Deus, rogai por nós, pecadores, agora e na hora de nossa morte. Amém.
4: Ave Maria, cheia de graça, o Senhor é convosco. Bendita sois vós entre as mulheres e bendito é o fruto do vosso ventre, Jesus.
5: Santa Maria, Mãe de Deus, rogai por nós, pecadores, agora e na hora de nossa morte. Amém.
4: Ave Maria, cheia de graça, o Senhor é convosco. Bendita sois vós entre as mulheres e bendito é o fruto do vosso ventre, Jesus.
5: Santa Maria, Mãe de Deus, rogai por nós, pecadores, agora e na hora de nossa morte. Amém.
4: Ave Maria, cheia de graça, o Senhor é convosco. Bendita sois vós entre as mulheres e bendito é o fruto do vosso ventre, Jesus.
5: Santa Maria, Mãe de Deus, rogai por nós, pecadores, agora e na hora de nossa morte. Amém.
4: Ave Maria, cheia de graça, o Senhor é convosco. Bendita sois vós entre as mulheres e bendito é o fruto do vosso ventre, Jesus.
5: Santa Maria, Mãe de Deus, rogai por nós, pecadores, agora e na hora de nossa morte. Amém.
4: Ave Maria, cheia de graça, o Senhor é convosco. Bendita sois vós entre as mulheres e bendito é o fruto do vosso ventre, Jesus.
5: Santa Maria, Mãe de Deus, rogai por nós, pecadores, agora e na hora de nossa morte. Amém.
4: Ave Maria, cheia de graça, o Senhor é convosco. Bendita sois vós entre as mulheres e bendito é o fruto do vosso ventre, Jesus.
5: Santa Maria, Mãe de Deus, rogai por nós, pecadores, agora e na hora de nossa morte. Amém.
4: Ave Maria, cheia de graça, o Senhor é convosco. Bendita sois vós entre as mulheres e bendito é o fruto do vosso ventre, Jesus.
5: Santa Maria, Mãe de Deus, rogai por nós, pecadores, agora e na hora de nossa morte. Amém.
4: Glória ao Pai, ao Filho e ao Espírito Santo.
5: Como era no princípio, agora e sempre. Amém.
4: Meu Jesus,
5: perdoai-nos, livrai-nos do fogo do inferno, levai as almas todas para o céu e socorrei principalmente as que mais precisarem da vossa misericórdia.
4: E no quarto mistério glorioso, nós contemplamos a assunção de Nossa Senhora ao céu. Entrega a tua família para Nossa Senhora agora. Suas preocupações. Pai nosso que estais no céu, santificado seja o vosso nome, venha a nós o vosso reino, seja feita a vossa vontade, assim na terra como no céu.
5: O pão nosso de cada dia nos dai hoje, perdoai-nos as nossas ofensas, assim como nós perdoamos a quem nos tem ofendido. E não nos deixeis cair em tentação, mas livrai-nos do mal. Amém.
4: Ave Maria, cheia de graça, o Senhor é convosco, bendita sois vós entre as mulheres, e bendito é o fruto do vosso ventre, Jesus.
5: Santa Maria, Mãe de Deus, rogai por nós, pecadores, agora e na hora de nossa morte. Amém.
4: Ave Maria, cheia de graça, o Senhor é convosco. Bendita sois vós entre as mulheres e bendito é o fruto do vosso ventre, Jesus.
5: Santa Maria, Mãe de Deus, rogai por nós, pecadores, agora e na hora de nossa morte. Amém.
4: Ave Maria, cheia de graça, o Senhor é convosco. Bendita sois vós entre as mulheres e bendito é o fruto do vosso ventre, Jesus.
5: Santa Maria, Mãe de Deus, rogai por nós, pecadores, agora e na hora de nossa morte. Amém.
4: Ave Maria, cheia de graça, o Senhor é convosco. Bendita sois vós entre as mulheres e bendito é o fruto do vosso ventre, Jesus.
5: Santa Maria, Mãe de Deus, rogai por nós, pecadores, agora e na hora de nossa morte. Amém.
4: Ave Maria, cheia de graça, o Senhor é convosco. Bendita sois vós entre as mulheres e bendito é o fruto do vosso ventre, Jesus.
5: Santa Maria, Mãe de Deus, rogai por nós, pecadores, agora e na hora de nossa morte. Amém.
4: Ave Maria, cheia de graça, o Senhor é convosco. Bendita sois vós entre as mulheres e bendito é o fruto do vosso ventre, Jesus.
5: Santa Maria, Mãe de Deus, rogai por nós, pecadores, agora e na hora de nossa morte. Amém.
4: Ave Maria, cheia de graça, o Senhor é convosco. Bendita sois vós entre as mulheres e bendito é o fruto do vosso ventre, Jesus.
5: Santa Maria, Mãe de Deus, rogai por nós, pecadores, agora e na hora de nossa morte. Amém.
4: Ave Maria, cheia de graça, o Senhor é convosco. Bendita sois vós entre as mulheres e bendito é o fruto do vosso ventre, Jesus.
5: Santa Maria, Mãe de Deus, rogai por nós, pecadores, agora e na hora de nossa morte. Amém.
4: Ave Maria, cheia de graça, o Senhor é convosco. Bendita sois vós entre as mulheres e bendito é o fruto do vosso ventre, Jesus.
5: Santa Maria, Mãe de Deus, rogai por nós, pecadores, agora e na hora de nossa morte. Amém.
4: Ave Maria, cheia de graça, o Senhor é convosco. Bendita sois vós entre as mulheres e bendito é o fruto do vosso ventre, Jesus.
5: Santa Maria, Mãe de Deus, rogai por nós, pecadores, agora e na hora de nossa morte. Amém.
4: Glória ao Pai, ao Filho e ao Espírito Santo.
5: Como era no princípio, agora e sempre.
4: Amém. Meu Jesus,
5: perdoai-nos, livrai-nos do fogo do inferno, levai as almas todas para o céu e socorrei principalmente as que mais precisarem da vossa misericórdia.
4: Se você pode, ajoelhe-se para rezar este último mistério. Nós contemplamos a coroação de Nossa Senhora no céu como rainha. São Clemente de Alexandria disse: este é o verdadeiro atleta, aquele que no grande estádio, ou seja, o belo mundo, é coroado pela vitória sobre todas as paixões. Pois quem preside a competição é o Deus Todo-Poderoso. E quem confere o prêmio é o Filho unigênito de Deus. Que frase linda. Pai nosso que estais no céu, santificado seja o vosso nome, venha a nós o vosso reino. Seja feita a vossa vontade, assim na terra como no céu.
5: O pão nosso de cada dia nos dai hoje, perdoai-nos as nossas ofensas, assim como nós perdoamos a quem nos tem ofendido. E não nos deixeis cair em tentação, mas livrai-nos do mal. Amém.
4: Ave Maria, cheia de graça, o Senhor é convosco. Bendita sois vós entre as mulheres, e bendito é o fruto do vosso ventre, Jesus.
5: Santa Maria, Mãe de Deus, rogai por nós, pecadores, agora e na hora de nossa morte. Amém.
4: Ave Maria, cheia de graça, o Senhor é convosco, bendita sois vós entre as mulheres e bendito é o fruto do vosso ventre, Jesus.
5: Santa Maria, Mãe de Deus, rogai por nós, pecadores, agora e na hora de nossa morte. Amém.
4: Ave Maria, cheia de graça, o Senhor é convosco, bendita sois vós entre as mulheres e bendito é o fruto do vosso ventre, Jesus.
5: Santa Maria, Mãe de Deus, rogai por nós, pecadores, agora e na hora de nossa morte. Amém.
1: Ave Maria, cheia de graça, o Senhor é convosco, bendita sois vós entre as mulheres e bendito é o fruto do vosso ventre, Jesus.
2: Santa Maria, Mãe de Deus, rogai por nós, pecadores, agora e na hora de nossa morte. Amém.
1: Ave Maria, cheia de graça, o Senhor é convosco, bendita sois vós entre as mulheres, e bendito é o fruto do vosso ventre, Jesus.
2: Santa Maria, Mãe de Deus, rogai por nós, pecadores, agora e na hora de nossa morte. Amém.
1: Ave Maria, cheia de graça, o Senhor é convosco, bendita sois vós entre as mulheres, e bendito é o fruto do vosso ventre, Jesus.
2: Santa Maria, Mãe de Deus, rogai por nós, pecadores, agora e na hora de nossa morte. Amém.
1: Ave Maria, cheia de graça, o Senhor é convosco, bendita sois vós entre as mulheres, e bendito é o fruto do vosso ventre, Jesus.
2: Santa Maria, Mãe de Deus, rogai por nós, pecadores, agora e na hora de nossa morte. Amém.
1: Ave Maria, cheia de graça, o Senhor é convosco, bendita sois vós entre as mulheres, e bendito é o fruto do vosso ventre, Jesus.
2: Santa Maria, Mãe de Deus, rogai por nós, pecadores, agora e na hora de nossa morte. Amém.
1: Ave Maria, cheia de graça, o Senhor é convosco, bendita sois vós entre as mulheres, e bendito é o fruto do vosso ventre, Jesus.
2: Santa Maria, Mãe de Deus, rogai por nós, pecadores, agora e na hora de nossa morte. Amém.
1: Ave Maria, cheia de graça, o Senhor é convosco, bendita sois vós entre as mulheres, e bendito é o fruto do vosso ventre, Jesus.
2: Santa Maria, Mãe de Deus, rogai por nós, pecadores, agora e na hora de nossa morte. Amém.
1: Glória ao Pai, ao Filho e ao Espírito Santo,
2: como era no princípio, agora e sempre. Amém.
1: Ó meu Jesus,
2: perdoai-nos, livrai-nos do fogo do inferno, levai as almas todas para o céu e socorrei principalmente as que mais precisarem da vossa misericórdia.
4: Infinitas graças vos damos, soberana Rainha, pelos benefícios que todos os dias recebemos de vossas mãos liberais. Dignai-vos agora e para sempre tomar-nos debaixo do vosso poderoso amparo, e para mais vos obrigar, vos saudamos com a salve Rainha. Salve Rainha, Mãe de Misericórdia, vida, doçura e esperança nossa, salve. A vós bradamos, degredados filhos de Eva, a vós suspirando, gemendo e chorando neste vale de lágrimas. Eia, pois, advogada nossa, esses vossos olhos misericordiosos nós ouvem, e depois deste desterro mostrai-nos Jesus. Bendito é o fruto do vosso ventre, ó clemente, ó piedosa, ó doce sempre Virgem Maria. Rogai por nós, Santa Mãe de Deus,
5: para que sejamos dignos das promessas de Cristo. Amém.
4: Propósito do dia. Hoje nós meditamos sobre a disciplina. E agora você vai fazer um propósito diante do Senhor. Ninguém está rezando esses 40 dias obrigado. Se você está aqui, é porque você quer estar aqui. Ninguém te obrigou a acordar. Eu não fui aí na tua casa bater na tua casa. Você está aqui porque você quer. Agora faz um compromisso com o Senhor. Esse é o nosso propósito do dia, fazer o propósito de disciplina. Então talvez tem pessoas que tem que dizer assim: olha, eu vou fazer a disciplina de que quando o relógio tocar eu vou acordar, eu vou levantar, eu vou ter que ter a disciplina de dormir na hora correta. E veja, gente, o que eu estou falando para os 40 dias depois serve para a vida toda.
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0: mais um dia juntos para rezarmos os 40 dias de oração São Miguel Arcanjo. Quero convidar você a apresentar as suas intenções de maneira muito particular. Eu quero pedir por todas as pessoas que se encontram nas UTIs, nas prisões, as pessoas que vivem errantes por esse mundo de meu Deus, a população de rua que tem crescido muito. Queremos apresentar tantas pessoas que sofrem, sofrem no corpo, sofrem na alma, e o pior, que às vezes não tem com quem contar. Então pedimos a São Miguel que interceda por essas pessoas, para que elas possam ser despertadas para Deus, para contar com a graça de Deus, saber que elas não estão sozinhas no mundo, que Deus é por elas, não é, padre?
1: Justamente, vamos lembrar também que nós estamos nesse combate espiritual, sabendo que no mundo espiritual existe o lugar onde Deus habita e o lugar onde o diabo está. E nesta vida nós iremos para a eternidade um dia, e tudo isso vai se dar com a nossa morte. A morte é uma passagem para a eternidade. Graças a Deus, quando Jesus morreu na cruz, ele nos redimiu, ele nos salvou e ele nos deu a vida eterna no céu. Mas se nós andarmos neste mundo longe de Deus, nós iremos para a eternidade e iremos habitar não com Deus no céu e com os anjos e com os santos, mas com o demônio lá no inferno. Vamos pedir então no dia de hoje, através dessa oração que nós iremos fazer, pedindo a intercessão de São Miguel Arcanjo, para que nós sejamos vencedores, no sentido de que um dia, quando nós passarmos desta vida, nós possamos ir habitar com Deus no céu.
0: Fomos criados para o céu. A nossa família existe para ir para o céu. Portanto, invoquemos a intercessão de São Miguel para que ele possa arrebanhar os membros da nossa família e conduzir nos caminhos de Deus. Vamos rezar juntos?
1: Em nome do Pai, do Filho e do Espírito Santo. Amém. São Miguel Arcanjo, defendei-nos no combate. Sede nosso refúgio contra a maldade e as ciladas do demônio. Ordene-lhe Deus, instantemente o pedimos, e vós, o príncipe da milícia celeste, pela virtude divina, precipitai ao inferno Satanás e todos os espíritos malignos que andam pelo mundo para perder as almas. Amém. Sacratíssimo Coração de Jesus, tende piedade de nós. Sacratíssimo Coração de Jesus, tende piedade de nós. Sacratíssimo Coração de Jesus, tende piedade de nós.
2: Senhor, tende piedade de nós.
3: Senhor, tende piedade de nós.
2: Jesus Cristo, tende piedade de nós.
3: Jesus Cristo, tende piedade de nós.
2: Senhor, tende piedade de nós.
3: Senhor, tende piedade de nós.
2: Jesus Cristo, ouvi-nos.
3: Jesus Cristo, ouvi-nos.
2: Jesus Cristo, atendei-nos.
3: Jesus Cristo, atendei-nos.
2: Pai Celeste, que sois Deus,
3: tende piedade de nós.
2: Filho Redentor do mundo, que sois Deus,
3: tende piedade de nós.
2: Espírito Santo, que sois Deus,
3: tende piedade de nós.
2: Santíssima Trindade, que sois um só Deus,
3: tende piedade de nós.
2: Santa Maria, Rainha dos Anjos,
3: rogai por nós.
2: São Miguel,
3: rogai por nós.
2: São Miguel, cheio da graça de Deus,
3: rogai por nós.
2: São Miguel, perfeito adorador do Verbo Divino,
3: rogai por nós.
2: São Miguel, coroado de honra e de glória,
3: rogai por nós.
2: São Miguel, poderosíssimo príncipe dos exércitos do Senhor,
3: rogai por nós.
2: São Miguel, porta-estandarte da Santíssima Trindade,
3: rogai por nós.
2: São Miguel, guardião do paraíso,
3: rogai por nós.
2: São Miguel, guia e consolador do povo israelita,
3: rogai por nós.
2: São Miguel, esplendor e fortaleza da Igreja militante.
3: Rogai por nós.
2: São Miguel, honra e alegria da Igreja triunfante.
3: Rogai por nós.
2: São Miguel, luz dos anjos.
3: Rogai por nós.
2: São Miguel, baluarte da verdadeira fé.
3: Rogai por nós.
2: São Miguel, força daqueles que combatem pelo estandarte da cruz.
3: Rogai por nós.
2: São Miguel, luz e confiança das almas no último momento da vida.
3: Rogai por nós.
2: São Miguel, socorro muito certo.
3: Rogai por nós.
2: São Miguel, nosso auxílio em todas as adversidades.
3: Rogai por nós.
2: São Miguel, mensageiro da sentença eterna.
3: Rogai por nós.
2: São Miguel, consolador das almas do purgatório. Vós a quem o Senhor incumbiu de receber as almas depois da morte.
3: Rogai por nós.
2: São Miguel, nosso príncipe.
3: Rogai por nós.
2: São Miguel, nosso advogado.
3: Rogai por nós.
2: Cordeiro de Deus que tirais o pecado do mundo.
3: Perdoai-nos, Senhor.
2: Cordeiro de Deus que tirais o pecado do mundo.
3: Ouvi-nos, Senhor.
2: Cordeiro de Deus que tirais o pecado do mundo.
3: Tende piedade de nós, Senhor.
2: Jesus Cristo,
3: ouvi-nos.
2: Jesus Cristo,
3: atendei-nos.
2: Rogai por nós, glorioso São Miguel, príncipe da Igreja de Jesus Cristo,
3: para que sejamos dignos das suas promessas. Amém.
2: Consagração a São Miguel Arcanjo.
4: Ó príncipe nobilíssimo dos anjos, valoroso guerreiro do Altíssimo, zeloso defensor da glória do Senhor, terror dos espíritos rebeldes, amor e delícia de todos os anjos justos, meu diletíssimo arcanjo São Miguel, desejando eu fazer parte do número dos vossos devotos e servos, a vós hoje me consagro, me dou e me ofereço, e ponho-me a mim próprio, a minha família e tudo que me pertence debaixo da vossa poderosíssima proteção. É pequena a oferta do meu serviço, sendo como sou um miserável pecador, mas vós engrandecereis o afeto do meu coração. Recordai-vos que de hoje em diante estou debaixo do vosso sustento e deveis assistir-me em toda a minha vida e obter-me o perdão dos meus muitos e graves pecados, a graça de amar a Deus de todo o coração, ao meu querido Salvador Jesus Cristo e a minha mãe Maria Santíssima. Obtende-me aqueles auxílios que me são necessários para receber a coroa da eterna glória. Defendei-me dos inimigos da alma, especialmente na hora da morte. Vinde, ó príncipe gloriosíssimo, assisti-me na última luta e com a vossa arma poderosa lançai para longe, precipitando nos abismos do inferno aquele anjo quebrador de promessas e soberbo que um dia prostraste no combate no céu. São Miguel Arcanjo, defendei-nos no combate para que não pereçamos no supremo juízo. Amém.
2: E obrigada a você que rezou conosco hoje, mais um dia de oração, e aguardamos você amanhã.
1: E desça sobre você pela intercessão de Nossa Senhora Rainha dos Anjos e de São Miguel Arcanjo, a bênção do Deus Todo-Poderoso, Pai, Filho e Espírito Santo.

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8: Ser forte e corajoso, não temas, nem te espantes, porque o Senhor teu Deus é contigo por onde quer que andares. Livro de Josué, capítulo 1, versículo 9.
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11: Bom dia pelo horário de Brasília, 6 horas 30 minutos, segunda-feira, 17 de agosto de 2026. E hora de notícias aqui na Rádio Canção Nova. O amor é o mais belo ornamento do ser humano. A exortação do Papa no Ângelus na solenidade da Assunção de Nossa Senhora. A Petrobras anunciou que encontrou hidrocarbonetos em um poço exploratório na bacia da Foz do Amazonas, no litoral do Amapá. Pelo nosso período do trabalho, muda a regra sobre ações ligadas ao saque do Fundo de Garantia. Previsão do tempo, alerta de calor e baixa umidade do ar no Sudeste. E no Brasileirão, o Santos deixa Z4 e o Atlético Mineiro amplia sequência invicta. Na próxima meia hora, você acompanha essas e outras notícias comigo, José Eduardo e Manuel Laurindo, que opera o áudio aqui nos estúdios da Rádio Canção Nova em Cachoeira Paulista, São Paulo, uma emissora da Rede Canção Nova de rádio, jornalismo a serviço da vida e da esperança. No sábado, 15 de agosto, a igreja celebrou a solenidade da Assunção da Bem-Aventurada Virgem Maria, uma das principais festividades marianas do calendário litúrgico. Como no ano passado, o Papa Leão escolheu celebrar a data junto aos fiéis de Castel Gandolfo, cidade próxima a Roma e local de sua residência de verão. Ali o pontífice presidiu a Santa Missa na paróquia pontifícia de São Tomás de Vila Nova. Na liturgia, recorda Maria que, terminando o curso de sua vida terrena, foi elevada em corpo e alma à glória do céu. Em sua homilia, o Papa recordou que muitas obras de arte representam Nossa Senhora da Assunção como uma jovem belíssima que se eleva da terra em direção ao céu. Uma imagem que, à primeira vista, contrasta com a experiência humana no envelhecimento e com as marcas que os anos deixam no corpo. O Papa Leão convidou a rever os padrões estéticos impostos pelo mundo, predominantemente de caráter hedonista e consumista, que correm o risco de aprisionar as pessoas em condicionamentos e levá-las a desperdiçar energias naquilo que realmente não tem valor nem dura para sempre. Para o pontífice, a experiência cotidiana mostra onde reside a verdadeira beleza. Há pessoas cujos rostos são marcados pelos anos e pelos sofrimentos e que, ainda assim, são capazes de irradiar serenidade, benevolência e paz. A beleza divina, prosseguiu o Papa, pode ser reconhecida em todas as fases e circunstâncias da existência, no rosto terno de uma criança e nas rugas de um idoso, na vivacidade dos jovens, na maturidade dos adultos e também na simplicidade das roupas e dos instrumentos de trabalho. Ao concluir a homilia, o Papa convidou os fiéis a seguir a luz do ressuscitado, mudando de rumo quando necessário, e a olhar para Maria, que Deus deu à humanidade como mãe guia, companheira de viagem, protetora no caminho para o céu. A solenidade da Assunção da Bem-aventurada Virgem Maria aqui no Brasil é celebrada neste domingo. E no Ângelus Dominical, o Papa Leão em Castel Gandolfo, para onde se dirigiu por ocasião da solenidade da Assunção, nesta festa afirmou o pontífice: contempla-se Nossa Senhora na sua inseparável relação com o Filho. Nem mesmo a morte conseguiu interromper essa comunhão de alma e corpo, que é vida eterna.
4: Ogni domenica ci ricorda che la stessa pienezza è riservata a chi segue Gesù.
10: Assim, todos os domingos, ela nos recorda que essa mesma plenitude está reservada a quem segue Jesus. A sua ressurreição não é um acontecimento do passado, mas uma vida nova que nos envolve. Isso é demonstrado hoje pela mulher cananeia, protagonista do Evangelho proclamado na liturgia. Apesar de não pertencer ao seu povo e de viver numa região estrangeira, ela procura insistentemente falar com Jesus, desejando a paz para sua filha atormentada. Os discípulos a veem como uma pessoa incômoda e o próprio Jesus resiste aos seus pedidos. A um certo momento, porém, acontece algo inesperado. Jesus se deixa tocar pelo que vê e ouve e, por fim, diz: mulher, grande é a tua fé, faça-se como desejas.
4: Anche oggi la Chiesa può lasciarsi sorprendere dall'opera di Dio.
10: Também hoje a igreja pode deixar-se surpreender pela obra de Deus e comunicar a paz de Cristo para além das fronteiras já traçadas. A sua missão é antecipada pela graça divina, que atua no segredo das consciências, de modo que em cada encontro, mesmo naqueles que perturbam os nossos planos, é preciso prestar atenção, abrir os olhos e abrir o coração ao que Deus nos quer dizer.

0: e as barreiras que pisam a dignidade de tantos filhos e filhas de Deus tornam-se insuportáveis. O pontífice concluiu recordando aos fiéis que somos a Igreja de Jesus Cristo no mundo atormentado, que procura a paz. A Maria, nossa mãe, pedimos que interceda por nós. Ao final da locução mariana, o Papa concedeu a todos os fiéis a sua bênção apostólica.
1: E logo após cessar o Ângelus, o Papa Leão dirigiu seu olhar para a Cisjordânia, onde a população palestina sofre com os ataques ilegais de colonos israelenses.
2: Rinnovo il mio appello affinché cessino le ripetute violenze contro la popolazione civile palestinese in Cisgiordania.
0: Renovo meu apelo para que cessem as repetidas violências contra a população civil palestina na Cisjordânia e peço com urgência à comunidade internacional que faça em modo que progrida a solução de dois estados para uma paz justa e duradoura.
2: Per una pace giusta e duratura.
0: Já dura uma semana o cerco a Qusra, o vilarejo perto de Nablus, na Cisjordânia, estado da Palestina. Seis moradores de duas famílias estão confinados em suas casas há dias, bloqueados por postos avançados de colonos israelenses, privados até mesmo de comida e água. Apesar do fechamento da área pelas forças de defesa de Israel e de uma retirada parcial dos colonos, a situação permanece tensa. Os ataques ilegais de colonos israelenses cresceram mais de 63% apenas no primeiro semestre, superando as marcas históricas anteriores. Autoridades registraram mais de 3.400 incidentes violentos, incluindo incêndios provocados em veículos, oliveiras e residências. Dados da Organização das Nações Unidas e de entidades de direitos humanos apontam que a Cisjordânia vive um ponto de ruptura humanitário, agravado por ações coordenadas de grupos extremistas judeus. Todos os dias recebemos notícias de violência cometida por colonos contra povoados palestinos. Este último caso é um exemplo entre outros, assim afirmou o vigário-geral do Patriarcado Latino de Jerusalém, Dom William Shomali, ao descrever a situação para a agência CIR. O prelado sublinhou que, apesar da retirada parcial dos colonos, a situação continua instável. Mesmo que os colonos tenham se retirado das imediações da casa, eles permanecem na colina próxima e podem regressar a qualquer momento. Para o vigário do Patriarcado Latino, a solução passa por um compromisso renovado da comunidade internacional. Segundo as Nações Unidas, até o final de junho, cerca de 2.200 palestinos foram deslocados na Cisjordânia por causa da violência dos colonos ao longo deste ano de 2026.
1: A Diocese de Lorena, onde está localizada a sede da Comunidade Canção Nova, celebrou neste sábado a festa de sua padroeira, Nossa Senhora da Piedade, uma devoção que marca os fiéis lorenenses desde os primórdios da cidade, em que permanece como expressão da comunhão e fé dessa parcela do povo de Deus. O bispo da Diocese de Lorena, Dom Joaquim Vladimir Lopes, destacou que a festa dos padroeiros ocupa um lugar muito importante para que a igreja seja cada vez mais missionária, participativa e sinodal. São momentos que fortalecem a identidade comunitária e promovem a comunhão. Esse é, inclusive, o apelo enfatizado das novas diretrizes da ação evangelizadora da igreja no Brasil, recentemente aprovada pela Conferência Nacional dos Bispos do Brasil. Quando caminhamos juntos, rezamos juntos e assumimos juntos a missão evangelizadora, tornamos-nos visível à igreja que o Papa e a CNBB nos convida a construir, uma igreja de comunhão, participação e missão. Com a conclusão da festa padroeira deste ano, a Igreja Lorena segue caminhando rumo a outra grande celebração no próximo ano, jubileu de 90 anos de criação da diocese. A preparação para o jubileu começou oficialmente com a Romaria de Cesana no Santuário Nacional de Aparecida em maio passado. Na ocasião, a diocese recebeu uma imagem peregrina de Nossa Senhora Aparecida, que está percorrendo todas as paróquias locais. Toda a caminhada, que prevê diversas iniciativas, culminará no dia 31 de julho de 2027, data oficial da criação da diocese. O dia

0: Nossa Senhora da Piedade normalmente é celebrada em 15 de setembro, mas devido a uma tradição local, a Diocese de Lorena comemora em 15 de agosto, dia da Assunção de Nossa Senhora, solenidade em toda a igreja.
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0: Mudamos de editoria 6h41. A Petrobras anunciou na sexta-feira que encontrou hidrocarbonetos em um poço exploratório na bacia da Foz do Amazonas, no litoral do Amapá. A descoberta indica a presença de petróleo ou gás natural na região. A identificação de hidrocarbonetos é apenas a primeira etapa da exploração de uma área. O Instituto Brasileiro de Petróleo, Gás e Biocombustíveis afirmou em nota que a descoberta é significativa não apenas pela identificação da presença de petróleo, mas por indicar a possibilidade de exploração e produção de uma nova fronteira no extremo norte do país. Além disso, o IBP avalia que a descoberta reforça a segurança energética nacional no médio e longo prazo. A presidente da Petrobras, Magda Chambriard, afirmou que a descoberta reforça o potencial da margem equatorial brasileira. A descoberta de hidrocarbonetos no Poço Morfo é apenas uma etapa de uma campanha maior de exploração da Petrobras na margem equatorial. A companhia prevê perfurar 15 novos poços na região até 2030, como parte do seu plano de negócios 2026-2030. E o Tribunal Superior do Trabalho muda a regra sobre ações ligadas ao saque do Fundo de Garantia.
2: A partir de agora, será levado em conta o motivo pelo qual o trabalhador quer retirar o dinheiro do Fundo de Garantia do Tempo de Serviço. Todo mês, a empresa é obrigada a depositar 8% do salário do trabalhador em uma conta em nome dele. E o saque só pode ser feito em situações previstas em lei. A Justiça do Trabalho vai continuar analisando pedidos ligados ao fim ou suspensão do contrato, como demissão sem justa causa, rescisão direta ou acordo. Mas os saques, por motivos que não dependem da relação de emprego, como doença grave e financiamento habitacional, por exemplo, devem ser avaliados pela Justiça Comum. O Tribunal Superior do Trabalho entendeu que a ação judicial deve ser encaminhada ao ramo judiciário que leve mais segurança para o trabalhador. Da Rádio 2, Fabio Loutran.
0: E o Brasil avançou na redução da pobreza e na expansão do mercado de trabalho, mas continua enfrentando dificuldades para diminuir a concentração de renda e as disparidades de gênero e raça.
3: É o que revela a nova edição do relatório do Observatório Brasileiro das Desigualdades. De modo geral, o estudo mostra que o Brasil avançou no último ano em 34 dos 48 indicadores analisados no processo de enfrentamento das desigualdades. São exemplos as quedas dos indicadores de desnutrição e analfabetismo, quedas que foram impulsionadas pela melhora da renda média e maior acesso a serviços básicos no país. No entanto, apesar dos ganhos econômicos e sociais, o levantamento alerta que 8 áreas estratégicas andaram para trás, com destaque negativo para ampliação da diferença salarial entre homens e mulheres e para o aumento da desigualdade tributária, que pesa mais sobre as famílias de menor renda. Os dados indicam também que as piores condições de vida ainda estão concentradas entre a população negra e nas regiões norte e nordeste do país. Da Rádio 2, Milena Abreu.
0: Vamos agora à previsão do tempo, alerta de calor e baixa umidade do ar no sudeste.
4: A semana segue com alerta de temperaturas elevadas em boa parte do Brasil. Isso vale para grande parte também do estado de São Paulo e Minas Gerais. Isso tudo porque temos a presença de uma massa de ar seco que impede a formação de nuvens mais carregadas, deixa o ar estável, diminui a umidade relativa do ar e também favorece a quantidade de focos de queimadas. As temperaturas podem facilmente passar de 35 graus no norte paulista, região do Triângulo Mineiro e áreas que fazem divisa com o estado de Goiás. Em Belo Horizonte, a máxima nesta semana vai ficar em torno de 30 graus. Em São Paulo, Rio de Janeiro e em Vitória, as temperaturas também sobem ao longo dos próximos dias. É somente a partir do próximo final de semana, entre sexta e sábado, que uma frente fria avança do sul em direção ao sudeste do país e traz uma leve mudança para São Paulo e o Rio de Janeiro. Tem potencial para chuvas isoladas, mas o que vai chamar a atenção, principalmente entre domingo e a próxima segunda-feira, é a queda nas temperaturas para o sul do estado de São Paulo, região da capital paulista e até mesmo áreas do Rio de Janeiro. Mas no interior dos estados, o calor vai continuar, mesmo com o avanço desta frente fria, a massa de ar frio não tem força suficiente para mudar as condições do tempo no norte paulista, nas áreas mais ao norte também do estado de Minas Gerais. Então, nestas regiões, o ar vai continuar muito seco e as temperaturas muito elevadas durante toda a semana. Maria Clara Sasaki, da Tempo OK Meteorologia, em parceria com a agência Rádio Web.
0: Notícias internacional: equipes de resgate recuperaram mais 6 corpos neste domingo após o terremoto de magnitude 7.7 que atingiu o leste da Indonésia na madrugada de sábado. Com isso, o número de mortos subiu para 53. Cerca de 5 mil pessoas precisaram deixar suas casas e buscar abrigo. O terremoto foi sentido mais fortemente na região de Flores, no leste do país, a uma profundidade de 10 quilômetros, segundo o Serviço Geológico dos Estados Unidos. Diante da dimensão dos estragos, o governo decretou estado de emergência por 14 dias na província de Nusa Tenggara Oriental. A medida, válida até 28 de agosto, busca acelerar as operações de resgate e retirada de moradores, além da distribuição de ajuda humanitária e dos trabalhos de recuperação nas áreas afetadas pelo terremoto. Além das vítimas, o terremoto deixou 101 pessoas feridas, mais de 900 casas ficaram destruídas e outras 450 foram danificadas, segundo a Agência Nacional de Busca e Resgate. Às 6h48, com notícias do Brasil sobre o Brasileirão.
5: Chapecoense e Bahia empataram por 3-3 neste domingo na Arena Condá pela 23ª rodada do Campeonato Brasileiro. Em um jogo movimentado, Ale Roveles, Cauã e Acevedo marcaram para o Bahia, enquanto Giovanni Augusto, Marcinho e Túlio Oliveira fizeram os gols da Chapecoense. Com o resultado, o Bahia chegou ao 5º empate consecutivo no Brasileirão e ocupa a 5ª colocação. O Santos venceu o Vasco por 3-0 no São Januário. Neymar participou diretamente de 2 gols, cobrando as faltas que originaram os gols de William Arão e Luan Pérez. Com a derrota, o Vasco chegou a 7 jogos sem vencer e permanece no Z4. Já o Santos deixou a zona de rebaixamento e subiu para o 14º lugar com 25 pontos. O técnico do Peixe, Cuca, celebrou o resultado.
6: Um bom jogo, um belo jogo, e vencer a primeira fora de casa, né? Então é um campeonato muito difícil. Hoje as duas equipes com o mesmo número de pontos, diferença ali no saldo de gols, e um jogo decisivo, campo cheio.
5: O Atlético Mineiro venceu o Grêmio por 3-0. Vitor Hugo abriu o placar e Coelho marcou 2 vezes para garantir a vitória do Galo. Com o resultado, o Atlético Mineiro chegou ao 9º jogo invicto e subiu para a 8ª posição. O Grêmio caiu para o 15º lugar com 25 pontos. Também pela 23ª rodada, o Flamengo atropelou o Mirassol por 3-0, o Vitória triunfou por 1-0 contra o Botafogo e o Cruzeiro venceu o Corinthians por 2-1. A agência Rádio Web, com informações do Campeonato Brasileiro, Joyce Santos.
0: E o Brasil fez história no Mundial de Ginástica Rítmica ao conquistar não apenas 1, mas 2 títulos inéditos neste domingo em Frankfurt, na Alemanha.
7: O primeiro ouro veio na apresentação das 5 bolas. No sábado, o Brasil havia cometido uma falha grave e se classificado para esta final por aparelhos na 8ª e última colocação, com a nota de 29,450, sendo 13,800 de dificuldade, 7,600 de execução e 8,050 de artístico. O conjunto brasileiro fez uma apresentação limpa, liderou a final e conquistou o título. A trilha da apresentação foi a canção Feeling Good, do canadense Michael Bublé, e a pontuação do Brasil foi a maior nota do mundo em toda a temporada entre os conjuntos. O segundo ouro inédito no Mundial veio na disputa do conjunto de 3 arcos e 2 pares de massas. A rotina das atletas brasileiras também levantou o público. A apresentação impecável rendeu a mesma nota, 29,450, sendo 13,900 de dificuldade, 7,500 de execução e 8,050 de artístico. No sábado, a equipe brasileira de ginástica rítmica, formada por Duda Aracaki, capitã do grupo, Júlia Curuntzi, Mariane Gonçalves, Maria Paula Caminha, Nicole Pirício e Sofia Madeira, já havia conquistado bronze na prova geral e garantido vaga antecipada para os Jogos Olímpicos de 2028 em Los Angeles. Da Rádio Nacional em São Luís, Madison Euler.
0: E o João Fonseca, tenista brasileiro, vence o holandês e avança em Cincinnati.
8: O brasileiro João Fonseca está na terceira rodada do Masters 1000 de Cincinnati. O número 26 do mundo venceu neste domingo o holandês Botic van de Zandschulp. O jovem tenista ganhou por 2 sets a 0, com parciais de 6-4 e 7-6. A partida não foi das mais tranquilas para João Fonseca. O holandês quebrou o saque do brasileiro e pressionou algumas das devoluções. No entanto, o número 59 do mundo falhou no próprio saque. Aí a pressão de Fonseca passou a ser maior a partir do fim do primeiro set. Na próxima rodada, o tenista brasileiro enfrenta Christopher O'Connell, da Austrália. Ele foi favorecido e avançou por conta da desistência do norueguês Casper Ruud, que era o favorito, mas sentiu dores nas costas e abandonou a partida. O confronto será nesta terça. Agência Rádio Web com informações do esporte, Norberto Notari.
0: Projeto M Almas, chegamos aos 41%, daqui a pouquinho o programa Sonhando para a Vida, atualizando a porcentagem do projeto. 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Pelo horário de Brasília, 6h53, chegamos ao final do Jornal Canção Nova desta segunda-feira. A apresentação e produção minha, José Eduardo. Obrigado, Manuel Laurindo, pelos trabalhos técnicos, jornalista responsável Marcelo Tel. Outras informações, acesse noticias.cancaonova.com. Um ótimo dia. 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

0: certo não é realizar o nosso próprio sonho, mas realizar o sonho de Deus. Padre Jonas Habib.
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7: O mundo passa, mas aquele que faz a vontade de Deus permanece para sempre. Primeira carta de São João, capítulo 2, versículo 17.
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2: Consolação, ouvi-nos. Bom dia a você que está aqui no Santuário do Pai das Misericórdias, sejam todos bem-vindos e bom dia a você que nos acompanha pela Canção Nova. Em pé, entoemos o nosso canto de entrada.

0: Em nome do Pai, e do Filho, e do Espírito Santo.
1: Amém.
0: A graça de nosso Senhor Jesus Cristo, o amor do Pai, e a comunhão do Espírito Santo estejam convosco.
1: Bendito seja Deus que nos reuniu no amor de Cristo.
0: Bom dia.
1: Bom dia.
0: Sejam todos bem-vindos ao Santuário do Pai das Misericórdias. Sejam todos bem-vindos à Canção Nova, ao momento mais importante do nosso dia. Nesta manhã nós nos apresentamos diante deste altar com um coração desejoso para encontrar aquele que é a razão da nossa vida. Por isso, diante deste altar, eu apresento o seu coração, a sua vida, apresento todas as intenções que chegam por meio do nosso site, da recepção do santuário, mas também acolho você que está em casa e acompanha pelo sistema Canção Nova de Comunicação. Saiba que daqui do Santuário do Pai das Misericórdias, nós também rezamos pelas suas intenções, por aquilo que são os seus impossíveis. Você é alcançado pela eficácia, pelos efeitos desta Eucaristia. Você pode abaixar por um instante a sua cabeça, fechar os seus olhos, de coração contrito e humilde, peçamos perdão a Deus dos nossos pecados, para participarmos dignamente dos santos mistérios.

0: Deus Todo-Poderoso, tenha compaixão de nós, perdoe os nossos pecados e nos conduza à vida eterna.
1: Amém.
0: Oremos. Ó Deus, preparastes para quem vos ama bens que nossos olhos não podem ver. Acendei em nossos corações a chama da caridade, para que, amando-vos em tudo e acima de tudo, corramos ao encontro das vossas promessas que superam todo desejo. Por nosso Senhor Jesus Cristo, vosso Filho, que é Deus, e convosco vive e reina, na unidade do Espírito Santo, por todos os séculos dos séculos.
1: Amém.
2: Leitura da profecia de Ezequiel. A palavra do Senhor foi-me dirigida nestes termos: Filho do homem, vou tirar de ti, por um mal súbito, o encanto dos teus olhos, mas não deverá lamentar-te, nem chorar ou derramar lágrimas. Geme em silêncio, sem fazer o luto dos mortos. Põe o turbante na cabeça, calça a sandália nos pés, sem encobrir a barba, nem comer o pão dos enlutados. Eu tinha falado ao povo pela manhã, e à tarde minha esposa morreu. Na manhã seguinte, fiz como me foi ordenado. Então o povo perguntou-me: não nos vais explicar o que tem a ver conosco as coisas que tu fazes? Eu respondi-lhe: a palavra do Senhor foi-me dirigida nesses termos: fala, casa de Israel, assim diz o Senhor Deus: vou profanar o meu santuário, o objeto do vosso orgulho, o encanto de vossos olhos, o alento de vossas vidas. Os filhos e as filhas que lá deixastes tombarão pela espada, e fareis assim como eu fiz: não cobrireis a barba, nem comereis o pão dos enlutados. Levareis o turbante na cabeça, a sandália nos pés, sem vos lamentar nem chorar. Definhareis por causa de vossas próprias culpas, gemendo uns para os outros. Ezequiel servirá para vós como um sinal. Fareis exatamente o que ele fez. Quanto isso acontecer, sabereis que eu sou o Senhor Deus. Palavra do Senhor.
3: Graças a Deus.
2: Esqueceram o Deus que os gerou.
1: Esqueceram o Deus que os gerou.
2: Da rocha que te deu a luz, te esquecestes. Do Deus que te gerou, não te lembrastes. Vendo isto, o Senhor os desprezou, aborrecido com seus filhos e filhas.
1: Esqueceram o Deus que os gerou.
2: E disse: esconderei deles meu rosto, e vereis então o fim que eles terão, pois tornarão-se um povo pervertido. São filhos que não têm fidelidade.
1: Esqueceram o Deus que os gerou.
2: Com deuses falsos provocaram minha ira, com ídolos vazios me irritaram. Vou provocá-los por aqueles que nem povo são, através de gente louca hei de irritá-los.
1: Esqueceram o Deus que os gerou.

0: Senhor esteja convosco.
1: Ele está no meio de nós.
0: Proclamação do Evangelho de Jesus Cristo segundo Mateus.
1: Glória a vós, Senhor.
0: Naquele tempo, alguém aproximou-se de Jesus e disse: Mestre, que devo fazer de bom para possuir a vida eterna? Jesus respondeu: Por que me perguntas sobre o que é bom? Um só é o bom. Se queres entrar na vida, observa os mandamentos. O homem perguntou: Quais mandamentos? Jesus respondeu: Não matarás, não cometerás adultério, não roubarás, não levantarás falso testemunho, honra teu pai e tua mãe, e ama teu próximo como a ti mesmo. O jovem disse a Jesus: Tenho observado todas estas coisas, que ainda me falta? Jesus respondeu: Se queres ser perfeito, vai, vende tudo o que tens, dá o dinheiro aos pobres e terás um tesouro no céu. Depois, vem e segue-me. Quando ouviu isso, o jovem foi embora cheio de tristeza, porque era muito rico. Palavra da salvação.
1: Glória a vós, Senhor.
0: Meus amados irmãos e irmãs, o Evangelho desta segunda-feira, da 20ª semana do tempo comum, nos apresenta um homem que faz a Jesus uma pergunta que, no fundo, todos nós carregamos dentro de nós. Este homem chega diante de Jesus e diz: Mestre, o que devo fazer de bom para possuir a vida eterna? Nós poderíamos, meus irmãos, traduzir esta pergunta da seguinte forma: aquele homem chegou diante de Jesus e disse: Senhor, o que eu preciso fazer para que a minha vida seja verdadeiramente plena? O que eu preciso fazer para ser feliz? E há algo muito bonito nesse jovem. Veja, ele não é indiferente. Ele não é alguém que vive de qualquer maneira. Quando Jesus lhe recorda os mandamentos, é interessante porque ele responde assim, ó: Tenho observado todas estas coisas desde a minha juventude. O que mais me falta? Essa talvez seja a frase mais importante do Evangelho de hoje. O que ainda me falta? Porque é possível, meus irmãos, nós fazermos muitas coisas, fazer muitas coisas certas e mesmo assim perceber que ainda falta alguma coisa. É possível cumprir os nossos deveres de cristão. É possível nós rezarmos, é possível trabalhar, é possível servir, é possível cuidar da família, é possível procurar ser uma pessoa correta e ainda assim sentir dentro do coração uma inquietação. Senhor, será que é só isso? O que mais eu preciso fazer? O que ainda me falta, meu Deus? E Jesus, ele conduz aquele jovem para além de uma vida simplesmente correta. E Jesus diz àquele homem: Se queres ser perfeito, vai, vende tudo o que tens, dá o dinheiro aos pobres e terás um tesouro no céu. Depois vem e segue-me. Jesus está dizendo também a nós: veja, não basta ter a vida em ordem. É preciso descobrir por quem vale a pena entregar a vida. O jovem, ele tinha aprendido a obedecer, mas ele ainda precisava aprender
2: a se entregar. A nossa vida não é apenas obedecer, a nossa vida faz parte da nossa vocação entregar-se. Aquele jovem tinha sim, meus irmãos, aprendido os mandamentos, mas ainda precisava descobrir o seguimento de Cristo. Seguir nosso Senhor não é apenas obedecer aparentemente. Aquele jovem fazia muitas coisas para Deus, fazia muitas coisas por Deus, mas Jesus agora lhe pergunta: você é capaz de me escolher acima de tudo? Você é capaz de me colocar no centro da sua vida? E é aí que aparece o verdadeiro problema. Ele possuía muitos bens, mas talvez aqueles bens também possuíam aquele homem. E aqui está o problema. O problema não era possuir os bens. O problema era permitir que aqueles bens o possuíssem. E essa palavra, meus irmãos, não fala apenas de dinheiro, de cifrões no bolso. Existem muitas riquezas às quais podemos estar agarrados. Às vezes, a nossa riqueza é a nossa própria vontade. As coisas precisam acontecer tudo do seu jeito. Você está apegado. Às vezes, a sua riqueza é uma posição, é um reconhecimento, é uma imagem que nós construímos diante dos outros, de nós mesmos. Você está apegado. Às vezes, pode ser uma mágoa que nós não queremos abandonar. O Senhor não sabe o que Ele fez comigo. Você está apegado a esta dor. Às vezes pode ser até uma segurança que você tem medo de perder. Você está apegado. Às vezes pode ser uma pessoa a qual nós estamos ligados de uma maneira desordenada. E o Senhor hoje nos olha nos olhos e diz: você está apegado. Você não tem acima de tudo. Pode ser até mesmo, meus irmãos, um projeto bom, um projeto que nós sonhamos, que se tornou mais importante para nós do que a vontade de Deus, e você não é mais capaz de perguntar para Deus se é dele ou não, de como fazer ou não. Por isso, nós precisamos, diante de Jesus, fazer a mesma pergunta daquele jovem: Senhor, o que ainda me falta? Ou talvez fosse melhor perguntar: Senhor, o que ainda me prende? Tenha a coragem de perguntar o que ainda te prende. Porque chega um momento na vida em que não se trata mais simplesmente de acrescentar coisas, mas de deixar algumas coisas. Nem sempre é acrescentar. Talvez você não precise fazer mais uma devoção, começar mais uma novena, assumir mais um compromisso, ou até mesmo encher ainda mais a sua agenda. Talvez o Senhor esteja nesse dia lhe pedindo que solte alguma coisa. Há coisas que possuímos e há coisas pelas quais nós somos possuídos. E a verdadeira liberdade, meus irmãos, começa quando nós podemos dizer: Senhor, nada é mais importante para mim do que te seguir. O jovem, ele buscava felicidade, né? Jesus lhe mostrou que a felicidade não está simplesmente no verbo ter. A felicidade cristã está muito mais próxima ao verbo dar. Uma pessoa pode ter muitas coisas e continuar vazia, mas quando alguém descobre por quem e por que vale a pena entregar a própria vida, tudo começa a ganhar sentido. É isso que acontece com uma mãe que se doa pelos seus filhos. É isso que acontece com um pai que que renuncia a tantas coisas pelo bem da sua família, que se sacrifica sem ninguém ver. É isso que acontece com alguém que cuida de uma pessoa doente, que se sacrifica, que morre para si mesmo, para cuidar de alguém. Isso acontece com aquele que oferece o seu tempo a quem precisa. Meus irmãos, com um cristão que deixa de viver somente para si e começa a perguntar a quem eu posso amar hoje, é o caminho da felicidade. A quem eu posso servir, a quem eu posso oferecer, porque há uma alegria, e deixa eu ser muito sincero com você, há uma alegria que só conhece quem se doa, quem se entrega, quem se sacrifica. O drama deste jovem do Evangelho é que ele chegou muito perto. Veja, ele encontrou Jesus. Este menino, este jovem, ele faz a pergunta certa. Ele recebeu a resposta certa. Mas ele não conseguiu dar o passo decisivo. E o Evangelho termina dizendo que ele foi embora triste. E isso precisa nos impressionar. Ele foi embora com todos os seus bens, ele tinha muitas coisas, mas foi embora triste. Continuou tendo tudo, mas perdeu a possibilidade de seguir Jesus mais de perto. E aqui, meus irmãos, está uma grande verdade para nós. Nem tudo aquilo que nós conseguimos manter em nossas mãos consegue manter a alegria dentro do nosso coração. Às vezes nós pensamos, se eu perder isso, eu não vou ser mais feliz. E Jesus nos mostra justamente o contrário, né? Jesus nos mostra, talvez seja exatamente aquilo que não conseguimos deixar que esteja impedindo a nossa verdadeira felicidade. Por isso hoje, não terminemos esta palavra apenas admirando o jovem rico. Façamos a pergunta dele. Tenha coragem nesta Eucaristia de fazer a pergunta: Senhor, o que ainda me falta? E deixamos Jesus acrescentar outra. Permita que nosso Senhor te olhe nos olhos e diga: o que você ainda não consegue me entregar? Pode ser aí que esteja o próximo passo da nossa vida, viu? A nossa vida espiritual sempre é um progresso. Jesus não quer, nunca, Ele quer nos empobrecer. Ele quer apenas nos tornar livres. Jesus não quer simplesmente tirar alguma coisa das nossas mãos. Ele quer colocar diante de nós um tesouro ainda maior. E o maior tesouro não é aquilo que nós podemos possuir. Hoje este Evangelho quer deixar muito claro que o maior tesouro é poder ouvir de Jesus dizendo: vem e segue-me. O maior tesouro é ter um coração suficientemente livre para poder responder: sim, Senhor, eu vou. Custe o que custar, eu vou. Que esta Eucaristia nos dê esta coragem. Que o Senhor nos conceda a graça de não apenas fazer o que é certo, mas de escolher aquilo pelo qual vale a pena entregar a vida. E que nós aprendamos, meus irmãos, que a verdadeira felicidade começa quando nós deixamos de perguntar somente o que eu posso ter, o que eu posso fazer, e começarmos a perguntar: Senhor, o que eu posso te dar? Tenha coragem de ter um coração generoso. Daqui a pouco, você vai se aproximar do altar. E nosso Senhor, mais uma vez, vai te perguntar: o que tu tens para me dar? Esperando a sua resposta generosa. Louvado seja o nosso Senhor Jesus Cristo. Junto com o pão e o vinho neste ofertório, entregue a sua vida, entregue o seu coração, dê a sua resposta. E nós da Canção Nova também estendemos as nossas mãos e pedimos a sua ajuda. 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Desde já, Deus lhe pague.

0: Orai, irmãos e irmãs, para que o meu e o vosso sacrifício seja aceito por Deus Pai Todo-Poderoso.
1: Receba o Senhor por tuas mãos este sacrifício, para a glória do seu nome, para o nosso bem e de toda a sua santa igreja.
0: Ó Deus, nós vos apresentamos as nossas oferendas e trocamos convosco os nossos dons, oferecendo-vos o que nos destes. Esperamos receber-vos em nós, por Cristo nosso Senhor.
1: Amém.
0: O Senhor esteja convosco.
1: Ele está no meio de nós.
0: Corações ao alto.
1: O nosso coração está em Deus.
0: Demos graças ao Senhor nosso Deus.
1: É nosso dever e a nossa salvação.
0: Na verdade é digno e justo. É nosso dever e salvação dar-vos graças sempre em todo lugar, Senhor Pai Santo, por vosso amado Filho Jesus Cristo. Ele é a vossa palavra pela qual tudo criastes. Ele é o nosso Salvador e Redentor, que se encarnou pelo Espírito Santo e nasceu da Virgem Maria. Ele, para cumprir a vossa vontade e adquirir para vós um povo santo, estendeu os braços na hora da sua paixão, a fim de vencer a morte e manifestar a ressurreição. Por isso, com os anjos e todos os santos, proclamamos vossa glória, dizendo a uma só voz:
1: Santo, santo, santo, Senhor Deus do universo, o céu e a terra proclamam a vossa glória. Hosana nas alturas, bendito que vem em nome do Senhor. Hosana nas alturas.
0: Na verdade, ó Pai, vós sois santo, fonte de toda santidade. Santificai, pois, estes dons, derramando sobre eles o vosso Espírito, a fim de que se tornem para nós corpo e o sangue de nosso Senhor Jesus Cristo.
1: Enviai o vosso Espírito Santo.
0: Estando para ser entregue e abraçando livremente a paixão, Jesus tomou o pão, pronunciou a bênção de ação de graças, partiu e deu aos seus discípulos, dizendo: Tomai todos e comei. Isto é o meu corpo, que será entregue por vós.

Do mesmo modo, no fim da ceia, ele tomou o cálice em suas mãos e, dando graças novamente, o entregou aos seus discípulos, dizendo: Tomai todos e bebei. Este é o cálice do meu sangue, o sangue da nova e eterna aliança, que será derramado por vós e por todos para a remissão dos pecados. Fazei isto em memória de mim.

0: Mistério da fé.
1: Anunciamos, Senhor, a vossa morte e proclamamos a vossa ressurreição. Vinde, Senhor Jesus.
0: Celebrando, pois, o memorial da morte e ressurreição do vosso Filho, nós vos oferecemos, ó Pai, o pão da vida e o cálice da salvação. E vos agradecemos porque nos tornastes dignos de estar aqui na vossa presença e vos servir.
1: Aceitai, ó Senhor, a nossa oferta.
0: Suplicantes vos pedimos que, participando do corpo e sangue de Cristo, sejamos reunidos pelo Espírito Santo num só corpo.
1: O Espírito nos una num só corpo.
0: Lembrai-vos, ó Pai, da vossa Igreja, que se faz presente pelo mundo inteiro, que ela cresça na caridade em comunhão com o Papa Leão, com o nosso Bispo Vladimir, os bispos do mundo inteiro, os presbíteros, os diáconos e todos os ministros do vosso povo.
1: Lembrai-vos, ó Pai, da vossa Igreja.
0: Lembrai-vos também, na vossa misericórdia, dos nossos irmãos e irmãs que adormeceram na esperança da ressurreição e de todos que partiram desta vida. Acolhei-os junto a vós, na luz da vossa face.
1: Concedei-lhes, ó Senhor, a luz eterna.
0: Enfim, nós vos pedimos, tende piedade de todos nós e dai-nos participar da vida eterna, com a Virgem Maria, Mãe de Deus, São José, seu castíssimo esposo, os apóstolos e todos os santos, que neste mundo viveram na vossa amizade, a fim de vos louvarmos e glorificarmos, por Jesus Cristo, vosso Filho. Por Cristo, com Cristo e em Cristo, a vós, Deus Pai Todo-Poderoso, na unidade do Espírito Santo, toda honra e toda glória, por todos os séculos dos séculos.
1: Amém.
0: Rezemos com amor e confiança a oração que o Senhor Jesus nos ensinou. Pai nosso.
1: Pai nosso, que estais no céu, santificado seja o vosso nome. Venha a nós o vosso reino. Seja feita a vossa vontade, assim na terra como no céu. O pão nosso de cada dia nos dai hoje. Perdoai-nos as nossas ofensas, assim como nós perdoamos a quem nos tem ofendido. E não nos deixeis cair em tentação, mas livrai-nos do mal.
0: Livrai-nos de todos os males, ó Pai, dai-nos hoje a vossa paz. Ajudados pela vossa misericórdia, sejamos sempre livres do pecado e protegidos de todos os perigos, enquanto aguardamos a feliz esperança e a vinda do nosso Salvador, Jesus Cristo.
1: Vosso é o reino, o poder e a glória para sempre.
0: Senhor Jesus Cristo, dissestes aos vossos apóstolos: eu vos deixo a paz, eu vos dou a minha paz. Não olheis os nossos pecados, mas a fé que anima a vossa Igreja. Dá-lhe, segundo o vosso desejo, a paz e a unidade. Vós que sois Deus, com o Pai e o Espírito Santo.
1: Amém.
0: A paz do Senhor esteja sempre convosco.
1: O amor de Cristo nos uniu. Cordeiro de Deus, que tirais o pecado do mundo, tende piedade de nós. Cordeiro de Deus, que tirais o pecado do mundo, tende piedade de nós. Cordeiro de Deus, que tirais o pecado do mundo, dai-nos a paz.
0: Quem come a minha carne e bebe o meu sangue, permanece em mim e eu nele. Eis Jesus, o Cordeiro de Deus, que tira o pecado do mundo.
1: Senhor, eu não sou digno que entreis em minha morada, mas dizei uma palavra e serei salvo. Chegamos no momento mais importante da missa, Sagrada Comunhão. Aproximemo-nos com fé e piedade. Comunguem aqueles que participaram da missa desde o seu início. A comunhão pode ser recebida na boca ou na mão. Se for na mão, coloque uma mão sobre a outra, em forma de trono, com todo cuidado e atenção aos fragmentos da Eucaristia. Comunguemos diante do ministro. E aqueles que não puderem comungar sacramentalmente, façam a sua comunhão espiritual.

No Senhor se encontra toda graça e copiosa redenção. Oremos. Unidos a Cristo por este sacramento, humildemente imploramos vossa clemência, Senhor, para que a Ele, configurados na terra, mereçamos participar de sua glória no céu. Por Cristo nosso

0: Senhor.
1: Amém.
0: Voltados para o mosaico do Pai das Misericórdias, com muita piedade, rezemos a oração ao Pai das Misericórdias. Pai das Misericórdias e Deus de toda a consolação, ouvi a súplica confiante que vos apresentamos neste momento. Acolhei este povo que vem cheio de fé e esperança ao vosso santuário. Consolai os aflitos, socorrei os necessitados, enxugai as lágrimas aqui derramadas, amparai os fracos e recebei em vossos braços paternos este filho pródigo que volta para vós. Dai-nos a graça de sermos instrumentos da vossa misericórdia na vida dos nossos irmãos, para que assim o vosso nome seja amado em nossa família e em nossa nação. Tudo isso vos pedimos por vosso Filho Jesus Cristo, que convosco vive e reina na unidade do Espírito Santo. Pai das misericórdias e Deus de toda a consolação,
1: ouvi-nos.
0: Se você tem algum objeto que quer ser abençoado, a sua água, pode apresentar diante do Padre. A nossa proteção está no nome do Senhor. Bendito sois, Senhor, fonte e origem de toda bênção, pois vos alegrais com vigor da piedade dos vossos fiéis. Permanecei ao lado deles e concedei que eles usem esse sinal de fé e piedade para transformar-se na imagem do vosso Filho, que vive e reina para sempre. Amém. Mais uma vez, sejam todos bem-vindos ao Santuário. Recadinho do coração. A partir de hoje, nós teremos uma graça especial aqui na Canção Nova e no Santuário do Pai das Misericórdias. Hoje, às 15h30, nós estaremos participando de uma missa lá no Santuário do Frei Galvão, em Guará, transmitida pelo Sistema Canção Nova de Comunicação, onde a Canção Nova receberá as relíquias de primeiro grau de São Francisco de Assis. E ela ficará aqui até o próximo dia 23. Então nós temos toda uma programação onde neste ano jubilar, onde nós comemoramos 800 anos da morte de São Francisco de Assis, receber as relíquias de primeiro grau e pedir a graça desse coração generoso, dito pelo Evangelho. São Francisco largou tudo, vendeu tudo que tinha, deu tudo que tinha para ficar somente com ele e seguir. Então, se você pode, no decorrer dessa semana, vir visitar o santuário e também, é claro, pedir a graça da indulgência plenária neste ano jubilar. Combinado? A partir de hoje no Terço Mariano, a relíquia já estará aqui, a missa das 18h30 já estará com as relíquias e durante toda essa semana, uma programação toda especial. Tá certo? O Senhor esteja convosco.
1: Ele está no meio de nós.
0: Por intercessão da bem-aventurada Virgem Maria, desça sobre vós a bênção de Deus Todo-Poderoso, Pai, Filho e Espírito Santo.
1: Amém.
0: Glorificai o Senhor com a vossa vida. Ide em paz e o Senhor vos acompanhe.
1: Graças a Deus.

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9: Levanto os olhos aos montes. De onde vem meu socorro? Meu socorro vem do Senhor, que fez o céu e a terra. Salmo 121, versículo 1 ao 2.
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2: Brasil, bom dia família. Canção Nova está no ar, Sorrindo pra Vida. Segunda-feira, começando a semana, 17 de agosto de 2026. Hoje é dia de Santa Beatriz, uma santa linda que ofereceu também a sua beleza para Deus, né? Tudo para a salvação das almas. E os santos nos ensinam muito, não é verdade? Com certeza. Por isso a gente precisa olhar para eles, porque são verdadeiros modelos para nós também no dia a dia. E quero desejar para você uma ótima segunda-feira. Uma semana abençoada, meu irmão, minha irmã. Você que já estava aí na expectativa, né? Quando chega sexta-feira, tem gente que já fica assim, vamos ter que esperar até segunda. Chegou a segunda-feira, chegou o Sorrindo para a Vida, para você começar a sua semana bem, com a palavra de Deus. Por isso, um bom dia para você que nos acompanha pela TV Canção Nova, pela rádio Canção Nova também nos ouvindo, muita gente dirigindo, acompanhando, seja no carro, no caminhão, no ônibus, mas também com seu foninho de ouvido no trabalho. Bom dia para você que está nos acompanhando agora pelo CN Plus, no CN Plus, que é o aplicativo da Canção Nova de graça aí que você baixa no seu celular, você tem a possibilidade de acompanhar a TV e a rádio ao vivo, tá bom, família Canção Nova? E você que está ao vivo também agora pelo YouTube, né? Da TV Canção Nova e também na reprise. Qual é o canal oficial de você acompanhar a reprise? É o CN, aliás, o Canção Nova Play, tá bom? Esse é o canal oficial no YouTube para você acompanhar a reprise. Canção Nova Play. Divulguei para todo mundo. Quem não pode acompanhar nesse horário, pode acompanhar mais tarde, à noite. Aliás, muitos acompanham à noite, né? Então, Deus abençoe você que está agora acompanhando a reprise. E bom dia para toda a equipe que está aqui por trás das câmeras, nossos queridos cinegrafistas, as nossas produtoras, Deus nos abençoe, não é? Bom dia também, tem um dos cinegrafistas aqui, o Thiago, que acabou de dar uma boa notícia, né? Que ele e a esposa estão esperando um novo filho, bebezinho, 4 meses. Deus abençoe essa gestação, viu? Filho é bênção, né? Na nossa vida. E bom dia para toda a equipe também ali do Twitter, né? Que está levando para você essas imagens, esse áudio. Que bom estarmos juntos. Quero aproveitar e mandar um grande abraço para minha cidade, Votorantim, no estado de São Paulo, pertinho lá de Sorocaba, da Arquidiocese de Sorocaba. Estive lá sexta-feira pregando e numa noite de louvor assim maravilhosa que começou com a Santa Missa, lá na paróquia São João Batista com o Padre Marcos. Obrigada, Padre, por nos acolher com tanto carinho, né? 44 anos da renovação carismática em Votorantim. Aquele abraço para toda a Arquidiocese de Sorocaba, que já deu muitos frutos também, né? Para o Brasil inteiro. Então, agradeço a todos aqueles que fizeram parte desses 44 anos da renovação carismática católica e principalmente aqueles que perseveraram, que estavam lá. Foi uma noite abençoada, uma noite maravilhosa, onde Deus nos chamou para nós voltarmos ao primeiro amor, não é? Todos os dias nós precisamos voltar a esse primeiro amor. E ele, com certeza, tem ainda mais bênçãos para a nossa vida. Eu e você precisamos nos abrir à graça de Deus, pedir o Espírito Santo diariamente, como nosso Pai Fundador nos ensinou, né? Todos os dias pedir o Espírito Santo. Bom dia, Espírito Santo. O que vamos fazer juntos hoje? E nessa manhã quero acolher os meus queridos irmãos aqui da comunidade Canção Nova, né? Todos que estão aqui são missionários da Canção Nova. Quero começar acolhendo ele, que é um padre muito amado e esperado aqui no Sorrindo para a Vida. Padre Sidney, seja bem-vindo.
3: Deus te abençoe, Patrícia. Bom dia, obrigado. Obrigado pela acolhida de sempre. É sempre bom estar entre irmãos, né? Gosto sempre de falar que essa bancada é do Carisma Canção Nova. Então, que bom que é vir aqui e tocar naquilo que é a essência da Canção Nova, né? Uma vida da Palavra de Deus, uma vida a partir da Palavra de Deus, uma vida a partir do que a graça de Deus nos dá. Eu quero acolher o povo de Deus. É uma alegria muito grande sempre estar com você. Mas, Patrícia, já no começo, eu queria já lembrar o povo de Deus que a partir de hoje nós teremos uma graça muito grande no decorrer dessa semana aqui na Canção Nova, né? O clima já está diferente. Nós teremos a alegria nesse ano, que é um ano jubilar, de São Francisco de Assis. Nós comemoramos 800 anos da morte de São Francisco de Assis. Eu digo que a morte é o momento mais esperado do santo, né? Então, nós estaremos, a partir de hoje, às 15h30, nós teremos uma missa lá no Santuário do Frei Galvão, transmitida pelo Sistema Canção Nova de Comunicação, pela TV Canção Nova, e nós estaremos recebendo as relíquias de primeiro grau de São Francisco de Assis. E por bondade mesmo dos frades menores, nós estaremos durante essa semana toda com toda uma programação no Santuário do Pai das Misericórdias, né? Então, onde nós podemos receber indulgências plenárias, né? Ano jubilar, ano da graça de Deus, a relíquia de primeiro grau. A igreja sempre ensinou, tem a tradição de que aonde a relíquia está, o santo ali está, intercedendo por nós. Então existem muitas graças a serem derramadas a toda a Canção Nova, né? A começar de nós, membros da Canção Nova, e também o povo de Deus que nos visita. Então, a partir de hoje, às 15h30, nós vamos receber essa relíquia. Já no Terço Mariano, né, às 17h50, transmitido pela TV Canção Nova, a relíquia já estará com a graça de Deus. Depois a primeira missa já às 18h30, e assim tem toda a programação. Então, se você quiser se programar no decorrer do final de semana ou na semana, santuário.cancaonova.com, nós temos toda a programação das relíquias de São Francisco de Assis.
2: Que bênção, hein? Os devotos de São Francisco, assim como eu, né, gente? O livro do Inácio Larrañaga mudou a minha vida, né? É, irmão de Assis. Isso. É, esse santo é um exemplo, assim, para todos nós, tanto que ele é amado em outras religiões também, não é? Que graça, gente, aqui na Canção Nova, no Santuário do Pai das Misericórdias, você que pode, você que é da região sul de Minas, São Paulo, né? Você do Rio, do Brasil inteiro, vem para cá essa semana, até que dia, padre?
3: Até domingo, dia 23, às 7 horas da manhã, a missa de encerramento, onde nós vamos entregar novamente a relíquia para os frades menores que fica em São Paulo. Essa relíquia, Patrícia, está há mais de 300 anos no Brasil.
2: Meu Deus!
3: Então, assim, é uma tradição. E está saindo por causa do ano jubilar, né? Ela fica no convento em São Paulo mesmo. Então, é uma graça muito grande para nós recebermos essa relíquia de São Francisco.
2: Chegando hoje, hein, família?
3: Chegando hoje.
2: E qual que é a palavra que nós vamos partilhar hoje, Pai?
3: Palavra de Deus, Evangelho de São Mateus, no capítulo 18, dos versículos 1 ao 14. 1 a 14. Os
2: já vai preparando aí, abre a palavra, já nós vamos nos alimentar da palavra de Deus. Quero acolher aqui na música também ele que tem uma família linda, maravilhosa, né? Sua filha é um presente para a Canção Nova também. Adilson Sabará, bom dia.
4: Bom dia, querida.
2: Bem-vindo, viu?
4: Bom estar aqui sempre, né? E saber dessa alegria, né? De recebermos aí a unidade dos carismas, franciscanos, salesiano, Canção Nova, todo mundo junto, buscando realmente o céu, buscando a alegria de estar em Deus. É, na juventude eu nasci nos salesianos, vamos assim dizer, né? Nasci para Deus nos salesianos, e através da Canção Nova. E depois, no começo da minha caminhada, eu também, entre aspas, namorei Francisco, né?
2: Ah, em algum momento.
4: Exato. E saber da presença dele aqui realmente alegrou meu coração, porque essa unidade dos carismas e a força dos dons de cada um é que nos edifica, nos coloca. São caminhos de santidade que Deus nos apresenta.
2: É verdade. E, padre, o nosso pai fundador usava o tal, né?
3: Sim.
2: O tal, que tem um significado
3: franciscano.
2: Franciscano, né?
3: E ele gostava de dizer, ensinava a nós, filhos, que a nossa pobreza, ela é franciscana, né? Então, a pobreza da Canção Nova, ele inspirou-se em São Francisco de Assis. Sim. E aqui é interessante, porque a pobreza franciscana não é não obter nada, ter nada no bolso. Às vezes é muito fácil não ter nada no bolso. A pobreza franciscana, a essência da pobreza franciscana é nunca negar nada a Nosso Senhor. Isso é a pobreza. É tudo aquilo que Ele nos pedir, dar livremente, como Francisco de Assis. Ele quer amar o amor que não é amado. Por isso que entrega tudo. Então, nós temos uma ligação muito forte.
2: Muito forte com os franciscanos. Que bênção, né? Sapo, bom dia, querido.
5: Bom dia, maravilha. Tudo muito chique, né?
2: Tudo.
5: Chique. Maravilha. Então, avisar você, músico do Brasil todo, que já está lá no Instagram, aquele videozinho que eu prometi que ia colocar ontem, de 1 minuto e meio, mais ou menos, sobre harmonia. Então, todo domingo eu vou postar alguma coisa ali. Então pode acessar lá e já está lá. Aí você tiver alguma dúvida, tem o link para você clicar e adquirir as aulas, tá bom? E ajudar aqui a nossa Canção Nova. E já aproveita e já segue o Sapo CN no Instagram aí. Maravilha, é isso aí. Clica lá que você vai gostar.
2: Tá bom. Quero aproveitar e mandar um abraço aqui para as Silvanas, né? Porque os dois aqui têm esposa chamada Silvana, né?
6: É então, quase Silvanas.
4: A gente tem bom gosto, né?
5: Até no nome, né?
6: Até no nome. Até no nome.
2: Deus abençoe, viu? E ela está ali hoje, minha querida irmã Elisângela. Bom dia. Seja bem-vinda, Elisângela.
7: Obrigada, Patrícia. Bom dia. Bom dia. Sua bênção, sacerdote.
3: Deus te abençoe e te guarde.
7: Amém. Bom dia, Dilson, bom dia. Sapo, bom dia a você que é família Canção Nova, você que está sempre ligadinho conosco, participando da nossa programação, que é uma grande bênção, que tem um objetivo de salvar almas, não é? Neste final de semana nós vivemos um acampamento, gente, lindo demais, de cura interior, graças a Deus. Então você que pôde vir, que pôde participar, sabe a bênção que foi. Mas você que não pôde, pode entrar lá no nosso CN Plus, que está completando 3 anos. Graças a Deus, de evangelização também. E ali acompanhar as pregações, os momentos mais importantes. Aliás, o acampamento inteirinho está lá no CN Plus para você com todo carinho. Quero aproveitar aqui, padre. Eu sou goiana, o senhor sabe, né? Então eu fiquei uns dias lá na casa do meu pai. E da casa do meu pai fui para Bom Jesus, uma cidade ali próxima em Tumbiara. Eu não conhecia, fui para um cerco de Jericó junto com a Margarete Rabelo.
3: Olha.
7: Lá na paróquia Bom Jesus também, Padre Pablo, que é o pároco dali, um padre maravilhoso, um santinho, tem feito um trabalho lindo lá.
3: Que bênção de Deus.
7: E mandando um abraço também para o diácono José, que está lá com ele, vai ordenar agora, dia 18 de outubro, e também o seminarista, que é o João Vitor. Um grande abraço para vocês. Foram 3 dias naquele cerco de Jericó, segunda, terça e quarta da semana passada. Deus fez muito ali. Por que que Deus fez?
2: Sidney, você vindo aqui, o padre Sidney, que ele está ansioso.
7: Sim, a Valdênia não vem, mas ela deixa um devoto aqui de papel.
2: Gente, ó, o padre Sidney já virou aqui para mim.
6: Tá
2: ó,
6: bom,
2: olha lá.
6: Tá bom, né? A Valdênia está aqui, não?
7: Cafezinho.
6: É homenagem à Valdênia.
7: Obrigada, padre. Eu já tomei lá no camarim. Não vamos no camarim, né?
2: Isso.
7: Então, ali naquela paróquia, que coisa linda que foi. Por quê? Porque tem um filho ali do Padre Jonas, né? Duas filhas do Padre Jonas. Então, assim, filho de peixe, peixinho é. Meu filho sempre fala isso pra gente. A gente fala com ele, peixinho é, né, mamãe? E é isso. Então, foi muito bom porque os filhos do Padre Jonas estavam ali. As filhas, eu, a Margarete, levando o Carisma Canção Nova até aquele lugar onde Deus fez muito na vida daquele povo. Foi uma experiência maravilhosa. Então, que Deus abençoe todos vocês. Eu disse para eles, olha, vou falar lá no Sorrindo para a Vida. E vocês venham para a Canção Nova, porque com certeza aqui é esse pedacinho de céu, que quando a gente vai a um lugar, a gente leva um pouquinho desse céu até aquele lugar também. Não é, Padre Cid?
3: É isso mesmo.
7: Padre, o senhor falou que foi para uma missão também esse final de semana.
3: Não, foi semana, no meio da semana. Eu fui numa missa da Semana da Família na paróquia Santa Luzia, em São José dos Campos. E eles fizeram uma doação para a Canção Nova e fiz questão de trazer.
7: Olha que bem,
3: também para o Sorrindo para a Vida.
7: Trouxe aqui a doação. Tudo
2: Oi,
7: certo?
2: Elisângela. Eu trouxe também lá de Votorantim, ó. Pesadinho. Olha,
3: eu precisava que era salgadinho.
2: Para quem está pela rabo.
6: Eu estava interessado, né, padre?
3: Eu disse, será que é da nossa padaria?
2: Padre achando que era algo para comer, gente. Mas, ó, é para alimentar as almas, tá bom? Né? Da Canção Nova. Gente, tem muita moedinha aqui dentro. Uma querida lá de Votorantim, ela me entregou. Daí eu falei, qual o nome, né, para anotar? Ela falou, não precisa dizer meu nome. Eu só quero contribuir com a Canção Nova. Olha
3: Você aqui. Também.
2: Né?
3: Foi sem nome. No...
2: Tá sem nome também
3: sem nome.
2: Esse?
3: Sem nome.
2: Vou pedir pro padre entregar ali para Elisângela para a gente encaminhar, né? Para o Clube da Evangelização.
3: Nossa, tá pesado, gente.
2: Tá pesado. Esse salgadinho tá pesado.
7: Olha que bênção.
2: Muito obrigada, né? Cada pessoa que reconhece mesmo quanto que a Canção Nova é importante. É, não pelas pessoas que a compõem, mas pela graça de Deus que a envolve, né? O carisma Canção Nova é santo. Os membros aqui são pecadores, como você, né? Somos todos aqui limitados, mas estamos lutando para viver a santidade assim como você também. E o carisma é santo, né, Elisângela? Graças a Deus.
7: O carisma é santo, Patrícia. Eu até dizia lá para o padre Pablo, né? Eu disse assim, olha, onde me manda eu vou, né? Enfrento tudo que eu for designada para fazer. Por quê? Porque eu sei que não sou eu. É a graça de Deus sobre mim. E a eficácia do carisma que completa, não
3: Isso,
7: é, padre?
3: Mesmo.
7: Olhando para mim, lá na minha família, toda aquela situação, meu pai, né, anda bem adoentado, peço até as orações, está com um grau de demência bem elevado, mas sem diagnóstico. Então, a esperança existe, porque não tem diagnóstico, a esperança existe ainda de recuperar ainda a memória dele, né? Mas vivendo ali, fiquei pensando, meu Deus, o que seria da gente sem Deus, Padre Cid?
3: Ave Maria.
7: Não é? Com Deus, a gente ainda, como a Patrícia diz, somos pecadores, caímos, somos fracos. Todos os dias eu olho para mim, meu Deus, como eu sou fraca. Uhum. Como eu dependo do Senhor. Hoje mesmo, manhã, eu falei, Jesus, eu sou muito fraca. Vem auxílio à minha fraqueza. E reconhecer essa dependência de Deus todos os dias é maravilhoso. Uhum. Porque nós precisamos mesmo reconhecer que sou fraca, Padre Sidney, Patrícia, Adilson, Sapo, você, mas é o nosso Senhor Jesus Cristo que nos faz fortes. Uhum. É nele, né, Padre?
3: Sim.
7: E é por isso que o Carisma Canção Nova chega em tantos lugares, graças a Deus, alcança tantas almas. Esse acampamento aqui e tantos outros, é um atrás do outro. Final de semana que vem já tem fraternidade aqui.
3: Vai lotar também, gente.
7: Se
3: fraternidade
7: Deus quiser,
3: São João Paulo,
7: né,
3: II. Meu Deus do céu, a expectativa é grande,
8: é,
3: né?
8: É mesmo.
3: É grande mesmo. Inclusive, eu vou até no show.
7: Ah, muito bem.
8: Mas não dá pra perder o show, né, gente?
7: Vai, né?
3: Eu vou estar em missão agora que eu lembrei.
8: Ah, só quem tá em missão que vai perder.
7: Eu vou, se Deus quiser. Olha, é, a gente trabalha tanto que chega sábado à noite e você tá cansado, né?
8: É.
7: Mas graças a Deus, quando você vê um show desse...
3: Fraternidade São Paulo II, vale a pena, né?
7: E ainda tem que trazer os filhos, né, Patrícia?
8: Trazemos, sim. Olha, no PHN eles vieram. Eu fiquei lá, inclusive com os meus três filhos, o de 5 anos, né? Até de madrugada no PHN.
3: Meu Deus.
8: Vale a pena, vale a pena.
7: Muito a pena.
3: Que energia essa
8: energia,
3: mãe
8: energia,
3: tem.
8: Claro, de 5 anos depois dormiu no meu colo, né? Mas eu fiquei lá, firme e forte.
7: É isso mesmo. E o Rafael ainda gosta assim, não, mamãe, dança comigo, brinca comigo, né? Ele quer a nossa participação. Então, para vocês verem que tudo aquilo que a gente vai falando aqui, a gente vai vivendo também. Graças a Deus. Eu também falava lá no Cerco de Jericó, que às vezes as pessoas olham para nós, na Canção Nova, na igreja, pensam que a gente é perfeito, que a nossa vida não tem, né, os embates, os combates, as lutas, tem tanto quanto vocês, se não tiver mais, viu, gente? Então, nós somos seres humanos iguaizinhos a vocês,
8: isso,
7: vivemos as mesmas lutas, porém, reconhecendo que dependemos de Deus todos os dias para respirar e para tudo. Mas o bonito é ver que você entende essa proposta da Canção Nova, que é salvar almas, que nós dependemos da sua ajuda. Aqui a gente faz o que pode, aquilo que Deus nos confia, não é?
8: Sim.
7: Deus chamou a Patrícia, me chamou o Adilson, o Sapo, a tantos, chamou os colaboradores também para estar nessa obra de evangelização, mas chamou você para nos ajudar. E olha que bonitinho, gente, essa pulseira terço aqui que eu quero até mostrar, é a imagem de Santa Ana. Você vai mostrar?
3: Enquanto você...
7: Uma imagem de Santa Ana. E minha paróquia em Anápolis também é Santa Ana, né? É Santa Ana, aliás, a padroeira da minha cidade, minha paróquia Nossa Senhora de Fátima. E ela diz aqui, bom dia, bancada do Sorrindo para a Vida. Ela diz que é com imensa alegria que ela encaminha essas pequenas doações para o bazar, para ajudar no projeto da Minha Almas. Ela diz assim, Deus me deu a graça de na semana de 5 a 8 de agosto estar na conferência de intercessão. E pela primeira vez ela veio a Canção Nova, que era um sonho antigo vir aqui. Ela é a Ana Maria, olha que bonito, né? A Ana Maria e a imagem de Santa Ana. E ela fez todas essas pulseirinhas, terços, que aqui tem várias, gente, com muito amor para ajudar aqui no nosso projeto da Emi Almas. E por que ela escolheu a medalhinha de Santa Ana? Não é porque o nome dela é Ana, porque a paróquia dela é Santa Ana.
8: Ah,
7: olha que bonito. E ela diz também que, né, que enviou panos de prato lá para o bazar, provavelmente já foi entregue, e que a irmã dela, Ana de Lourdes, que faz esses panos de prato. São apaixonadas pelo Sorrindo para a Vida. Quero convidar a Patrícia, o padre, o pessoal aí, ó, para mandar um beijo para ela e para toda a família, porque eles são apaixonados por vocês, gente. Aqui no Sorrindo para a Vida, sempre, né, todos os dias. E ela diz que pede a bênção do padre, sabe de onde
3: Deus
7: é?
3: Deus te abençoe.
7: A Lagoa Nova, Paraíba. Olha a distância,
3: olha só,
7: gente.
3: Que bênção. Muito bonita a pulseira.
7: Muito bonito o trabalho dela. Um trabalho, às vezes, você está em casa e pensa, nossa, mas meu trabalho é tão simples, é tão pequeno. O que, que eu posso fazer? Gente, olha que coisinha linda, tão delicadinho. Ela manda para cá, a gente vende no bazar dessa distância e reverte esse valor, talvez pequeno, mas de muito valioso para nós, né? Talvez o valor em dinheiro financeiro pequeno, mas de grande valia, porque vai fazer o quê? Vai ajudar a gente a salvar almas, mantendo esse sistema Canção Nova de comunicação no ar e ajudando a gente cada dia mais a alavancar a nossa campanha, não é isso?
8: Verdade, família Canção Nova. A gente sempre agradece, né? Você que já entendeu também que você pode contribuir quando vem para cá trazendo as suas doações para o Bazar Canção Nova, tá bom? 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
7: Seus filhos com certeza vão se sentir muito amados,
8: sim,
7: né, Patrícia?
8: Já se sentiram, né? Quando eles viram o pingente, né? Cadê um deles, né? Cadê eu? Cadê eu daqui?
7: Conferindo.
8: Isso, eu falei, a Esther tá no meio, né? O Juan, o Guido e a Esther tá no meio, né? E ela é a do meio mesmo, então tá bem representado. Família, vamos pra frase do nosso querido pai fundador, Padre Jonas Habib. O amor vivido em família é um testemunho do amor de Deus. O amor vivido em família é um testemunho do amor de Deus. E eu sei, tem muitas famílias hoje que infelizmente não estão vivendo esse amor. E talvez seja a sua família. Mas acredite, você estando aí nesse momento, buscando a palavra de Deus, buscando Deus em primeiro lugar, pela sua fidelidade, pela sua busca de Deus, a sua família também será um testemunho para esse mundo. Confia no Senhor. Essa frase do Padre Jonas para nós é para nos incentivar nessa manhã. O amor vivido em família é um testemunho do amor de Deus. O mundo precisa de famílias que se amam, que estejam unidas. Famílias de Deus, famílias de oração. Mas esse amor começa a partir de você na sua casa, não é? Então perdoe quem você precisa perdoar. Gestos concretos de amor com quem você precisa ter. Talvez alguém que te custe muito hoje. Mas é através do seu amor que a sua família também será restaurada, né? E que bom que existe o Sorrindo para a Vida, né, Dilson?
6: Exato.
8: Cada manhã nos incentivando a isso.
6: Olhando essa frase, eu lembrei do cardeal Cantalamessa. Ele escreveu que o matrimônio, a unidade do matrimônio, faz com que o homem e a mulher participem da unidade trinitária. Né, da salvação que vem através da Trindade Santa, através de Jesus. Então, que realmente a gente possa fazer essa experiência, né? Dia a dia, acreditar que a união do homem e da mulher no matrimônio nos coloca no coração de Deus. É um mistério. Eu costumo chamar de a mística do matrimônio.
8: Ai, que lindo.
6: É isso mesmo. E que realmente a ação do Espírito Santo em nossa vida possa nos levar a reconhecer o outro e levar o homem e a mulher a se reconhecerem, se reconhecerem em Deus. E é por isso que a gente clama o Espírito Santo agora. Eu convido você a cantar comigo, convido você a se colocar no coração de Deus. Você que busca alguém, você que quer se casar, você que já se casou, coloque-se no coração de Deus. Que essa mística sublime do Espírito Santo, da ação de Deus na nossa vida, possa cada vez mais nos abrir as portas a partir da decisão que tomamos de seguir o Senhor.

0: Vinde Espírito Santo, enchei os corações dos vossos fiéis e acendei neles o fogo do vosso amor. Enviais o Espírito e tudo será criado e renovareis a face da terra.
1: Oremos.
0: Ó Deus, que instruíste os corações dos vossos fiéis com a luz do Espírito Santo, fazei que apreciemos retamente todas as coisas segundo o mesmo Espírito
2: e gozemos sempre da sua consolação.
0: Por Cristo Senhor nosso.
2: Amém.
0: Pelo sinal da Santa Cruz, livrai-nos Deus nosso Senhor dos nossos inimigos. Em nome do Pai, do Filho e do Espírito Santo.
2: Amém.
0: Amém. E assim, cheios do Espírito, motivados a partir do Espírito em nós, eu convido a você a abrir as Sagradas Escrituras no Evangelho de São Mateus, no capítulo 18, a partir do versículo 1. Naquela hora, os discípulos aproximaram-se de Jesus e perguntaram: quem é o maior no reino dos céus? Jesus chamou uma criança, colocou-a no meio deles e disse: em verdade vos digo, se não vos converterdes e não vos tornardes como crianças, não entrareis no reino dos céus. Quem se fizer pequeno como esta criança, esse é o maior no reino dos céus. E quem recebe em meu nome uma criança como esta, recebe a mim mesmo. Quem causar escândalo a um só destes pequenos que creem em mim, melhor seria que lhe amarrassem ao pescoço uma grande mó e o lançassem ao fundo do mar. Ai do mundo por causa dos escândalos. Inevitável que surjam escândalos, mas ai daquele por quem surge o escândalo. Se tua mão ou teu pé te causa escândalo, corta e joga fora. É melhor para ti entrar na vida tendo só uma das mãos ou um dos pés, do que tendo os dois serem lançado ao fogo eterno. Se teu olho te causa escândalo, arranca-o e joga fora. É melhor entrares na vida tendo só um dos olhos do que tendo os dois serem lançados à geena do fogo. Atenção! Não desprezeis um só destes pequenos. Eu vos digo que seus anjos no céu contemplam sem cessar a face do meu Pai que está nos céus. Que vos parece? Se alguém tiver 100 ovelhas e uma delas se extraviar, não deixará as 99 nos montes para ir à procura daquela que se extraviou? E se a encontrar, em verdade vos digo, ele se alegrará mais por ela do que pelas 99 que não se extraviaram. Do mesmo modo, o vosso Pai que está nos céus não quer que se perca nenhum desses pequeninos. Palavra da salvação.
1: Glória a vós,
0: Senhor. Meus amados irmãos, hoje eu gostaria de começar chamando a sua atenção para uma pergunta que os discípulos fazem a Jesus. É interessante porque, se nós pararmos para pensar nas perguntas feitas pelos discípulos, na sua grande maioria, a não for todas, diz muito de nós, diz muito do nosso coração humano. E a pergunta que os discípulos fazem a Jesus é: quem é o maior no reino dos céus? Essa pergunta, ela parece até simples, né? Mas ela revela muita coisa. Veja, os discípulos, eles estavam com Jesus, eles caminhavam com Jesus, eles ouviam Jesus, os discípulos tinham visto milagres, Os discípulos não tinham experimentado curas, libertações. Os discípulos tinham percebido a força daquele homem. Mas vejam bem, mesmo assim, dentro deles existe uma preocupação muito humana. Dentro deles existia uma preocupação muito humana. Olhavam para os seus irmãos ao lado e perguntavam: quem é o maior? Quem é o mais importante daqui? Quem dentre nós ocupa o primeiro lugar? Será que é Pedro? Será que é Tiago? Será que sou eu, que sou mais discreto, que não quero ocupar o primeiro lugar? Veja, talvez seja um dos grandes problemas também. Nós podemos caminhar com Deus e ainda assim continuar medindo a vida a partir dos critérios humanos. Veja, caminhar na igreja é transformar a nossa mentalidade, é transformar a nossa forma de enxergar as coisas. É aqui que está a origem da palavra metanoia, né? Do grego, é mudança de mentalidade, é mudança de lógica. Nós não podemos pensar a partir do que o mundo pensa. E aqui está uma tentação de nós podermos caminhar junto da igreja, junto com o Senhor, e medir a nossa vida a partir dos critérios apenas do mundo. Veja, quem tem mais? Nós olhamos ao nosso redor e percebemos quem aparece mais, quem tem reconhecimento, quem é o mais reconhecido, quem é o mais influente. Hoje, no mundo tão de mídia social, nós vamos medir a eficácia das pessoas a partir da quantidade de curtição. Quem é mais curtido? Quem é mais admirado? Quem está à frente? Quem recebeu a função melhor? Quem foi lembrado? E quem foi esquecido? Esta lógica é apenas humana. Quem recebeu elogio e quem não recebeu? Por que que a minha vida é medida a partir do elogio que eu recebo? E Jesus parece que precisa mexer profundamente na mentalidade dos discípulos. Veja, aqueles homens já estavam caminhando com Jesus há bastante tempo. Aqui nós não estamos no primeiro ano da vida pública de Jesus. Veja, Jesus responde àqueles homens não apenas com palavras. Jesus faz um gesto, porque nós aprendemos do nosso pai fundador que Jesus, ele é pedagógico. É um pedagogo nato, assim, ele tem métodos. E Jesus faz um gesto. O evangelho diz que ele chama uma criança e coloca no meio deles. Imaginem a cena. Padre Jonas também diz, né, que quando nós lemos a palavra de Deus, precisávamos usar a nossa imaginação, nos colocar na cena, observar. Veja, os discípulos perguntaram quem era o maior. Jesus, mais do que depressa, pega uma criança e coloca no meio. E colocando no meio, Jesus utiliza desse gesto para ensinar os seus discípulos. É como se Jesus estivesse dizendo assim, ó: vocês estão perguntando quem é o maior, então olhem para essa criança. É como se nosso Senhor dissesse assim, ó: vocês estão perguntando quem é que vai receber mais elogios, quem vai ocupar os primeiros lugares, olha para essa criança, observa ela, veja a fragilidade dela. E depois ele diz: se não vos converterdes e não vos tornardes como crianças, não entrareis no reino dos céus. Veja que Jesus, aqui ele fala de conversão. Jesus fala de mudança de vida. Isso significa, meus irmãos, que se tornar criança não é simplesmente uma característica bonita, sabe? Se tornar criança no evangelho

perder a capacidade de depender de Deus. Sem perder a capacidade de ser completamente dependente. A Elisângela falava hoje aqui, o que seria da nossa vida se não fosse Jesus? Onde nós estaríamos se não fosse nosso Senhor? E o mundo diz, seja autossuficiente, seja independente. Mas o Evangelho nos ensina, confie, você não terá a segurança da sua vida em suas mãos. As coisas não acontecem do seu jeito. O mundo nos ensina, Adilson, não demonstre fraqueza, tá? Seja um super-homem, seja forte, não demonstre isso não, não seja um homem fraco. O Evangelho diz, reconheça que você precisa do Pai, que você é um homem dependente de Deus, que para sua paternidade ser eficaz, você precisa de nosso Senhor, sozinho você não consegue. Para você ser o esposo segundo o coração de Deus, sozinho você não consegue. Enquanto o mundo é capaz de pregar em todos os cantos, prove que você é importante. Jogue o seu currículo diante de todos e diga a todos o que você já fez, o que você já conquistou. Jesus nos olha nos olhos hoje e diz, faça-se pequeno. Faça-se pequeno. E aqui, meus irmãos, está o primeiro ponto que eu gostaria que nós levássemos para a nossa vida, a partir desse sorrindo para a vida. Veja, ser pequeno diante de Deus não significa ser insignificante. Não é isso. Ser pequeno não é assim, ah, você é um qualquer. Não, nós temos o nosso nome tatuado nas mãos de Deus. Não é insignificante. E existe uma diferença enorme entre pequenez e desvalor. Quando Jesus diz que nós devemos nos tornar como crianças, Ele não está dizendo que nós não temos valor. Ao contrário, Ele está dizendo que nós podemos reconhecer a nossa pequenez justamente porque nós sabemos que nós somos amados por Ele. Veja, a Patrícia falava dos seus filhos aqui. Uma criança pequena pode dormir tranquilamente no colo da mãe, como dormiu, o menor dormiu no colo dela no show do PHN. Uma criança consegue dormir tranquilamente porque ela não precisa controlar tudo. Aqui está a beleza do Evangelho. Você não precisa ter o controle de tudo na sua mão. Você não precisa gastar a energia de tudo que você vive a partir de você mesmo. Talvez grande parte do nosso sofrimento venha dessa tentativa de controlar tudo. Nós queremos controlar as pessoas que estão ao nosso redor. As coisas precisam acontecer do nosso jeito. Nós queremos controlar até a opinião dos outros. O que o sábio pensa de mim, eu quero que controle. Nós queremos muitas vezes controlar até o resultado das coisas. E tem coisas que fogem do nosso controle. Nós queremos muitas vezes controlar até aquilo que nunca esteve nas nossas mãos. E quando alguma coisa foge do nosso controle, nós ficamos profundamente angustiados. Talvez hoje Jesus esteja dizendo a você que amanheceu tão agitado no decorrer dessa semana, mais uma semana, tantos problemas, tantas coisas que precisam ser resolvidas. E nosso Senhor, hoje, por meio do Carisma Canção Nova, por meio desse sistema de comunicação que chega a você para te dar vida, te olha nos olhos e diz, volte a ser filha, minha filha. Volte a ser filho. Talvez você esteja vivendo uma situação na sua casa que você não consegue resolver. Talvez exista até mesmo um filho sobre o qual você não tem mais controle. Que parece que a educação que você deu foi esquecida por ele. E você gasta energia. O que eu fiz de errado? Minha irmã, educação nem sempre 2 + 2 vai dar 4, tá? Às vezes a educação do filho...

mais 2 vai dar 8, 12. Mas às vezes vai dar menos 3. As coisas não estão na sua mão. Talvez haja uma situação financeira que lhe preocupa tanto, que lhe preocupa tanto, que você não consegue viver de outra coisa a não ser a partir disso. Você vive a partir deste mundo, você vive a partir desse problema. Talvez a guarda, né, a baixa, a guarda alta, gaste energia. Preste atenção no lutador. Quando ele começa a ficar cansado, a primeira coisa que ele faz é baixar a guarda. Meu filho, não precisa ficar com guarda alta toda hora. É hora de você voltar a ser filho. Talvez haja um problema dentro do seu casamento e você está preocupado, achando que é o fim do poço. Vai passar. Entregue a Nosso Senhor. Dê os passos que você precisa dar. Vai passar. Volte a ser filho. Talvez você esteja tentando até salvar uma pessoa que você ama e essa pessoa te despreza. O maior interessado na salvação dessa pessoa não é você, é Cristo Jesus. Talvez já tenha chegado no limite aquilo que você consegue fazer. E aqui eu digo para você, há momentos em que a fé consiste apenas em dizer: Pai, eu fiz aquilo que estava ao meu alcance, agora eu coloco nas tuas mãos. Agora eu me abandono. Porque ser criança também é se jogar nos braços, né? É abandonar-se. Ser criança é confiar. Isso é ser criança. Não é irresponsabilidade. Veja, não é. A criança evangélica não é alguém que foge das responsabilidades. Não é isso. É alguém que sabe que mesmo depois de fazer tudo aquilo que podia fazer, ele continua dependente de Deus. Muitas vezes nós confundimos maturidade com independência absoluta. Não, não é isso. Maturidade não é independência absoluta. Não é fazer o que você quer. Não é fazer tudo aquilo que você pensa. Não, não é isso. Veja, o evangelho, no evangelho, a maturidade cristã passa pela dependência de Deus. Quanto mais maduro eu sou, mais dependente de Deus eu sou. Quanto mais santo alguém se torna, mais ele percebe que precisa de Deus. Quanto mais santo, mais nós somos dependentes. Os santos não são pessoas que chegaram a um ponto em que já não precisam mais rezar. Você nunca vai encontrar isso. Isso não é evangelho, é justamente o contrário. Isso é o mais bonito. Quanto mais eles avançam na vida espiritual, quando mais eles progridem na vida espiritual, mais eles percebem a própria pobreza. Nenhum santo no final da vida disse que estava pronto, porque a sensação dele é que ele era completamente dependente de Deus e era um homem maduro. Quanto mais eles avançam na vida espiritual, mas eles percebem a pobreza. A criança não tem vergonha de dizer: mamãe, eu estou com medo. A criança não tem vergonha de dizer assim: mamãe, me ajuda. Papai, me ajuda. Eu não consigo fazer. Criança não tem vergonha de dizer assim, às vezes é até um grude maior, né? Dizer assim: ó, fica comigo, mamãe. Eu não quero sair do colo. Criança não tem vergonha de dizer isso, mesmo no meio de todo mundo. Criança não tem vergonha de dizer assim: ó, eu não consigo sozinho, me ajuda. Até mesmo para juntar os brinquedos que ela mesma desarrumou. E ela diz assim: eu não consigo, mamãe, me ajuda. Talvez nós precisemos recuperar essas frases próprias da criança na nossa oração. Chegar diante de Jesus e dizer: eu não consigo. Eu estou tentando sozinho, não consigo. Porque às vezes, diante de Deus, nós fazemos discursos tão bonitos. Nós utilizamos palavras eloquentes. Mas nós temos dificuldade de simplesmente chegar e dizer: Senhor, eu não consigo. E isso é maturidade do Evangelho.

Essa talvez seja uma das orações mais sinceras que existem. Jesus, eu não consigo. É como se você dissesse assim, até agora eu tinha as rédeas da minha vida, Jesus, mas eu não estou conseguindo mais. Eu te entrego as rédeas da minha vida. Senhor, eu não consigo perdoar sozinho. Me ajuda a perdoar. Isso é vida concreta. Isso é matéria-prima viva, real. Jesus, eu não consigo carregar isso sozinho. Eu não consigo compreender o que está acontecendo na minha vida. Por favor, me ajuda, Jesus. Me ajuda a entender que isso aqui é além daquilo que eu vejo. É além daquilo que eu sinto. É além daquilo que eu choro. Jesus, eu não consigo educar esse meu filho. Não consigo compreender o que está acontecendo na minha vida. Por favor, me ajuda, Jesus. Me ajuda a entender que isso aqui é além daquilo que eu vejo. É além daquilo que eu sinto. É além daquilo que eu choro. Jesus, eu não consigo educar esse meu filho. Não consigo compreender o que está acontecendo na minha vida. Por favor, me ajuda, Jesus. Me ajuda a entender que isso aqui é além daquilo que eu vejo. É além daquilo que eu sinto. É além daquilo que eu choro. Jesus, eu não consigo educar esse meu filho. Não consigo compreender o que está acontecendo na minha vida. Por favor, me ajuda, Jesus. Me ajuda a entender que isso aqui é além daquilo que eu vejo. É além daquilo que eu sinto. É além daquilo que eu choro. Jesus, eu não consigo educar esse meu filho. Não consigo compreender o que está acontecendo na minha vida. Por favor, me ajuda, Jesus. Me ajuda a entender que isso aqui é além daquilo que eu vejo. É além daquilo que eu sinto. É além daquilo que eu choro. Jesus, eu não consigo educar esse meu filho. Dia de Lavrinhas, chorando para Nossa Senhora, eu olhava para a imagem da Virgem que está lá até hoje e dizia assim: menino Jesus, dá licença um pouquinho do colo. Eu preciso tanto do colo da Virgem Maria. Eu preciso tanto descansar. E Jesus, mais do que depressa, diz: quem se faz pequeno como esta criança, esse é o maior no reino de Deus. A lógica se inverte, sabe? A lógica do reino é a lógica da pequenez. É a lógica. E aqui existe um paradoxo, né? Perceba, no mundo, para ser grande, você precisa sempre subir. E às vezes subir até nos outros. No reino dos céus, para ser grande, você precisa sempre descer. Você precisa sempre ser pequeno. Você precisa descer do orgulho. Você precisa descer da necessidade de estar sempre certo. A pobreza de opinião. Isso precisa ser pedido também a Deus. Jesus, dá-me a graça da pobreza da opinião. Porque sempre você tem uma opinião para dar diante dos outros. No reino dos céus, você precisa descer para a necessidade de vencer todas as discussões. Você precisa descer da necessidade de ser reconhecido por todos. Você precisa descer da necessidade de mostrar para os outros aquilo que você faz. Você precisa descer da necessidade, e isso, meu irmão, ele é extremamente prático. Isso não é é uma coisa de outro mundo. Isso está no dia a dia. Pense dentro da sua casa. Pense nas realidades que você vive hoje. Às vezes, uma discussão poderia terminar em 5 minutos. Se alguém tivesse a coragem e a humildade de dizer: eu errei. Mudaria tudo. Mas aí não. O orgulhoso, ele prolonga durante dias aquilo que a humildade resolveria em 5 minutos. O orgulhoso fazia aquilo prolongar e fica aquele ambiente amargo. As pessoas não se veem dentro de casa, fica um negócio pesado por conta do orgulho. O humilde ia dizer só assim: ó, eu errei. E se eu errei, acabou. Parece que você quebra.

0: duas pernas da outra pessoa, assim, ó, vá. A discussão não consegue, você não consegue mais ter essa discussão. Eu errei. Às vezes, marido e mulher sabem exatamente que exageraram, os dois. Mas ninguém quer dar o primeiro passo. O nome disso é orgulho. Eles se deixam de falar, eles se deixam de conversar, de se olhar. Fica aquele ambiente que os filhos percebem, mas precisa apenas dar o primeiro passo. Assim acontece no casamento, assim acontece nas amizades. Os amigos se afastam por causa de orgulho. Assim acontece com pais e filhos. Os pais de filhos conseguem ficar distantes. Por quê? Porque alguém precisa ganhar. Alguém precisa constatar que está certo. Só que existem discussões nos quais, meus irmãos, quando você ganha, você acaba perdendo. Existem discussões que você vence. Você até vence a discussão, mas você acaba perdendo a pessoa. E a pessoa é mais importante do que a discussão. Jesus está nos ensinando outra lógica neste evangelho. Jesus está dizendo que no reino de Deus, maior é quem se faz pequeno, maior é quem consegue pedir perdão, maior é quem consegue recomeçar, maior é quem consegue ouvir. Como é difícil hoje ouvir. Como é difícil hoje ouvir. Maior, meu irmão, é quem não precisa humilhar o outro para afirmar que está na verdade. Maior é quem sabe servir. E é interessante porque a continuação do evangelho tem uma lógica. Depois Jesus ele continua a dizer que quem acolher em seu nome uma criança como a esta é a mim que a acolhe. Olha aqui que palavra profunda. Primeiro ele diz que nós precisamos ser crianças, depois ele pede para acolher as crianças. Jesus não está falando apenas sobre nós nos tornarmos pequenos aqui. Jesus está aqui falando também sobre a nossa maneira como nós tratamos os pequenos, os outros. Aqueles que não querem crescer, não querem aparecer. E aqui nós podemos perguntar com sinceridade dentro de nós: quem são os pequenos que Deus colocou hoje perto de mim? Como eu estou acolhendo esses pequenos? E veja, os pequenos aqui não são apenas crianças de idade. Os pequenos aqui podem ser aqueles que estão mais frágeis. Pode ser uma pessoa idosa, uma pessoa doente, uma pessoa que está dependente do seu cuidado, uma pessoa que está atravessando um sofrimento que precisa só alguém para escutar. Pode ser também alguém que perdeu o emprego, que precisa de ajuda, que precisa de ajuda concreta, que precisa, você precisa ser canal da graça de Deus. Isso é acolher o pequeno, isso é acolher nosso Senhor. Pode ser uma pessoa que errou e está começando, está tentando recomeçar e ninguém acredita. Mesmo que você quebre a cara, isso é acolher o pequeno, isso é evangelho. Pode ser um filho que está vivendo uma crise e você diz assim: eu falei para ele que ele não podia errar assim, agora que ele errou, as consequências ele tem que pagar. Será que ele não já pagou até agora? E não chegou a hora de você acolher o pequeno? Pode ser uma pessoa que, na nossa casa, que quase ninguém escuta, que está passando por crise e ninguém olha nos olhos. Tem pessoas que moram conosco e não é olhada nos olhos, ó, há muito tempo. Como você está acolhendo? Pode ser alguém que não consegue acompanhar o ritmo dos outros. E Jesus, no evangelho de hoje, diz: quem acolhe um desses pequenos é a mim que acolhe. Meus irmãos, essa palavra muda completamente a nossa espiritualidade, a nossa forma de viver. Essa palavra muda completamente a nossa forma de enxergar as coisas, porque nós, muitas vezes, procuramos Jesus em experiências extraordinárias, mas Jesus está dizendo: eu estou escondido naquele pequeno que você quase não percebe. Eu estou escondido. Talvez exista dentro da sua casa alguém pedindo atenção sem conseguir dizer. Às vezes, meu irmão, a pessoa não diz, eu preciso que você fique comigo como uma criança, mas a pessoa fica irritada, é um pedido de atenção. Talvez a pessoa que mora com você fique fechada, é um pedido de atenção. Talvez a forma que dela dizer que precisa de ajuda é ficar mais silenciosa. É não conversar mais na mesa, é não querer sentar na mesa, é aquela pessoa que é difícil de lidar, sabe? Isso muitas vezes é um grito de socorro. E nós estamos acolhendo como? Mas por trás daquela atitude, talvez exista alguém dizendo, olha para mim, me percebe. É preciso, meu irmão, desenvolver uma espiritualidade no olhar. É preciso pedir a Deus para nós aprendermos a perceber os detalhes da nossa vida, daqueles que vivem conosco. Nós vivemos numa sociedade que presta muita atenção a quem aparece. E o Evangelho manda prestar atenção em quem está desaparecendo. Quem está ficando para trás? Quem está calado demais? Quem já não procura mais ninguém? Quem não tem mais voz? Quem está sofrendo sozinho? E veja, Jesus ele continua com palavras muito fortes. Ele vai falar de escândalo. Ele diz que nós não devemos fazer tropeçar nenhum desses pequeninos. E eu digo aqui, escândalo aqui, meu irmão, significa colocar uma pedra no caminho do outro, tá? Escândalo aqui significa que colocando uma pedra no serviço do outro, ou seja, essa também é uma palavra que nós precisamos aplicar concretamente na nossa família, no nosso dia a dia. A minha forma de viver aproxima ou afasta as pessoas de Deus? Um pai pode até falar de Deus todos os dias. Um pai pode pregar o Evangelho, mas se dentro de casa ele é agressivo, se dentro de casa ele é autoritário, se dentro de casa ele humilha os seus filhos, a sua esposa, aquilo pode transformar numa pedra de tropeço. E o filho nunca, nunca siga o Deus que ele prega. A mãe pode sim ensinar muitas orações ao filho, mas se ela vive criticando dentro de casa, murmurando, comparando, desvalorizando até os próprios filhos, fere profundamente. Por isso nós temos a ter a coragem de nos perguntar, a minha vida facilita ou dificulta os outros a encontrar com Jesus? Na minha atitude concreta, e isso vale a pena para os pais, isso vale para aqueles que trabalham na igreja, para quem evangeliza, para quem serve nos grupos de orações, para quem serve nas comunidades. E veja, é necessário conversão. Jesus até diz da linguagem radical, né? Arranca-o. Evidentemente, Jesus não está mandando mutilar o seu corpo, tá? Mas ele está dizendo assim, ó, o que você precisa cortar na sua vida que tenha se afastado de mim? O que você precisa cortar? Talvez seja necessário cortar o excesso de celular, né? Talvez seja necessário, porque tem pessoas que acordam olhando o celular e vão dormir olhando o celular. E depois dizem que não tem nem tempo para rezar. Mas veja, é necessário ver o que está roubando a sua paz, o que está te tirando de Deus. Há pessoas que ficam irritadas, e quando ficam irritadas, sabem exatamente qual palavra usar para ferir. Será que nosso Senhor não está pedindo para você cortar determinadas palavras que você usa para ferir as pessoas, para ferir os outros? Às vezes, o que nós precisamos, meu irmão, não é cortar uma pessoa, é cortar uma atitude, é cortar um comportamento. Mas aqui eu quero encerrar, porque no final da passagem, talvez seja uma das imagens mais bonitas do Evangelho, né? Jesus, quando fala do pastor que tem 100 ovelhas e deixa as 99 porque vai buscar aquela que se perde. Ele deixa as 99 para procurar aquela que se perdeu. Aqui aparece algo extraordinário sobre Deus. Veja, Deus não trabalha apenas com números. Para nós, 99 parece um excelente resultado, né? Que empresa que o seu resultado não era 99%, ele ia se preocupar com 1%. Para nós, 99% era um excelente resultado. Portanto, mas para Deus existe aqui uma pessoa que está faltando. E essa pessoa que está faltando, ela é importante. Ela custou um alto preço. É uma pessoa, e uma pessoa ela é suficiente para mobilizar o coração de Deus. Talvez você esteja ouvindo essa palavra e se sinta justamente essa ovelha que se afastou, que deixou de rezar, você caiu novamente num pecado que havia até prometido a Deus a não cair. Você perdeu a alegria espiritual, talvez você sente até vergonha de voltar. E talvez tenha imaginado, Deus tem tanta gente boa, não vai sentir falta de mim. E é isso que chegou a hora, que nosso Senhor diz que você é importante. Nenhuma pessoa preenche o lugar que é de você. Ele sente. O pastor percebeu que uma estava faltando. Deus sabe quando você está faltando. E mais do que isso, Ele vai procurar você. Você caiu, você está prostrada. E essa palavra hoje quer olhar para você e dizer: levanta-se. Se levante. Você que se afastou, se levanta. Hoje, Deus quer te procurar. O pastor resolveu procurar você que estava afastada. Por isso, se levante. E talvez você seja esse pastor que precisa procurar alguém que está afastado dentro da sua casa. Talvez seja um filho, né? Então hoje nosso Senhor nos ensina, primeiro, a ver o quanto nós somos importantes para Ele. Segundo, nos ensina que nós não podemos desistir de ninguém. Ninguém. Isso não significa controlar as pessoas. Isso significa que nós precisamos perseguir. E eu quero aqui dizer para você, com muita sinceridade, às vezes nós ficamos tão mexidos, porque as pessoas, infelizmente, elas dizem, prometem agir de uma forma e acabam nos frustrando. Mas veja, eu queria aqui, para encerrar e nós rezarmos, para falar dessa relação muito bonita que nós precisamos perceber no Evangelho de hoje. Veja, Jesus começa falando de uma criança e termina falando de uma ovelha perdida. Isso não é por acaso. Isso é uma ligação tão bonita. À primeira vista, parece duas imagens diferentes, né? Mas na verdade existe um único caminho espiritual. Preste atenção naquilo que eu vou te dizer. Só quem aprende a ser pequeno diante de Deus é capaz de se abaixar para buscar quem perdeu. Porque o orgulho sempre nos faz olhar para cima. Faz parte da natureza da misericórdia se abaixar. A misericórdia se abaixa. O orgulhoso olha para quem caiu e diz: como ele pode fazer isso? E quem aprendeu a ser pequeno pensa: eu também poderia estar ali. O orgulhoso, ele olha para quem se afastou e começa a pensar: ele fez a escolha dele. Quem se reconhece no outro, quem se reconhece como filho, diz: eu também dependo todos os dias da graça de Deus para permanecer de pé. Meu irmão, não desista de ninguém, porque Deus não desistiu de você. Não desista daqueles que te machucaram. É claro que existem medidas que precisam ser tomadas. Mas veja, nosso Senhor quer que hoje você reze por essa pessoa que te feriu. Nosso Senhor quer que hoje você reze por essa pessoa que te fez tanto mal. Eu não estou dizendo que é para você se reconciliar, porque até mesmo para a sua segurança, às vezes é necessário afastar-se. Mas nosso Senhor quer hoje nos olhar nos olhos e dizer: quando eu reconheço que eu sou pequeno, somente reconhecendo que eu sou pequeno, que eu preciso ser carregado, que eu preciso ser perdoado, que eu preciso ser encontrado, que eu preciso ser levantado por Jesus, eu começo a olhar de maneira diferente para quem caiu. Sabe por quê? Porque quem foi olhado com misericórdia nunca se esquece. Quem foi olhado com misericórdia não passa a ser juiz de ninguém, porque sabe que o seu lugar é no colo do Pai. E mais do que depressa, as pessoas só se ferem e ferem os outros porque esqueceram do seu lugar, esqueceram do lugar onde pertencem a Ele, o colo. Hoje eu quero pedir a Deus a graça de nos colocar no colo, como um pai coloca o filho no colo cansado, mesmo que o suje, mesmo que esteja fadigado e sujo por causa do pecado, o pai não tem medo de se sujar para fazer o filho descansar. Por isso, descubra que você é pequeno. É a primeira coisa que essa palavra hoje quer dizer para você. Depois, acolha aqueles que são os pequenos perto de você. Peça a Deus a graça da espiritualidade, do olhar, da observação. E por fim, não tenha medo de buscar a ovelha desgarrada. Aquela ovelha que foi desgarrada, ela tem um bonito espaço dentro de nós. É por isso que nós queremos pedir a Deus a graça de mais uma vez escutar do bom pastor: volte. É por isso que nós queremos hoje pedir a Deus a graça de sermos pequenos, mas também de cuidar dos pequeninos. Mas também, Senhor, não nos permita viver sem procurar. Por isso, Senhor, hoje nós queremos voltar a ser pequenos diante de Ti. Tira de nós, Senhor, toda e qualquer ilusão de que nós precisamos controlar tudo. Tira de nós, Senhor Jesus, o orgulho que nos impede de pedir ajuda, de pedir perdão, de reconhecer os nossos limites. E dar-nos, Senhor Jesus, um coração de filhos. Nos ensina, Senhor Jesus, a confiar novamente. Mas, Senhor, não nos permita que a nossa pequenez se transforme em comodismo. Dai-nos, Senhor Jesus, também um coração de bom pastor. Um coração que não descansa, então, até buscar os últimos dos nossos. Dai-nos a graça de rezar pela nossa família. Dai-nos a graça, Senhor Jesus, de mais uma vez, porque nós sabemos quanto precisamos da Tua misericórdia. Sim, Senhor Jesus, dai-nos a graça de sermos misericordiosos com os nossos irmãos, com a nossa família. Vem, Espírito Santo, sobre nós. E dai-nos, Senhor Jesus, a graça de sermos pequenos no Teu colo, mas ao mesmo tempo capazes de alcançar aqueles que estão longe do Teu colo e colocar no Teu colo mais uma vez. Mostra-nos, Senhor Jesus, os pequenos que estão ao nosso redor, aqueles que estão sofrendo, aqueles que estão padecendo e nós muitas vezes não estamos vendo, Senhor. Dai-nos a graça de termos um coração que sofre, sofre por aqueles que estão longe, mas que não desista. Por isso nós pedimos: vem, Espírito Santo, sobre nós.
1: Vem, Espírito Santo, sobre nós.
0: Vem, Espírito Santo,
1: Jesus. Que teu Espírito, Senhor, reavive em nós toda essa entrega. Que teu Espírito Santo, Senhor, nos faça caminhar cada vez mais em Ti. Que teu Espírito Santo renove a nossa fé, a nossa entrega, Senhor, a cada momento.

São tantas situações, Senhor, que nós vivemos. São tantos motivos, tantos medos, tantas angústias que experimentamos no dia a dia, Senhor, que nós precisamos da Tua mão estendida. Nós precisamos, Senhor, que o Senhor nos estenda as mãos e nos faça caminhar sobre as águas desse mar da vida. Nós clamamos, Senhor, aumenta a nossa fé. Nós clamamos, Senhor, aumenta a nossa fé diante das situações que experimentamos. Dá-nos a graça de sermos pequenos, Senhor, para este mundo. Dá-nos a graça, Senhor, de experimentarmos da pequenez a cura do nosso orgulho, da nossa vaidade, da arrogância do nosso coração. Dá-nos a graça de experimentar da humildade, Senhor, de te servir. Faz-nos caminhar, Senhor, todas as águas deste mar. Nos ensina a viver, Senhor. Nos ensina a viver em ti, Senhor.

0: durante a pregação do padre, me vinha muito Santa Teresinha, né?
1: A pequena via, a pequena via.
0: O segredo está aí, em nos tornarmos como uma criança pequenina, abandonada nos braços do Pai.
2: A espiritual de Santa Teresinha é essa.
0: Não é? Então vamos aprender com ela, com os santos, essa passagem que o padre trouxe com tanta sabedoria hoje para nós. A gente às vezes complica as coisas, não é? Vamos facilitar as coisas. Vamos nos tornar como crianças nos braços do Pai. E a criança, ela não perde tempo julgando o outro, não é? Então, quando a gente também deixa de julgar, a vida fica mais leve, né? E nessa segunda-feira, nós pedimos isso ao Senhor. A graça de descomplicar as coisas da nossa vida. Às vezes, colocamos uma armadura que é tão pesada que a gente não consegue nem se movimentar. Então, vamos ser aquilo que nós precisamos ser. Abandonados mesmo nos braços de Deus. E como o padre trouxe, tem pessoas que querem ser tão controladoras, né? Que vivem rígidas, né? Ali severas. E aí a vida se torna pesada demais para ela e para quem está ao redor. Dá-nos, Senhor, essa sabedoria, essa humildade de vivermos a mansidão, a leveza na nossa vida. E levar essa leveza para tantas pessoas que já têm o fardo próprio da vida, não é? Mas que nós possamos também levar essa leveza, essa doçura a tantos corações. Obrigada, Padre, por essa partilha, onde eu fui mesmo assim, né? Me aprofundando. Como é importante nós estarmos atentos também. Quem está ao nosso lado? Quem são os pequenos? Isso eu guardei aqui, estou refletindo. Quem são os pequenos, os frágeis, que estão ao meu redor? E que eu preciso me rebaixar, porque Deus se rebaixou, né? Ele se tornou homem, ele se tornou Eucaristia, para todos os dias nos alimentar, nos fortalecer, nos renovar. Então hoje também nos rebaixemos, né? Para estar ali, ó, ao nível do outro, olhar nos olhos. Hoje em dia falta tanto isso, parar e olhar nos olhos, como nosso pai fundador fazia, né? Com todos que chegavam até ele. Ele olhava nos olhos. Então Deus nos dê essa graça hoje. Glória ao Pai, ao Filho, ao Espírito Santo. Como era no princípio, agora e sempre. Amém. Tenho certeza que muitos aí estão dando retorno desse momento da partilha da palavra, né, Elisângela?
3: Muita gente, graças a Deus, Patrícia. E eu queria falar aqui também rapidinho, porque é assim que eu me sinto. Iniciando uma semana com a partilha dessa. Quando o senhor falou ali do Padre Jonas, lá em Lavrinhas, olhando para Nossa Senhora Auxiliadora, nós que moramos lá, vivemos isso de uma forma mais concreta, quando o senhor fala. Aí eu fiquei pensando mesmo, menino Jesus descendo, eu subindo e me colocando ali, né? Deitadinha no colo de Jesus. Eu vejo que é assim que o senhor quer iniciar essa semana com a gente. Nos colocando ali nos braços de Maria, de Nossa Senhora. Ontem, que foi o dia que nós celebramos a Assunção de Nossa Senhora, foi no sábado, dia 15, né? A festa foi ontem. Nossa Senhora te pega no colo agora, me pega, o Padre Sidney, a todos nós, para que nós possamos ser zelados, cuidados. E a Virgem Maria é o maior exemplo de humildade e pequenez. Por isso ela é tão grande, por isso ela se tornou mãe do Filho de Deus e de toda a humanidade, não é? Então aprendemos com Nossa Senhora essa graça.
2: Amém.
3: Tão linda, obrigada, Padre.
2: Eu que agradeço.
3: Eu pensei assim, gente, Deus me trouxe aqui hoje e fez tudo acontecer só para me amar.
1: Ah, que linda.
3: É muita pretensão minha, eu sei. Mas é porque Deus vê o coração e sabe o que a gente precisa, não é?
1: Verdade.
3: Mas como a Patrícia falou aí, graças a Deus, olha, tanta gente aqui no Instagram falando, Padre, cada vez que o senhor vem aqui, a Maria Aparecida, eu sinto algo especial, e ela diz aqui também da bênção que é receber a relíquia de São Francisco aqui na Canção Nova. Amo muito, aqui já é a Geni, amo muito quando o senhor vem, o Padre Sidney sorrindo para a vida, eu assisti a Missa das Sete com o senhor.
2: Dobradinha, né?
3: E ela diz aqui, bom dia, bancada, querida, sou muito amada, vocês são, olha que interessante, vocês são um luxo. É. Aos olhos de Deus, ela é de Marília, São Paulo, mas o coração dela está em Cachoeira Paulista. Olha que bonito, gente. Tenho certeza que vocês também são de tantos lugares, mas o coração está aqui, nesse cantinho, nesse pedacinho do céu, nesse recorte do céu. Meu programa favorito, sou de Teixeira de Freitas, na Bahia, e tantos outros aqui falando da pregação, como tocou, como ajudou a vida de cada um. A Matia também. E outros aqui que eu não sei o nome, porque o nome do Instagram aqui é bem diferente. muitas pessoas também falando assim, padre, que como é importante ser essa pessoa atenta à ovelhinha que se perde, né? Porque às vezes a ovelhinha que se perdeu foi o marido, foi o esposo, e a gente muitas vezes fica atento à ovelha perdida lá do grupo de oração, uhum, lá da pastoral do dia.
2: Dentro de casa tendo uma.
3: E dentro de casa nós temos, e às vezes a ovelha é a gente, uhum, né? Essa ovelhinha que se perdeu somos nós. Queria também trazer aqui para vocês um testemunho lindo de uma pessoa que diz assim: gostaria de partilhar o meu milagre. Por quê, gente? Quando você envia seu testemunho, você está ajudando outras pessoas também a serem tocadas, evangelizadas, porque as palavras convencem, mas os testemunhos arrastam, não é? Então, se você quiser enviar o seu testemunho, sorrindopravida@cancionova.com. Testemunho? sorrindopravida@cancionova.com, para que nós possamos todos os dias, sorrindopravida@cancionova.com, você pode enviar. Vou ler aqui rapidinho porque o tempo é curtíssimo, né, Gil? Gostaria de partilhar o meu milagre e promessa de Deus. Após a pandemia, comecei a tentar engravidar, porém, por ter tido Covid, tive muitas complicações pós-Covid. Uma delas era um sangramento que não passava, sem causa. Fazia diversos exames, mas os médicos não encontravam um diagnóstico. Um detalhe, eu falava para Deus que quando eu tivesse a minha casa, eu queria engravidar. Quando comprei a minha casa, assim que me mudei, descobri que estava grávida. Olha que lindo. Deus dá tudo nos detalhes e no tempo certo. Depois de 5 anos tentando, chegou o meu milagre, minha promessa. Beleza. Tive a minha gravidez de alto risco. Mas graças a Deus, nasceu muito bem, com muita saúde. A Canção Nova sempre foi o combustível para a minha fé, para que eu não desanimasse. Um pregador, um dia, no Sorrindo para a Vida, disse para que comprássemos uma roupinha do bebê e rezássemos, pedindo o milagre da gravidez. Eu comprei esse bodezinho, rezei e agora envio a foto do Mateus, meu lindo, esperto filhinho, fruto da minha alegria, com a roupinha que eu rezei tanto. Olha que bonito, gente. Eu mostro aqui.
0: Cadê o Mateus?
3: Aqui, né?
0: Ele.
3: Olha que gracinha, gente. Ela se lançou na fé, acreditando.
0: Ai, que fofo.
3: Comprou o bodezinho, começou a rezar todos os dias.
0: Lindo.
3: Pedindo a Deus, nova, porque, né, padre, confiou na palavra que foi pregada aqui.
0: Que bênção. Deus abençoe, Mateus, que você cresça estatura, graça e santidade. Viu? Muito lindo esse milagre aí. Valeu a pena esperar, né? E ela disse, a Canção Nova foi e é o meu combustível, né, espiritual. E realmente a Canção Nova é esse combustível para muitas pessoas diariamente. 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
2: Já é 17, né?
0: Então, padre, é urgente, né?
2: Urgentemente.
0: Ajudar a Canção Nova, é hoje. Não deixe para amanhã, não, família Canção Nova. Padre vai nos dar a bênção e que você se recorde hoje de ajudar a Canção Nova.
2: O Senhor esteja convosco.
0: Ele está no meio de nós.
2: Por intercessão da bem-aventurada Virgem Maria, desça sobre vós a bênção de Deus Todo-Poderoso, Pai, Filho e Espírito Santo.
0: Amém. Amém. Amém. Família Canção Nova, foi muito bom estar com você nessa manhã. Quero agradecer o Padre Sidney. Vai voltar em breve, Padre?
2: Quarta-feira.
0: Quarta-feira, que bênção. Seja bem-vindo na quarta. Elisângela, até amanhã, né?
3: Até com a graça amanhã, de Deus. Se Deus quiser, quero aproveitar e mandar um beijão pro Enilson, que está na Bahia, com toda a família reunidos. Conheço ele lá de Curitiba, foi para Bahia, acompanhando, sorrindo para mim. Deus abençoe, meu querido.
0: Adilson, foi muito bom ter você aqui hoje.
4: Bom também.
0: Seja bem-vindo sempre.
4: Obrigado.
0: Sapo, até amanhã.
4: Até amanhã, né?
0: Deus abençoe. 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
2: Eleições 2026. O Brasil terá 13 candidatos à presidência da República para disputa nas eleições de 2026. O prazo final para o pedido de registro de candidaturas terminou no último sábado. Além do atual presidente Lula, que concorre à reeleição, os demais candidatos à presidência são Augusto Cury, Clariana Barão, Edmilson Costa, Flávio Bolsonaro, Hertz Dias, Renan Santos, Rui Costa Pimenta, Samara Martins, Wilson Grassi, Romeu Zema Neto, Ronaldo Caiado e Pablo Marçal. O Tribunal Superior Eleitoral também publicou as candidaturas registradas para os demais cargos em disputa. Foram registrados 194 candidatos a governador para os 26 estados e Distrito Federal. No Senado, este ano serão 54 novos parlamentares. Para esse cargo, foram registrados 314 candidatos. Já para a Câmara dos Deputados, o TSE recebeu 7.600 registros para preencher todas as 513 vagas. Nos estados, há ainda 1.035 vagas para deputados estaduais. 11.056 candidatos foram registrados. E para deputado distrital, foram 420 candidaturas para 24 vagas. Agora, os registros passam pela análise da Justiça Eleitoral, que verifica o cumprimento dos requisitos legais para a confirmação das candidaturas. No Ângelus desse domingo, o Papa Leão XIV comentou que a mesa de Deus é para todos, a ninguém estão reservadas só as migalhas. Detalhes com a Rádio Vaticano.
3: Anche oggi la Chiesa può lasciarsi sorprendere dall'opera di Dio.
4: Também hoje a Igreja pode deixar-se surpreender pela obra de Deus e comunicar a paz de Cristo para além das fronteiras já traçadas. A sua missão é antecipada pela graça divina que atua no segredo das consciências, de modo que em cada encontro, mesmo naqueles que perturbam os nossos planos, é preciso prestar atenção, abrir os olhos e abrir o coração ao que Deus nos quer dizer. Para o Santo Padre da Mulher Cananeia, devemos aprender a humildade e a determinação. Graças à sua fé, aprendemos que a mesa de Deus está preparada para todos e que a ninguém estão reservadas só as migalhas, porque cada um, junto do Pai, tem o seu lugar. O pontífice concluiu recordando aos fiéis que somos a Igreja de Jesus Cristo no mundo atormentado, que procura a paz. A Maria, nossa mãe, pedimos que interceda por nós.
2: Da Central de Jornalismo Canção Nova, Ana Elisa Castro.
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Dá um abraço pro Preto, pra Bruna, pro Brian, o Adam, todos lá de Votorantim que estão ligadinhos na Rádio Canção Nova. É, será que tem mais algum votorantinense aí na sintonia? Os meus conterrâneos, hein? Aquele abraço especial pra você aí da Arquidiocese de Sorocaba na sintonia também. Estive em missão em Votorantim, minha terra natal, na sexta-feira, né, no grupo de oração. Foi maravilhoso. Na verdade, a gente fez um grande grupo de oração, mas foi uma noite oracional para agradecer a Deus pelos 44 anos da Renovação Carismática Católica em Votorantim, né? Começamos com a Santa Missa, Padre Marcos celebrou, e depois uma noite de louvor, onde Deus realmente agiu na nossa vida. Então, agradeço muito por ter tido a oportunidade de estar lá, convivendo, né, revendo tantos amigos, irmãos queridos de caminhada que já estão ali perseverando há tantos anos. Eu fiquei muito feliz e voltei agradecida mesmo ao Senhor por tudo. Bom dia aqui pro Manuel na técnica, bom dia pro Felipe que tá de volta, né, Felipe? Deus abençoe, já trouxe um cafezinho quentinho aqui, obrigada mesmo, né? E bom dia pra você de Cachoeira Paulista, do Vale do Paraíba, você do Brasil que está na sintonia e você além Brasil. Como é bom nós estarmos unidos. Amanheceu aqui um pouquinho nublado, mas já está aparecendo o sol, o céu azul, os pássaros voando aqui na chácara de Santa Cruz, e nós agradecemos a Deus por esse dia lindo que Deus preparou para nós, e Ele preparou também para você. Graças especiais. Já que estamos no mês das vocações, hoje nós vamos falar sobre a vida consagrada, e você também vai poder participar, tá? Mas para começar bem, a gente vai de música. Música.

Igor Fernandes cantando pra você. Vou espalhar o amor. Essa é a minha, sua missão, hein? Espalhar o amor de Deus. Por onde, Senhor, nos levar? Na nossa casa, em primeiro lugar, né? Ah, Patrícia, mas a minha casa é difícil, né? Amar. Porque lá tem pessoas difíceis. Ah, que

Querido, como que você quer chegar no céu, né? Para ter paciência, Deus vai nos dar situações que exigem paciência, não é verdade? E para ser santo também. Agora, cuidado para que a pessoa difícil não seja você, não é verdade? Porque é fácil dizer que o outro é difícil, né? Às vezes é difícil reconhecer que eu sou a pessoa difícil lá dentro de casa. E se você reconhece isso, peça ao Senhor, converte o meu coração, Senhor. Porque isso também é fazer a vontade de Deus, né, família Canção Nova? Pedir a nossa conversão. E hoje, então, vamos falar sobre a vocação, a vida consagrada, isso mesmo, porque a igreja é linda, não é? A igreja é belíssima. Por que que ela é linda? Porque tem essa variedade de vocações, não é mesmo? E neste mês dedicado às vocações, a igreja nos convida a voltar o olhar também para um chamado muito especial, a vocação, a vida consagrada. É o Senhor quem chama, no silêncio do coração, homens e mulheres a viverem unicamente para eles, abraçando com amor os conselhos evangélicos. Quais são os conselhos evangélicos? Castidade, pobreza e obediência. E é mais do que uma escolha, né, de vida, é uma entrega total, um sim sem reservas, onde a pessoa se torna sinal vivo da presença e do amor de Deus no mundo. Na vida consagrada, a pessoa se coloca inteiramente a serviço do reino de Deus. Seja na oração, na evangelização, no cuidado dos pobres, dos enfermos, na educação ou em tantas outras missões, ela passa a pertencer unicamente a Cristo, configurando sua vida à vida dele e testemunhando que Deus é o único absoluto que vale a pena buscar. A vida consagrada é luz para a igreja e para o mundo, lembrando que nossa verdadeira pátria é o céu e que o amor de Deus é capaz de preencher todo o vazio humano. É um convite permanente a viver a liberdade dos filhos de Deus e a total disponibilidade ao Espírito Santo. Se você sente em seu coração esse chamado, não tenha medo. Deus não tira nada de você. Muito pelo contrário. Ele multiplica, ele transforma e realiza em plenitude o que você é e pode ser, tá bom? Então hoje também nós vamos ter aqui a participação de alguém que vai partilhar um pouco sobre a sua vida, sua história, sua entrega a Deus, porque também na Canção Nova nós vivemos a vida consagrada, né? Nós, missionários, as nossas famílias, quem é casado, está totalmente a serviço da evangelização, tá bom? E nós temos aqui todos os estados de vida. Temos os celibatários, né? Que são pessoas que não se casam, consagram a sua vida de solteiro inteiramente para Deus. Temos os seminaristas que estão se preparando para o sacerdócio e os sacerdotes também, né? E temos também os casais, as famílias que são casais consagrados dentro da comunidade Canção Nova. Mas dentro da igreja existem muitas congregações, não é verdade? Aqui no Brasil nós temos assim muitas congregações. São os franciscanos, são os carmelitas. Hoje está em alta aí os mensageiros do Espírito Santo, né? Instituto Hesed de religiosos, tudo mais. Então, todos eles vivem esse estado de vida, que é a vida consagrada. E nós louvamos e bendizemos a Deus por cada congregação, por cada um que descobriu o seu chamado e está dando a sua resposta. E essa próxima canção vai para você refletir sobre isso também, não é? Com o Ministério Amor e Adoração, Tudo pelo Tudo.

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2: Que bom estar com você, família Canção Nova, nesta manhã, falando sobre a vida consagrada. E como é importante a vida consagrada para a igreja, não é mesmo? Você já conheceu algum religioso, alguma religiosa, freira, né, frade, que entregou a sua vida totalmente a Deus e que fez a diferença na sua vida? Eu já encontrei várias pessoas que entregaram a sua vida e que, para mim, foram, assim, um verdadeiro testemunho. Mas eu estou aqui hoje também para perguntar para você: você já descobriu a sua vocação, seu chamado dentro da igreja? Sim ou não? Partilha aí comigo e você concorre ao livro de hoje que nós vamos sortear. É o livro Mais Que Um Amigo, Um Irmão, Minha Vida ao Lado do Padre Jonas Habib. Quem escreveu? Wellington da Silva Jardim, o nosso querido Eto. Ele que é cofundador, né, da comunidade Canção Nova, junto com o Padre Jonas e com a Luzia Santiago. Então, o Eto, ele escreveu esse livro após a morte do Padre Jonas. E quanta história deve ter aqui, né, Manuel? Porque o Manuel, que já está aqui há tantos anos, já tem tanta história com o Padre Jonas, imagina o Eto, que conviveu, que morou junto, né, que trabalhou com ele. Então, Mais Que Um Irmão, aliás, Mais Que Um Amigo, Um Irmão, Minha Vida Lado a Lado do Padre Jonas Habib. E vai também, gente, com esse livro, um imã da Mãe Rainha, Três Vezes Admirável, de Schoenstatt, para você colocar. Tem gente que gosta de colocar na geladeira, né? Eu gosto de colocar coisinhas bonitas lá na geladeira. E esse imã é lindo, com a Mãe Rainha, Três Vezes Admirável, de Schoenstatt. Vai junto com o livro, tá bom? Então participa aí respondendo: você já descobriu a sua vocação dentro da igreja, o seu chamado, sim ou não? 12 é o DDD. 991455871 12 991455871. Enquanto você vai respondendo, a gente vai de música, né, Manuel? Quem vai cantar agora aí pra gente, hein? Quem? Yuri Costa canta pra você, pra animar a sua segunda-feira, Amigo.

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10: Clame a mim e eu responderei a você e lhe darei coisas grandiosas e insondáveis que você não conhece. Livro do profeta Jeremias, capítulo 33, versículo 3.
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11: Um ótimo dia para você na sintonia, para animar sua segunda-feira. Chega para cantar Fraternidade São João Paulo II, Grão de Trigo.

10 horas e 5 minutos. Eu tô adiantada, hein, Manuel? Adiantei 50 minutos. Essa música maravilhosa que foi pra você também aí, Fraternidade São João Paulo II. Aliás, alguém acabou de pedir aqui, né? Fraternidade, já toquei. E é a Edilene Mota, de São José dos Campos. Ela diz assim: na reflexão do Sorrindo para a Vida, lembrei-me muito dessa música, que é linda também. E ela oferece, então, a próxima canção para todos os ouvintes. E para o seu filho Heitor. Um beijo aí, um abraço para vocês na sintonia. Obrigada, viu, por estar ligadinho conosco. E você já respondeu a pergunta de hoje? Hoje eu estou perguntando se você descobriu a sua vocação, seu chamado dentro da igreja. Você descobriu o seu lugar? Qual é a sua vocação? Partilhe com a gente através do WhatsApp e você concorre aos brindes de hoje, tá bom? O brinde é o livro do Eto, Mais Que Um Amigo, Um Irmão, Minha Vida, Lado a Lado, do Padre Jonas. Mais um imã de geladeira lindo da Mãe Rainha, Três Vezes Admirável de Schoenstatt, tá bom? Então é só você responder aqui pelo WhatsApp, 12 é o DDD. 991455871, tá bom? Um abraço aqui pro Adriano de São Paulo, capital. Ele diz: que confortante a pregação do Padre Sidney hoje no Sorrindo para a Vida. Ah, foi maravilhosa. Estou vivendo um caso de drogas na família, onde por vezes dá vontade de brigar, abandonar. Mas se fazer pequeno e não desistir de ninguém são palavras a pensar. Ah, isso mesmo, que bom que a pregação hoje te ajudou, viu, meu irmão? E você que não ouviu, você precisa ouvir, tá bom? Vai lá depois e acompanha a reprise do Sorrindo para a Vida. Aonde que eu acompanho a reprise, Patrícia? O canal oficial é no YouTube, o Canção Nova Play, tá bom? Canção Nova Play. E ele perguntou qual foi a música tocada, não conheço. É, a música que tocou lá no Sorrindo para a Vida é do Adilson Sabará. Eu não lembro agora o nome dela, mas eu vou procurar aqui, tá bom? Quero mandar um abraço também para Ermelinda, de São Paulo, capital, tá ligadinha conosco. Também a Gardênia, né? Distância, Sergipe. A Lidiane de Matão, ela diz assim, né? Aliás, ela mandou um testemunho imenso aqui. Mas ela diz que durante 2 anos ela foi consagrada. Ao todo, ela viveu cerca de 10 anos da sua vida em uma caminhada de entrega, doação e serviço a Deus. Nesse período, ela diz, formei uma aliança muito profunda com a comunidade e vivi muitas experiências que contribuíram para a minha formação espiritual. Né? Daí ela relata lá as experiências que ela viveu. E daí ela diz, hoje minha missão é viver essa entrega dentro da minha própria casa, no meu matrimônio, na maternidade, procurando ensinar minha filha a caminhar com Deus, a conhecê-lo, amá-lo e colocá-lo no centro de nossas vidas, né? E ela diz, creio que Deus não desperdiça nenhuma experiência vivida com amor e sinceridade. Aquilo que um dia entreguei a Ele, continua pertencendo a Ele, apenas tomou uma nova forma. Hoje compreendo que minha consagração não terminou em uma desistência, mas em um novo chamado. O chamado de viver plenamente a minha vocação, sendo esposa, mãe e, acima de tudo, uma mulher que deseja continuar sendo totalmente de Deus. E olha, Lidiane, mesmo as mulheres chamadas, né? É possível viver o amor esponsal, né? Viver é uma vida que você se doa como mãe, como esposa, é claro, mas onde você é totalmente de Deus. É possível, sim, viver isso. E um testemunho para nós, existem várias santas casadas, né, que foram completamente de Deus. É, olha a mãe de Santa Teresinha, né? Zélia Martã. É, temos também Santa Francisca Romana, lá da Itália. Uma mulher, assim, espetacular o testemunho dela, né? Santa Mônica foi esposa, mãe, intercessora, e ela pôde contemplar ali a conversão do seu filho, que se tornou um grande santo, Santo Agostinho. Mas existem muitas outras mulheres casadas que são testemunhos para nós. E uma delas, que para mim particularmente tem me acompanhado nos últimos anos da minha vida e tem me ajudado, me inspirado mesmo, é a Beata Conchita. Maria Concepción Cabreira de Armida, conhecida como Beata Conchita. Em breve ela será canonizada,
Mas ela foi casada, mãe de 9 filhos e tem uma espiritualidade profunda, tanto que ela é reconhecida como uma grande mística da nossa igreja, comparada a Santa Catarina de Sena e a Santa Teresa d'Ávila, né? Que são doutoras da igreja. Uma mulher casada e mãe de 9 filhos. E ela deixou em vida mais de 60 mil páginas escritas com assuntos teológicos, sem nunca ter estudado teologia. Os escritos dela são comparados à Suma Teológica de São Tomás de Aquino. Olha o grau dessa mulher. É ou não é uma referência para nós? E, aliás, meu querido, minha querida, os homens também precisam conhecê-la. Porque essa mulher, ela aconselhou sacerdotes e bispos. E ela morava, ela cresceu em fazenda, ela amava montar cavalos, era uma excelente amazona. Ela viu, né, 2 dos seus filhos morrerem nos seus braços, 1 de 6 anos, a outra que era religiosa, dentro de uma ordem que ela fundou. Essa mulher, Beata Conchita, ela fundou 5 obras, conhecidas como Obras da Cruz. Uma delas só de contemplativas, onde a filha dela se consagrou. E outra só de sacerdotes. Enfim, você precisa conhecer essa mulher. E ela, naquela época da perseguição comunista no México, tem até um filme que retrata muito essa perseguição, né, dos comunistas que mataram muitos cristãos no México, que se chama Cristiada, o filme. Naquela época que ela viveu, ela pôde também proteger, esconder na casa dela sacerdotes e bispos que estavam sendo perseguidos. Muitos sacerdotes e bispos não foram mortos porque ela conseguiu protegê-los de certa forma dentro da casa dela. Então essa mulher tem muito a nos ensinar. Ah, Patrícia, eu quero conhecer sobre ela. Ela tem um filme, mas ainda não foi dublado, não tem na língua nem como que a gente diz quando quando tem ali, eu esqueci o nome. Ele está somente em inglês, né? Mas ele não passa nem o escrito embaixo, né? Ele ainda não chegou porque ele é muito recente. Ele foi lançado no final do ano passado, na Europa, lá no México, nos Estados Unidos. Mas eu estou rezando para chegar aqui no Brasil. Reza você também. Mas tem um livro dela aqui na loja Canção Nova, que chegou mês passado na loja Canção Nova. Então adquira. É o livro Diário Espiritual de uma Mãe de Família. Diário Espiritual de uma Mãe de Família, que ela escreveu em obediência ao diretor espiritual dela. Ela só escreveu em obediência. Ela relatou, ele pediu para ela relatar, desde a infância dela até o final da vida, ela escreveu todas as experiências místicas, porque ela via e falava com Jesus, né? Ela teve experiências profundas místicas. Mas não dá tempo de eu falar tudo aqui no programa. Um dia eu vou fazer um programa só sobre a Beata Conchita. Ainda não vai dar tempo de falar tudo, né? Mas pelo menos para você conhecer um pouco mais dessa mulher. Linda, alegre. Quando os filhos dela foram entrevistados depois da morte dela, né? Pela igreja, pelo bispo que estava acompanhando o processo dela de beatificação. Eles diziam que se a mãe deles era santa, eles não sabiam. Mas sabia que ela foi a melhor mãe do mundo, né? E que na casa deles, eles sempre viam a mãe com um sorriso no rosto. Olha que lindo, né? Essa mulher tem muito para nos ensinar, gente. 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Dá de presente aí para as pessoas que você conhece e para você, porque é um livro de cabeceira, viu? Maravilhoso. Diário Espiritual de uma Mãe de Família, Beata Conchita, tá bom? Ou você liga mesmo aí, liga e você já pede o seu também. 12 é o DDD 3186-2600. E diga, ó, estou ouvindo a Rádio Canção Nova, a Patrícia falou do livro da Beata Conchita. Eu quero esse livro, tá bom? 12-31-86-2600. Eu ainda estou lendo o livro, porque assim, eu volto, eu leio de novo, eu rumino, né, como o Padre Jonas nos ensinou. E é maravilhosa a história e testemunho dela, tá bom? Então, Lidiane, nós casadas, homens casados, também podem viver o amor esponsal. E que essa música ajude você a viver isso agora. E quem canta são 2 homens casados, Flávio Vitor e Juninho Cassimiro. Jesus
meu esposo.

0: E como é bom estar na vontade de Deus, né, família Canção Nova? E hoje aqui falando sobre a vida consagrada, perguntando também para você, você já descobriu a sua vocação dentro da igreja, meu irmão, minha irmã? A Ana Paula lá de Praia Grande, Manuel, ela tá lá na praia, lá no litoral de São Paulo, ela diz, hoje eu percebi que vocês estão sorteando uma Bíblia. Não, olha, eu acho que é lá na 96, hein? Aqui nós estamos sorteando o livro Mais Que Um Amigo, Um Irmão, Minha Vida ao Lado a Lado do Padre Jonas, a Bibi. É o livro do Eto, Wellington da Silva Jardim, marido da Luzia Santiago, cofundador da Canção Nova também junto com o Padre Jonas. E junto vai o ímã de Nossa Senhora Mãe Rainha, tá bom, minha querida? É isso que nós estamos sorteando hoje aqui, tá? Mas estamos aí unidos a você também. Um abraço. Quero também mandar um abraço pro Clécio de Cambira, Paraná. Ele diz, já que ouvindo a melhor, trabalhando, ora et labora, né? Isso mesmo, né? Reza e trabalha. Uma semana abençoada aí pra todos. E também lá de Jaguaruna, Santa Catarina. Tô gostando de ver, hein? O sul do país na sintonia. O Luiz, ele manda um alô dizendo, né, que tá lá na sintonia. E ele tá perguntando sobre o livro da Beata Conchita. Eu vou te mandar aqui o site. É o site oficial da loja Canção Nova, tá bom, meu querido? loja.cancaonova.com, tá bom? É isso, sem acento, sem cedilha, tudo minúsculo. loja.cancaonova.com. É aqui. Que nesse site que você pede o livro da Beata Mexicana, né, que ele tá dizendo, Beata Conchita, tá bom? Vai um abraço também para a Cleusa de Aparecida, ligadinha conosco, o João Geraldo de Ibiaí, Minas Gerais, ele diz, a minha vocação é o sacramento do matrimônio. Eu e minha digníssima esposa, Analice, procuramos viver o testemunho de São Luís e Santa Zélia Martã, os pais de Santa Teresinha. Ele diz, ganhamos até uma pequena relíquia, vinda, antiga da casa deles. Nossa, que graça, João Geraldo. E ele diz, somos ministros extraordinários da Sagrada Comunhão e da Palavra. Passamos por muitas provas, mas nenhuma delas é maior do que a graça do Senhor em nossas vidas. Obrigada pelo seu testemunho, viu, meu irmão? Deus abençoe muito você. Quem também tá ligadinha com a gente é a Lourdes de Caçapava, pedindo orações para sua família, para sua saúde, por todos da Canção Nova e todos que estão internados. Olha, eu quero lembrar que esse final de semana, família, nós vamos ter também um acampamento aqui maravilhoso, muito, muito aguardado aqui na Canção Nova, tá? Que é o acampamento da Fraternidade São João Paulo II, que a gente já tocou aqui a música deles hoje pra você, tá? Então, neste final de semana, de 21 a 23 de agosto, o acampamento da Fraternidade São João Paulo II, aqui na Canção Nova, com o tema Sede Imitadores de Cristo, ide e anunciai o Evangelho. Patrícia, quando começa? Sexta-feira, 16h, Santa Missa, no Santuário do Pai das Misericórdias, com Dom Eduardo Malaspina. E o evento vai acontecer também no Rincão, já com show na noite de sexta-feira. Quem que vai estar nesse show? 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Gente, logo depois, Flávio Vitor, que acabou de cantar aí pra você. Vem pra cá, vem pra Canção Nova. Show do Flávio Vitor, 10h30 da noite aqui na Canção Nova. Sexta-feira, hein, gente? E no sábado, a partir das 8h, já tem animação, já tem adoração ao Santíssimo Sacramento, com toda a Fraternidade de São João Paulo II. Quem vai pregar? Moisés Rocha, ele prega na parte da manhã, duas pregações, hein, gente? E 16h tem a missa com o Padre Ailton. E também a renovação dos leigos lá da Fraternidade, show à noite com Gerados pela Imaculada e aquele show esperado da Fraternidade São João Paulo II. E no domingo continua também a programação, a partir das 8h e a missa de encerramento às 15h com Dom Carlos. 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Agora 10h27, a gente vai para o intervalo e a gente já volta com Gerados pela Imaculada cantando para você.
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7: Que a tua vida não seja uma vida estéril. Ser útil, deixa rastro. Ilumina com o resplendor da tua fé e do teu amor. São José Maria Escrivá.
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0: Eu também sou da Imaculada. Tenho certeza que você também, né, meu irmão, minha irmã? Um abraço aqui para a Helenise de São Paulo, capital. Ela diz, tudo bem, graças a Deus, melhor agora. E ela diz, eu descobri minha vocação, sou ministra da igreja. Estive no Abraça São Paulo, foi maravilhoso, amo. Foi mesmo, né, gente? Foi tudo transmitido ontem pelo Sistema Canção Nova de Comunicação. Foi lindo aquele encontro, né? Louvado seja Deus por esses eventos que a Canção Nova realiza aí no Brasil inteiro. Obrigada, viu, querida, pelo seu carinho. E a Mônica, lá de Cristina, Minas Gerais, dando o seu bom dia aqui também. O Manuel, de Salitre, Ceará, dizendo bom dia, Patrícia, graça e paz. Amém. Na sintonia dessa rádio edificante. Que bom. Glória a Deus. E também o Wanderson, é? De Campos dos Goitacazes, pedindo oração para sua família, pelo resultado de perícia da sua esposa. Vamos rezar, viu? E confiar, tá bom? Quero também aqui oferecer a próxima música para o Wellington. Ele mandou até um áudio aqui para gente. Bom dia, Wellington. Ah, peraí, já vai entrar aí o seu bom dia aqui pra gente, porque olha, você também pode mandar áudio, tá bom? Enquanto isso, eu quero mandar um abraço pro Odair Roberto, ele é aqui do Vale do Paraíba, ele sempre tá na sintonia, né, Odair? Porque os nossos filhos são atletas de futebol e jogam juntos lá no Pinda Futebol Clube. E o Odair, ele diz que veio aqui para Canção Nova no sábado, no acampamento de cura interior, não é? E ele diz que foi profundamente tocado, ele já veio aqui várias vezes, mas dessa vez ele até caiu num pranto, mas não um pranto de tristeza, né? Mas um pranto assim de emoção, que ele nunca sentiu na vida, andando aqui pela chácara de Santa Cruz. E a pregação do Padre Fábio foi excelente, foi emocionante, tocou o coração dele, né? Então louva a Deus, Odair, por sua vida, sua família, por você buscar a Deus de todo o seu coração. Continue assim, né? Sendo esse pai de família, esse esposo que coloca Deus em primeiro lugar na sua vida, tá bom? Agora sim, o Wellington aqui. Bom dia, Wellington.
1: Bom dia, Patrícia, todos os ouvintes, a paz de Jesus, o amor de Maria. Como é linda a vida daqueles que se doam, principalmente na vida religiosa, né? Se abstêm da sua vida para viver a vida de Cristo no Evangelho. E as minhas orações em especial vai para as irmãs salesianas, São Francisco de Sales, aqui da minha paróquia. Sou Wellington, sou da paróquia Nossa Senhora Aparecida, no quilômetro 9, né, Londrina, Paraná. E como elas me ensinaram, elas chegaram aí, eu tinha por volta de 8, 9 anos, em 98, 99, hoje eu tenho 35, e elas ensinaram o verdadeiro significado de Jesus Eucarístico. Elas pegavam a criançada na rua que estava brincando e chamavam para um lanchinho, mas antes fazia adoração. Durante a semana, todos os sábados à tarde, falava, vamos lá tomar um lanchinho com as irmãs, mas primeiro a gente vai falar com Jesus na Eucaristia. E como é lindo. E até que hoje lindas. Elas permanecem, algumas faleceram, mas elas permanecem na minha comunidade, paróquia ali, trabalhando pelos pobres, projetos sociais, de empregabilidade, cursos, e como é lindo o agir de Deus através disso. É por isso que eu ajudo a Canção Nova, rumo ao 100%.
0: Rumo ao 100%, Wellington. Olha que lindo o testemunho com as irmãs salesianas. Elas foram sábias, né, Manuel? Se chamasse a criançada só para ir adorar Jesus Eucarístico, se eu tivesse lá, eu também ia, né, por causa do lanchinho. Mas olha que lindo. Aí Deus entrava. É o que Dom Bosco fazia, não é? Por isso, né, que elas são salesianas também. Dom Bosco, ele atraía através das brincadeiras, do lanchinho, e colocava Deus na vida daquelas crianças. E quantos frutos hoje dos salesianos. Que bom saber, Wellington, que você também é um desses frutos. E nós, a Canção Nova, nós somos família salesiana, porque Padre Jonas, nosso fundador, antes de ser fundador da Canção Nova, ele era sacerdote salesiano, né? Ele precisou se desligar lá atrás, no início da comunidade, e com muita dor no coração, com muito sacrifício, para poder fundar a Canção Nova. Mas graças a Deus, depois Os salesianos compreenderam o carisma do Padre Jonas e reconheceram a Canção Nova como família salesiana. É um dos ramos dos salesianos. Isso é lindo, isso é maravilhoso, viu? Olha, a música que você pediu aqui do Cristo Alegria, a gente não tem ainda, mas a

acredita que é para sempre? Alguém aqui está disposto a ir até o fim? Então, se você pode, declara: não sou melhor. Não.

0: Nosso Deus, família Canção Nova, hoje falando aqui sobre vida consagrada. É tão bonito ver, né, o povo de Deus dando testemunho mesmo daqueles religiosos que marcaram a sua vida. A Elinise lá de São Paulo fez questão de também de mandar um áudio aí pra gente. Bom dia!
1: Oi, Patrícia, bom dia, eu sou a Elinise aqui de São Paulo, capital. Eu quero dizer que eu faço parte da paróquia Nossa Senhora do Carmo, da Vila Paulistana, aqui na Zona Norte. E as irmãs nós temos desde 92 na nossa paróquia, as irmãs da Divina Vontade. São maravilhosas. Um beijo a todas, a todos.
0: Amém. Olha que lindo. Que bom. Obrigada pelo seu testemunho, viu? E o Rodrigo de Cruzeiro também ligadinho conosco, dizendo: sou sócio Kids, estou sempre ligadinho. Gostei muito da pregação do padre Fábio de Melo. É, padre Fábio teve aqui o final de semana todo, né? Fez várias pregações, inclusive homilias. Então, louvado seja Deus pela vida dele também, de todos que participaram do acampamento de cura interior neste final de semana, que foi uma benção. E a Leila Viana, de Macaé, Rio de Janeiro, ela dizendo: ainda não descobri minha vocação na igreja, mas estou pedindo ao Senhor que me mostre. Esse final de semana foi lindo ver o padre Fábio de Melo voltando para casa. Seus testemunhos me tocaram demais. Não que a pregação dos outros padres não for importante, mas me emocionei demais com o padre Fábio. Que Jesus continue o abençoando na perseverança no caminho de Cristo. Beijo e uma semana abençoada para todos vocês. Ser Canção Nova é bom demais. Isso mesmo, querida, que bom. Assuma mesmo aí o padre Fábio, todos os sacerdotes em oração, tá bom? Um grande abraço, fique com Deus aí com Nossa Senhora e colocando sempre os padres em oração. Lembra que eu falei da Beata Conchita? A vida dela, todas as 5 obras que ela fundou, foi toda para oferecer pelos sacerdotes, né? Ela, na verdade, vivia a maternidade sacerdotal, que é você assumir os sacerdotes em oração, oferecer por eles todos os sacrifícios diários que a gente vive. E todos nós somos convidados a assumir os sacerdotes, né? Em oração, especialmente, é claro, o padre da sua paróquia, né? Da sua comunidade. E esses padres também que evangelizam muito através das redes sociais, não é verdade? Então a gente precisa também rezar muito por eles, porque os ataques são grandes também. Mas quero oferecer para você a próxima música que vem chegando agora com Davidson Silva, Insuperável Amor.

Insuperável amor, esse é o amor de Deus por cada um de nós. E olha, os últimos alôzinhos aqui, vai pra quem? Não esquece de dizer seu nome. Tem alguém dizendo, bom dia, escuto vocês aqui de Patrocínio, Minas Gerais. Qual é o seu nome? Me conta. Um abraço aí pro povo lindo de Patrocínio, Minas Gerais. A Geiciane de Lavras, Minas também, ó. Que alegria e bênção começar o dia na companhia de vocês. Ela até pediu uma música, mas não vai dar mais tempo agora, porque a gente já tá na reta final, né? E também aqui eu quero agradecer o Clécio de Cambira, Paraná, né? Rezando aqui, pedindo orações. Quem será que vai levar o brinde de hoje, hein, gente? O livro mais o imã aqui de Nossa Senhora Rainha vai pra Minas. Pra que lugar, gente? Para Ibiaí. O João Geraldo ganhou hoje o brinde. Parabéns, você que não ganhou hoje não fica triste não, tá? Amanhã, se Deus quiser, tem mais oportunidade aí de você concorrer, tá? Mas eu vou me despedindo, amanhã, se Deus quiser, eu encontro você às 8 da manhã no Sorrindo pra Vida e logo depois aqui no Clube do Ouvinte. E olha, louvando, bendizendo a Deus por todos os nossos irmãos que vivem a sua vocação dentro da vida consagrada, né? Um abraço para todos os religiosos e religiosas, todas as novas comunidades também, como a Canção Nova. Bendito seja Deus. E louvado seja Deus pelo carisma Canção Nova também. Hoje eu aproveito para agradecer aí os 43% que nós alcançamos, família Canção Nova, até hoje. 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E desde já, Deus abençoe você. Muito obrigada, tá bom? Última música, chegando com o missionário Shalom. Eu vou. Um grande abraço. Até amanhã, se Deus quiser.

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2: Eleições 2026. O Tribunal Superior Eleitoral disponibilizou o Glossário Eleitoral. A ferramenta contém mais de 300 expressões do universo eleitoral e apresenta informações históricas, trazendo referências doutrinárias, imagens e textos. O glossário também explica o conceito e a função do Ministério Público Eleitoral. Para consultar, basta acessar o site do TSE. Papa Leão XIV expressou solidariedade às populações atingidas pelo forte terremoto que atingiu a Indonésia no último sábado. Túlio Fonseca.
3: O Papa Leão XIV manifestou sua proximidade às vítimas do forte terremoto que atingiu, no último sábado, 15 de agosto, a província de Nusa Tenggara Oriental, na Indonésia. Em telegrama enviado nesta segunda-feira, 17 de agosto, ao arcebispo de Ende, Dom Paulus Budi Kleden, e assinado pelo secretário de Estado do Vaticano, cardeal Pietro Parolin, o pontífice afirma ter recebido com profunda tristeza a notícia da devastação provocada pelo desastre. Leão XIV assegura sua solidariedade espiritual e proximidade àqueles que sofrem os efeitos persistentes desta catástrofe. O Papa também encoraja as autoridades eclesiais e civis que continuam prestando assistência humanitária às populações atingidas e reza pelos profissionais envolvidos nas operações de emergência e resgate. Ao confiar os mortos à amorosa misericórdia de Deus Todo-Poderoso, o Santo Padre invoca sobre todos os atingidos as bênçãos divinas de consolação e força. As equipes de emergência permanecem mobilizadas nas áreas atingidas, enquanto prosseguem as operações de busca, assistência à população e levantamento dos danos. O terremoto de magnitude 7,7 atingiu a região de Flores, na província de Nusa Tenggara Oriental, na manhã de sábado. Segundo a Agência de Meteorologia, Climatologia e Geofísica da Indonésia, a BMKG, o epicentro foi localizado no mar, a cerca de 30 quilômetros a nordeste de Najekeu. O tremor foi classificado como superficial e relacionado à atividade tectônica na região de Flores. O abalo também provocou um tsunami. Alterações no nível do mar foram registradas em diferentes pontos da região, com ondas que chegaram a cerca de 1,60 m em Pota, na agência de Manggarai Oriental.
2: Da Central de Jornalismo Canção Nova, Ana Elisa Castro.
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12: 11 horas, bom dia para toda a rede Canção Nova de Rádio. E hoje nos unimos ao programa Amor Vencerá, apresentado por Luzia Santiago, com a participação de Padre Bruno Antônio e Graziele Laquanete.
13: Diz o Senhor para nós: veja bem, eu penso que os sofrimentos do tempo presente não tem proporção com a glória que há de ser revelada em nós. Na esperança é que fomos salvos. No entanto, uma esperança que se vê não é uma esperança. Como pode alguém esperar o que já se vê? Se todavia esperamos o que vemos, é porque aguardamos com perseverança. Da mesma forma, o Espírito vem em socorro à nossa fraqueza, pois nós não sabemos o que pedir. É o próprio Espírito que intercede em nosso favor com gemidos inexprimíveis. E aquele que examina o coração sabe qual é o pensamento do Espírito Santo, pois é de acordo com Deus que ele intercede em favor dos santos. Sabemos que tudo coopera para o bem daqueles que amam a Deus, daqueles que são chamados segundo o seu desígnio. É a palavra para nós, para você nesse dia. Vou te contar algo. Eu não sabia que a Laquanete vinha aqui hoje, mas essa palavra vem confirmar para nós tudo o que ela acabou de testemunhar.
14: Verdade.
13: Não vamos ter medo, não vamos ter receio do amanhã, não vamos ficar tristes, não vamos nos apegar até nas nossas dores, nos nossos sofrimentos, nos nossos impossíveis, porque Deus está aqui para agir no meio de nós.
15: Amém.
13: Esse Deus que se chama Jesus Cristo, no poder do Espírito Santo, por amor do Pai do céu, que tanto nos ama. Senhor, nós estamos aqui com a sua palavra.
14: Sim, Jesus.
13: E é ela que nos diz: eu penso que os sofrimentos do tempo presente não têm proporção com a glória que há de ser revelada em nós. Quero que você repita comigo essa palavra, esse versículo bíblico de Romanos 8, 18. Eu vou falar e você vai repetir. Eu penso.
15: Eu penso.
13: Que os sofrimentos do tempo presente.
15: Que os sofrimentos do tempo presente.
13: Não tem proporção. Com a glória que há de ser revelada em nós.
15: Com a glória que há de ser revelada em nós.
13: Você quer falar para a pessoa que está pertinho de você isso? Mas não como um comando meu, porque eu falei para você fazer. Mas já passando para ela essa esperança, essa graça. Eu penso.
14: Luzia, eu penso que os sofrimentos do tempo presente não têm proporção com a glória que está reservada para você.
13: Amém.
14: Eu creio.
13: Amém. Bendito
14: Nós
13: seja Deus.
14: Nós iremos contemplar a glória com a graça de Deus.
13: Eu creio, minha filha, também. Eu penso que o sofrimento do tempo presente não tem proporção com a glória que há de ser revelada em nós. Quem escreve isso é São Paulo, que foi decapitado, mas que chegou até nós o evangelho por ele. Porque nós somos esses gentios. Veja a glória de Deus chegando na sua vida. Aí diz: na esperança é que fomos salvos. Diga com fé: na esperança é que fomos salvos.
15: Na esperança é que fomos salvos.
13: Gente, eu aprendi com o Padre Jonas a repetir a palavra de Deus.
16: Sim. Ele sempre nos ensinou.
13: Porque ela cai no nosso coração. É, nós somos muito distraídos. De repente falamos automaticamente, ouvimos por aqui, por um ouvido e saímos e deixa sair pelo outro. Olha, repita com fé. Na esperança é que fomos salvos.
15: Na esperança é que fomos salvos.
13: Agora escute. No entanto, uma esperança que se vê não é uma esperança. Como pode alguém esperar o que já se vê? Mas se todavia esperamos o que nós não vemos, é porque aguardamos com perseverança. Olha a perseverança, o fruto de aguardar, de esperar com esperança, né, padre?
17: Exatamente. Ter perseverança quando as coisas estão difíceis. Não se desesperar quando o sofrimento chega, quando a dor chega, quando a enfermidade chega, né, Grazi? Que bonito ouvir o seu testemunho. E ter esperança é isso. Às vezes a gente não está enxergando nada e não consegue enxergar nada. No momento da tribulação, no momento da dificuldade, muito difícil às vezes a gente conseguir enxergar algo, mas a esperança, ela permanece naqueles que perseveram. Mas a gente não vai estar enxergando, não vai estar compreendendo. Mas aí o bonito dessa palavra, Luzia, é que é o Espírito Santo que vem em auxílio dessa nossa fraqueza. É o Espírito Santo que suscita no nosso coração a esperança com gemidos inexprimíveis. Às vezes no momento da dor, né, do medo, da dificuldade, muitas vezes a gente nem tem condições de rezar direito, a gente nem consegue rezar, mas é o Espírito que vem em nosso auxílio e ora em nós, às vezes com gemidos, né? Não está conseguindo nem falar direito. A Grazi trouxe aqui o testemunho, passou um ano praticamente sem conseguir falar, né, Grazi?
13: E eu presenciei isso, viu? Nós da comunidade presenciamos isso.
17: Então não conseguia rezar com palavras.
13: Imagina. Acho que é mais do que Luzia para falar, viu, gente?
16: É interessante que vocês estão falando, me permita, porque na Canção Nova Deus não nos poupa de nada. E é bonito porque Deus, ele permite que a gente passe por todas essas coisas para dizer: olha, tem um Deus vivo. Era bonito, o Padre Jonas nos ensinava, quando a gente passava por essas dificuldades, e ele dizia assim para nós: olha, um dia de cada vez. É um dia de cada vez.
13: Um dia de cada vez, meu irmão. Um dia de cada vez, minha irmã. É isso. Isso é oração.
16: É oração, Lu.
13: Senhor, dai-nos a graça de vivermos um dia.
16: Um dia de hoje, agora.
13: O dia de hoje, um dia de cada vez. Porque a cada... É Jesus que nos ensinou, Senhor. Porque a cada dia basta os seus problemas. Basta o seu cuidado. Amém.
18: E é nessa hora da provação, da dificuldade, né, até de um mal que nos acontece, que é a oportunidade para que Deus realize o milagre. É nessa hora, porque só Ele pode tirar um bem muito maior dos males que nos acontecem, né, das doenças. Com certeza o Senhor não queria essa doença, porque nem foi Ele que criou a doença. A doença entrou no mundo pelo pecado, né? A desordem entrou no mundo pelo pecado. Então, mas Ele esteve com a graça em cada momento, fortaleceu, foi esse canal da cura, da restauração, e não só a cura física, mas fez ela uma nova mulher, porque Ele sabia que o bem que viria seria infinitamente maior do que o sofrimento que ela passou.
14: Eu vivi uma experiência muito concreta, inclusive de oração pelos sócios da Canção Nova.
18: Amém.
14: O Senhor colocou algo no meu coração, assim, como eram muitas sessões de radioterapia e quimioterapia.
13: Ficou internada, né?
14: Fiquei internada esse vários dias todo, e tudo mais. Foi muito intenso. Um dia eu estava rezando e eu sempre oferecia ao Senhor o que eu estava passando. E colocando coisas, pedidos de oração que me chegavam. E um dia eu falei, Senhor, acabou os pedidos de oração. Eu já rezei por todos, não é? Aí o Senhor colocou assim no meu coração, minha filha, quando você não souber por que rezar, coloque, ofereça pelas causas urgentes do meu coração. Eu trago muitas causas urgentes no meu coração. Então ofereça. E ali eu fui entender assim, e o Senhor colocou no meu coração, faça o seguinte, enquanto você está passando por tudo isso, você oferece pelas minhas causas, e eu vou tomar o seu fardo. Vamos fazer essa troca. Você me dá o seu sofrimento, e eu te dou as minhas causas urgentes. E nós fizemos esse trato, eu e Jesus. Enquanto eu me preocupava com as causas dele, ele se preocupava com as minhas causas.
16: Foi uma troca. Né?
14: Foi uma troca. Então, no momento do sofrimento, gente, faça essa experiência. Ou experimente trocar com Jesus. Entregue para ele o seu sofrimento e deixe ele te dar as causas dele.
13: Os sofrimentos dele.
14: Os sofrimentos dele. E ele fala, o meu fardo é leve. O jugo é suave. Então ele não vai te dar um fardo maior que você consiga carregar. O seu pode estar pesado, mas ele toma e carrega.
13: E ele permite que nós completemos,
14: exatamente,
13: no nosso corpo, na nossa vida, os sofrimentos. Não é que
16: na carne.
13: Não, ele não assumiu todos os nossos sofrimentos, assumiu todos. Mas ele nos dá uma gotinha para a nossa santificação.
14: Exatamente. Eu fiz essa experiência de forma muito concreta. E teve uma vez que eu estava ouvindo o programa Sorrindo para a Vida. E uma senhora, uma das causas urgentes do coração de Jesus, que ele me colocou, eram as pessoas que sofriam nas suas famílias com pessoas que bebiam muito, né? E ele colocou no meu coração, muitas famílias sofrem com pessoas alcoólatras, com pessoas que fumam, dependentes de um vício. E esse tipo de câncer que eu tive, normalmente só dá em pessoas assim. Então os médicos sempre falaram para mim, olha, você,
13: né, que fumam
14: muito e bebem muito.
13: E você nunca bebeu.
14: E eu nunca bebi e nunca fumei. Então os médicos ficavam assim, olha, a gente não sabe o que aconteceu com você.
16: São os mistérios de Deus, né, Graça?
14: E aí eu falei, eu entendi. Falei, eu sei, o Senhor quer que eu reze e ofereça por essas famílias. Quantos sócios na Canção Nova sofrem com isso? Eu não tenho isso, mas quantas pessoas que acompanham a missão Canção Nova, a família Canção Nova, tem. Então eu comecei a fazer isso. E um dia, depois que eu já tinha terminado o tratamento,
13: na nossa vida, nós te louvamos, dou graças ao Senhor, porque eu tenho Jesus, porque o Senhor está comigo, eu nada temo. O Espírito Santo conhece as minhas intenções, o Pai do céu conhece as minhas intenções. E eu quero, com esta certeza, essa confiança no Espírito Santo, adorar. Adorar a Deus. Adorar Jesus. Adorar o Senhor.
18: Nós queremos, Senhor.
16: Nós queremos, Senhor. Abra o teu coração agora. Para que você possa adorar o Senhor. Ele está chegando. Ele quer ser adorado. Nós fomos criados para isso, para adorar o Deus vivo. Vamos cantar isso para Ele.

0: E nesse momento você vai experimentando, através desse louvor a Deus, através de dar glória a Deus em todas as situações, como a Luzia começou hoje, nas alegrias, nos sofrimentos, nas tristezas, em todas as situações que nos acontecem. O Senhor está devolvendo a muitos nesse momento a alegria. Você que estava triste, prostrado, desanimado, você que já não estava aguentando mais a situação que você está passando, de doença, de dificuldades financeiras, de sofrimentos na sua casa, de perseguição no seu trabalho, quantas situações que estamos passando, mas você está sentindo que não é apenas daquilo que nos acontece, mas brota de dentro de você, onde Deus habita, essa força, esta alegria, esta esperança, este sentimento de ânimo, de vida. O Senhor está dando a muitos nesse momento esse sentimento de vida, vida nova. O Senhor, Ele se aproxima de você e Ele sopra sobre você esse sopro da vida e Ele diz: vive, meu filho, vive, minha filha. Mesmo que a situação que você esteja vivendo parece ser uma situação de morte, vive, meu filho, vive, minha filha. Muito obrigado,
1: obrigado
0: Senhor.
1: Obrigado, Senhor. Obrigado.
0: Muito obrigado.
2: Porque a promessa do Senhor, aqueles que estão em Cristo, é uma nova criatura.
0: É verdade.
2: Sim. Aqueles que estão em Cristo não morrerão, mas viverão. Então, nesse momento, se coloque em Cristo, se coloque em Jesus, se entregue a Jesus. Porque, como São Paulo, mesmo que o nosso corpo vá definhando, mesmo que o nosso corpo vá sofrendo as consequências do pecado e de uma doença, mas a sua alma, se estiver em Cristo, se o seu coração estiver em Jesus, ela viverá. Ela viverá hoje e viverá para sempre. Porque é do nosso coração, é da nossa alma que vem a vida. Não é do seu corpo, é do seu coração, é da sua alma. Por isso, nesse momento, entregue o seu coração a Jesus. Sobre a sua vida nessa terra, sobre tudo que te acontece, o Senhor tem a última palavra. Mas sobre o seu coração, é só você que pode decidir se você hoje se entrega.
0: Amém.
2: Ou se você ainda continua querendo controlar a sua vida, ou se você ainda fica com os seus medos, com a sua angústia, com a sua preocupação, com a sua ansiedade. O Senhor não quer te ver escravo dessas coisas. O Senhor quer te ver livre. E por isso, nesse momento, Ele te convida: vem, meu filho, vem, minha filha. Porque eu tenho essa vida nova que você tanto anseia. Eu sou a fonte dessa vida nova. Nenhum mal pode te fazer morrer, porque a vida vem de dentro, vem de dentro para fora, desse Deus que já morreu e ressuscitou por você. Se entregue agora, entregue o seu coração, entregue as suas preocupações, entregue as suas dores físicas, as suas dores no coração, as suas decepções, as suas frustrações, até mesmo os sentimentos de morte, o luto que você possa estar vivendo, de perda de alguém, perda de alguma coisa na sua vida, no seu corpo. Eu não sei o que você está passando de sofrimento hoje, mas entregue a Jesus para que Ele possa transformar a sua matéria-prima, tão pequena e tão pobre, em vida nova, que jorra do seu coração.
1: Era de pessoas cabisbaixas, com o olhar para baixo, como que encurvadas. E o discernimento que o Senhor me dava desta imagem eram de pessoas que focaram somente no problema, na dificuldade. Você que focou só no problema, o seu olhar se voltou somente ali para o problema que você estava passando, que você estava vivendo, e foi como você foi resumindo a sua vida toda àquele problema. E a palavra de ordem para você hoje é: levante o seu olhar, olhe para Cristo. A sua vida não é este problema. Você está vivendo, sim, passando por esse problema, mas a sua vida não se resume a isso. Existe muita coisa boa na sua vida, porém você focou somente nisso. O seu olhar se voltou somente para isso e você foi se esquecendo de tantas coisas boas, de tantas bênçãos, de tantas graças que Deus tem realizado na sua vida. Você foi se esquecendo dos seus familiares. Você foi se esquecendo daqueles que estão ao seu redor, porque o seu olhar se voltou somente para isso, para o problema, para a dificuldade. Por mais que esse problema, essa dificuldade ainda exista, não resuma a sua vida somente a isso. A sua vida é muito mais do que isso. E isso vai passar. O Senhor, Ele diz a você: isso vai passar. Tenha esperança, porque este sofrimento vai passar, meu irmão. Essa dificuldade vai passar, mas hoje você precisa voltar o seu olhar para Jesus e confiar em Jesus. Confiar no Senhor.
2: O Senhor me dá a imagem de uma pessoa que está num lugar com muitas pessoas, mas nesse momento você está tendo uma graça especial de ouvir esse programa de uma forma diferente. Mesmo em meio a todas essas pessoas que estão à sua volta, o Senhor está falando com você. E o que Ele te diz hoje é: minha filha, eu quero te renovar na sua fé. Está na hora de você viver na fé. Está na hora de você confiar em mim. Está na hora de você ser uma pessoa de fé. Ele está ressuscitando a sua fé. A fé que você recebeu dos seus pais, da sua família, e que por muitos anos você deixou. O Senhor hoje está tocando o seu coração.
0: E a palavra que vinha ao meu coração é justamente quando o Senhor diz: se creres, verás a glória de Deus.
2: Amém.
0: Se creres, verás a glória de Deus. E nesse dia o Senhor está reacendendo, reanimando a fé em muitos de nós.
2: Amém.
0: Até você que estava longe, distante, você que já nem estava mais participando, indo à paróquia, à Santa Missa, vivendo a sua fé, você tinha desanimado, você tinha se enfraquecido. O Senhor diz até de pessoas que se decepcionaram, pessoas que ficaram muito chateadas, sofridas com os acontecimentos, talvez no grupo de oração, na igreja, numa pastoral, numa situação que você viveu, e você você foi como que se afastando, foi desanimando, foi como que aos poucos ficando longe. E hoje o Senhor está reacendendo a sua fé nele, o seu amor a ele. E o Senhor está te chamando e te trazendo de volta, porque é por ele, é para ele, é com ele que você deve estar. Vem muito forte o Senhor curando essas feridas, curando de toda desconfiança, decepção, amargura, falta de perdão, falta de perdão, reacendendo a nossa fé, para que nós possamos voltar. Dai-nos a graça, Senhor, reacende a nossa fé, que nós possamos, Senhor, verdadeiramente não ficar olhando só as pessoas, as dificuldades, os problemas, as doenças, mas que o nosso olhar, que a nossa vida esteja em ti, voltados para ti, que os nossos olhos te vejam, Senhor.
2: Obrigado.

0: de termos os sofrimentos da vida.
1: Amém.
0: Mas contemplarmos a glória divina.
2: Amém.
0: Nunca nos esqueçamos. Por isso, em cada adoração, eu peço ao Espírito Santo que me faça um coração adorador. Que eu tenha um coração adorador, seja na alegria, na tristeza. Que mais do que eu ficar olhando para mim mesma, mas eu olhar para Ele, olhar para Jesus, Jesus ressuscitado, Jesus vivo no nosso meio, que tem o controle de todas as coisas do universo. Veja essas notícias que nos deixam tristes, assustados. Terremotos, maremotos, tsunamis. Quantas pessoas vítimas dessas realidades. Mas é o Senhor que diz, é Ele também que nos mostra que até a terra, ela geme como a mulher em dores de parto, esperando a manifestação dos filhos de Deus. É por isso que nós olhamos para Ele, para Jesus. Olha para Jesus agora. E olhando para Jesus, você saiba que os raios da sua misericórdia, a água viva do Espírito Santo, virá sobre a sua vida, sobre a vida dos seus, e virá sobre toda a face da terra. Porque não somos sozinhos, nós temos irmãos, temos um povo, temos pessoas que nós não conhecemos por esse mundo afora, mas que Deus ama e que quer derramar a sua graça, a sua presença, especialmente da salvação a todos nós. Jesus, muito obrigada.
1: Obrigado.
0: Dai-nos um coração adorador.
2: Dai-nos um coração.
0: Levanta um povo adorador, Senhor.
2: Levanta um povo adorador.
0: Levanta-nos, Senhor Jesus.
1: Levanta-nos,
3: sim, Senhor.
0: Porque não queremos ficar como crianças egoístas.
3: Sim, Jesus.
0: Só mostrando o machucado.
3: É verdade, Jesus.
0: Mas queremos, Jesus, nos achegar a Ti com toda a confiança, sabendo que é o Senhor que cura as nossas feridas.
3: Verdade.
0: E por isso, levantar o nosso louvor, a nossa ação de graças.
3: Sim, Jesus, nós te louvamos.
0: Bendito seja Jesus. Louva o Senhor pelas alegrias, sim, mas louva também pelas dores que você está passando, olhando para Ele, os desafios que você

0: adoramos,
1: seu amor,
0: porque a sua salvação também chega até eles, Senhor. Bendito sejas. Graças e louvores se dêem a todo momento
2: ao Santíssimo e Diviníssimo Sacramento.
0: Graças e louvores se dêem a todo momento
2: ao Santíssimo e Diviníssimo Sacramento.
0: Graças e louvores se dêem a todo momento
2: ao Santíssimo e Diviníssimo Sacramento.
0: Santo, santo, santo é o Senhor Deus do universo. O céu e a terra proclamam a sua glória. Hosana nas alturas. Bendito que vem em nome do Senhor. Hosana nas alturas. Adoremos. Santo, santo, santo é o Senhor Deus do universo. O céu e a terra proclamam a vossa glória. Hosana nas alturas. Bendito que vem em nome do Senhor. Hosana nas alturas. Pelos que não adoram. 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

0: daquele que segundo os seus desígnios
1: a ti toda a glória, Senhor.
0: São filhos amados, queridos. Obrigada, Jesus.
2: Obrigado, Jesus.
0: Obrigada, Senhor.
2: Muito obrigado.

0: Oremos. Senhor Jesus Cristo, nesse admirável sacramento, nos deixastes o memorial de vossa paixão. Dai-nos venerar com tão grande amor o mistério do vosso corpo e do vosso sangue, que possamos colher continuamente os frutos da vossa redenção. Vós que sois Deus com o Pai, na unidade do Espírito Santo.
1: Amém.

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1: Vós sois, Senhor, para mim um escudo. Vós sois minha glória. Vós me levantais a cabeça. Apenas elevei a voz para o Senhor. Ele me responde de sua montanha santa. Eu, que me tinha deitado e adormecido, levanto-me, porque o Senhor me sustenta. Sim, Senhor, a salvação vem de vós. Desça a vossa bênção sobre vosso povo.

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Olá, segunda-feira é o dia da promessa. É, tudo que a gente quer começar, vamos começar na segunda-feira, não é assim que a gente fala? Então vamos fazer uma, uma proposta assim, entre nós? Tudo bem, então semana passada você viu que o programa Mais Saúde Agora, que é FM Canção Nova 85.9, em todo lugar, em qualquer situação, vocês viram que segunda-feira nós tocamos num assunto mais pertinente, falando de hidratação. Depois, na terça, continuamos falando, mas demos uma entrada que, além da hidratação, você tem um truque para poder se movimentar mais, né? Aí, na quarta-feira, eu comecei a falar de fibras e introduzi também a mastigação 30 vezes antes de engolir. E aí, o que nós fizemos na sexta-feira? Nós revisitamos os programas da semana. E eu falei mais um pouquinho e pedi para vocês procurarem, colocarem em prática tudo que a gente está falando aqui no fim de semana também, e dei algumas dicas. Então, a estrutura do programa Mais Saúde Agora, ela vai continuar assim. Eu, às segundas, terças e quartas, vou seguir o caminho para vocês se atualizarem, conhecerem, porque, gente, é incrível, mesmo que tem muito profissional da área da saúde que não conhece muita coisa, especialmente de nutrição, porque o pessoal, por exemplo, médico, estuda, acho que 2 meses nutrição e acabou. Então, ninguém melhor do que nutricionista para falar do alimento e como aquele alimento, o que que ele vai fazer quando entrar dentro do seu corpo. Esse corpo maravilhoso que Deus nos deu, que é templo do Espírito Santo. Bom, então, nós estávamos falando das fibras na quarta-feira e eu não terminei porque é um tema muito extenso. Mas quero pedir para vocês, sempre ao ouvirem o programa Mais Saúde, terem um caderninho. Eu vou até ver se com o pessoal do departamento Davi eu consigo pedir para eles fazerem um caderninho bonitinho, aspiral, e com uma canetinha grudada, alguma coisa, dicas do Mais Saúde, desafios do Mais Saúde, para vocês poderem ter esse caderninho bonitinho e só para você. Você ir anotando todos os desafios e aquilo que você vai conseguindo conquistar. Porque é muito gostoso nós vermos que estávamos num momento da vida ali atrás e agora estamos num outro momento que, graças a Deus, é o momento do hoje. É o momento do agora. Por isso que hoje se chama presente. É um presente de Deus e lembre-se, Deus só consegue atuar no seu dia de hoje, do agora. É o nosso Deus, é o Deus do agora. Então, vamos nessa? E se você não conseguiu colocar as coisas em práticas, não tem problema, vamos levantar e começar tudo de novo. Mas os outros programas, eu sugiro que você vá lá no Canção Nova Play e procure e ouça. Porque ouvir é também treinar a sua memória. O programa Mais Saúde é um programa que atualiza você em termos de saúde para você poder colocar em prática, tá? E é um programa voltado para você. Se você ainda não me conhece, eu sou a doutora Gisela Savioli, sou nutricionista clínica, funcional e fitoterapeuta, mas também sou jornalista e autora de 10 livros. E fiz também durante os últimos 4 anos, e esse ano eu estou encerrando essa temporada, eu fui a idealizadora do programa chamado Desinflama, que reuniu mais de 10 mil mulheres e homens que conseguiram, ao longo desses 4 anos, simplesmente restaurar a sua saúde, seu bem-estar, sua alegria de viver. Lembrando, gente, por que restaurar é a palavra que eu gosto? Lembra do pai de Léo? O que ele falava? Como é que um restaurador faz quando você entrega uma pintura para ele? Ele vai mudar essa pintura? Não.
ele vai voltar à sua beleza original. E é isso que a nutrição, quando bem conduzida, faz. Retorna você àquele original que Deus planejou, que é perfeito. Agora a gente simplesmente, com o dia a dia, a gente acaba desviando, não prestando atenção e acaba se encontrando no momento que estamos. Mas é momento de erguer as mangas e vamos para uma nova direção, uma direção de encontro com o nosso Deus maravilhoso, que nos quer dar tudo de bom. Ele quer que sejamos felizes, mas para isso a gente tem que ter saúde. Então vamos ao programa de hoje, tá? Lembre-se, pequenas escolhas de hoje é que se tornam grandes conquistas amanhã. Então nós vimos que nós temos dois tipos de fibra. Nós temos uma fibra chamada solúvel, inulina, pectina, beta-glucana, fosfo, eu vou explicar melhor isso para vocês, e as insolúveis. Bom, que as solúveis são? Vamos pegar uma maçã, uma pera, uma maçã, enfim. Quando você come a maçã inteira, você come a casca, que tem as fibras insolúveis, e você come aquela parte toda branca, que é riquíssima em fibras solúveis. Eu não quero entrar em grandes detalhes aqui, eu quero que você só preste atenção em duas coisas. Só tem dois tipos de fibra, as solúveis e as insolúveis. Cada uma delas tem um papel fundamental no nosso corpo. Então, as fibras solúveis são principalmente consideradas pré-bióticas. Como assim pré-bióticas? Bio é vida. Então, é algo que ela vai ser fornecida antes, né, da vida do bichinho, porque a sua microbiota, ela é constantemente mudada dependendo do que você come, mas você tem uma microbiota que é só sua, é que nem uma impressão digital, nem gêmeos idênticos têm a mesma impressão digital, então você também não vai ter uma microbiota igual a ninguém, ela é só sua. Então, o que acontece? Eu tenho que alimentá-las. Onde que elas estão? Estão ao longo do intestino. Mas eu tenho lá no final do intestino, que se chama cólon, a maior população. Então, essas duas fibras, o que acontece? A fibra solúvel, ela tem a capacidade de fazer um gel. Então, não sei se você já pegou a linhaça ou a chia, colocou um pouco de água ou muita água, não sei, dependendo da quantidade, você mistura, dali a pouquinho fica um gel. Então, esse gel é o que forma no nosso corpo quando você come fibras solúveis. E aí, o que esse gel faz? Ele vai segurar aquele colar de pérolas chamado de carboidrato, que conforme vai sendo quebrado, vai sendo transformado em glicose. E ele segura, ele abraça. Então, essa fibra solúvel abraça esse carboidrato, de modo que ele só vai jogar uma glicosezinha depois da outra, mas com muita lentidão. Então, um dos benefícios das fibras solúveis justamente é a demora com a qual o nosso carboidrato, que tudo que é carboidrato vai virar açúcar, vamos dizer assim, e isso vir para o nosso sangue. Porque quando chega carboidrato na forma de glicose, o seu sangue, opa, ele avisa o pâncreas e aí o pâncreas produz a insulina. A insulina nada mais é do que a chave que vai lá na sua célula abrir a porta para que essa glicose entre na célula e faça o efeito que precisa, te dê energia para tudo. Bom, e o que acontece com essa fibra? Essa fibra, ela vai também parar lá no intestino grosso. A fibra solúvel, ela também alcança, e ou melhor, ela deve alcançar o intestino grosso, porque ela é uma fibra pré-biótica, ela é alimento para as nossas boas bactérias. Então, as nossas boas bactérias vão pegar essa fibra,
a fibra solúvel e vão se alimentar dela, vão fazer uma fermentação. Fermentar é natural, é esperado, só não podemos virar um rojão. Mas temos sim que ter fermentação, porque isso mostra que a minha microbiota está se alimentando. Mas ela é muito fofa, gente. Ela simplesmente come essa fibra solúvel e devolve para você ácidos graxos de cadeia curta. São umas gorduras bem pequenininhas que têm tanta atividade boa no nosso corpo. E uma delas também, sabe o que que é? Ela já é energia pronta e alimento para sua parede intestinal. Então, olha, por isso que a gente diz que a gente tem que ter boas bactérias intestinais, porque elas são os pedreiros da nossa parede intestinal, que tem que estar assim, seladinha, que nem essa sua, que você olha aí do lado, você vê, tem que ter reboco, tem que ter o tijolinho lá dentro, um grudadinho no outro, e fazer literalmente uma separação do que está dentro do intestino, daquilo que vai ser absorvido e cair na circulação. Então, essas fibras solúveis, elas têm grandes, grandes funções no nosso corpo, tá? E elas estão aonde? Elas estão disponíveis exatamente naquela parte, porque todo alimento tem fibra solúvel e insolúvel. O ideal é de 25 a 30 gramas de fibras, mas vinda de alimentos. Não adianta você só comer industrializado e depois vai comprar um suplemento lá para fazer o papel da fibra. E tem gente que ainda toma essa fibra insolúvel, mas aquela gente precisa muito que alcance o nosso intestino grosso. Nosso intestino lá embaixo é a fibra solúvel. Então, se você não está muito acostumado ainda com esse tipo de alimento, talvez você sinta um pouco mais de gases. Então, vamos introduzindo aos poucos para sua entender. Porque, veja bem, se você nunca comeu fibra de uma maneira adequada, você tem uma microbiota que não está habituada a esse tipo de fibra, a esse tipo de alimento. Então, você só estava alimentando uma outra espécie. E veja, a beleza da nossa microbiota é justamente diversidade. Quando eu falo de diversidade da nossa microbiota intestinal, então, para quem esse tema é novo, eu gosto muito de fazer uma metáfora e explicar que nós temos que essa microbiota é como se fosse um jardim interno. Temos um jardim no nosso intestino. E tanto é que antigamente chamavam de flora intestinal. Mas depois eles viram que ninguém tem samambaia no intestino, né? Então, eles puseram as coisas nos devidos lugares. Reino animal, reino vegetal. Então, no caso nosso, nós agora temos uma microbiota intestinal. E é como se fosse um grande jardim. Então, quando você tem bactérias boas, é como se você olhasse para o jardim. Um jardim bonito, com flores, plantas diferentes, árvores lindas, uma diferente da outra, e elas precisam de cuidado. Se nós cultivamos só um tipo de planta, o jardim fica pobre, fica frágil. Quando nós temos várias espécies juntas, justamente, além do jardim ser mais bonito, ele fica equilibrado e resistente. Agora que já falamos exaustivamente da nossa fibra solúvel, a fibra insolúvel. A fibra insolúvel também é importantíssima, gente. Nós temos que ter um equilíbrio entre as solúveis e insolúveis, tá? Então, o que eu gostaria muito que vocês procurassem fazer essa semana, quando eu falo de dica, é incluir duas porções de alimentos ricos em fibras diferentes, uma no almoço e outra no jantar. E no jantar, sempre você usa alguma coisa cozida, porque às vezes a gente tá
tão desabituado de comer comida que depois vai virar uma confusão e a sua microbiota vai dizer, mas o que que tá acontecendo aqui? Tá chegando tanta coisa e tá vindo um monte de gente atrás de mim porque querem esse alimento. Então é o seguinte, a fibra insolúvel, ela é principalmente para você fazer o seu bolo fecal. É, porque você chegou com a estrutura das fibras no seu intestino grosso, ela vai ajudar a formar as nossas fezes. E é por isso que eu falei logo no começo que a gente precisa de uma hidratação muito importante. Porque essas fibras, elas chamam água de dentro do nosso corpo para umedecer essas fezes e deixar com que essas fezes fiquem assim fofinhas, grandes, com volume. Porque uma das coisas que faz a gente ter vontade de evacuar, uma delas é quando você tem fezes que encostam na parede do intestino, porque se elas ficam mais gordinhas, vamos chamar assim, mais cheinhas por causa da água, então elas encostam na parede do intestino e ao acontecer isso, vem a vontade de evacuar. Então é importantíssimo comer fibras solúveis e insolúveis, mas também beber água. E quando estamos falando que as fibras são importantes, a fibra dos alimentos, a gente precisa também saber que existem alimentos que têm muito mais um tipo de fibra do que o outro. E a gente precisa de um equilíbrio. Por isso que é importante que você tenha variedade no seu prato. Porque se você tem um alimento que tem mais fibra de um tipo do que do outro, vou dar um exemplo concreto. A maçã, por exemplo, tá? Então, a maçã, ela tem cerca de 30% dela são fibras solúveis. E 70% é que são fibras insolúveis. Já a aveia é praticamente o contrário, com mais da metade sendo solúvel. Então, se você combina os dois no seu dia a dia, sabe aquele overnight que eu falo para vocês fazerem? Deixa eu dar a receita aqui para vocês. Vocês vão comprar uma aveia, não precisa ser isenta de glúten. Vou explicar. Se você não for celíaco, eu não sou celíaca, eu não tenho essa doença celíaca, então o celíaco não pode nem triscar no glúten. Mas nós, que podemos ter sim uma sensibilidade ao glúten, nós o que fazemos? Nós podemos comer alimentos que talvez tenham tido contato com outro alimento que tenha glúten e tenha feito uma contaminação cruzada. Mas isso não quer dizer que a gente vai passar mal. Então, por que que eles colocam que a aveia tem glúten? Porque ela está manuseada num ambiente que tem outros produtos com glúten. Aí, o que que eu descobri? Que a empresa muitas vezes não quer gastar uma fortuna para dizer que ali não tem glúten, só para alcançar um mercado que é muito pequeno. Então eles já falam que tem glúten para não precisar fazer nenhum exame específico a cada produção que eles fazem, porque para celíaco é assim, não pode triscar. Então quando você faz o overnight, o que é aquele overnight? Você pega 2 colheres de sopa de aveia em flocos grossos, aqueles bem grossos, tá? E coloca numa xícara, coloca 1 colher de sopa de chia, que é maravilhosa, enche de água pelo menos uns 3 dedos acima dessa quantidade que está no fundo da xícara. Colocou água, põe na geladeira de um dia para o outro. Vai virar um mingau. Ali são as fibras justamente insolúveis. Aí o que você vai fazer? Você vai colocar maçã picada dentro desse overnight e você está equilibrando as fibras solúveis com as insolúveis dos dois alimentos. Então você vê a riqueza que é para nós justamente fazermos esses complementos alimentares. E eu gostaria de terminar o programa de hoje. Estamos começando bem a semana, hein? Eu gostaria de terminar o programa de hoje com Provérbios 3:13.
Bem-aventurado o homem, a mulher, que encontrou a sabedoria e que adquiriu a prudência. Meus queridos e minhas queridas, amanhã seguimos com esse nosso roteiro. E amanhã tem mais. Então eu estou esperando por você nesse mesmo horário aqui na Rádio Canção Nova, agora FM 85.9, em todo lugar, em qualquer situação.

0: Sim.
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3: Olá, boa tarde. Pelo horário de Brasília, 12:30. Segunda-feira, 17 de agosto de 2026. É hora de notícias aqui na Rádio Canção Nova. Papa celebra a Assunção de Maria em Castel Gandolfo e renova apelo pela paz. Leão 14 expressa proximidade às vítimas do terremoto na Indonésia. Início da campanha eleitoral altera a rotina no Congresso Nacional. Previsão do tempo alerta de calor e baixa umidade do ar no Sudeste. Santos deixa o Z4, Atlético Mineiro amplia invencibilidade e Flamengo diminui a diferença para o líder Palmeiras. Essas e outras notícias a partir de agora no Jornal Canção Nova. Eu sou Daniel Gonçalves e comigo na operação do áudio, Edmar Quintanilha. Esta é uma emissora da Rede Canção Nova de Rádio, jornalismo a serviço da vida e da esperança. O Papa Leão XIV celebrou a solenidade de Assunção de Maria e a oração do Ângelus em Castel Gandolfo. Diante de moradores e peregrinos, o pontífice renovou os apelos globais pela paz. A repórter Danúbia Gleiser traz os detalhes direto de Roma.
4: Em Castel Gandolfo, no domingo, peregrinos e moradores se reuniram com o Papa Leão XIV na Praça da Liberdade para rezar a Virgem Maria. Entre as intenções, o pedido de paz.
5: Rinnovo il mio appello affinché cessino le ripetute violenze contro la popolazione civile palestinese.
4: O Papa renovou o apelo pelo fim da violência contra civis palestinos na Cisjordânia e pediu à comunidade internacional que avance com urgência na solução de dois estados, em busca de uma paz justa e duradoura. Ao refletir sobre a passagem da mulher cananeia que pede a Jesus a cura da filha, Leão XIV destacou que dela aprendemos a humildade e a determinação e que a mesa de Deus está preparada para todos e a ninguém estão reservadas as migalhas, porque cada um junto do Pai tem o seu lugar, afirmou.
5: Presso il Padre ha il proprio posto.
4: No sábado, solenidade da Assunção de Maria, Leão também rezou o Ângelus em Castel Gandolfo. O Papa destacou a importância da celebração e apresentou dois modelos da iconografia, a Dormição de Maria e a Virgem Gloriosa no Céu. Segundo ele, a iconografia da Assunção aponta para o destino de cada pessoa, a plenitude da vida em Deus. E recorrendo mais uma vez a Nossa Senhora, pensou no sofrimento da população da Terra Santa, Ucrânia, Rússia, e renovou suas orações pelo povo colombiano, atingido pelo terremoto. E mais cedo, na paróquia São Tomás de Vila Nova, o Papa presidiu a missa da solenidade. Em sua homilia, Leão afirmou que a glorificação de Maria, em corpo e alma, revela que a verdadeira beleza não está em esconder as marcas do tempo, mas em carregar os sinais de um amor que permanece. O Papa também convidou a repensarmos os padrões estéticos impostos pelo mundo, muitas vezes marcados pela busca do prazer e pelo consumismo, e que correm o risco de nos aprisionar em pesados condicionamentos, levando-nos a desperdiçar energias preciosas naquilo que realmente não tem valor nem dura para sempre. Leão XIV orientou que a verdadeira beleza deve ser reconhecida em todas as fases e condições da vida e que é preciso saber enxergar em cada pessoa e realidade as histórias de amor que revelam pequenos recantos de céu.
3: Em telegrama assinado pelo cardeal secretário de Estado Pietro Parolin, Papa Leão XIV expressa sua solidariedade às populações atingidas pelo forte terremoto que atingiu a Indonésia. Túlio Fonseca tem os detalhes.
2: O Papa Leão XIV manifestou sua proximidade às vítimas do forte terremoto que atingiu, no último sábado, 15 de agosto, a província de Nusa Tenggara Oriental, na Indonésia. Em telegrama enviado nesta segunda-feira, 17 de agosto, ao arcebispo de Ende, Dom Paulus Budi Kleden, e assinado pelo secretário de Estado do Vaticano, cardeal Pietro Parolin, o pontífice afirma ter recebido com profunda tristeza a notícia da devastação provocada pelo desastre. Leão XIV assegura sua solidariedade espiritual e proximidade àqueles que sofrem os efeitos persistentes desta catástrofe, particularmente aos numerosos deslocados e feridos. O Papa também encoraja as autoridades eclesiais e civis que continuam prestando assistência humanitária às populações atingidas e reza pelos profissionais envolvidos nas operações de emergência e resgate. Ao confiar os mortos à amorosa misericórdia de Deus Todo-Poderoso, o Santo Padre invoca sobre todos os atingidos as bênçãos divinas de consolação e força. O balanço mais recente da manhã desta segunda-feira da Agência Nacional de Gestão de Desastres na Indonésia, a BNPB, elevou para 54 o número de mortos em consequência do terremoto. As equipes de emergência permanecem mobilizadas nas áreas atingidas, enquanto prosseguem as operações de busca, assistência à população e levantamento dos danos. O terremoto de magnitude 7,7 atingiu a região de Flores, na província de Nusa Tenggara Oriental, na manhã de sábado.
6: Meio-dia e 36 agora. Faleceu na noite do último sábado, 15 de agosto, o missionário redentorista Padre Antônio César Moreira Miguel, aos 81 anos. De acordo com a nota oficial da província Nossa Senhora Aparecida, ele estava hospitalizado na Santa Casa de Guaratinguetá. Natural de Cachoeira Paulista, Padre César Moreira também era jornalista e foi o primeiro diretor da TV Aparecida. Dos 81 anos de vida, foram 61 de consagração religiosa e 55 de sacerdócio. Dedicou-se à missão redentorista, especialmente no campo da comunicação. Fica registrado os nossos sentimentos aos missionários, redentoristas, familiares e amigos de Padre César. A igreja inicia um tempo de profunda oração e conversão com a quaresma de São Miguel Arcanjo. Durante 40 dias, os fiéis são convidados a intensificar a intimidade com Deus e se preparar espiritualmente para a celebração dos santos arcanjos. A repórter Daniele Batista conversou com o padre Leonardo Ribeiro, da comunidade Canção Nova, que fala sobre a experiência da quaresma de São Miguel e destaca a relevância dessa devoção para a vida da igreja.
7: A quaresma de São Miguel Arcanjo reúne a cada ano milhares de fiéis em uma jornada de oração e conversão. Fé e tradição impulsionam aqueles que buscam uma experiência mais profunda de intimidade com Deus.
8: Nesse tempo, além do processo de conversão que somos convidados a viver, nutrir e retomar a relação com os arcanjos, na relação não só de devoção vazia, mas uma relação profunda com ele.
7: Márcia, conhecida como Dona Cartola, é artista e contadora de histórias. No contato com as crianças, percebeu a falta de conteúdos infantis sobre a quaresma de São Miguel Arcanjo.
9: Foi aí que surgiu também o material da quaresma para as crianças, por causa dessa minha história com amizade com os anjos, com São Miguel, os arcanjos.
7: O incentivo começa também em casa. A filha Mariana testemunha a experiência com a quaresma.
10: É para rezar depois de fazer atividades ou antes. E eu faço com minha mãe mesmo. Eu diria que é legal fazer.
7: Inicia-se um tempo forte de oração em toda a igreja, a quaresma de São Miguel Arcanjo. Momento de penitência, de oração e de conversão. Ambiente propício também para toda a família se reunir pedindo a proteção e a intercessão dos santos arcanjos.
9: Eu incentivo muito as famílias, as escolas, as catequistas a darem essa oportunidade às crianças de fazer a quaresma de São Miguel Arcanjo para aprofundar sua amizade com os santos anjos, com os arcanjos.
8: Quando nós nos decidimos a entrar num tempo forte de oração e de espiritualidade, mas com propósito, o combate triplica. E é nessa hora que nós somos convidados a reforçar a nossa confiança em Deus.
7: E você também pode acompanhar esse tempo conosco pela TV Canção Nova e pela internet.
6: E a solidariedade tomou conta do Canção Nova Abraça São Paulo. O evento arrecadou toneladas de alimentos que serão destinadas às famílias vulneráveis por meio do Vicariato Episcopal para a Caridade Social da Arquidiocese. O Detalhes com Natália Cassiano.
11: O Abraça São Paulo 2026 é um dos maiores eventos da capital paulista, fazendo parte do calendário oficial do município. Tem o objetivo de colaborar com a formação do cidadão, sua identidade e valores. No evento, os participantes foram convidados a contribuir com 1 quilo de alimento para ajudar obras sociais da Arquidiocese de São Paulo. O Vigário Episcopal da Caridade, o cônego Marcelo Monge, esteve presente e destacou este importante trabalho.
12: Então, o vicariato foi acionado para que nós organizássemos a distribuição, a arrecadação e a distribuição desses alimentos. Eu não sei quantificar, né, quantas toneladas foram doadas e serão distribuídas e vai alimentar quantas pessoas. Eu não sei fazer esse cálculo, mas Deus sabe. Deus abençoe quem doou. Deus abençoe a Canção Nova, Deus abençoe quem veio buscar, quem vai distribuir e que vai alimentar.

0: Signe.
1: Quem veio a Canção Nova neste final de semana teve a oportunidade de trilhar um caminho de cura e transformação a partir da oração e da escuta da palavra que transforma vidas. E a respeito deste acampamento de cura interior, toda a sua temática, pontos relevantes a serem tratados, conversei tanto com o padre Fábio de Mello quanto com o padre Adriano Zandonai. A gente confere agora as participações de nossos sacerdotes.
2: A ação de Deus começa quando nós assumimos a verdade. Quando humildemente a gente se coloca diante de Deus e reconhece: eu sou alcoólatra, eu estou viciado, eu preciso de ajuda. A ação de Deus já está nos auxiliando. Santo Agostinho dizia que até para nós nos reconhecermos pecadores, a graça de Deus já teria agido. Teria que ter agido em nós. O acampamento de hoje é isso. É um bando de gente reconhecendo as misérias, as necessidades do coração e Deus respondendo. Deus só responde de um jeito: curando.
3: Deus quer nos curar. Deus está sempre pronto, aberto para curar você, para me curar, para transformar nossa vida. Há mais perdão em Deus do que pecado em nós, há mais cura em Deus do que ferida em nós, há mais amor em Deus do que ausência de amor em nós. Então, correr para Deus. Jesus continua nos tocando nos sacramentos, como diz o catecismo no número 1504 e 1503, né? Ele quer continuar nos tocando e nos curando através da vida sacramental, da vida de oração. Precisamos estar unidos a Ele para de fato termos o nosso coração, nossa alma curada e vivermos o melhor que Ele preparou para nós.
0: 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Jornal Canção Nova, meio-dia e 44. Previsão do tempo. Alerta de calor, baixa umidade do ar para a região sudeste do Brasil.
4: A semana segue com alerta de temperaturas elevadas em boa parte do Brasil. Isso vale para grande parte também do estado de São Paulo e Minas Gerais. Isso tudo porque temos a presença de uma massa de ar seco que impede a formação de nuvens mais carregadas, deixa o ar estável, diminui a umidade relativa do ar e também favorece a quantidade de focos de queimadas. As temperaturas podem facilmente passar de 35 graus no norte paulista, região do Triângulo Mineiro e áreas que fazem divisa com o estado de Goiás. Em Belo Horizonte, a máxima nesta semana vai ficar em torno de 30 graus. Em São Paulo, Rio de Janeiro e em Vitória, as temperaturas também sobem ao longo dos próximos dias. É somente a partir do próximo final de semana, entre sexta e sábado, que uma frente fria avança do sul em direção ao sudeste do país e traz uma leve mudança para São Paulo e o Rio de Janeiro. Tem potencial para chuvas isoladas, mas o que vai chamar a atenção, principalmente entre domingo e a próxima segunda-feira, é a queda nas temperaturas para o sul do estado de São Paulo, região da capital paulista e até mesmo áreas do Rio de Janeiro. Mas no interior dos estados, o calor vai continuar. Mesmo com o avanço desta frente fria, a massa de ar frio não tem força suficiente para mudar as condições do tempo no norte paulista, nas áreas mais ao norte também do estado de Minas Gerais. Então, nestas regiões, o ar vai continuar muito seco e as temperaturas muito elevadas durante toda a semana. Maria Clara Sasaki, da Tempo OK Meteorologia, em parceria com a agência Rádio Web.
0: Com o início das campanhas eleitorais, deputados e senadores trocaram Brasília pelas bases regionais, deixando as votações em segundo plano. Nas ruas e na internet, a corrida eleitoral começou com regras rígidas do TSE. Quem traz os detalhes direto de Brasília é o repórter Francisco Coelho.
5: Com o início das eleições, o Congresso Nacional deve reduzir o ritmo de trabalho. Na primeira semana da corrida eleitoral, deputados e senadores vão se dedicar aos trabalhos

0: nos estados em busca de votos. Na Câmara e no Senado estão marcadas sessões de homenagens e reuniões semipresenciais. Os próximos encontros para votações estão marcados entre os dias 31 de agosto e 4 de setembro. Na semana passada, a primeira do chamado esforço concentrado do período eleitoral, o presidente do Senado deu aval para o início da tramitação de pautas prioritárias para o governo, o fim da escala 6x1, a PEC da Segurança Pública e a Lei Geral de Minerais Críticos devem voltar ao debate no Congresso Nacional. E durante a campanha, os candidatos podem utilizar ferramentas de inteligência artificial. Os conteúdos precisam obedecer às regras definidas pelo Tribunal Superior Eleitoral e devem estar devidamente identificadas. O cientista político Alexandre Bandeira conversou com a nossa reportagem e comentou sobre os riscos da utilização inadequada desses mecanismos de inteligência artificial e a necessidade de o eleitor ficar atento. Vamos ouvir.
1: Mas o grande advento, sem dúvida nenhuma, deve ser a utilização da IA. Não só a utilização da IA nas campanhas, que logicamente tem todo o seu regramento, mas a má utilização da IA, que pode colocar um fato nada verdadeiro transformado em uma verdade, e aí a atenção não só da população, mas também da própria Justiça Eleitoral e dos órgãos que estão aí ajudando a fiscalizar essas eleições. A partir de agora, o assunto política, campanhas eleitorais, vai entrar na vida de todos os brasileiros, não só pelos noticiários, mas também pelas conversas no final de semana, nos almoços de família, nas reuniões do clube, ou enfim, é a hora de todo mundo poder começar a se informar para poder escolher bem aqueles que vão representar o Brasil no próximo ciclo político nacional.
2: O Brasil terá 13 candidatos à presidência da República para a disputa das eleições 2026. O Tribunal Superior Eleitoral também publicou as candidaturas registradas para os demais cargos em disputa. Foram registrados 194 candidatos a governador para os 26 estados e para o Distrito Federal. No Senado, este ano, serão eleitos 54 novos parlamentares. Para este cargo, foram registrados 314 candidatos. Já para a Câmara dos Deputados, o TSE recebeu 7.600 registros de candidaturas para preencher todas as 513 vagas. Agora, os registros passam pela análise da Justiça Eleitoral, que verifica o cumprimento dos requisitos legais para a confirmação das candidaturas. Está disponível para a população o aplicativo Pardal Móvel para o recebimento de denúncias sobre propaganda irregular. A ferramenta permite o acesso às denúncias diretamente pelos tribunais regionais eleitorais. O Pardal Móvel pode ser baixado de graça em tablets e celulares. O acesso exige autenticação por meio do e-título ou da plataforma gov.br, mas é só para o acesso porque a identidade de quem faz a denúncia permanece sigilosa. O mês de agosto é dedicado à conscientização e ao combate ao colesterol alto, uma condição silenciosa que pode aumentar os riscos de doenças cardiovasculares. A repórter Aline Mércio conversou com a cardiologista e chefe do Instituto Dante Pazanese, Rafaela Penalva, sobre os cuidados necessários para manter o colesterol sob controle. A reportagem também destaca os cuidados que Érica adota no dia a dia para preservar a sua saúde.
3: Depois que o pai sofreu um infarto e se recuperou, Érica também começou a fazer exames preventivos. E foi assim que descobriu os níveis elevados de seu colesterol.
4: Eu tentei mudar meus hábitos, praticar exercício físico, a questão de alimentação. O médico resolveu entrar com medicamento.
3: O colesterol é uma gordura no organismo que pode causar sérias complicações à saúde se estiver em níveis alterados.
5: A gente nunca sabe quanto que está o colesterol, o perfil lipídico de cada pessoa. É importante a gente dosar o colesterol.
3: O colesterol pode ser o bom, conhecido como HDL ou ruim, chamado de LDL. E é preciso que o médico diferencie a taxa de cada um deles para o diagnóstico.
5: E o HDL está relacionado ao transporte reverso do colesterol. E é o LDL colesterol que ele realmente se deposita nas placas, nos vasos, formando as placas.
3: Acumulado em altos níveis, o LDL pode se depositar nas paredes das artérias. Isso causa as placas de gordura, que trazem o risco de doenças, como infarto e acidente vascular cerebral. E as causas podem ser genéticas ou ligadas a hábitos de vida.
5: A parte genética, a doença de dislipidemia mais comum é a hipercolesterolemia familiar. E da parte do estilo de vida são as outras dislipidemias associadas a outras patologias, como diabetes, obesidade, triglicérides alto, que também está relacionada.
3: Colesterol elevado não tem sintomas e fazer exames periódicos é fundamental. Pesquisa da Sociedade de Cardiologia do Estado de São Paulo mostra que 17% dos homens e 12% das mulheres nunca realizaram esse exame. Foi nas idas periódicas ao médico que Dona Francisca descobriu o colesterol alto e, além de tratar, pratica hábitos saudáveis para prevenir.
6: Eu procuro comer comida saudável, né? Evito fritura, gordura, essas coisas, eu pratico esporte.
5: Procure o seu médico de confiança, porque ele vai acompanhar a sua trajetória, o seu cuidado, ano após ano.
2: E agora vamos falar de futebol. Pelo Campeonato Brasileiro, Santos deixou a zona de rebaixamento após conquistar um resultado importante na rodada. O Atlético Mineiro também se destacou e ampliou sequência de partidas sem derrota na competição. Já o Palmeiras perdeu e viu a vantagem na liderança diminuir. Quem aproveitou foi o Flamengo, que goleou e reduziu a diferença para o primeiro colocado.
7: Chapecoense e Bahia empataram por 3-3 neste domingo na Arena Condá pela 23ª rodada do Campeonato Brasileiro. Em um jogo movimentado, Ale Roveles, Cauã e Acevedo marcaram para o Bahia, enquanto Giovanni Augusto, Marcinho e Túlio Oliveira fizeram os gols da Chapecoense. Com o resultado, o Bahia chegou ao 5º empate consecutivo no Brasileirão e ocupa a 5ª colocação. O Santos venceu o Vasco por 3-0 no São Januário. Neymar participou diretamente de 2 gols, cobrando as faltas que originaram os gols de William Arão e Luan Pérez. Com a derrota, o Vasco chegou a 7 jogos sem vencer e permanece no Z4. Já o Santos deixou a zona de rebaixamento e subiu para o 14º lugar com 25 pontos. O Atlético Mineiro venceu o Grêmio por 3-0. Vitor Hugo abriu o placar e Coelho marcou 2 vezes para garantir a vitória do Galo. Com o resultado, o Atlético Mineiro chegou ao 9º jogo invicto e subiu para a 8ª posição. O Grêmio caiu para o 15º lugar com 25 pontos. Também pela 23ª rodada, o Flamengo atropelou o Mirassol por 3-0, o Vitória triunfou por 1-0 contra o Botafogo e o Cruzeiro venceu o Corinthians por 2-1. A agência Rádio Web, com informações do Campeonato Brasileiro, Joyce Santos.
2: Pelo horário de Brasília, 12:56, chegamos ao final do Jornal Canção Nova desta segunda-feira. A apresentação e produção, Daniel Gonçalves, com os trabalhos técnicos de Edmar Quintanilha. Jornalista responsável, Marcelo Tel. Outras informações, acesse noticias.cancaonova.com. Uma ótima tarde, boa semana para você. 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
17: 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Boa tarde, você que tá ligado aí na rede Canção Nova de Rádio, na Rádio Canção Nova 89.1 FM, aqui direto de Cachoeira Paulista para todo o Brasil. Deus abençoe você também que nos ouve pelo endereço na internet radio.cancaonova.com, pelo CN Plus, pelo aplicativo da Rádio Canção Nova. Que bom chegar até você e eu, Ana Raquel, te faço companhia até às 3 da tarde aqui na 89.1. É o Conexão Canção Nova chegando até você nesta segunda-feira, uma nova semana que o Senhor nos dá e nos confia para vivermos contando com sua graça, contando com a graça do Espírito Santo de Deus. Por isso, não tenhamos medo de caminhar com fidelidade, não tenhamos medo de obedecer à voz de Deus em tudo aquilo que nós vamos viver nesta semana que Ele nos dá. Vamos juntos então até as 3 da tarde, já vamos abrindo muito bem aqui a nossa programação musical hoje no Conexão com duas na sequência, hein? Peter de Laura cantando Até Jesus Voltar e você também com Ministério Amor e Adoração. Seja bem-vindo à Conexão Canção Nova, ótima tarde pra você! 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
1: 1:08, que bom ter você aqui no Conexão Canção Nova. Sou eu, Ana Raquel, te faço companhia até às 15h aqui na 89.1 FM. São Paulo disse na carta dele, aos Gálatas, capítulo 5, versículo 13: Irmãos, fostes chamados à liberdade. A liberdade é um dos maiores anseios do ser humano. Se olharmos a história da humanidade, muitas foram e são até hoje as lutas do homem para conseguir ou manter sua liberdade, ou pelo menos o conceito de liberdade de cada época, de cada região. Assim, ser livre para um escravo era não ter um opressor. Ser livre para um nobre, talvez, fosse ter mais e mais influência na corte, por exemplo. Para um camponês medieval, seria a dificílima chance de ascensão social. Para um navegador, encontrar novas terras. Para alguns, era ter dinheiro, fama e ser reconhecido. Vivemos também nós muitos destes conceitos de liberdade. São atuais e muitas vezes nos deparamos com situações em que desejamos ser livres. Livres de pessoas, de trabalho, de injustiça, de problemas, até de responsabilidades. Livres para fazermos, termos e sermos o que quisermos, não é verdade? Mas olha, a gente precisa entender aquilo que é o conceito católico da nossa fé sobre liberdade, sobre o livre-arbítrio. E para nós católicos, para a fé católica, o livre-arbítrio é um dom sagrado e essencial concedido por Deus, que nos dá a capacidade de escolher entre o bem e o mal, tornando-nos plenamente responsáveis por nossos atos. E é sobre isso que a gente vai falar hoje aqui no Conexão Canção Nova, sobre o livre-arbítrio, sobre a liberdade, essa capacidade de escolha que cada um de nós podemos fazer diante das situações da nossa vida. E aí eu quero saber de você através aqui do nosso WhatsApp, manda sua mensagem, participa aqui junto com a gente, 12 991 45 5871. Você tem facilidade, né, para viver a sua liberdade? O que que você entende sobre liberdade, sobre livre-arbítrio? Como é que tem sido para você essa capacidade de fazer escolhas diante das situações da sua vida? E claro, também você pode fazer seu pedido musical aqui para tocar nessa segunda-feira aqui no Conexão Canção Nova. Nosso WhatsApp 12991455871. Manda seu alô, manda seu abraço, também aí fala seu nome, de onde você está nos acompanhando. Será bom demais ter você aqui junto com a gente nessa tarde. É para a liberdade que Cristo nos redimiu e nos salvou. Tô esperando você e a sua participação aqui junto com a gente, chegando Missionário Shalom, cantando Eu Vou. Tô esperando você, a sua participação aqui até às 15h, 12991455871.

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1: 1:22, eu, Ana Raquel, te faço companhia até as 3 da tarde aqui na 89.1 FM, Rádio Canção Nova. Nós espalhamos o amor pelo ar. Daqui a pouquinho tem o seu pedido musical aqui pra gente, hein? O nosso número 12991455871. E você pode mandar também aí o seu pedido musical, mandar o seu alô, seu abraço aqui nessa segunda-feira pra gente. E claro, também curtir o seu pedido musical. Daqui a pouquinho vai ter pedido musical já rolando aqui no nosso programa de hoje. Estamos falando sobre livre-arbítrio, falando sobre também esta realidade, né? Deste grande dom precioso que Deus nos dá, que é o dom da liberdade. E olha, falando nisso, estamos também no mês de agosto, mês vocacional. E olha, é uma riqueza para nós, para nossa vida aqui no Brasil, de forma especial, porque há 45 anos a Conferência Nacional dos Bispos do Brasil promove o mês vocacional para que nós possamos rezar, refletir e conscientizar as comunidades sobre a importância de cada resposta ao chamado de Deus. E você pode aí também rezar cada semana, né? Como no primeiro domingo, rezamos pelos ministérios ordenados, bispos, padres, diáconos, celebramos também aí duas festividades importantes, né? São João Maria Vianney e São Lourenço. No segundo domingo, a vocação matrimonial e a dedicação à família, celebrando junto com o Dia dos Pais, também fazendo memória, né? De São Maximiliano Kolbe, que deu a sua vida para salvar um pai de família no campo de concentração, né, naquela época de grande perseguição, né, do nazismo, que matou tantas pessoas, inclusive aí também religiosos da fé católica. Terceiro domingo, no qual nós estamos, é o dia da vocação à vida consagrada, frades, freiras, monges, leigos consagrados. Cada domingo nós somos convidados a rezar. No próximo domingo será sobre a vocação dos leigos e o último domingo de agosto será também dedicado aos catequistas. E aí você deve estar pensando assim, Ana, o que que tem a ver mês das vocações e também o livre-arbítrio? Gente, tem tudo a ver. Por quê? Porque um chamado de Deus é uma resposta livre da pessoa. Lembra que a gente falou no começo do programa que a igreja nos diz que o livre-arbítrio é um dom sagrado concedido a todos nós, dados por Deus para nós, para a gente poder escolher o bem e o mal, né? Tornando-nos plenamente responsáveis por nossos atos? Pois é, Deus coloca em nós, imprime em nós uma vocação, um carisma, um chamado, mas também é necessário que a gente dê a nossa resposta para Deus. Por isso que a vocação nasce da iniciativa de Deus. Jesus chama, né? Porém, esse chamado, ele não elimina a liberdade humana. Deus convida, propõe, inspira e oferece a graça, mas permite também que a pessoa responda livremente. E aí, entra em jogo aí o livre-arbítrio, né? Onde a pessoa, ela responde, sim, Senhor, eu quero dar um passo, eu quero conhecer, eu quero discernir, eu quero saber qual é o meu chamado, a minha vocação, quero ser acompanhado, quero me colocar à disposição da igreja para que eu também possa fazer esse caminho de discernimento. E na fé católica, é muito importante e é lindo demais a gente ver essa relação entre a graça da vocação e também a liberdade. Graça e liberdade. Deus oferece a sua graça, mas ela não anula a liberdade humana. Pelo contrário, a graça de Deus ajuda a pessoa a usar sua liberdade de maneira verdadeira. No Catecismo da Igreja Católica diz que a liberdade alcança sua perfeição quando é orientada para Deus e para o bem. Assim, ser livre não significa simplesmente fazer o que eu quiser fazer, né? O que está na minha cabeça eu quero fazer. Não, significa ter a capacidade de escolher aquilo que verdadeiramente conduz o bem e a realização da própria pessoa. Por isso que nesse mês das vocações nós somos aí também recordados pela igreja, né, que existem diferentes formas de vocação, de chamados, como a vocação sacerdotal, religiosa, matrimonial, a vida cristã e o serviço e na missão. Em todas elas existe um elemento comum: Deus chama e o ser humano responde. Por isso que nesse mês de agosto rezemos pelas vocações, rezemos também por aqueles que estão nesse processo, né, de livremente dar-se a Deus, a dar esse passo, né, contando com a graça de Deus na sua liberdade, no livre-arbítrio, querer corresponder ao chamado e à vontade de Deus. Vamos rezar pelas vocações, reze por esses jovens que você conhece da sua paróquia, da sua comunidade, que faz parte da sua vida, que deseja também crescer e discernir na sua vocação, descobrir a vontade de Deus. E claro, aqueles que já descobriram como a vocação sacerdotal, a vocação matrimonial religiosa, que eles possam ser fiéis e perseverarem até o fim. É hora de intervalo, né, Edmar? Edmar que tá junto comigo, já tá olhando assim pra mim. Ana, intervalo, intervalo. Pronto, é hora de intervalo. Daqui a pouquinho a gente tá de volta. Daqui a pouco também com seu pedido musical. Aproveita e manda aqui no WhatsApp 12991455871 o seu pedido musical aqui nessa tarde no Conexão Canção Nova.
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5: Comece fazendo o que é necessário, depois o que é possível e de repente você fará o impossível. São Francisco de Assis.
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1: Quero aqui mandar meu alô, meu abraço pro Marcos de São José dos Campos, aqui no interior de São Paulo. Mandou mensagem pra gente. Ele é motorista que coleta aí em São José dos Campos, gente. É, ele trabalha nessa parte da coleta de lixo na cidade. Sempre estão aqui com a gente, nos acompanhando, trabalhando e ouvindo a Rádio Canção Nova. É um trabalho santificado, né, Marcos? Ele mandou áudio aqui pra gente. Vamos ouvir?
2: Foi nossa semana, Marcos, motorista de São José dos Campos. Queria pedir a música Barco a Vela, oferecer para o meu trabalho da Conexão São José dos Campos. Deus abençoe, abençoada semana.
1: Uma abençoada semana para você também, Marcos. Um abraço para você, bom trabalho. Aqui também junto com a gente o José Inácio, lá do Pernambuco, da cidade de Chagrande. Um abraço para você, José. Leonardo Martins, o Leonardo, lá da cidade de Martins Soares, Minas Gerais, fez pedido musical aqui, a música do Rodrigo Torres, Você Não Pode Desistir. Daqui a pouco a gente toca pra você também, viu, Leonardo? E eu tô esperando você também aí, faz o seu pedido musical, manda o WhatsApp pra gente aqui, manda sua mensagem escrita, 12991455871. Pode mandar um áudio também aqui pra gente, que a gente vai estar colocando no ar, falando o seu pedido musical, participando com a gente até às 15h. 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O nosso DDD é o número 12. Vamos juntos rumo ao 100% nesse mês de agosto, mês das vocações. Diácono Nelsinho Correia, cantando Gente Linda. Daqui a pouco também tem o seu pedido musical tocando hoje aqui no Conexão Canção Nova.

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1: 1:48, meu abraço pra você, Josefa, lá de Pernambuco, nos acompanhando. A Andresa, né, também junto com a gente. Deus abençoe, Andresa. Obrigada também pela sintonia. Também aqui meu abraço para o Elson, a Carminha, que estão ligada aqui com a gente, de Ipatinga, Minas Gerais. Olha, o Elson, Carminha, pode digitar aqui, manda sua mensagem aqui, seu pedido de oração, porque às 3 horas nós vamos rezar o texto da misericórdia aqui na Rádio Canção Nova. E claro, também, você já pode colocar aí seu pedido de intenção, sua oração, para a gente estar rezando com você, tá bom? A gente ouviu aí Barco à Vela com Helena Ribeiro, pedido musical do Marcos de São José dos Campos. Daqui a pouquinho a gente vai ouvir aqui mais pedido musical. Aproveita e manda mensagem pra gente, 12991455871. Deus tem um plano maravilhoso para cada um de nós. Esse plano de Deus pode ser chamado de desígnio, ou seja, um desenho. A grande diferença entre destino e o desígnio de Deus é que, embora o Senhor nos prepare um caminho perfeito e planejado, Ele não nos obriga a trilhar esse caminho. Um exemplo, o Concílio Vaticano II afirmou que Deus fez todos nós para a santidade, mas infelizmente muitas coisas não aceitam os planos de Deus e decidem viver longe do Senhor. E essa, muitas vezes, é uma escolha. Olha, os santos da igreja, como Santo Agostinho e Santo Tomás de Aquino, dedicaram muito tempo de estudos a respeito sobre o livre-arbítrio. E eles ali, né, nos seus estudos, debruçando ali, conhecendo, eles entenderam que o livre-arbítrio, ele é um dom e uma responsabilidade. O livre-arbítrio vem de Deus e é um bem em si mesmo, pois sem ele, né, melhor dizendo, não seria possível o amor verdadeiro. Somos totalmente responsáveis por nossas escolhas e o mal surge do uso inadequado dessa vontade livre e não de Deus. Por sermos racionais, temos o poder de decidir nossos atos e buscar a sabedoria por opção própria. Né? Eles diziam que é um dom divino essencial que nos torna moralmente responsáveis, nos dando aí a capacidade de escolher o bem e amar a Deus de forma genuína, em vez de agirmos como simples fantoches. Nosso WhatsApp 12991455871. Chegando aqui mais pedido musical aqui pra você. É o pedido do Leonardo de Martins Soares, Minas Gerais, que pediu a música com Rodrigo Torres, Você Não Pode Desistir.

0: Amém.
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6: Submetei-vos a Deus, mas resisti ao diabo, e ele fugirá de vós. Aproximai-vos de Deus, e ele se aproximará de vós. Carta de Santiago, capítulo 4, versículo 7.
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7: No nome santo de Jesus.

Nova, junto com você nesta segunda-feira, 2:03. Sou eu, Ana Raquel, te faço companhia até às 15h. 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
1: É possível conhecer os desígnios de Deus para nós, mas não pense que esse plano chegará no seu e-mail ou que aparecerá nos stories do seu Instagram. Também não será em 5 minutos de diálogo superficial na porta da igreja. Somente encontraremos a vontade de Deus para nós através da oração íntima e pessoal. É preciso também viver os sacramentos e ter um direcionamento espiritual. Santa Teresa d'Ávila nos ensina que ao chegarmos num certo ponto de nossa conversão, nossa vontade estará colada à vontade de Deus, de modo que não se saberá mais diferenciar uma da outra. Olha, com fé, busca e paciência, vamos conseguir ter respostas sobre o nosso estado de vida, sobre nossa vocação na igreja, sobre o uso dos dons e dentre tantas outras escolhas pessoais. Nosso WhatsApp 12991455871. Tô esperando aqui você, a sua participação com a gente aqui através do nosso WhatsApp. Quero aqui mandar meu alô, meu abraço pra você, hein? Olha. Daqui a pouquinho tem mais alô, tem pedido musical aqui pra você, hein? Chegando aqui pra gente, Emanuel Stênio, é isso? Emanuel Stênio cantando pra gente aqui nessa tarde no Conexão Canção Nova, livre no Espírito.

Nova de maneira especial no Santuário do Pai das Misericórdias, a visita da relíquia de primeiro grau de São Francisco de Assis. A província dos franciscanos da cidade de São Paulo promoveu a peregrinação das relíquias ao Vale do Paraíba por ocasião dos 800 anos da morte de São Francisco, ano de graças proclamadas pelo Papa Leão XIV em janeiro desse ano, quando anunciou o ano jubilar franciscano. No percurso da peregrinação, a relíquia irá para o Mosteiro do Frei Galvão, em Guará, e de lá segue aqui pra gente, pra Canção Nova, em Cachoeira Paulista, para a visitação dos fiéis e também uma peregrinação em todos os setores da Fundação João Paulo II e da comunidade Canção Nova, que acolhem com alegria a visita do peregrino de Assis. E olha, a programação completa da visita da relíquia, né, que vai acontecer também em momentos especiais no Santuário do Pai das Misericórdias, você acessa também santuario.cansonova.com. Terça-feira, amanhã, às 7 horas da manhã, teremos a Santa Missa. 8 horas, a visita da relíquia pelas obras sociais e o Sistema Canção Nova de Comunicação. Então, tem uma programação aí detalhada para que você possa acompanhar. O relicário será entregue ao vice-reitor do Santuário do Pai das Misericórdias, Padre Sidney Dias, após a Santa Missa de 3h30 de hoje. Então, daqui a pouquinho, a gente vai receber as relíquias, né? E vai ser transmitido também pela TV Canção Nova esse momento especial. E aí, no final, a celebração ela virá para Canção Nova. Ou seja, a missa vai ser lá no Santuário do Frei Galvão, em Guará. E aí, logo depois da missa, ela vem já para cá, para a Canção Nova. E aí, a previsão da chegada é para o Terço Mariano ao vivo pela TV às 5h50 da tarde, logo seguida para a Santa Missa às 18h30. Essa missa não é transmitida. Então, você mora aqui pelo Vale do Paraíba, mora em Lorena, Cachoeira Paulista, Lavrinhas, Queluz, aqui por perto? Venha estar conosco nesse tempo muito especial, uma grande visita de Deus para nós, de 17 a 23 de agosto deste ano, a visita aí da Relíquia de Primeiro Grau de São Francisco de Assis. Vamos de música, Ana Lúcia cantando Livre. Daqui a pouquinho, às 15h, é Hora da Misericórdia e a gente vai estar rezando com você o terço, apresentando as suas intenções, as suas necessidades.

Estação Nova chegando no seu final. Obrigada pela sua companhia. Amanhã, terça-feira, olha, amanhã é dia de Super Live. Você vai ter aqui a presença de Maria Renata a partir de 1 da tarde aqui na Rádio Canção Nova, para toda a rede Canção Nova de Rádio. Deus abençoe. Até mais. Obrigada pela sua companhia. Daqui a pouquinho, às 3 horas, é Hora da Misericórdia. Aproveita, manda sua mensagem no WhatsApp e apresente aqui as suas intenções e os seus pedidos para a gente rezar nessa tarde por você.

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3: As minhas ovelhas ouvem a minha voz e elas me seguem. Evangelho de São João, capítulo 10, versículo 7.
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6: A paz de Jesus, o amor de Maria, que a alegria do Espírito Santo esteja sempre no seu coração. A você que nos acompanha pela Rádio Canção Nova, uma ótima tarde. Estamos começando essa hora toda especial aqui pela Rádio Canção Nova 89.1 em Cachoeira Paulista, São Paulo, acolhendo todos os irmãos que nos acompanham pela internet, pelo aplicativo da Canção Nova no celular, também pelo seu carro, pelo seu caminhão, tantos e tantos motoristas também rezam conosco nessa hora. A você que está aí no seu radinho, acompanhando lá em casa, é um rádio relógio. Ainda aquele antigo, ainda funciona, graças a Deus. Estamos sempre unidos em oração nessa hora toda especial. Quero acolher a você. Eu sou Edésio Luiz, membro aqui da comunidade Canção Nova. Junto comigo está o Edmar Quintanilha e também o Felipe de Piquete para o Mundo, para rezar com você nessa hora da misericórdia. Eu já faço o convite. Vamos participar juntos? Rezar, clamar, Senhor, tende misericórdia de nós e do mundo inteiro. E você pode participar conosco através do nosso WhatsApp, 12 99145-5871. Repetindo, 12 99145-5871. Não esqueça, coloque o seu nome, a cidade de onde você está nos ouvindo e a sua intenção. Está começando agora a Hora da Misericórdia.

0: Reina, Senhor, compadre Cleidimar Moreira.
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0: Pai das misericórdias e Deus de toda a consolação, ouvi-nos. Nós começamos pedindo ao Senhor, reina, Senhor, nesse santo lugar. Aqui estamos para te adorar. Te entronizamos nesse templo santo, em união para te exaltar. Esse templo santo é o nosso coração. Esse seu coração deve ser um templo santo, o templo do Senhor. Vamos agora trazer as intenções para rezarmos e pedimos, Senhor, tende misericórdia de nós e do mundo inteiro. Nos unimos em oração nessa oração simples que o próprio Jesus ensinou a Santa Faustina Kowalska, dizendo, pedir, fazer memória da minha paixão naquele momento onde eu sofri por você, por nós, por cada um de nós. Colocamos essas intenções, quero apresentar a Teresa, é de Lorena. Ela está rezando conosco nessa hora, colocando aqui toda a sua família. Apresentamos, Teresa, suas intenções, todos os nossos queridos ouvintes aí de Lorena. Quero rezar em ação de graças pelo dom da vida da Rosa Costa, da comunidade Canção Nova, da missão de Cuiabá. Hoje completa mais um aninho de vida, nesse dia 17 do mês de agosto. Já rezo por você que faz aniversário no dia de hoje e também por todos. Se você tiver algum aniversariante, apresente já a Jesus, vai dizendo a sua intenção. Também quero colocar e clamar a misericórdia, também pedindo a sua intercessão pelo meu tio. O nome dele é Ailton. Ele mora em Curitiba, no Paraná. Vai passar por uma cirurgia agora à tarde, não sabe o horário certo. No coração, teve um infarto, já passou pela primeira, agora vai passar pela segunda. E eu peço a você também que interceda por ele, tio Ailton. É um pouco mais velho que eu, mas pouquinha idade mais. Tem menos de 60 anos. E eu quero rezar por ele também, pedindo a sua intercessão. E já com ele, todos os que estão passando pela mesma luta. A Raíssa, recebemos esse pedido de oração, é de uma adolescente. A Raíssa está com câncer no cérebro. Então nós queremos pedir por essa adolescente, essa criança, e por todas as crianças doentes. Colocamos no coração de Jesus misericordioso essa intenção. A Manuela está se recuperando muito bem também. Rezo aqui ao Senhor misericordioso pela Manuela, também pelo Gael. Rezamos aqui pelo Padre Marlon Múcio, Padre Lucas Gonçalves, e colocamos todos os sacerdotes que estão doentes. A Gabriela de Caçapava está rezando conosco, trazendo as suas intenções nessa hora da Divina Misericórdia, em especial toda a família. A Marileia é de Florianópolis, Santa Catarina. Deus abençoe, Marileia, a você e a sua família. Rezamos aqui pela sua saúde. O Marcos é da cidade de Abaeté, Minas Gerais, também trazendo as suas intenções, a sua família. Também colocamos aqui a Ilma, do Rio de Janeiro. Deus abençoe, Ilma, a você e a sua família, também pela recuperação da sua visão, a sua saúde. O Elson, meu amigo Elson, conheci ele em Portugal. Tivemos muitas missões juntos lá, né, Elson? Um grande abraço, meu irmão, a você, a sua esposa, a sua família. Colocamos aqui nessa hora da misericórdia as suas intenções. Apresentamos também, ele é da cidade de Ipatinga, Minas Gerais, acompanhando e rezando conosco nessa hora. A Maria Santos é da cidade de Cruzeiro. Reza conosco, trazendo aqui todos que estão passando pelo tratamento de saúde, como câncer e outros tratamentos, e pedindo pela recuperação de cada um e também pela todas as famílias. O Luiz Carlos Manfrim, da cidade de São José do Rio Preto, colocando as suas intenções, em especial pela netinha Laurinha, pedindo também cura e libertação, pedindo também pela venda de um imóvel que ele precisa vender. Colocamos essas suas intenções, Luiz Carlos Manfrim, da cidade de São José do Rio Preto. Um abraço a todos os irmãos em São José do Rio Preto. Carlos Alberto, da cidade de Cruzeiro, reza conosco também. Deus abençoe, Carlos Alberto, tudo de bom para você, sua família. A Priscila é da cidade de Passa Quatro, Minas Gerais, trazendo as suas intenções, em especial a sua família. Rezo aqui também pela Vânia Lopes, da cidade de Lorena. Está ouvindo e rezando conosco por todas as suas intenções, viu, Vânia? Apresentamos nessa hora da Divina Misericórdia a Odete é de Tapicerica da Serra, São Paulo, pela cura dos olhos também do Pedro Antônio Godói Filho, está pedindo essa graça a Jesus misericordioso. O Nilson de Pirapora, Minas Gerais. Nilson, um abraço, irmão. Colocando a você, a sua família, as suas intenções nessa hora da Divina Misericórdia. Wesley é de Barbacena, Minas Gerais, colocando a família e também um processo na justiça. A Isaura Lunga, ela é de Caxias, Maranhão. Um grande abraço, Deus abençoe. Rezamos pelas suas intenções nessa hora da Divina Misericórdia, pela sua família e todas as suas intenções. O Peterson é de Taubaté, São Paulo, ouvindo, trabalhando. Ele é mototaxista, é isso? E trabalhando, coloca o fone de ouvido e vai trabalhando, fazendo as suas, seu trabalho e entregando tudo no coração de Jesus misericordioso. É isso mesmo, meu irmão? E também ele coloca pelo término do seu namoro. Apresentamos esse momento também difícil, né? Mas a gente apresenta aqui a Jesus, pedimos que já vai curando o vosso coração, o coração também da sua namorada, ex-namorada, né? O Paulo é de Passos, Minas Gerais, pedimos aqui a Jesus misericordioso pela sua família e pela conversão dos pecadores. O José é de São Paulo, capital, do bairro Santo Amaro. Também reza conosco nessa hora da Divina Misericórdia, pedindo pela família, pelas suas intenções, nessa hora da Divina Misericórdia, queremos colocar aqui a Jesus misericordioso. Também temos as intenções do Gilvan, ele é da cidade de Potim, reza conosco nessa hora, Gilvan, um grande abraço, irmão, por você, por sua família. Também colocamos aqui as almas do purgatório. O Sérgio e a Paula, da cidade de Lavrinhas, bairro Pinheiros, também rezando conosco, pedindo pela sua neta, pela gestação da sua filha. Colocamos nessa hora todos os familiares, né? Apresentamos nessa hora da misericórdia. A Maria Aparecida, da cidade de Brasília, também trazendo todas as suas intenções. Em especial a sua mamãe Joaquina Ferreira, que hoje está fazendo aniversário. Colocamos em ação de graça aqui pelo dom da vida da dona Joaquina e pedimos a graça do Espírito Santo sobre ela. Rezamos aqui e colocamos no coração de Jesus misericordioso. A Lucimar é de Embu das Artes, está participando conosco nessa hora. Lucimar, Deus abençoe, agradecendo a restauração do casamento da sua sobrinha, a Bruna. E o Felipe, louvado seja Deus, e já colocamos aqui para que continuem firmes nesse sacramento maravilhoso que é o matrimônio. A Fátima é de Paranaíba, Mato Grosso do Sul, reza conosco nessa hora da Divina Misericórdia, pedindo pela conversão de todos os pecadores, pela sua família e pelas almas do purgatório. O Luciano é de Franca, São Paulo, rezando pela sua família, trazendo nessa hora da Divina Misericórdia e agradecendo a Deus pelos 48 anos que fez ontem. Parabéns, meu irmão. Deus abençoe muito. Colocamos aqui em ação de graças. O Rony é de Belém do Pará, está rezando conosco por toda a sua família. Também rezamos aqui pela Cláudia de Belém do Pará, rezando conosco pela recuperação, pela cura e libertação da sua família. Cláudia Lobato de Belém do Pará. Temos também as intenções da Danila, de Tremembé, está rezando conosco nessa hora da Divina Misericórdia, em especial pedindo pela cunhada Vanessa, que faleceu quinta-feira, pela alma da Vanessa. E também quero colocar aqui para que Deus possa consolar o coração dos filhos, da família aí, que ficou, né, enlutada. Nos unimos em oração, viu, Danila? Pela sua cunhada Vanessa. Elvis Oliveira é de São Paulo, capital, está rezando conosco, trazendo aqui as suas intenções, em especial a sua família, a Ana e a Manuela, e todos que acompanham a Rádio Canção Nova pela vida da Manuela, que fez esse último final de semana aniversário. Parabéns para a Manuela em ação de graças. O Claudinei de Curitiba também trazendo aqui nessa hora da Divina Misericórdia todas as suas intenções, em especial pelo Miguel Mariano da Silva, com 13 anos, colocamos nessa hora da Divina Misericórdia, pedimos por ele no coração de Jesus misericordioso. Colocamos, né, no coração de Jesus misericordioso. De Piquete, Piquete, para quem não conhece, tem o santuário aqui de São Miguel, maravilhoso, perto aqui da Canção Nova, em Cachoeira Paulista, e ele veio de lá. É, para o mundo, Felipe. Já fez a propaganda, hein? Ó, não é candidato, não. É candidato do céu, né?
3: Candidato do céu.
0: Felipe, boa tarde, meu irmão. Seja bem-vindo.
3: Boa tarde, Désio. Boa tarde, Edmar. Boa tarde, Amanda. Boa tarde a todos os ouvintes que nos ouvem pela Rádio Canção Nova.
0: Intenções para rezarmos juntos, meu irmão?
3: É só da misericórdia. Eu quero rezar pela saúde das minhas duas avós.
0: Uhum.
3: Também quero colocar para que eles estão lutando contra um câncer.
0: Uhum.
3: Pela alma do purgatório, pelos enfermos agonizantes, por todos que estão nos hospitais, o esperma transplante.
0: Uhum.
3: Também rezar por todos os nossos motoristas, rezar por nossos professores, nossos alunos, nossos policiais, nossos médicos. Rezar pela nossa família, sua família, Edésia.
0: Obrigado.
3: A família de Edmar, da Amanda, a minha família. Rezar para que eles pedem essas orações. Rezar por todos os sacerdotes, os padres, bispos, diáconos. E rezar pelo colocar também o Papa Leão XIV,
0: uhum.
3: Colocar a Luzia, o Eto, e por todos aqueles que pedem nossas orações nessa hora da misericórdia.
0: Amém. Colocamos os doentes, agonizantes, as almas do purgatório, o Papa Leão XIV, todos aqueles que estão afastados da Santa Igreja, pedimos ao Senhor que visite quantos e quantos estavam na caminhada e desistiram por algum outro motivo. Não estamos aqui para julgar você, nem condenar, não. Estamos só fazendo um pedido para que volte ao Senhor. Que a sua casa, a casa do Pai das Misericórdias. Por cada sócio evangelizador, quero agradecer a cada um de vós que tem contribuído e ajudado a Canção Nova na evangelização. Muitíssimo obrigado. Deus lhes pague pelo carinho que você tem pela Canção Nova. Chegamos aos 43%. Falta-nos 57%. Queremos clamar ao Senhor esse milagre de chegarmos aos 100%. Com essas intenções, mas aquelas que estão aí no seu coração, rezemos juntos o Terço da Divina Misericórdia.
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4: Pelo sinal da Santa Cruz, livra-nos, Deus nosso Senhor, dos nossos inimigos. Em nome do Pai, do Filho e do Espírito Santo. Amém. Pai nosso que estais nos céus, santificado seja o vosso nome. Venha a nós o vosso reino. Seja feita a vossa vontade, assim na terra como no céu. O pão nosso de cada dia nos dai hoje. Perdoai-nos as nossas ofensas, assim como nós perdoamos a quem nos tem ofendido. E não nos deixeis cair em tentação, mas livrai-nos do mal. Amém. Ave Maria, cheia de graça, o Senhor é convosco. Bendita sois vós entre as mulheres, e bendito é o fruto do vosso ventre, Jesus. Santa Maria, Mãe de Deus, rogai por nós, pecadores, agora e na hora de nossa morte. Amém. Creio em Deus Pai Todo-Poderoso, Criador do céu e da terra, e em Jesus Cristo, seu único Filho, nosso Senhor, que foi concebido pelo poder do Espírito Santo, nasceu da Virgem Maria, padeceu sob Pôncio Pilatos, foi crucificado, morto e sepultado, desceu à mansão dos mortos, ressuscitou ao terceiro dia, subiu aos céus, está sentado à direita de Deus Pai Todo-Poderoso, de onde há de vir a julgar os vivos e os mortos. Creio no Espírito Santo, na Santa Igreja Católica, na comunhão dos santos, na remissão dos pecados, na ressurreição da carne, na vida eterna. Amém. Eterno Pai, eu vos ofereço o corpo e o sangue, a alma e a divindade de vosso diletíssimo Filho, nosso Senhor Jesus Cristo, em expiação dos nossos pecados e os do mundo inteiro.
3: Pela sua dolorosa paixão,
0: tende misericórdia de nós e do mundo inteiro.
3: Pela sua dolorosa paixão,
0: tende misericórdia de nós e do mundo inteiro.
3: Pela sua dolorosa paixão,
0: tende misericórdia de nós e do mundo inteiro.
3: Pela sua dolorosa paixão,
0: tende misericórdia de nós e do mundo inteiro.
3: Pela sua dolorosa paixão,
0: tende misericórdia de nós e do mundo inteiro.
3: Pela sua dolorosa paixão,
0: tende misericórdia de nós e do mundo inteiro.
3: Pela sua dolorosa paixão,
0: tende misericórdia de nós e do mundo inteiro.
3: pela sua dolorosa paixão.
0: Tende misericórdia de nós e do mundo inteiro.
3: Pela sua dolorosa paixão.
0: Tende misericórdia de nós e do mundo inteiro.
3: Pela sua dolorosa paixão.
0: Tende misericórdia de nós e do mundo inteiro.
3: Eterno Pai, eu vos ofereço o corpo e o sangue, a alma e a divindade de vosso diletíssimo Filho, nosso Senhor Jesus Cristo, em expiação dos nossos pecados e os do mundo inteiro.
0: Pela sua dolorosa paixão.
3: Tende misericórdia de nós e do mundo inteiro.
0: Pela sua dolorosa paixão.
3: Tende misericórdia de nós e do mundo inteiro.
0: Pela sua dolorosa paixão.
3: Tende misericórdia de nós e do mundo inteiro.
0: Pela sua dolorosa paixão.
3: Tende misericórdia de nós e do mundo inteiro.
0: Pela sua dolorosa paixão.
3: Tende misericórdia de nós e do mundo inteiro.
0: Pela sua dolorosa paixão.
3: Tende misericórdia de nós e do mundo inteiro.
0: Pela sua dolorosa paixão.
3: Tende misericórdia de nós e do mundo inteiro.
0: Pela sua dolorosa paixão.
3: Tende misericórdia de nós e do mundo inteiro.
0: Pela sua dolorosa paixão.
3: Tende misericórdia de nós e do mundo inteiro.
0: Pela sua dolorosa paixão.
3: Tende misericórdia de nós e do mundo inteiro.
0: Eterno Pai,
4: eu vos ofereço o corpo e sangue, a alma e a divindade de vosso diletíssimo Filho, nosso Senhor Jesus Cristo, em expiação dos nossos pecados e os do mundo inteiro,
3: pela sua dolorosa paixão.
0: Tende misericórdia de nós e do mundo inteiro.
3: Pela sua dolorosa paixão.
0: Tende misericórdia de nós e do mundo inteiro.
3: Pela sua dolorosa paixão.
0: Tende misericórdia de nós e do mundo inteiro.
3: Pela sua dolorosa paixão.
0: Tende misericórdia de nós e do mundo inteiro.
3: Pela sua dolorosa paixão.
0: Tende misericórdia de nós e do mundo inteiro.
3: Pela sua dolorosa paixão.
0: Tende misericórdia de nós e do mundo inteiro.
3: Pela sua dolorosa paixão.
0: Tende misericórdia de nós e do mundo inteiro.
3: Pela sua dolorosa paixão.
0: Tende misericórdia de nós e do mundo inteiro.
3: Pela sua dolorosa paixão.
0: Tende misericórdia de nós e do mundo inteiro.
3: Pela sua dolorosa paixão.
0: Tende misericórdia de nós e do mundo inteiro.
3: Eterno Pai,
4: eu vos ofereço o corpo e o sangue, a alma e a divindade de vosso diletíssimo Filho, nosso Senhor Jesus Cristo, em expiação dos nossos pecados e os do mundo inteiro, pela sua dolorosa paixão.
3: Tende misericórdia de nós e do mundo inteiro.
0: Pela sua dolorosa paixão.
3: Tende misericórdia de nós e do mundo inteiro.
0: Pela sua dolorosa paixão.
3: Tende misericórdia de nós e do mundo inteiro.
0: Pela sua dolorosa paixão.
3: Tende misericórdia de nós e do mundo inteiro.
0: Pela sua dolorosa paixão.
3: Tende misericórdia de nós e do mundo inteiro.
0: Pela sua dolorosa paixão.
3: Tende misericórdia de nós e do mundo inteiro.
0: Pela sua dolorosa paixão.
3: Tende misericórdia de nós e do mundo inteiro.
0: Pela sua dolorosa paixão.
3: Tende misericórdia de nós e do mundo inteiro.
0: Pela sua dolorosa paixão.
3: Tende misericórdia de nós e do mundo inteiro.
0: Pela sua dolorosa paixão.
3: Tende misericórdia de nós e do mundo inteiro.
0: Eterno Pai,
4: eu vos ofereço o corpo e o sangue, a alma e a divindade de vosso diletíssimo Filho, nosso Senhor Jesus Cristo, em expiação dos nossos pecados e os do mundo inteiro,
3: pela sua dolorosa paixão.
0: Tende misericórdia de nós e do mundo inteiro.
3: Pela sua dolorosa paixão.
0: Tende misericórdia de nós e do mundo inteiro.
3: Pela sua dolorosa paixão.
0: Tende misericórdia de nós e do mundo inteiro.
3: Pela sua dolorosa paixão.
0: Tende misericórdia de nós e do mundo inteiro.
3: Pela sua dolorosa paixão.
0: Tende misericórdia de nós e do mundo inteiro.
3: Pela sua dolorosa paixão.
0: Tende misericórdia de nós e do mundo inteiro.
3: Pela sua dolorosa paixão.
0: Tende misericórdia de nós e do mundo inteiro.
3: Pela sua dolorosa paixão.
0: Tende misericórdia de nós e do mundo inteiro.
3: Pela sua dolorosa paixão.
0: Tende misericórdia de nós e do mundo inteiro.
3: Pela sua dolorosa paixão.
0: Tende misericórdia de nós e do mundo inteiro.
3: Deus Santo,
4: Deus Forte, Deus Imortal, tende piedade de nós e do mundo inteiro. Deus Santo, Deus Forte, Deus Imortal, tende piedade de nós e do mundo inteiro. Deus Santo, Deus Forte, Deus Imortal, tende piedade de nós e do mundo inteiro. Em nome do Pai, do Filho e do Espírito Santo. Amém.
0: Obrigado, Felipe. Deus te abençoe, meu irmão.
3: E eu agradeço a ideia. Deus abençoe cada um de nossa família e uma ótima semana a todos.
0: Vamos dizer juntos?
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0: Linda canção Podes Reinar com Eliana Ribeiro e antes Valmir Alencar cantando Misericórdia Infinita.
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0: Pai das misericórdias e Deus de toda consolação, ouvi-nos. Estamos vivendo essa hora da Divina Misericórdia, agora um momento especial onde vamos viver também a mensagem do Diário de Santa Faustina com gotas de misericórdia. Mas antes, quero mandar um abraço aqui e colocar os corações no coração de Jesus, os corações dos irmãos que estão rezando conosco. Né? Temos a Michele Lima, de São José dos Campos, está colocando aqui pedindo a graça que Deus possa abrir as portas do emprego para o seu esposo. Já colocamos aqui o seu esposo, viu, Michele? E toda a sua família aí no coração de Jesus misericordioso. Quero aproveitar e colocar todos os irmãos também que estão desempregados e rezando por aqueles que estão empregados também, para que continuem firmes, né? Rezamos pela Maria de Pindamonhangaba, acompanhando a Rádio Canção Nova, pedindo pelas almas do purgatório, pela Canção Nova, por um emprego também, está pedindo um emprego, e também por sua família. Maria, Deus te abençoe. A Rosileia de Lorena está acompanhando a Rádio Canção Nova. Ela tem muitas insônias e muitas dores. Quero clamar aqui ao Senhor por você, minha irmã. Colocamos você, também o João Pedro e também a Paula Roberta no coração de Jesus misericordioso. A Eliane é de Xangrande, no Pernambuco, ouvindo e rezando conosco nessa hora da misericórdia, trazendo aqui as suas intenções. Também quero mandar um abraço aqui para as irmãs. Ela é Marizele, irmã Marizele, da Copiosa Redenção. Vão ter um lançamento novo, né? Uma música nova que vai estar lançando. Já mandou aqui para a Canção Nova. Já mandamos lá para o nosso banco de dados. Você pode mandar esse e-mail para ela, tá bom, irmã? E todos os irmãos da Copiosa Redenção, essa congregação maravilhosa que evangeliza e nos ajuda também a mergulhar no coração de Jesus. A dona Raquel aqui de Cachoeira Paulista, dona Raquel, Deus abençoe muito. Colocamos aqui as suas intenções, as almas dos seus pais, seu esposo, toda a família. Colocamos no coração de Jesus misericordioso, também todos os sacerdotes, entre eles Padre William, Padre Marcos, o Padre Alex e toda a comunidade Canção Nova. Obrigado, minha irmã. Daqui a pouquinho, às 18 horas, estará rezando conosco o Terço Mariano aqui na Rádio Canção Nova. O Júlio César, da cidade de Leopoldo, também rezando conosco. Júlio, um abraço, meu irmão. Rezando por você, por sua família. A Márcia Andrade, de Silveiras, está rezando conosco nessa hora da Divina Misericórdia, trazendo as suas intenções. Também colocamos nessa hora da Divina Misericórdia Isabel é da cidade de Dom Silvério, Minas Gerais. Não conhecia essa cidade ainda. Dom Silvério, Minas Gerais. Isabel, Deus abençoe a você, a sua família. Colocamos aqui a sua mamãe Maria e também o filho Pedro. Colocamos no coração de Jesus misericordioso. Um grande abraço. Colocamos aqui todas as suas intenções. Agora vamos viver esse momento especial com gotas de misericórdia. Você que tem um diário de Santa Faustina, o parágrafo é o 1818. 1818, facinho. Diz assim: hoje a minha alma tem a disposição de uma criança. Uno-me com Deus como uma criança com o Pai. Sinto-me plenamente filha de Deus. Vou repetir essa linda mensagem. É curtinha, mas é eficaz. Peço a graça do Espírito Santo sobre mim e sobre você, principalmente você que não se sente filho ou filha de Deus. Você que ainda não conhece o Senhor. Você que ainda tem uma barreira com o Pai. Principalmente com o Pai que acolhe, o Pai das misericórdias. Santa Faustina dizendo assim: hoje a minha alma tem a disposição de uma criança. Uno-me com Deus como uma criança com o Pai. Sinto-me plenamente filha de Deus. E rezando, me vê essa mensagem. no coração de Jesus misericordioso, dizendo ao meu coração: sinta-se como filho. Você é um filho de Deus. E eu estou dizendo para você que a mulher, você é uma filha de Deus. Deus te ama muito. Você, filho, que está desamparado, se sentindo cabisbaixo, triste, desanimado, desanimado com a vida, desanimado com as coisas, desanimado com o trabalho, ou desanimado porque está desempregado, desanimado com a família até, com a esposa, com o esposo, com os filhos, com os pais. Você é filho, você é filha de Deus. Recorra a Ele, busque a Ele. Tantas e tantas canções fui tocando aqui, olha. Começamos com a canção com o padre Cleidimar dizendo: Reina, Senhor, nesse santo lugar, aqui estamos para te adorar. Depois pedimos a graça da misericórdia infinita. E Valmir Alencar foi trazendo: olha para a sua história. E traga ao coração de Jesus misericordioso. E depois a Eliana Ribeiro cantando: Podes reinar, Senhor. Senhor, eu sei que é seu esse lugar. Todos querem te adorar. Toma a sua direção. Venha, ó Pai. Reina nesse santo lugar. E eu quero rezar com você essa mensagem que diz a Santa Faustina dizendo: hoje a minha alma tem a disposição. E é isso que o Senhor precisa. Você se dispor para receber a graça do Espírito Santo. Abra as portas do seu coração, se disponha. Diga a Ele como você está vivendo. E deixe que Ele reine no seu coração.

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0: Deus Reinará com Rogerinha Moreira e antes, Como Uma Criança, Flaviane Montenegro.
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0: Pai das misericórdias e Deus de toda a consolação, ouvi-nos. Mandando um abraço aqui para os irmãos que estão ouvindo e rezando conosco nessa hora. O José Lino de Guaratinguetá, Deus abençoe, José Lino, a você e a sua família. Colocamos no coração de Jesus misericordioso todos os ouvintes aí de Guaratinguetá que nos acompanham. Também a Márcia Andrade de Silveiras. Obrigado, viu, minha irmã? Tamo junto. Unidos em oração nessa hora da Divina Misericórdia, colocando todas as suas intenções aqui e todos os irmãos em Silveiras que tem a Canção Nova e reza conosco e tem a Canção Nova como sua companhia. Louvado seja Deus. 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Quero agradecer aqui ao Edmar, se Deus quiser, às 18 horas estarei aqui com você, junto com o Soares, junto com a Dona Raquel, para rezar o Terço Mariano, tá bom? Deus abençoe a você, fiquemos na paz de Jesus, no amor de Maria, que a alegria do Espírito Santo esteja sempre no seu coração. Daqui a pouquinho, Ronaldo da Silva com Tarde Especial.

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10: O Senhor te guardará de todo o mal, guardará a tua entrada e tua saída desde agora e para sempre. Salmo 121, versículos 7 a 8.
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13: Como sua árvore protetora e os naturalistas garantiam que ela tinha pelo menos 400 anos. Muitos vendavais e raios precipitavam-se contra aquela árvore. Vez por outra, um galho era arrancado. Mas a tempestade passava e a árvore continuava de pé, acolhendo o sol, a brisa e os pássaros. Ela jamais cairá, garantiram os camponeses. Houve, porém, um fato novo. Ninguém notou, mas pequenos insetos começaram a atacar a árvore. As consequências foram imperceptíveis, mas sempre crescentes. E num dia qualquer, Saint Thomas deu-se conta de que sua árvore estava morrendo e não havia como salvá-la. Os esforços foram inúteis. Os milhões de insetos tinham conseguido o que as tempestades não conseguiram: destruir aquela árvore. Meu irmão, minha irmã, estamos aqui diante de um fato natural. Para nos fazer compreender e refletir, sobre acontecimentos naturais e acontecimentos sobrenaturais. Eu diria espirituais, onde há vida, há espírito. E onde há espírito, é preciso haver vigilância. Você já observou que um livro é feito por milhares de pequenas letras? Já observou que o mar é o resultado de minúsculas gotas de água? Já observou que os grãozinhos de areia são quase que invisíveis? E que formam os imensos desertos? E o deserto a gente vê. Sabe, meu irmão, sabe, minha irmã, é a soma dos segundos que compõem as horas, os dias, os anos, os séculos, os milênios, a soma dos segundos. De grão em grão se faz o trigo. E de cada grão de trigo se faz o quê? O pão. E com centavos nós chegamos aos milhões de reais. Por que que estou dizendo tudo isso? Porque a vida de cada um de nós, ela é feita assim, de pequenos detalhes. Se os detalhes são observados, então a gente está conseguindo ser vigilante e dar saúde ao que vivemos. Deixa eu trazer agora para o campo pessoal, para o campo nosso, humano. A vida a dois, por exemplo, é marcada por grandes momentos. Porque a gente considera assim, grande momento o quê? Aquele primeiro encontro que a gente teve com aquela moça, com aquele rapaz, que a gente estava apaixonado. É um grande momento. Aquele primeiro beijo que o Cláudio deu na sua esposa. O noivado é um grande momento. O casamento, grande momento. O nascimento do primeiro filho, também. E em meio a esses grandes momentos, transcorrem, gente, milhares de momentos que acabam gerando o sucesso ou o fracasso. Para chegarmos, por exemplo, até aquele primeiro encontro com aquela moça pela qual nos apaixonamos. Ou por aquele rapaz, encontro com aquele rapaz pelo qual você se apaixonou. Um montão de outros pequenos detalhes aconteceram ali. Você ficou nervosa, você tomou banho, se perfumou, foi no banheiro 10 vezes, olhando no espelho. Um detalhezinho quando passava o talco, um detalhe na maquiagem. Veja só, para chegar àquele primeiro encontro, o tanto de cuidados, de detalhes que você não teve. E os cuidados todos, na hora do encontro, as palavras que você dizia, o jeito, os gestos que se fazia, até chegar ao primeiro beijo. Ixi, meu Deus. É no dia a dia, gente, que se tece, se costura, que se constrói a felicidade. Uma pequena tempestade não afeta o casamento, mas os simbólicos insetos do descaso e do egoísmo são mortais, como foram para aquela árvore de 400 anos. Você percebeu que vinham as grandes tempestades e a árvore estava lá firme? As chuvas, os ventos, tudo. E a árvore estava lá, firme. Mas aí, ninguém percebia. Insetos, aos poucos, foram penetrando e ocando aquela árvore e foram matando a sua saúde. O que significam esses insetos que destruíram aquela grande árvore na nossa vida? Se a gente quer aprofundar aqui uma reflexão, aqueles pequenos insetos, gente, nós poderíamos dizer, são todos os pequenos inimigos da nossa alma que nós damos hospedagem a eles. Quais são esses, ou quais seriam esses pequenos inimigos que a gente vai hospedando na nossa vida? Pode ter acontecido grandes chacoalhões, sustos. Já vieram tempestades difíceis na nossa vida, no nosso casamento, na nossa família. E a gente passou. Mas, atenção, os pequenos insetos que podem nos destruir, nos corroendo por dentro, quais seriam? Esses inimigos da nossa alma, Deus até permite que eles nos tentem para testar a nossa fé. E segundo São João da Cruz explica, um grande doutor da Igreja, todos os males aos quais a alma está sujeita procedem dos três inimigos já mencionados, dos três inimigos que a gente conhece muito bem. Primeiro deles o mundo, segundo deles o diabo e o terceiro inimigo a carne. E São João da Cruz nos diz que se nós pudermos nos esconder deles, nós não teremos combates para lutar. Mas como a gente não pode, então a gente vai ter que ir para a luta. E como é que a gente pode explicar esses três inimigos da nossa alma? O mundo. São João da Cruz diz que o mundo é o menos difícil. Ele diz, o diabo é mais difícil de entender. Ele falou, mas a carne é a mais obstinada de todos os nossos inimigos. E é a última a ser superada junto com o homem velho. Meu irmão, então o mundo é difícil para nós enfrentarmos. O diabo é mais difícil para nós enfrentarmos, para nós entendermos. Agora, o que é mais difícil de tudo no nosso combate é a nossa carne. Porque ela é a mais obstinada de todas em nos destruir. É a última a ser superada. Como é que eu poderia explicar esses três inimigos da nossa alma? O mundo é um conjunto, gente, de valores da sociedade que rejeitam a Deus. Então, gente, é fácil até de identificar. Olhe para o mundo hoje. Olhe para a nossa sociedade. Onde Deus é rejeitado? Onde a fé é rejeitada? Onde as pessoas de Deus não se sentem bem e são rejeitadas? Exemplo. Um lugar ou lugares que tem foco excessivo em fama, poder, riqueza. Aí entra tudo que não presta. Entra a traição. Aí entram as falsidades em busca de fama, de status, de dinheiro. Aí vem as trapaças, as traições. Vem o sucumbir às pressões. É capaz da gente até sucumbir às pressões para que a gente possa se dar bem também em meio a tudo isso. E aí, aqueles que têm comportamento de fé diferente correm o risco aí de sucumbir. Porque se sente tentado a buscar a valorização do que é superficial, do que é material, do que é riqueza mundana, em detrimento da verdadeira vida interior, dos valores interiores. Esse é o mundo, mas é capaz da gente enfrentar. Depois do mundo, vem o diabo. Como é que a gente pode identificar o inimigo diabo neste mundo que a gente está? Ele é aquele espírito do mal que atua de forma astuta, afastando as pessoas de Deus. Ele apresenta-se disfarçado de bem ou de vantagem pessoal. Você merece. Você é uma pessoa esforçada, você isso, você aquilo. Você tem direito também. Você não tem que se privar das coisas. Depois ele se aparece, ele também se manifesta em forma de engano, de mentira. Ele tenta convencer as pessoas de que os mandamentos de Deus ou aqueles valores de Deus que você tem tiram a sua liberdade. Aí fica aquela briga interior na sua consciência. Puxa, mas você é livre, por que você não faz as coisas que você quer? Fica se privando. E assim o diabo vai nos tentando. Ele também incita a nossa autossuficiência. E ele faz a gente perder a esperança ou entrar em desespero diante dos erros que a gente vai cometendo, dos pecados que a gente cai, e faz a gente
1: desacreditar da bondade, da misericórdia de Deus, não se achar mais digno. Então o diabo, ele tem todas as formas de nos enganar, para nos derrubar, depois para inflar o nosso ego, nos elogiando, nos fazendo acreditar que nós somos mais do que somos mesmo, e dizendo, mas você é livre, você não pode também assim se privar de todas as coisas, você tem direitos. Aí ele vai jogando para nós, mostrando para a gente as tentações todas, e por fim, quando ele vê que a gente caiu, aí ele quer fazer a gente acreditar que não tem mais jeito, já era, que Deus não nos perdoa mais, não tem mais misericórdia para nós. Mas também é possível lutar com o diabo e vencer. Agora, segundo São João da Cruz, qual é o grande inimigo da nossa alma? A nossa própria carne. E aí ela está misturada aqui com o mundo, com o diabo. Ela já está ali, tentada pelo mundo, tentada pelo diabo. O que que significa? O que que representa a nossa carne como nossa inimiga? É a nossa natureza humana, gente, que tem uma inclinação para os prazeres, para as facilidades, para os gozos, para as desordens, para a fraqueza. Desejos desmedidos de conforto, de prazer, de vantagens. Aquela preguiça espiritual que tira de nós o ânimo para a vida de oração, para a vida de fé, para a prática do bem. Para as coisas do mundo a gente até vai, mas quando é para as coisas de Deus a gente não quer ir. E tem também aquela obstinação, considerada por São João da Cruz o inimigo mais terrível e difícil de vencer, que está dentro de cada ser humano, aquela obstinação de querer fazer a nossa vontade. Aqui estão os inimigos da nossa alma. E agora voltemos à história. Aquela grande árvore foi destruída pelos pequenos insetos inimigos da alma daquela árvore. Foram comendo a árvore por dentro. Por fora ninguém observava. Como é que um filho de Deus é destruído? Com esses pequenos insetos que vão matando a alma por dentro. O mundo sedutor, atraente, o diabo enganador, traiçoeiro, disfarçado, travestido, a palavra travesti vem daí, travestido. Ele se traveste, ele aparenta uma coisa que ele não é, ele aparenta, ele tem uma falsa aparência, ele se põe uma falsa aparência, se traveste daquilo que ele não é, e a gente acredita. E a nossa carne, que bobinha, bobinha, vai caindo facilmente e vai se destruindo, se autodestruindo. Aquilo que pode nos destruir são os insetos, os pequenos inimigos da nossa alma por dentro, que a gente vai permitindo que eles nos deixem corroer. Portanto, você já sabe, está tomando a vacina agora em nome de Jesus. Atenção para esses inimigos que talvez tenham entrado. Desejos de ser, de poder, de ter, desejos de ser querido, de ser desejado, de ser amado, e tudo por coisas humanas, paixões humanas, desejos humanos. Tem coisas que vêm de Deus e que são boas, mas aquilo que é puramente carnal, que é puramente mundano, tende a nos trazer um mal, uma consequência ruim. Senhor, ajuda-me, dá-me sabedoria para que eu identifique o que vem de ti e o que vem do mundo, o que vem de ti e o que vem do diabo, o que vem de ti e o que vem da minha carne, e que eu tenha o equilíbrio, Senhor, a sensatez, que eu tenha a visão espiritual, o discernimento dos espíritos, para não me permitir, para não achar que tenho direito, para não achar que sou livre para pecar, que sou livre para errar, que sou livre para escolher mal. Não, Senhor, eu não sou livre para isso. Eu sou livre para fazer as escolhas boas. Eu sou livre e eu tenho todos os direitos, Senhor, de fazer aquilo que é bom para mim, se é bom para ti, se é bom para o meu irmão, se é bom para minha comunidade, para esta sociedade. Eu tenho liberdade e eu tenho direito de fazer o que é bom, o que salva, o que edifica, o que santifica. E é o que eu te peço: sabedoria, discernimento, para fazer essa boa escolha. Muito boa tarde. É assim que começa o nosso programa de hoje.

0: 16h25. Acabamos de escutar Intimidade Divina com o padre Nilson Mota e abrimos o programa de hoje, Louvor dos Pequenos, Comunidade Shalom. Alô Brasil, alô planeta Terra, a você que nos acompanha a partir de agora, nós chegamos em nome do Pai, do Filho e do Espírito Santo, amém. É segunda-feira. Pelas ondas abençoadas da Canção Nova. Solta fogos, deixa eu ver os fogos de artifício nos céus deste Brasil. São fogos da alegria que vem do céu para você, da companhia da Canção Nova. Que Deus te abençoe, que bom, mais uma vez estamos aqui, estamos vivos, bem vivos, graças a Deus. Depois de um final de semana que eu tenho certeza foi bom o seu. Se você passou como eu passei, como nós da Canção Nova passamos, em Deus, servindo, trabalhando, evangelizando, então eu tenho certeza, se você passou final de semana apressado por anunciar a Jesus, então você está começando bem essa semana, está começando bem essa segunda-feira. Um abraço para você, Deus te abençoe, avisa para outras pessoas que o nosso programa já começou. Eu saúdo aqui a nossa equipe de trabalho, boa tarde Aninha, boa tarde também agora para o Claudinho, porque o Marquinho saiu de férias. Ô, Claudinho, aquele sorriso, que sorriso bonito. Põe o seu sorriso aí, Claudinho, deixa eu escutar. Vai, deixa eu... O seu sorriso, né? Deixa eu te... Quero te ouvir sorrindo. Ele não quer rir, não, gente. Olha, ó. É ele. É sem igual. Segunda-feira, 17 de agosto de 2026. É o dia de número 229 do ano, faltando agora 136 dias para 2027. 136 dias para juntos vivermos, trabalharmos e construirmos com Jesus, Maria e São José este ano santo da graça de Deus que nós estamos vivendo. Que segunda-feira é essa? Aninha, tá quente lá fora? Centro-Oeste brasileiro. Não tá tão quente, mas tá bastante seco, né, Ana? Basta a umidade relativa do ar tá baixa. Em boa parte do Brasil nós temos essa temperatura assim, a temperatura não tão elevada, mas a umidade bastante baixa, exigindo de nós cuidado, atenção, ingestão de líquido, bastante líquido e claro, sobretudo líquido natural, não é a água ou suco natural de verdade. E também eu quero aproveitar nesse instante para já ir cumprimentando pessoas que estão no trabalho, quem está se locomovendo no seu carro agora, quem está no transporte público, nos acompanhando nesse instante, nos trens, nos metrôs, quem nos ouve agora também, se preparando para partir. Está dentro de aviões agora nos acompanhando. Daqui a pouco você vai ter que desligar o celular, não é? Mas obrigado pela sua companhia. E para quem está nos mares também nos acompanhando nesse instante. Claro que a gente sabe que tem pessoas em todos os lugares, em todas as. Nos continentes todos também. Boa noite para você aí na Europa. Bom dia para você na Ásia, na Oceania. Boa terça-feira para você. Já começou aí, não é? Boa tarde, boa noite, bom dia para quem está conosco nos continentes americano e africano, porque os fusos horários aqui são diversos, não é? Para lá, para cá, para mais, para menos. Agora, 16 horas e 28 minutos, eu quero cumprimentar a todos os operadores da Rede Canção Nova de Rádio, especialmente você aí de São Paulo. Nós tivemos o Abraça São Paulo no dia de ontem, parabéns. Quem esteve no Abraça São Paulo, manda notícias aqui para mim. Eu não fui, eu quero saber como foi. Você que esteve no Abraça São Paulo, conta pra gente aqui. Quem esteve em Cachoeira Paulista, no acampamento de cura interior com o padre Fábio de Melo, conta aqui também. Manda notícia para nós, o nosso número do WhatsApp, DDD 61 3033 5858. Qual é o DDD? 61. Estamos em Brasília, pro Brasil todo. E o número? 3033 5858. Manda aí a sua mensagem. É claro, eu vou trazer aqui outros assuntos também preciosos. Ontem os padres redentoristas tiveram uma grande dor. Perderam um irmão que foi muito conhecido, era muito conhecido, o querido padre César Moreira. Padre César Moreira foi, nas décadas passadas, um dos redentoristas brasileiros mais conhecido. Porque ele foi, por longa data, diretor da Rádio Aparecida e também o criador, o fundador da TV Aparecida. E faleceu na noite de sábado para domingo, por volta das 22 horas do sábado já, o querido padre César Moreira. Um grande jornalista, um grande comunicador e um sacerdote muito atencioso com as questões da comunicação. Daqui a pouco nós vamos trazer aqui um relato da diretora do Sistema Canção Nova de Comunicação, Adriana Pereira, minha irmã. Adriana conviveu bastante com o padre César Moreira, sobretudo nas décadas de 90, nos inícios do ano, dos anos 2000, quando o padre César Moreira foi o diretor da UNDA Brasil, presidente da RCR, Rede Católica de Rádio. Estamos colocando aqui agora a fotografia do padre César Moreira. E mais uma vez agradecidos a Deus pela contribuição que ele trouxe para a comunicação católica em nosso país. Vamos daqui a pouquinho trazer mais detalhes sobre a sua morte e também este relato da diretora do Sistema Canção Nova de Comunicação. Mas eu quero também agora, 4:30, eu quero cumprimentar aqui as organizações sem fins lucrativos do Brasil, que são muitíssimas, e hoje é o dia delas. E claro que por trás delas tem corações humanos e lindos corações humanos de homens, de mulheres que atuam nessas organizações sem fins lucrativos, verdadeiros anjos de Deus. Parabéns a vocês. Hoje é o dia da fundação da Associação Nacional dos Jornais, a ANJ, que se manifestou na semana passada, especialmente por ocasião daquele episódio da quebra do sigilo da fonte. Tomara que todas as entidades de imprensa como a ANJ acordem, despertem para o que vem acontecendo no Brasil nos últimos anos. Um grave perigo nos ameaça e a gente parece que está vendo que está tudo bem, achando que está tudo certo, está tudo bom. Atenção. Então, através da ANJ, também a minha saudação a todas as outras associações brasileiras de jornalismo, de jornais, etc. Hoje também é o dia do patrimônio histórico e artístico nacional, que é vasto, que é uma riqueza enorme, espalhada em todo esse patrimônio, espalhado em todas as regiões do nosso país. Quanta riqueza artística, cultural que nós temos, herança também da nossa colonização europeia, sobretudo. Então, aqui a nossa saudação, e também em boa parte a gente tem ramificações africanas, não é, que chegaram posteriormente. Então, é um grande patrimônio que temos, e louvado seja Deus pelas nossas riquezas. Também hoje é o dia da fundação da Orquestra Sinfônica Brasileira, que aconteceu no Rio de Janeiro. Todos esses músicos que já comporam, já fizeram parte algum dia do corpo da Orquestra Sinfônica Brasileira, o nosso muito obrigado, e por tudo que já produziram de excelência em material, que encantou nossas almas, alimentou nossas almas com as belíssimas produções da Orquestra Sinfônica Brasileira. Mas hoje também, atenção, prepara para mim aí uma jornalista chamada Clara Senra, porque hoje, gente, é o dia do pão de queijo. Eu quero saber quem é que mais entende de pão de queijo no Brasil. Quem? E quem mais gosta de pão de queijo no Brasil? Quem mais come pão de queijo? Porque tem gente que quando começa a comer não para. Gente, é uma receita típica brasileira do estado de Minas Gerais. Sua origem é um pouco incerta, mas os mineiros dizem, não tem nada de incerta não, nós temos certeza. Mas especula-se que a receita existia já desde o século XVIII, mas tornou-se efetivamente popular no Brasil a partir da década de 1950. Deixa eu ouvir o que que a Clara Senra, ela é uma jornalista, ela tem um vídeo lá no seu canal, na sua conta no Instagram. Olha o que ela fala sobre a história do pão de queijo. Vamos ouvir.
1: Hoje é o dia do pão de queijo, mas você sabe como essa delícia surgiu? Mas antes de começar a contar essa história boa demais da conta, vamos passar um cafezinho e assar um pãozinho de queijo?
0: Tá mostrando.
1: A história começou em Minas Gerais, lá no século XVIII. Como o trigo era raro, as cozinheiras das fazendas passaram a usar o polvilho de mandioca para fazer os pães. Depois, acrescentaram leite, ovos e o queijo curado produzido nas próprias fazendas. Foi assim que nasceu uma das receitas mais famosas e maravilhosas do mundo. Muito mais do que um pão de queijo, o pão de queijo virou um símbolo da hospitalidade mineira. Tem cheiro de café passado na hora, reúne a família e faz parte da memória afetiva de milhões de brasileiros. Ele combina com tudo. Com queijo, com goiabada, com dor de leite, do jeito que você mais gostar. Mas o meu preferido é esse aqui, ó, da Tia Eliana. Fica crocante por fora, macio por dentro, aquele queijinho derretendo e conquista cada mordida. Me conta aqui, você, como gosta de comer pão de queijo? Puro, com algum acompanhamento? E qual memória afetiva você tem com esse pãozinho de queijo que faz parte da nossa história? Ah, e já marca alguém da sua família que você sempre gosta de compartilhar momentos com um bom cafezinho. Beijo pra você e feliz dia do pão de queijo.
0: Olha, e que bom ouvir isso com esse sotaque mineiro, não é? Que coisa linda. Ela tava ali abrindo um pão de queijo e colocando doce de leite dentro, Aninha. Já pensou que delícia? Tava quentinho, ela colocou o doce de leite dentro. Uau! Gente, são 4:34. Quem é que vai falar sobre pão de queijo aqui nesse programa de hoje? Manda sua mensagem. DDD 61 3033 5858.
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0: Mais uma vez, cante isso. Olha que lindo.
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0: Já já você vai cantar essa música inteira, tá bom? Mas agora a gente precisa fazer um intervalo, são 4h35. É bem rápido, a gente vai pra lá e volta já já em 3 minutos.
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0: Boa tarde, meu querido. Paz e bem a todos. Sou a Sônia, aqui de São Paulo. Ontem eu fui no Abraça São Paulo. Foi tudo lindo, maravilhoso. O Ironi, Padre Wagner Ferreira. Todos que estavam lá, cantando, pregando, show. Tudo foi muito lindo. Um beijo e um abraço no coração de todos.
1: 4:41. O Amor Não Desiste, Forró Santíssima Trindade, é o nome do grupo que está cantando essa canção belíssima, não é? Gente, 4:41 agora. Obrigado a tanta gente. Mantenha esse tom, por favor, o Claudinho. Eu quero aproveitar esse instante e trazer aqui a despedida a este comunicador católico importante, Padre César Moreira, ex-presidente da Rede Católica de Rádio e o fundador da TV Aparecida. Ele morreu sábado à noite, dia 15 de agosto. É um missionário de 81 anos, jornalista, sacerdote, dedicou grande parte de sua vida à evangelização por meio da comunicação, tendo entre as funções desempenhadas as de diretor da Rádio Aparecida, presidente da União de Radiodifusão Católica UNDA e da Rede Católica de Rádio, além de ter contribuído decisivamente para a implantação da TV Aparecida e atuado em seu departamento de jornalismo. O padre César Moreira também deixou sua contribuição por meio da escrita, com livros, artigos, trabalhos voltados à comunicação e à fé. Ordenado sacerdote em 1970, viveu 61 anos de consagração religiosa e 55 anos de ministério sacerdotal, servindo a congregação do Santíssimo Redentor, isto é, Padre Redentorista, à igreja e à missão de comunicar a Boa Nova. Nas redes sociais, o perfil oficial da CNBB manifestou também o seu pesar pelo falecimento do padre César Moreira. Está escrito assim: a CNBB se une aos missionários redentoristas, familiares, amigos e a todos que receberam o testemunho e o trabalho do padre César Moreira, elevando a Deus orações pelo seu descanso eterno. O Santuário Nacional de Aparecida celebrou a missa de corpo presente pelo padre César Moreira ontem, domingo, reunindo seus confrades redentoristas, familiares, fiéis, num momento de oração e de gratidão pela vida do missionário. A celebração foi presidida pelo arcebispo de Aparecida, Dom Mário Antônio da Silva, e marcada pela memória da trajetória do sacerdote, que dedicou grande parte de seu ministério à evangelização por meio da comunicação. Na homilia que o arcebispo de Aparecida pediu ao padre José Ulisses que fizesse, o padre José Ulisses destacou a relação de amizade e caminhada vocacional que manteve com o padre César desde a infância, quando os dois entraram na formação da congregação religiosa. Ele também destacou seu trabalho no âmbito da comunicação, disse: na Rádio Aparecida, recebeu a herança do padre Vitor Coelho de Almeida, fazendo com que a emissora se difundisse ainda mais. Já na TV, realizou um sonho, e o mais interessante foi quando conseguiu a concessão de um canal de televisão. Aí o padre César realizou um sonho imenso. Ele foi o primeiro a dar uma formação à TV Aparecida, que, assim como a rádio, deveria ser uma irradiação do Santuário Nacional, disse o padre José Ulisses. Enquanto a gente estava falando aqui, muitas fotografias do padre César Moreira a gente foi mostrando. Eu quero aproveitar esse instante e pedir à minha querida irmã Adriana Pereira, a nossa hoje gerente do Sistema Canção Nova de Comunicação. Adriana, desde menininha, quando entrou na Canção Nova, e o padre Jonas enviava a Adriana para as reuniões da UNDA, que aconteciam em São Paulo, da RCR também. A Adriana sempre ia para essas reuniões, e ela vai contar agora como é que ela ia a essas reuniões e o seu contato, a sua amizade e o cuidado que o padre César Moreira tinha com ela. Então, vamos ouvi-la.
2: Boa tarde, Ronaldo. Como é bom poder participar do Tarde Especial e poder fazer uma homenagem a este grande jornalista e comunicador católico, padre César Moreira, missionário redentorista, que ajudou a propagar a comunicação católica em todo o Brasil, através da União de Radiodifusão Católica, a UNDA Brasil, que ele ajudou a fundar, também pela RCR, que ele foi presidente há 10 anos. Esta união de rádios católicas de todo o Brasil, que ele fazia questão de trabalhar para que essas emissoras, mais de 300, recebessem jornalismo de qualidade, pudessem transmitir grandes eventos como as viagens papais, o encontro do Papa João Paulo II com as famílias aqui no Brasil, no Rio de Janeiro, a qual eu pude trabalhar na equipe da RCR, um aprendizado imenso, e tantas outras iniciativas que ele tinha para ajudar as rádios católicas a fazer bom jornalismo, jornalismo de qualidade. Por exemplo, todos os dias, segunda a sexta-feira, tinha o jornal da RCR disponível para essas 300 emissoras. Tínhamos também o programa aos sábados, RCR Debate, que ele mesmo apresentava e que trazia cultura, educação, trazia

0: Eu tive a oportunidade, então, de conviver com ele mais de 10 anos e foi um tempo de grande aprendizado para mim. Um jornalista muito ético e com opiniões fortes, e isso me ensinou muito. E, Ronaldo, como eu sei que o seu programa conta histórias que transformam vidas, conta histórias que trazem uma mensagem que nos ajuda a viver melhor, eu tenho uma história com o Padre César Moreira que me marcou muito. Eu costumava ir com ele, né, de carona até São Paulo para as reuniões da Rede Católica de Rádio, que aconteciam esporadicamente. E num desses dias eu participei da reunião, fui com ele para São Paulo, participamos da reunião. Ao término da reunião, eu expliquei para ele que eu não voltaria para o Vale do Paraíba. Eu ficaria em São Paulo porque eu ia visitar e conhecer o núcleo da comunidade Canção Nova em Santo Amaro, São Paulo. E pedi a ele que me deixasse em qualquer estação de metrô mais próxima. Ele disse: de jeito nenhum, vou te deixar numa estação de metrô que vai te levar direto a Santo Amaro. Eu conheço bem essa região. Mas nesse trecho, ele insistiu comigo que ele queria me levar até Santo Amaro. Eu disse que não precisava, mas a preocupação dele era grande, com medo que eu me perdesse naquela cidade, pois eu, do interior de Cachoeira Paulista, mesma cidade que ele, né? Que nasceu na mesma cidade que ele. E aí ele ficou preocupado. Mas mesmo assim, ele me deixou ir. Mas na hora que eu estava descendo do carro, ele me disse assim: minha filha, caso você se perca, telefone para mim, eu vou te buscar aonde quer que você esteja. Não se preocupe, eu conheço muito bem essa cidade. Ele tinha sido missionário nessa cidade, já tinha assumido uma paróquia lá durante muitos anos, ele conhecia bem São Paulo. Mas eu fui, deu tudo certo, depois liguei agradecendo a toda a atenção e cuidado dele. Mas uma coisa que ele sempre dizia e nunca esquecia era que ele precisava cuidar dos filhos do Padre Jonas. Ele sempre dizia quando eu estava com ele: tenho que cuidar da filha do Padre Jonas, tenho que devolvê-la para o Padre Jonas. Era sempre assim, um cuidado paterno. É um presente para a Rádio Difusão Católica ter Padre César Moreira sendo esse grande homem que fez com que a Rádio Difusão Católica se tornasse forte, grande e respeitada em todo o Brasil. É isso, Ronaldo. Um grande abraço e obrigado por essa oportunidade.
1: Obrigado a você por nos contar esse belíssimo testemunho de igreja, de fraternidade que existe. O exemplo que você trouxe do Padre César Moreira, esse cuidado com você, que era jovenzinha, Padre Jonas com um monte de filhos jovenzinhos, né? Naquela época, a Canção Nova ainda em ascensão, crescendo, nascendo, década de 90 ali, nascendo a TV Canção Nova para o Brasil, tudo, e todos nós novinhos ali, Adriana também, e esse cuidado do Padre César, não é? E isso me lembrou, Adriana, não sei se você continua escutando aí, isso me lembrou muito o padre Ronaldo Pelaquim, outro redentorista, que teve esse mesmo gesto de amor, de carinho, com a missão da Canção Nova em Roma, quando ele, padre Ronaldo Pelaquim, era diretor da Rádio Vaticano, seção de língua portuguesa, e ele nos ajudava muito na nossa casa em Roma, era o fiador do aluguel do nosso apartamento em Roma. Se não tivéssemos fiador, a gente não conseguia alugar apartamento. Nos ajudava quando a gente estava no sufoco financeiro, Padre Pelaquim sempre nos ajudando. E ele era tão preocupado conosco, nos finais de semana, ele nos levava para passear, nos levava para os piqueniques, quando podia também, mas era sempre uma presença ali muito paterna, muito cuidadosa, preocupada conosco. Acho que o Padre Jonas deve ter pedido alguma coisa para ele também, porque ele era realmente muito cuidadoso. Veja que belíssima característica essa dos nossos padres redentoristas, não é? E a nossa gratidão a Deus pela vida do Padre César e por todos os redentoristas, e eu de modo particular, porque vi, convivi, foi meu chefe na Rádio Vaticano, Padre Ronaldo Pelaquim, e está aí em Aparecida também, e Padre Ronaldo Pelaquim está aí cuidando de outros sacerdotes idosos aí em Aparecida. A gente está mostrando aqui a fotografia dele agora. Beijo carinhoso ao Padre Pelaquim. Foi um, eu posso dizer, foi um pai que Deus me deu também aqui na Terra, viu? Convivi com ele lá em Roma, meu chefe, diretor da Rádio Vaticano lá, um redentorista também. Belíssima característica dos redentoristas, não é essa? Obrigado. 4 da tarde, 51 minutos agora.
2: Onde está?

0: aqui chegando em nosso programa. A Nívia Carvalho não falou de onde é, deixa eu ver. Falou, Tianguá no Ceará. Aninha, você consegue mostrar para mim uma imagem de Tianguá no Ceará? Enquanto eu vou cumprimentando outras pessoas, mas eu quero hoje mostrar uma imagem aí da cidade de Tianguá, no Ceará, onde está agora a Nívia nos acompanhando. E olha, esse programa tem imagem. Quem está conosco agora, nos acompanhando pelo rádio, qualquer que seja o som, você também pode assistir o programa com a imagem no canal do YouTube, Canção Nova Brasília. Esse é o canal do YouTube, é o programa com imagens, tá? A Aninha já achou aqui uma imagem do alto, a cidade de Tianguá. Aninha, você achou logo ali a matriz, aquela praça da cidade, a matriz de Tianguá. Vê se tem mais, Aninha. Belíssima cidade de Tianguá. Um abraço aí a vocês todos no Ceará, tá? É, a Meire tá por aqui também dando boa tarde. Ele já tô aqui para acompanhar nossa nova semana. Um abraço a todos vocês, meus amigos. Obrigado, viu, Meire? Ela tá assistindo o programa pelo celular, disse ela. Marisa Roma tá por aqui também. Obrigado, Marisa. Nádia Moraes, boa tarde para ela também. Programa excelente, disse ela. Ótima semana para todos. Sou de Bragança Paulista. Bem-vinda. Ronaldo, boa tarde. Eu sou a Mariana Oliveira, sou da Tijuca, no Rio de Janeiro. Faz uma semana que estou acompanhando o programa. Muito bom. Manda um beijo para minha mãe, Josinalva, para o meu pai, Severino. Tá mandado. Beijo aí para eles, tá? A Cristina. Cristina Valara tá dizendo assim: Ronaldo, Padre César fez parte da minha infância e adolescência. Minha mãe ouvia sempre na Rádio Aparecida. O Padre César, gente, é natural de Cachoeira Paulista, né? Ele é cachoeirense. A Dulce dos Santos está dando boa tarde também. Ronaldo, eu fui no Abraça São Paulo, foi inesquecível, foi maravilhoso. Eu quero mais relatos. Quem esteve no Abraça São Paulo, quem esteve no acampamento de cura, quem esteve em outros eventos também por aí Brasil afora, manda pra cá, DDD 61 3033 5858. Manda não, conta pra nós, tá bem? Grava aí. Feliz semana, Ronaldo, gosto muito de pão de queijo. Quem não gosta, Luísa? Quem não gosta, não é? E a Severina tá dizendo assim: por favor, coloca aí a foto do padre. Eu estou chorando por não estar mais conosco, mas cheia de alegria. Já mora no céu. Participei muito com ele da TV Aparecida. Um beijo, Severina. Já mostramos. Tenho certeza que você viu, não é? A Edinalva tá por aqui também. Ronaldo, boa tarde. Salve Maria. O céu é um presente para os filhos de Deus. Que lindo testemunho. Um forte abraço a todos, meu e do Francisco. Francisco é o filho dela. Tá lá nos acompanhando agora em Rondonópolis, Mato Grosso. Olha, obrigado a tanta gente conosco nos assistindo no canal do YouTube. Só não esqueça de dar um likezinho, que isso ajuda muito a recomendar o programa a outras pessoas que vão chegando no YouTube, tá? Dá um likezinho que é muito importante. E se você faz um comentário, aí é que é bom mesmo, tá bom? Gente, são agora 4:55. Ô, Claudinho, vamos pros destaques do programa? Solta aí
1: notícias
0: pra gente.
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0: Num dia como hoje, morreu um papa. Eusébio foi o 31º papa da história da igreja. Ele morreu num dia como hoje, do ano 309. Eu vou contar quem foi o papa Eusébio. Agora 16:56 agora. Hoje nós vamos encerrar o programa às 5:55 por aí, com uma preciosa oração a Jesus que já tem mais de 1.600 anos. Você sabe qual é o nome da oração? Vem buscar a tua ovelha, Senhor. É belíssima. Então, às 5:55 nós vamos rezar esta oração no encerramento do nosso programa. Não perca, é uma oração de 1.600 anos. O autor desta belíssima prece de súplica teve uma enorme influência sobre o pensamento do gigante Santo Agostinho. Então quem foi ele? Que teve enorme influência no pensamento de Santo Agostinho? Qual foi o santo? Se você conhece a história, você já está dizendo: ah, ele foi o arcebispo de Milão, que eu não vou falar o nome não. Como foi que São Miguel Arcanjo conduziu Maria ao céu? No sábado, foi o dia da Assunção de Maria. Ontem, a igreja no Brasil celebrou solenemente. Ontem foi celebrada a Assunção de Maria. Por ser domingo, festa é grande, puxa para o domingo a igreja no Brasil. E eu vou trazer daqui a pouquinho como foi que olha que lindo que você colocou agora, Ana. Que imagem linda essa de São Miguel Arcanjo conduzindo a Virgem Maria ao céu. Como foi, gente, que aconteceu isso, hein? É belíssima. a figura, a ilustração que a Aninha colocou aqui agora na tela para quem tá no YouTube. É linda, linda, linda de viver. Aninha, deixa um pouco mais aí para as pessoas que estão entrando agora só para ver essa imagem, tá? Vale a pena você entrar agora para ver, tá bom? Vamos lá. A ciência confirma: qualidade de vida depende do seu humor. Sabia disso? A sua qualidade de vida depende do seu humor. Então, se você é macambuzo, sabe o que é macambuzo? Se você é cabeçudo, beiçudo, orelhudo, trombudo, então a sua qualidade de vida não vai estar boa, não. Agora, se o seu humor é daqueles que está sempre em ascensão, é alto, é aquele humor sempre agradável, aí então a ciência confirma, sua qualidade de vida é boa. Cinco conselhos de um rei que ajudaram o seu filho a ser santo. Mas é porque também esse rei era um rei santo. Ah, eu vou contar aí, a história é linda. Primeiro, esse rei, ele era o rei Estevão, que foi canonizado, Santo Estevão. Você imagina quais conselhos santos um pai dá a um filho? Pois veja, foram conselhos santos do rei Estevão ao seu filho. Depois que morreu, esse rei foi canonizado. E o filho dele também ficou santo. Você que é pai, você que é mãe, se os seus ensinamentos forem santos para os seus filhos, os dois vão ser canonizados, você e ele. Sim, depois que você, pai e mãe, morrer, você vai ser canonizado. E o seu filho também, porque vai ser um santo. E se não for canonizado, vão ser santos do mesmo jeito. Deus vai reconhecer. A terra pode até não reconhecer, mas Deus vai reconhecer. Quando você chegar lá, aí Nosso Senhor e Nossa Senhora vão olhar para você e vão dizer: eis aqui os meus filhos santos, né? Eis aqui a minha filha, mãe santa, o meu filho, pai santo. Eis aqui aquele meu filho, filho deles dois, santo. Coisa linda, gente. Quais foram esses conselhos, não é? Olha, o primeiro, conservar a fé. O segundo, o dom da vigilância, buscar o dom da vigilância e proteção. O terceiro, dar o mesmo tratamento a todos. O quarto conselho, ser compassivo e misericordioso. E o cinco conselho, ser forte e honesto. Claro que agora eu vou explicar o que que ele queria dizer com cada um desses cinco conselhos aqui. Como é que ele explicou para o filho dele? Morreu uma atriz famosa ontem, não foi? Hayden Panettiere, atriz de Heroes e Nashville, morreu com 36 anos de idade. Um irmão dela já tinha morrido 3 anos atrás, aos 28 anos. O que acontece com essa geração de... Não foi doença. O que acontece com essa geração que tão precocemente acaba com a sua vida? Não são raros os casos de atrizes, artistas em geral, que morrem cedo, cedo, cedo. Lamentavelmente, pelas extravagâncias da vida, por não conhecerem limites. E por outro lado também, lembra do início do nosso programa de hoje? Especialmente pelos insetos que a gente vai permitindo que entrem na nossa alma e que vão nos matando por dentro. E dependendo se a gente vai permitindo que o inseto entre rápido, aí é que eles vão fazer uma festa rapidinho dentro de nós e acabam com a nossa alma. Vamos lá. Agora são 5 em ponto.

Vamos cantar. 4h52. Se não fosse o quê? Se não fosse Jesus. Gente, olha, 4 da tarde, 52 minutos agora. Eu quero aqui cumprimentar, agradecer esse povo de Deus lindo que está por aqui.

0: 5 da tarde, 1 minuto agora. A lei do aborto em Massachusetts, lei cruel, bárbara, horrenda. Essa lei provocou a reação de um bispo americano neste final de semana, o bispo de Oklahoma City. E eu vou trazer daqui a pouquinho aqui o que disse este bispo. Olha, tem um belíssimo relato aqui, eu não sei se eu conseguirei ainda trazer hoje, mas aconteceu algo assim surpreendente. Uma jovem de 19 anos que havia perdido um amigo de 36 anos, esse amigo era como um pai. Ela, desde a morte desse amigo, que era como um pai para ela, ela não perdeu o hábito de escrever mensagens para ele no número de celular dele, no WhatsApp dele, não é? Ela sempre deixava mensagens, como se estivesse conversando ainda com ele, se comunicando ainda com ele, porque mesmo que ele tenha morrido, mas ela continuava a compartilhar a sua vida, seus medos, suas dúvidas, como ela sempre tinha feito enquanto ele estava vivo. E uma coisa interessante, depois de 4 anos ela fazendo isto, alguém respondeu às mensagens dela. E o mais surpreendente, quem respondeu e como e o que aconteceu? Eu vou trazer daqui a pouco. Jovem que enviava mensagens para seu falecido amigo recebe resposta emocionante. Calma, porque aqui é um programa católico, tem nada de espiritismo, não foi ele que respondeu, não foi ele que mandou mensagem do além, tem nada disso. Nós somos católicos, nós não conversamos com mortos, aqui não tem nada disso. É, foi outra coisa, e belíssima, e linda demais, e emocionante demais. Então, vamos lá. 5:03. Polícia Federal encontra mensagens de Lulinha tratando de negócios com lobista. Olha, a Polícia Federal identificou mensagens entre Fábio Luiz Lula da Silva, o Lulinha, e a empresária Roberta Luxinger sobre a realização de reuniões de negócios. A localização é dentro da operação que apura fraudes no INSS, da qual Roberta foi alvo e teve o celular apreendido. A partir dessas mensagens, a polícia pediu ao Supremo Tribunal Federal que autorizou novo inquérito que apura suposto tráfico de influência de um grupo dentro do próprio governo federal. As mensagens foram reveladas pelo site Metrópolis exatamente no dia de hoje, confirmadas pela CNN. Em uma troca de mensagens com Roberta, no dia 22 de março de 2024, o filho mais velho do presidente da República menciona que participa de reuniões com Marco Aurélio Santana Ribeiro, o Marcola, então chefe de gabinete de Lula, e então secretário executivo do Ministério da Saúde, conhecido como o Schoenberger Barbosa, conhecido como Berger. Fontes dizem que há uma análise em curso de todo o material encontrado para entender o contexto no âmbito das investigações. Roberta Luxinger é investigada por suspeita de tráfico de influência e de usar a proximidade com o filho do presidente para acesso ao governo. Ela trabalhou com Antônio Camilo Antunes, o careca do INSS que está preso, e é suspeita de fazer meio de campo de pagamento para Lulinha de resultados das fraudes do INSS. No celular de Roberta, a Polícia Federal também encontrou o que seria uma intermediação para compra de joias ao chefe de gabinete de Lula. E há fotos de joias que seriam compradas de presente. Em uma outra conversa, a lobista afirma ao filho do presidente que uma outra pessoa estaria usando o nome dele ao tentar fechar negócio gigante na Telebrás. Já desmentiu? Perguntou o filho do presidente. Desmenti e falei que não é verdade e que se ele fizer negócio com ele, presidente da Telebrás, ele não fará comigo, conforme divulgação do jornal. Como a CNN também mostrou, a Polícia Federal investiga se essa lobista realizou pagamentos com códigos de barras para Marcola enquanto ele atuava como chefe de gabinete da Presidência da República. Ele ficou no cargo durante todo o atual governo de Lula e deixou o posto no último dia 21 de julho, depois de denúncias. Atualmente, Lulinha é alvo de 3 inquéritos da Polícia Federal. A abertura de 2 deles foi autorizada pelo ministro do Supremo Tribunal Federal, André Mendonça, e por outro ministro do Supremo Tribunal Federal, Flávio Dino. A Polícia Federal apura se Lulinha teria atuado junto ao Ministério da Saúde em negociações ligadas ao processo de autorização para comercialização de produtos à base de cannabis. Ele nega irregularidades em sua atuação. A defesa de Roberta Luxinger disse à CNN que os autos estão sob sigilo e vai respeitá-lo. O advogado que representa Lulinha declarou que não há como confirmar a veracidade das mensagens.
1: A coisa tá feia.
0: São 5:06, continuamos. Homem ofendido por ser careca abandona emprego e a justiça condena a empresa. Ele conseguiu reverter a demissão por justa causa na justiça. E a Confederação Brasileira de Vôlei proíbe atletas mulheres trans. Tinha uma jogadora aqui no Brasil, uma mulher trans, não é? Que na verdade, homem, mudou sexo, virou mulher. E agora está proibido mulher trans no vôlei brasileiro. São 5:07 agora. Vamos fazer assim, a gente precisa de uma pausa de 3 minutinhos, é um intervalo, é bem rápido, a gente vai e volta já já.
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2: Sê forte e corajoso, não temas, nem te espantes, porque o Senhor teu Deus é contigo por onde quer que andares. Livro de Josué, capítulo 1, versículo 9.
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1: Ô, meu amigo Ronaldo, boa tarde a todos aí da bancada. Uma feliz tarde para todos nós. Ê, Ronaldo, você falou em Tianguá aí, tem uma amiga minha, Zeli, que quando a gente era solteira, moramos três, eu, ela, minha irmã, era quatro, eu, ela, minha irmã.

0: pra lá, nunca mais me deu notícia. Sinto muita saudade dela. Vê aí se a Aninha não conhece a Geli. Essa cidade aí é muito grande.
1: O nome é Zeli ou Ozeli? Zeli. Ô, Zeli, ela tá te procurando, Zeli. Você manda mensagem pra ela. Quem conhece a Zeli aí em Tianguá, não é? Manda mensagem pra cá que a gente troca os WhatsApp aí de vocês, tá bom? Essa menina tá danada, sumiu aí, ó. Foi o que ela falou. Vamos seguir. São 5 da tarde, 16 minutos. O José Márcio tá por aqui. Disse assim: Ronaldo, boa tarde, Deus abençoe. Eis aqui uma pequena homenagem. Esse programa é nota mil. Ele colocou aqui, ele fez um estúdio com mesa, com microfone, com tudo, mandou aqui, construiu aqui um cenário para nós. Obrigado, José Márcio. Ele diz assim: boa tarde, Ronaldo da Silva, em mais uma tarde especial. Ele colocou, mas ficou uma coisa linda, Aninha, você viu? Olha aí, põe na tela para quem não viu ainda ver, olha aí. Mas fez tudo direitinho. Ô Zé Márcio, muito obrigado, Deus te abençoe. E olha só, ele tá dizendo: Ronaldo, eu sou seu irmão do segundo elo aqui da Missão de Cachoeira Paulista. Um abraço. Um abraço pra você também, meu irmão. Deus te abençoe. Gostei muito. Ficou linda. Que belíssimo trabalho que você fez, tá? E ele já tinha feito mais, não é? Olha, sintonize aí, Rádio Canção Nova, 89.1. Olha, tá aqui. Eu já tinha feito outras coisas interessantíssimas. Olha. Olha que beleza. É, no carro, ouvindo a rádio, em casa. Puxa vida, ficou muito bom com fone de ouvido, com tudo aqui. Olha as artes que ele já mandou aqui, Aninha, pra nós. Obrigado, José Márcio. Uau, isso aqui foi de hoje, semana passada que ele tinha mandado outra, não é? Obrigado, tá? Ah, o Luan de Xangrande, em Pernambuco. Boa tarde, Ronaldo, sou aqui, Luan. Venho hoje só agradecer por essas palavras. O senhor é um homem sábio, por isso todos os dias estou à sua escuta. Muito obrigado, Deus te abençoe, Luan. Abraço para você também, para todos aí de Xangrande, em Pernambuco. Ele diz: Ronaldo, nossa terra tá feliz com 100% da Canção Nova. O céu desceu de alegria. Ele mandou no dia do 100% da Canção Nova, ele mandou aqui um vídeo lindo, lindo também. Muito obrigado, tá? É, Luan, portanto, Xangrande, Pernambuco. Deixa eu ver quem mais está por aqui ainda. Cumprimentando, olha, Ronaldo, eu falo de São Paulo, capital. Estou ouvindo aqui a Canção Nova FM em São Paulo. Muito obrigado. Deixa eu ver quem é. Sônia, muito obrigado, Sônia. Um abraço para você, Deus te abençoe. Rosicleia de Planaltina, Distrito Federal, pedindo orações pela conversão de todos da família dela, principalmente os que estão mais longe do Senhor. É isso mesmo. Que bom que você é intercessora e assumiu isso, não é? E a Maria de Lourdes, lá de Campinas, está mandando mensagem aqui para nós também. Ela disse assim: em Campinas, Ronaldo, São Paulo, teve o Cenáculo, 57 anos do primeiro grupo de oração da RCC em Campinas. Foi maravilhoso. Encerrou com a missa celebrada por Dom João Inácio Miller, nosso arcebispo. Tá aí, obrigado, parabéns a vocês aí de Campinas também. E leve o nosso abraço afetuoso ao Dom João Inácio Miller. Foi bispo nosso também, de Lorena, não é? Agora arcebispo de Campinas. Olha, boa tarde, estou na sintonia também, Vitor Hugo, da loja Canção Nova, no Rio de Janeiro. Ô Vitor, um abraço para você. O Vitor é lá e ouvinte assíduo, tá sempre com a gente lá na loja da Canção Nova, no Rio de Janeiro. Qual é o endereço aí, Vitor? Manda aqui pra gente, por favor, essas informações aí no Rio de Janeiro, da casa de missão da Canção Nova. Tudo que você tiver, manda aqui pra gente, por favor, tá? 5 da tarde, 19 minutos agora. Já eu quero falar da maior imagem de Nossa Senhora construída na Europa. Pera só um pouquinho, já, mas antes, me dá um tom especial aqui, ô Claudinho. Gente, num dia como hoje, do ano 309, morreu um Papa. O nome dele era Eusébio. Foi o 31º Papa da Igreja. Nós já estamos com 267. No do 167º Papa. Esse aqui era o 31º, Papa Eusébio. Venerado como santo e mártir, seu pontificado durou 4 meses, apenas, em consequência das perturbações e atos de violência na Igreja, devido a uma rumorosa disputa sobre as readmissões dos apóstatas. Foi banido pelo imperador Magêncio, que governava Roma desde 306 e tinha se mostrado simpático aos cristãos. Eusébio morre em 17 de agosto de 309, exilado na Sicília, e foi enterrado na catacumba de São Calixto. O Papa Damaso I colocou um epitáfio em seu túmulo. Epitáfios são aquelas frases bonitas sobre a pessoa ou para refletir, não é? A festa dele é celebrada em 26 de setembro, Santo Eusébio, e os detalhes do seu pontificado podem ser deduzidos a partir do epitáfio de 8 hexâmetros composto pelo Papa Damaso I para sua tumba. Então, o que, que esse Papa escreveu de tão importante no túmulo dele? Qual foi o epitáfio, o texto que estava lá escrito? Está aqui, vou ler para você agora. Porque nos diz que no epitáfio escrito por São Damaso, pelo Papa Damaso, se tem a noção do que foi o pontificado do Papa Eusébio, Santo Eusébio. O que está escrito nesse epitáfio? Atenção, deixa eu ver aqui. Olha só, está explicando aqui ainda. Os dizeres são colocados em placas de metal ou pedra, tradicionalmente escritos em verso. Em verso, alguns epitáfios são célebres, como o de Maximilien François de Robespierre, que foi um jurista e político francês, um importante personagem da Revolução Francesa, e os seus apoiadores chamavam-lhe de O Incorruptível. Pois bem, e o que estava escrito no epitáfio do Papa Eusébio? Estava escrito o seguinte: se eu viesse, tu estarias morto. A vida é noite, o sol tem véu de pedra. Se eu vivesse aí, não estaria vivo aqui. Então, na verdade, eu vou corrigir. Se eu vivesse, tu estarias morto. A vida é noite, o sol tem véu de pedra. Se eu vivesse aí, não estaria vivo aqui. Ainda abaixo desta frase, o Papa Damaso escreveu sobre o Papa Eusébio: Eusébio ensinou aos míseros a chorarem suas culpas. Dividiram-se em duas partes os fiéis com o crescer da paixão. Rebeliões, assassinatos, guerras, discórdia, disputas. Com prazer, sofreu o exílio por juízo do Senhor. E na costa da Sicília, deixou o mundo e a vida. A Eusébio, bispo e mártir. Olha, um papa escrevendo sobre o outro, reconhecendo o heroísmo do outro. Olha o que ele diz. Eusébio ensinou aos míseros a chorarem suas culpas. Dividiram-se em duas partes os fiéis com o crescer da paixão. Rebeliões, assassinatos, guerras, discórdia, disputas. Com prazer, sofreu o exílio por juízo do Senhor. E na costa da Sicília, deixou o mundo e a vida. A Eusébio, bispo e mártir. E vamos seguindo aqui, 17 horas 23 minutos agora. Vou pedir a Aninha e vou pedir ao Claudinho, preparem para mim agora um outro tom, porque eu quero mostrar a maior imagem em homenagem à Virgem Maria, construída na Europa. Foi inaugurada a maior imagem de Nossa Senhora. Olha lá, de longe, quem está agora no canal do YouTube está vendo. É linda, meu Deus. Puxa, olha que tudo isso. A Polônia inaugurou a maior estátua da Virgem Maria na Europa. Um monumento gigante de 55,6 metros de altura. A consagração oficial aconteceu no dia 15 de agosto de 2026, coincidindo com a celebração católica da Assunção de Nossa Senhora no pequeno vilarejo rural de Konotopie, que conta com menos de 150 habitantes. Denominada Nossa Senhora da Misericórdia, a imponente estrutura supera marcos globais famosos como o Cristo Redentor no Brasil, 83 metros com o pedestal. E detalhes estruturais e técnicos desta imagem são os seguintes: a imagem possui 40,6 metros de altura. Eu acho que só ela sem o pedestal, não é? Com o pedestal, 55,6 metros de altura. Foi construída inteiramente em concreto armado e aço, pesando cerca de 11 mil toneladas. O projeto foi pago na íntegra por um casal de bilionários poloneses, Roman e Grazina Karkozik, como um voto pessoal de gratidão e fé. Gratidão à Virgem Maria. Quase 2 mil fiéis se reuniram na localidade de Konotopia, na Polônia, para a bênção desta que é a maior estátua mariana da Europa. É difícil não notar, diz o texto jornalístico que saiu na imprensa lá, é difícil não notar. No coração da zona rural polonesa, uma imponente estátua de Nossa Senhora da Misericórdia ergue-se em direção ao céu. No sábado 15 de agosto, milhares de peregrinos convergiram para a pequena vila de Konotopie, no centro da Polônia, para assistir à sua bênção. A estátua única de Maria mede 40,6 metros, só ela, sem o pedestal. Ela repousa sobre um imponente pedestal em forma de coroa, equipado com uma plataforma de observação que permite aos visitantes admirar a área circundante. Embora seja atualmente a estátua mariana mais alta da Europa, ocupa o segundo lugar no mundo, atrás apenas da mãe de toda a Ásia, a Torre da Paz, inaugurada em 2021 em Batangas, nas Filipinas, que atinge uma altura de mais de 98 metros. Mas é linda mesmo, não é? E a gente fica assim arrepiado só de olhar, assim, imagina quem tava lá.

A Maria José, lá de Bezerros, em Pernambuco, disse: estou ouvindo o programa aqui pelo fone de ouvido. Que mensagem linda no início do programa. Que programa abençoado. Vocês todos estão de parabéns, Ronaldo. Amém. Muito obrigado, dona Maria. É, olha só. Ele foi muito rápido, não é? O nosso irmão Vitor, lá do Rio de Janeiro, ele disse assim: Ronaldo, olha, a loja Canção Nova no Rio de Janeiro está na Avenida Marechal Floriano, 191 Centro. Terá o Chá da Misericórdia aqui com Dani Miranda no próximo sábado, no bairro da Tijuca. Então, atenção, Rio de Janeiro, olha, já souberam tudo aí que vai acontecer. Deixa eu cumprimentar aqui o Web Carlos, ele é de Planaltina DF, tá na sintonia nesse instante também. Obrigado, viu? Hebe, abraço pra ti. 5 da tarde, 27 minutos agora.

Agora, Aninha, falta para mim, por favor, com aquela belíssima imagem que você trouxe de São Miguel Arcanjo elevando Nossa Senhora aos céus. Como foi que São Miguel conduziu Maria ao céu? Tivemos a festa da Assunção agora no último sábado e na Igreja do Brasil foi celebrada ontem domingo. Embora pouco se saiba sobre a Assunção da Virgem Maria ao céu, gente, várias tradições relatam este fenômeno e refletem sobre o que poderia ter acontecido. Uma dessas tradições diz que São Miguel Arcanjo foi o anjo encarregado de levar o corpo e a alma de Maria ao céu. De acordo com essa antiga tradição, São Miguel era o anjo que pesava os atos de uma pessoa falecida e as levava para a vida eterna. A liturgia da igreja parece confirmar este papel de São Miguel com o seguinte cântico de ofertório que costuma estar presente em missas de Requiem, que diz assim: Ó Senhor Jesus Cristo, Rei da Glória, salva as almas dos fiéis defuntos, das penas do inferno e do lago sem fundo. Salva-as, que São Miguel as conduza à luz santa, como outrora prometeste a Abraão, Senhor Jesus Cristo. Amém. Um outro texto medieval, conhecido como Lenda Dourada, relata o encontro de Maria com um anjo antes de sua morte. O anjo preparava-a para sua assunção. Então, eis que um anjo estava diante dela em meio a uma grande luz e saudou-a reverentemente como a mãe de seu Senhor. Ave bendita Maria, disse o anjo, recebe a bênção daquele que concedeu a salvação a Jacó. Veja, senhora, eu te trouxe um ramo de palmeira do paraíso e a senhora deverá carregá-lo até a tua morte. Daqui a 3 dias, tu serás presumida do corpo, porque seu filho está esperando por ti, sua venerável mãe. O nome do anjo não é revelado. Porém, mais tarde, quando Maria já estava morta, Jesus entra na narrativa e dá instruções ao arcanjo. Cristo acenou com a cabeça e imediatamente o arcanjo Miguel avançou e apresentou a alma de Maria diante do Senhor. Então, o Salvador disse: Levanta-te, minha amada, minha pomba, tabernáculo da glória, vaso da vida, templo celestial. Como tu nunca conheceste a mancha do pecado, tu nunca deverás sofrer a dissolução da carne na tumba. Então a alma de Maria entrou em seu corpo e ela saiu gloriosa do monumento e foi colocada na câmara nupcial celestial, acompanhada por uma grande multidão de anjos. Embora a narrativa não tenha base histórica ou bíblica, é um convite à reflexão sobre como a Virgem Maria foi recebida no céu e que alegria deve ter havido lá em cima no dia em que Maria se encontrou com seu filho.

0: vamos seguindo, são 5h32 agora. Boa tarde, Ronaldo, toda a equipe competente, maravilhosa, amém, tá dizendo aqui a Severina. A Maria do Carmo também está dando boa tarde, disse assim, estamos assistindo aqui pelo YouTube em São José dos Campos, muito obrigado. A Roseli Monteiro também disse assim, como é maravilhoso este programa, só nos traz notícias verdadeiras, abraços, meu irmão, amém, muito obrigado, querida Roseli. E outra Roseli Maiberg também disse assim, eu sou de São Bento do Sul, em Santa Catarina, que Deus abençoe sempre vocês da rádio, eu amo este programa, amém, muito obrigado, querida Roseli. Genildo Bernardo tá por aqui também dando boa tarde, ele é de Xangrande também, Pernambuco, não perco esse programa por nada, porque é de Deus, amém. Darlinson Hentz tá lá na Flórida, nos Estados Unidos, dando boa tarde para todos nós, dizendo que a canção nova é boa demais, tô ouvindo no rádio do carro, Ronaldo. Darlinson Hentz, Orlando, Flórida.
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0: A Malvina Rezende, ela é de Santa Branca, em São Paulo, tá lá nos acompanhando, obrigado. Ivani Oliveira, boa tarde, Ronaldo, meu final de semana foi maravilhoso, assistindo o acampamento com o padre Fábio de Melo na Canção Nova. Wanda Azeredo, eu não tenho um segundo de dúvida sobre a existência de São Miguel Arcanjo, também, amém. O Nico, é isso? Nicolai Linders, é isso? Ronaldo e equipe, gosto muito das notícias, principalmente sobre a vida dos santos, abraços, obrigado. Ô Nico, põe seu nome direitinho aí pra eu não errar, que tá como vem aqui no nickname, tudo junto, eu não vou saber separar aqui esse teu não, tá bom? Mas obrigado também pela companhia, ok?
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0: hoje nós vamos encerrar esse programa 5:55 com uma oração que tem 1600 anos, tá? Vai ser preciosíssima. Não perca esse momento, tá bem? E daqui a pouquinho eu quero falar sobre a ciência e a qualidade de vida que depende do nosso bom humor. Então, gente, macambuza não vai viver muito. Macambuzo não vai ter vida boa. Bom humor é essencial para a vida. E vamos falar daqui a pouquinho também sobre os 5 conselhos de um pai que era rei. Esses 5 conselhos ajudaram o filho a ser santo, mas ele também, esse pai, que era um rei, também foi canonizado. Lindo tudo isso. Meninos, vamos pro intervalo. É bem rapidinho, não é? 5:34, a gente vai e volta em 3 minutos. Até já.
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0: Ronaldo, meu irmão, boa tarde. Paz de Cristo, meu irmão, aqui é o anjo da Rádio Brás, Braslândia. Liguei a rádio agora, né? Saí do serviço, liguei a rádio agora. E aí, escutando seu programa, vim falar em Tianguá. E eu sou do Tianguá, viu? E aí a senhora perguntando se é a cidade grande. Hoje ela é grande, tá muito grande. Chama Serra, faz parte da Serra da Ibiapaba. É uma cidade muito produtiva, riqueza lá no Ceará, é o sul do Ceará. Lá faz frio igual no sul, viu? Não parece ser Nordeste, não parece ser Ceará. Quando a gente fala que lá dá neblina, o povo não acredita, tá? Cidade muito boa no Ceará. Meu irmão, a paz de Cristo, viu? Deus abençoe vocês aí, todo mundo que tá ouvindo. E os produtores rurais, todos os produtores rurais do Brasil inteiro. Fica com Deus.
1: Ei, abraço pra todos eles. Ó, você falou que lá é desse jeito, frio, desse jeito lá no Ceará. Eu acredito, não discuto, tá bom? Vamos lá? 5 da tarde, 42 minutos agora. Sentinela da manhã, gerados pela Imaculada. É, são eles sozinhos ou tem mais alguém junto? Só eles, né? Esperançosamente. Ô, gente, nós vamos seguindo aqui na sequência do programa. Eu quero agradecer, obrigado a tanta gente, as mensagens que estão chegando. DDD 61 3033 5858, nosso número de WhatsApp. E também você que está aí mandando mensagens no chat do nosso canal no YouTube. Obrigado, tem gente lá nos acompanhando agora. Ó, leio tudo, vejo tudo que vocês escrevem aqui, tá bom? Nem consigo falar todas as coisas, nem posso falar tudo aqui que vocês estão escrevendo também, mas tô vendo tudo, tá? Muito obrigado. 5h43. Sim, nós vamos falar de família. 5 conselhos de um pai ao seu filho. E esses conselhos santificaram o filho. O filho se tornou santo. Gente, Estevão era rei da Hungria. Sua esposa se chamava Gisela, da Baviera. Estevão foi um rei que se tornou santo. Foi canonizado. A esposa dele foi beatificada. Então, um rei e sua esposa. Ele santo, ela beata. E do amor dos dois nasceu quem? Américo, Santo Américo, o menino Américo, também conhecido como Emérico. Em certa ocasião, Estevão deu os seguintes conselhos ao seu filho para que ele pudesse governar com santidade. Aliás, ele até falou isso: meu filho, esses conselhos são para você governar com santidade. Qual foi o primeiro conselho de Estevão ao filho Américo? Em primeiro lugar, meu filho, conserva a fé. Te peço, aconselho e te recomendo, amadíssimo filho, se desejas honrar a coroa real, que conserve a fé católica e apostólica com tal diligência, de maneira que esta sirva de exemplo a todos os súditos que Deus te deu, e que todos os homens eclesiásticos possam com razão te chamar homem de autêntica vida cristã, sem a qual com certeza não mereceria ser chamado de cristão ou de filho da igreja. Foi o primeiro conselho do rei Estevão ao seu filho Américo, que herdaria a coroa. O segundo conselho foi: no palácio real, depois da fé, ocupa o segundo lugar a igreja. Fundada primeiro por Cristo, nossa cabeça, transplantada logo e firmemente edificada por seus membros, os apóstolos e os santos padres da igreja, e difundida pelo mundo todo. E embora, sucessivamente, engendre novos filhos, em certos lugares já é considerada como antiga. Em nosso reino, meu amadíssimo filho, deve considerar-se ainda jovem e recente, e por isso necessita uma especial vigilância e proteção. Que este dom que a divina clemência nos concedeu sem merecê-lo não seja destruído ou aniquilado por seu descuido, por sua preguiça ou por sua negligência. Conserva neste palácio a fé e o amor à igreja. Pensa na sua casa, no seu lar, seu filho que talvez esteja noivo ou já namorando e que pensa já em casar. Que tal dar esse conselho e dizer: conserva na sua casa, no seu palácio real, a fé em Deus, o amor à igreja. Deixe que nada, nada, nenhum descuido, nem a preguiça e nem a tua negligência permita que nada seja diferente disto. Qual foi o terceiro conselho de Estevão para o seu filho Américo? Santo Estevão a Santo Américo: meu filho amadíssimo, ternura do meu coração, esperança de uma descendência futura, te peço e imploro que sempre e em qualquer ocasião, baseado nos seus bons sentimentos, seja benigno não só com os homens de linhagem ou com os chefes, os ricos e os do país, mas também seja benigno com os estrangeiros, com todos os que te procurem, porque o fruto desta benignidade será o motivo de maior felicidade para ti. Portanto, o terceiro conselho era: tenha o mesmo tratamento com todos. Seja bom com ricos, com nobres, com chefes, com estrangeiros, com pobres, com simples. A mesma bondade. Qual foi o quarto conselho do rei Estevão da Hungria ao filho Américo, príncipe que herdaria a coroa? Seja compassivo e misericordioso. Meu filho amado, sejais compassivo com todos aqueles que sofrem injustamente, recordando sempre no fundo do coração aquele ensinamento do Senhor: misericórdia quero, não sacrifícios. Sejais, meu filho, paciente com todos, com os capitalistas,

os ensoberbeça a prosperidade, nem te desanime a adversidade. Sejais também humilde, para que Deus vos elogie agora e no futuro. Sejais moderado, e não vos exceda no castigo ou a condenação. Sejais mansos, sem ir contra a justiça. Sejais honesto, de maneira que nunca seja para ninguém, voluntariamente, motivo de vergonha. Deveis ser pudico. Sabe o que é ser pudico? Aquele que tem pudor, recatado, casto, casto, castidade, pureza. A pessoa já pensou, gente, um rei dizendo isso a um filho que era príncipe, que seria rei? Olha só. Era um homem que tinha uma fé dentro dele, vivia a fé e queria isso para toda a sua família e para o futuro do seu reino, ensinando o filho a ser um exemplo em tudo. Então vamos lá, disse ele, deveis ser pudico, que tem pudor, recatado, casto, evitando a pestilência da obscenidade como um aguilhão de morte. Isto é, que não seja malicioso, obsceno, depravado. Era isso que ele estava dizendo. E termina ele dizendo, meu filho, todas estas coisas que te indiquei brevemente são as quais compõem a coroa real. Sem elas, ninguém é capaz de reinar neste mundo, nem de chegar ao reino eterno. Procure conhecer a vida de Santo Estevão, da Hungria, e do filho dele, Santo Américo. Que riqueza! Isso aqui é para nós material de estudo, quem é pai, quem é mãe. Estudar a vida deste rei e do seu filho Américo, né? Para termos famílias santas. Aqui, que ensinamento. O povo vai pedir aí, Aninha, o pessoal vai pedir esses conselhos aqui já já, tá?

São 5:50 agora. Olha, obrigado. A Iracema, pode manter a trilha, mantém esse tom especial. Ronaldo, estou aqui em Guaratinguetá, escutando este programa Nota 10. Amém. E, não, é Irce da Silva. Falei Iracema? De onde eu tirei isso? É Irce da Silva. Me perdoe, Irce. O Antônio Carlos está dando boa tarde também. Ele é de Vargem Grande. E ele disse assim, mas passando para divulgar através da Rádio Canção Nova, um dos maiores festejos do Maranhão, Ronaldo. O festejo de São Raimundo Nonato Mulundus, Santo Vaqueiro. Não sei onde que é. Se tiver alguma fotografia de lá, alguma coisa, manda pra gente. Tá? Festejo de São Raimundo Nonato Mulundus, Santo Vaqueiro. Lá no Maranhão. O Paulo, a Paula tá por aqui dando boa tarde. Ronaldo, não é Paula não. Sou Ana Lúcia, moro em Osasco, adoro seu programa. Que final de semana maravilhoso. Assisti um pouco do acampamento Cura e de Cura Interior na Canção Nova e também o Abraça São Paulo. E fui para convocação. Não sei, não concluiu aqui. Se ela concluir, a gente traz, né? Ronaldo, muito bom ouvir as notícias e esses relatos dos santos. Amém, né? E o Antônio Carlos disse assim: dia 22 de agosto. Haverá uma grande romaria aqui no povoado chamada Paulica, a 5 quilômetros da cidade, às 16 horas, e retorna para a cidade e inicia com a Santa Missa. O que está escrito aqui eu consegui ler, tá? Obrigado a vocês todos por mandarem essas informações também, esses comentários. A gente vai se aproximando aqui e eu quero trazer agora na sequência. Gente. Saiu a notícia, vai estar, né, tudo que é jornal hoje ainda, todo mundo vai ver hoje, amanhã, esses dias aí. Essa atriz que fez parte recentemente do cinema da vida de nossas crianças, alguns jovens, adolescentes, essa atriz chamada Hayden Panettiere. Ela morreu aos 36 anos na madrugada desta segunda-feira. A informação foi confirmada pelo pai dela. E a notícia e a nota que saiu foi o seguinte: é com profunda tristeza que compartilhamos a trágica partida de nossa amada Hayden. Ela era uma luz extraordinária e uma força da natureza que levou amor e alegria imensuráveis a todos que a conheceram e aos milhões que a acompanharam na tela. Disse o pai dela, Skip Panettiere, num comunicado. As circunstâncias da morte não foram divulgadas. O falecimento da atriz foi confirmado inicialmente. Está dizendo aqui um monte de coisas, não é? Quem ouviu?

0: nome dessa atriz, vai se lembrar dos filmes. Aí tem aqui, ela viveu Kirby Reed em Pânico 4, retornando anos depois na franquia, no sexto filme, além de papéis de destaque em Eu Te Amo, Betty Cooper, Duelo de Titãs. Panettiere foi uma das pessoas mais jovens já indicadas ao Grammy por dar voz à princesa Dot no filme Vida de Inseto, de 1998. Falou abertamente sobre sua luta contra a dependência química. Lançou no início deste ano o livro de memórias. Nesse livro ela conta muitas coisas. Ela relembra sua trajetória desde a infância como estrela mirim até os desafios enfrentados como depressão pós-parto, vício, recuperação e violência doméstica. Bem, eu estou aqui trazendo isso porque provavelmente foi overdose o caso da morte dela, segundo a imprensa está divulgando. O que mais dói é pessoas que adquirem fama, dinheiro, sucesso, é maravilhoso, tudo que alguém deseja, não é? Gente, mas quando isso não tem uma casca grossa por baixo, o que que eu quero dizer com isso? Uma estrutura sólida de amor, de fé, de família. A pessoa, coitada, se torna vítima dessas coisas mundanas. E eu diria, é a abertura do nosso programa de hoje. Esses males, esses insetos que corroem a alma. Porque, gente, esse ter, esse poder, esse prazer do mundo sem o equilíbrio da fé, sem Deus, sem família, sem os valores. A gente se perde no dinheiro, se perde na fama, se perde na beleza do nosso corpo jovem, a gente se perde nos prazeres que nos são ofertados. E, lamentavelmente, esta menina que ela começou criança no cinema, vítima de overdose, ela foi falando da depressão, do vício, de tantas coisas que viveu nos últimos anos. E ao lado do lugar da cama onde ela morreu, estava lá um antídoto contra a overdose. Isto é, já tinha um remédio para a overdose. Deus a tenha. Mas, Senhor, nos ajuda a chegar mais rápido e mais cedo junto a essas pessoas para que elas não se percam. Para ajudar a salvá-las, para resgatar dessas horas. Nos ajude, Senhor, a chegar logo. Nós precisamos ter pressa na evangelização, para não deixar que mulheres jovens de 36 anos, o irmão dela morreu 3 anos atrás com 28 anos, outros artistas jovens, meninos, meninas, lindos, maravilhosos, de grande talento, se perdem rapidamente e facilmente por droga, por sexo, por bebida, por extravagâncias, por tantas coisas. Fazem sucesso no mundo, estão morrendo por dentro. Ganham tudo e perdem a própria alma. Senhor, não nos deixe chegar atrasado, nos ajude a chegar mais cedo para salvar essas almas. E para terminar, a oração que foi escrita há mais de 1.600 anos, vem buscar a tua ovelha. Reze comigo, em nome do Pai, do Filho e do Espírito Santo. Amém. O autor desta oração foi Santo Ambrósio, amigo de Santo Agostinho, ou a quem Santo Agostinho imitou. Ela foi escrita provavelmente no século IV. A oração diz o seguinte: vem, Senhor Jesus, busca o teu servo. Pastor, busca a tua ovelha exaurida. Deixa as outras e procura a única que se perdeu. Vem em meu encalço. Eu, que espreito a incursão dos lobos, procura-me, porque já ando te buscando. Procura-me, encontra-me, acolhe-me, carrega-me. Podes encontrar quem procuras. Digna-te acolher aquele que tu encontras. Coloca sobre teus ombros aquele que tu acolheste. Um fardo de piedade não é peso para ti, Senhor. Uma carga justa para ti não consiste em peso. Vem, pois, Senhor, procurar a tua ovelha, que sou eu. Vem tu mesmo. Coloca-me na tua cruz, que é salutar para os errantes, repousante para os que estão cansados. Vem, Senhor, busca o teu servo. E é assim que nós encerramos o programa de hoje, com esta súplica ao Senhor. Onde é que você está, meu irmão? Onde você está, minha irmã? Pede o Senhor para ir aí te buscar, te tirar, te salvar, te resgatar. E não esqueça, chegando em casa daqui a pouco, já chegou? Um beijo, um abraço nas pessoas que estão aí com você. Diga a elas que você as ama. Já começou o resgate, a busca, a salvação. Boa noite, Brasil. a bênção Mãe de Deus e até amanhã.
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11: O mundo passa, mas aquele que faz a vontade de Deus permanece para sempre. Primeira carta de São João, capítulo 2, versículo 17.
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13: O anjo do Senhor anunciou a Maria e ela concebeu do Espírito Santo. Ave Maria, cheia de graça, o Senhor é convosco. Bendita sois vós entre as mulheres e bendito é o fruto do vosso ventre, Jesus. Santa Maria, Mãe de Deus, rogai por nós pecadores, agora e na hora da nossa morte. Amém. Eis aqui a escrava do Senhor, faça-se em mim segundo a vossa palavra. Ave Maria, cheia de graça, o Senhor é convosco. Bendita sois vós entre as mulheres, e bendito é o fruto do vosso ventre, Jesus. Santa Maria, Mãe de Deus, rogai por nós pecadores, agora e na hora da nossa morte. Amém. E o Verbo Divino se fez carne e habitou entre nós. Ave Maria, cheia de graça, o Senhor é convosco. Bendita sois vós entre as mulheres, e bendito é o fruto do vosso ventre, Jesus. Santa Maria, Mãe de Deus, rogai por nós, pecadores, agora e na hora da nossa morte. Amém. Rogai por nós, Santa Mãe de Deus, para que sejamos dignos das promessas de Cristo. E agora, através das mãos de Nossa Senhora, a sua mãe, a nossa mãe, a mãe da sua família, a mãe daqueles que você ama e pelos quais você é responsável, através das mãos dela, a bênção daquele que é o filho da Virgem Maria, Rei dos Reis e Senhor dos Senhores, que abranja todas as suas situações, todos os seus problemas, todos aqueles que lhe são caros. Sobre tudo isso, especialmente sobre você, a bênção do Deus Todo-Poderoso, Pai, Filho e Espírito Santo. Amém.
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16: A paz de Jesus, o amor de Maria, que a alegria do Espírito Santo esteja sempre no seu coração. A você que nos acompanha pela Rádio Canção Nova, uma ótima noite. Eu sou Edésio Luiz, membro aqui da comunidade Canção Nova. Junto comigo está o Carlinhos, o Soares, também a Dona Raquel. Estamos juntos para rezar com você, a Nossa Senhora. Rezamos juntos o Santo Terço. Nessa segunda-feira, hoje, dia 17 do mês de agosto, queremos acolher a você, onde quer que esteja nos acompanhando, pelo 89.1 Rádio Canção Nova, mas também você que nos acompanha pela internet. Deus os abençoe muito. Nós estamos unidos aqui e queremos, juntos com você, pela Rede Canção Nova de Rádio, pedir a Nossa Senhora sua intercessão e também, claro, agradecer muito a Deus porque estamos juntos e é um privilégio para cada um de nós. Se nós encararmos como privilégio de estarmos na presença de Deus, vai ter muitas graças e muitas bênçãos. Quero já acolher aqui do meu lado o Soares. Boa noite, Soares. Seja bem-vindo, meu irmão.
17: Boa noite, Edésio. Obrigado. Boa noite, Raquel.
18: Boa noite.
17: Boa noite, Carlinhos. E boa noite a você que está sintonizado e prontinho com o terço na mão para rezar conosco o Santo Terço.
16: Dona Raquel, boa noite. Seja bem-vinda, minha irmã.
18: Boa noite, Edésio. Boa noite, Soares. Boa noite, Carlinhos.
16: Vamos trazer as intenções, então, para rezarmos juntos? Começando aqui pelo Soares, primeiro, Soares.
17: Hoje eu rezo pela minha conversão, pela minha família, minha esposa, meus filhos, minha nora, meu sogro, pelo Giovanni de Souza, que está internado fazendo um tratamento oncológico e teve umas complicações, pela sua esposa Zilda. Também coloco nesse Santo Terço a Jéssica, o Jonathan e o netinho do Giovanni, pela dona Clélia Carvalho de Castro e o seu filho Fabinho aqui em Cachoeira Paulista, pelo Clóvis Moraes, por todas as necessidades que eles precisam, por todas as suas intenções, Clóvis, pela Gil, a sua esposa, pelo Vanberto, a Valentina, o Estevão, a sua esposa e todos os seus familiares. Também coloco nesse Santo Terço o padre Evandro, aqui da Canção Nova, pelo padre Marcos, que está chegando daqui a pouco de viagem, que estava lá cuidando dos seus pais, pelo Marcos e a Gislaine, lá em Fortaleza de Minas, pela dona Aparecida e seu esposo, lá em Jacuí, Minas, pelo Zezinho, o William, o Samuel, a Márcia, seu João Ribeiro, lá em Iretama, no Paraná, por toda a minha irmandade em Curitiba, no bairro Santa Felicidade, por todos os motoristas, carreteiros, na pessoa do Remi, também na pessoa do Odair, que são os carreteiros que sempre estão rezando conosco, por todos os encarcerados, pela comunidade Padre Pio, na pessoa do Moisés, também o Luiz, o Aparecido, o Adriano, o Francisco, que é o cofundador, por todos do Terço dos Homens, São João Paulo II, da paróquia Nossa Senhora Aparecida, na pessoa do Jacó, o Adelmo, o Riberto, o Rufino, o Sebastião e tantos outros. Colocamos também todos do Terço dos Homens, Brasil, além Brasil. Amém.
16: Amém. Dona Raquel, intenções para rezarmos juntos, minha irmã?
18: Hoje eu peço pela minha saúde, pelas almas de meus pais e de meu esposo e pelos sacerdotes.
17: Amém.
18: E só.
16: Amém. E só. Também rezamos aqui para suas intenções, viu, Carlinhos? Apresentamos aqui toda a sua família.
19: Obrigado.
16: Todos aqueles que estão pedindo as nossas orações. Nos coloquemos na presença de Jesus por intercessão de Maria. Pelo sinal da Santa Cruz, livra-nos Deus nosso Senhor dos nossos inimigos.
18: Em nome do Pai, do Filho e do Espírito Santo. Amém.
16: Senhor Jesus, nos colocamos na sua presença, reconhecendo a nossa pequenez, a nossa pobreza, a nossa miséria, reconhecendo que somos fracos, miseráveis, pecadores, e por isso precisamos de ajuda. Contamos com a intercessão de Nossa Senhora. Oferecemos o Santo Terço que vamos rezar, meditando nos mistérios para a nossa redenção. Concedei-nos, por intercessão da bem-aventurada sempre Virgem Maria, os dons e as graças necessários para bem rezá-lo e para ganharmos as indulgências dessa santa devoção. Oferecemos particularmente em desagravo dos pecados cometidos contra o Sagrado Coração de Jesus e Imaculado Coração de Maria, pedindo pela paz no mundo, pela conversão dos pecadores, pelas almas do purgatório, pelos doentes e agonizantes, pelo Papa Leão XIV, a Santa Igreja. Colocamos todos os sacerdotes, apresentamos aqui aqueles que nos pediram orações, pela comunidade Canção Nova, pela nossa família, por cada um que está participando conosco e aqueles que vão participar. O nosso WhatsApp, lembrando, 12 991455871, 12 991455871. Colocamos cada um de vós que já está entrando em nosso WhatsApp, mandando seu pedido de oração. E para você que está chorando agora pela perca de um ente querido, apresente a alma dele nesse momento. Quero rezar aqui por aqueles que estão passando por cirurgia, meu tio Ailton, lá em Curitiba, no Paraná. Quero apresentar e também rezar por todos aqueles que estão agora pedindo ao Senhor um milagre, principalmente na situação financeira. Então nós pedimos a Jesus misericordioso e tantos que estão desempregados. Professemos a nossa fé.
18: Creio em Deus Pai Todo-Poderoso,
17: Criador do céu e da terra,
20: e em Jesus Cristo, seu único Filho, nosso Senhor,
18: que foi concebido pelo poder do Espírito Santo, nasceu da Virgem Maria, padeceu sobre Pôncio Pilatos, foi crucificado, morto e sepultado, desceu à mansão dos mortos, ressuscitou ao terceiro dia, subiu aos céus, está sentado à direita de Deus Pai Todo-Poderoso, de onde há de vir a julgar os vivos e os mortos.

0: Amém.
1: Rezaremos um Pai Nosso e três Ave Marias em honra à Santíssima Trindade. Pai nosso que estás no céu, santificado seja vosso nome. Venha a nós o vosso reino, seja feito a vossa vontade, assim na terra como no céu.
2: O pão nosso de cada dia nos dai hoje. Perdoai-nos as nossas ofensas, assim como nós perdoamos a quem nos tem ofendido. E não nos deixeis cair em tentação, mas livrai-nos do mal. Amém.
1: Ave Maria, cheia de graça, o Senhor é convosco. Bendita sois vós entre as mulheres e bendito é o fruto do vosso ventre, Jesus.
2: Santa Maria, Mãe de Deus, rogai por nós, pecadores, agora e na hora de nossa morte. Amém.
1: Ave Maria, cheia de graça, o Senhor é convosco. Bendita sois vós entre as mulheres e bendito é o fruto do vosso ventre, Jesus.
2: Santa Maria, Mãe de Deus, rogai por nós, pecadores, agora e na hora da nossa morte. Amém.
1: Ave Maria, cheia de graça, o Senhor é convosco. Bendita sois vós entre as mulheres e bendito é o fruto do vosso ventre, Jesus.
2: Santa Maria, Mãe de Deus, rogai por nós, pecadores, agora e na hora de nossa morte. Amém.
1: Glória ao Pai, ao Filho e ao Espírito Santo,
2: como era no princípio, agora e sempre. Amém.
1: Ó meu Jesus,
2: perdoai-nos, livrai-nos do fogo do inferno, levai as almas todas para o céu e socorrei principalmente as que mais precisarem.
1: Ó Maria concebida sem pecado,
2: rogai por nós que recorremos a vós.
1: Jesus, Maria e José,
2: a nossa família vossa é.
3: Queremos acolher os irmãos que estão nos acompanhando pela Rádio Clube de Boa Viagem no Ceará. Deus abençoe, um grande abraço, irmãos, que nos acompanham aí pela Rádio Clube de Boa Viagem, no Ceará. Colocamos as vossas intenções. Apresentamos aqui a Socorro Oliveira de Limoeiro, no Ceará, nos acompanhando, pedindo pela conversão e libertação do vício do seu sobrinho William. Colocamos aqui essa intenção. O Irineu de Piquete, Deus abençoe, Irineu, a você, toda a sua família, todo o povo aí de Piquete, agradecendo a Deus por mais um dia abençoado de trabalho, pedindo conversão, sabedoria, discernimento, paciência, paz, saúde por todos nós. É isso mesmo, meu irmão. Deus abençoe pelo Santo Padre Papa, pelo Padre Felipe da Matriz Santo Antônio de Piquete e pelo Padre Fernando do Santuário de São Miguel Arcanjo em Piquete. Colocamos aqui todas essas intenções. Rezamos também aqui pela Adriana de Barra Bonita, está acompanhando a Rádio Canção Nova, rezando conosco e trazendo todas as suas intenções. A Vânia Lopes de Lorena também reza conosco. O Marcos Antônio de Lagarto, no Sergipe. E também o Manuel de Salitre, Ceará, rezando conosco, colocando as suas intenções. Primeiro mistério. Hoje vamos contemplar os mistérios gozosos. No primeiro mistério vamos contemplar o anúncio do Arcanjo Gabriel, o sim de Nossa Senhora.
1: Pai nosso que estás no céu, santificado seja vosso nome. Venha a nós o vosso reino, seja feito a vossa vontade, assim na terra como no céu.
2: O pão nosso de cada dia nos dai hoje. Perdoai-nos as nossas ofensas, assim como nós perdoamos a quem nos tem ofendido. E não nos deixeis cair em tentação, mas livrai-nos do mal. Amém.
1: Ave Maria, cheia de graça, o Senhor é convosco. Bendita sois vós entre as mulheres e bendito é o fruto do vosso ventre, Jesus.
2: Santa Maria, Mãe de Deus, rogai por nós, pecadores, agora e na hora de nossa morte. Amém.
1: Ave Maria, cheia de graça, o Senhor é convosco. Bendita sois vós entre as mulheres e bendito é o fruto do vosso ventre, Jesus.
2: Santa Maria, Mãe de Deus, rogai por nós, pecadores, agora e na hora de nossa morte. Amém.
1: Ave Maria, cheia de graça, o Senhor é convosco. Bendita sois vós entre as mulheres e bendito é o fruto do vosso ventre, Jesus.
2: Santa Maria, Mãe de Deus, rogai por nós, pecadores, agora e na hora de nossa morte. Amém.
1: Ave Maria, cheia de graça, o Senhor é convosco. Bendita sois vós entre as mulheres e bendito é o fruto do vosso ventre, Jesus.
2: Santa Maria, Mãe de Deus, rogai por nós, pecadores, agora e na hora de nossa morte. Amém.
1: Ave Maria, cheia de graça, o Senhor é convosco. Bendita sois vós entre as mulheres e bendito é o fruto do vosso ventre, Jesus.
2: Santa Maria, Mãe de Deus, rogai por nós, pecadores, agora e na hora de nossa morte. Amém.
1: Ave Maria, cheia de graça, o Senhor é convosco. Bendita sois vós entre as mulheres e bendito é o fruto do vosso ventre, Jesus.
2: Santa Maria, Mãe de Deus, rogai por nós, pecadores, agora e na hora de nossa morte. Amém.
1: Ave Maria, cheia de graça, o Senhor é convosco. Bendita sois vós entre as mulheres e bendito é o fruto do vosso ventre, Jesus.
2: Santa Maria, Mãe de Deus, rogai por nós, pecadores, agora e na hora de nossa morte. Amém.
1: Ave Maria, cheia de graça, o Senhor é convosco. Bendita sois vós entre as mulheres e bendito é o fruto do vosso ventre, Jesus.
2: Santa Maria, Mãe de Deus, rogai por nós, pecadores, agora e na hora de nossa morte. Amém.
1: Ave Maria, cheia de graça, o Senhor é convosco. Bendita sois vós entre as mulheres e bendito é o fruto do vosso ventre, Jesus.
2: Santa Maria, Mãe de Deus, rogai por nós, pecadores, agora e na hora de nossa morte. Amém.
1: Ave Maria, cheia de graça, o Senhor é convosco. Bendita sois vós entre as mulheres e bendito é o fruto do vosso ventre, Jesus.
2: Santa Maria, Mãe de Deus, rogai por nós, pecadores, agora e na hora de nossa morte. Amém.
1: Glória ao Pai, ao Filho e ao Espírito Santo.
2: Como era no princípio, agora e sempre. Amém.
1: Ó meu Jesus,
2: perdoai-nos, livrai-nos do fogo do inferno, levai as almas todas para o céu e socorrei principalmente as que mais precisarem.
1: Ó Maria concebida sem pecado,
2: rogai por nós que recorremos a vós.
1: Jesus, Maria e José,
2: a nossa família vossa é.
3: Segundo o mistério, vamos trazer as intenções da Dina. Ela é de São Paulo, capital, está rezando conosco. Dina, Deus te abençoe muito, minha irmã. Rezando por você, por sua família, em especial a sua filha Daniela e também o Felipe, o seu genro. O Biranei de Camaçari, na Bahia, está rezando conosco, pedindo pela sua mamãe Maria de Lourdes, pelos seus irmãos, em especial o Birajara, que trata de um câncer, e toda a família, e pelas almas do purgatório, os moradores em estados de rua e pelas crianças órfãos. Apresentamos também a Roseleia de Lorena, rezando aqui pelo Carlinhos, operador de áudio, e todos os operadores da Rádio Canção Nova. Obrigado, minha irmã. Daí colocamos também tudo aquilo que você está vivendo na saúde. O João Paulo é de Guarulhos, está rezando pela sua conversão, pela família, pelos filhos e também pela equipe de limpeza urbana. Rezamos por cada um. O Adriano Gebara é de Bauru, está rezando conosco, pedindo pela aposentadoria da sua esposa. Colocamos nessa hora da misericórdia também a Rosane Gomes. Deus te abençoe, minha irmã, por você lá do Rio de Janeiro nos acompanhando e rezando conosco, colocando todas as suas intenções no coração de Jesus misericordioso, pedindo por intercessão de Maria, agradecendo muito a Deus pelo seu matrimônio com Ricardo e todas as outras intenções aqui, os seus familiares. Viu, Rosane, tudo de bom. Júlio César, de Leopoldo, está apresentando aqui, Leopoldo é Minas Gerais, apresentando todas as suas intenções nessa hora, pedindo a intercessão de Nossa Senhora, acolhendo mais uma vez os irmãos que nos ouvem pela Rádio Clube de Boa Viagem no Ceará. O Cláudio Antônio é de São João da Boa Vista, São Paulo, reza conosco, trazendo todas as suas intenções neste momento, pedindo a intercessão de Maria. No segundo mistério, vamos contemplar. Quero aproveitar aqui já nesse segundo mistério e colocar todos os irmãos encarcerados. Pedimos a Jesus por cada um que está encarcerado, mas também colocando todos os familiares desses irmãos. Segundo mistério, a visita de Maria à sua prima Santa Isabel.
0: Pai nosso que estás no céu, santificado seja o vosso nome. Venha a nós o vosso reino, seja feita a vossa vontade, assim na terra como no céu.
3: O pão nosso de cada dia nos dai hoje, perdoai-nos as nossas ofensas, assim como nós perdoamos a quem nos tem ofendido. E não nos deixeis cair em tentação, mas livrai-nos do mal. Amém.
0: Ave Maria, cheia de graça, o Senhor é convosco. Bendita sois vós entre as mulheres e bendito é o fruto do vosso ventre, Jesus.
3: Santa Maria, Mãe de Deus, rogai por nós, pecadores, agora e na hora de nossa morte. Amém.
0: Ave Maria, cheia de graça, o Senhor é convosco. Bendita sois vós entre as mulheres e bendito é o fruto do vosso ventre, Jesus.
3: Santa Maria, Mãe de Deus, rogai por nós, pecadores, agora e na hora de nossa morte. Amém.
0: Ave Maria, cheia de graça, o Senhor é convosco. Bendita sois vós entre as mulheres e bendito é o fruto do vosso ventre, Jesus.
3: Santa Maria, Mãe de Deus, rogai por nós, pecadores, agora e na hora de nossa morte. Amém.
0: Ave Maria, cheia de graça, o Senhor é convosco. Bendita sois vós entre as mulheres e bendito é o fruto do vosso ventre, Jesus.
3: Santa Maria, Mãe de Deus, rogai por nós, pecadores, agora e na hora de nossa morte. Amém.
0: Ave Maria, cheia de graça, o Senhor é convosco. Bendita sois vós entre as mulheres e bendito é o fruto do vosso ventre, Jesus.
3: Santa Maria, Mãe de Deus, rogai por nós, pecadores, agora e na hora de nossa morte. Amém.
0: Ave Maria, cheia de graça, o Senhor é convosco. Bendita sois vós entre as mulheres e bendito é o fruto do vosso ventre, Jesus.
3: Santa Maria, Mãe de Deus, rogai por nós, pecadores, agora e na hora de nossa morte. Amém.
0: Ave Maria, cheia de graça, o Senhor é convosco. Bendita sois vós entre as mulheres e bendito é o fruto do vosso ventre, Jesus.
3: Santa Maria, Mãe de Deus, rogai por nós, pecadores, agora e na hora de nossa morte. Amém.
0: Ave Maria, cheia de graça, o Senhor é convosco. Bendita sois vós entre as mulheres e bendito é o fruto do vosso ventre, Jesus.
3: Santa Maria, Mãe de Deus, rogai por nós, pecadores, agora e na hora de nossa morte. Amém.
0: Ave Maria, cheia de graça, o Senhor é convosco. Bendita sois vós entre as mulheres. Bendito é o fruto do vosso ventre, Jesus.
3: Santa Maria, Mãe de Deus, rogai por nós, pecadores, agora e na hora de nossa morte. Amém.
0: Ave Maria, cheia de graça, o Senhor é convosco. Bendita sois vós entre as mulheres e bendito é o fruto do vosso ventre, Jesus.
3: Santa Maria, Mãe de Deus, rogai por nós, pecadores, agora e na hora de nossa morte. Amém.
0: Ave Maria, cheia de graça, o Senhor é convosco. Bendita sois vós entre as mulheres e bendito é o fruto do vosso ventre, Jesus.
3: Santa Maria, Mãe de Deus, rogai por nós, pecadores, agora e na hora de nossa morte. Amém.
0: Glória ao Pai, ao Filho, ao Espírito Santo.
3: Como era no princípio, agora e sempre. Amém.
0: Ó meu bom Jesus,

0: precisarem. Jesus, manso e humilde de coração,
1: fazei o nosso coração semelhante ao vosso.
0: Jesus, Maria e José,
1: a nossa família vossa é.
2: Colocamos nessa terceira dezena Larissa de Joinville, Santa Catarina, está rezando conosco, agradecendo a Deus pela vida de toda a sua família, em especial pela netinha Mavi, que completa hoje 6 meses. Essa semana colocamos e agradecemos a Deus também, Larissa, Deus abençoe a você, a sua família, todo o povo aí de Joinville, Santa Catarina. Também rezamos aqui pela Eteovina de Jaimba, Minas Gerais, está colocando por toda a sua família. Também colocamos aqui a Wesley de Barbacena, Minas Gerais, apresentando as suas intenções, sua família e um processo na justiça. O Oder Reis é de São Paulo, capital, reza conosco pelas almas do purgatório e também por todos os enfermos e todos da bancada. Obrigado, irmão. Romualdo, ele é do Rio Negro, Mato Grosso, rezamos conosco, Mato Grosso do Sul, coloca as suas intenções nessa hora, pedindo aqui pela sua família, pelo Papa Leão XIV, os sacerdotes do mundo inteiro e também
3: todos que estão para rezar.
2: Isso, todos aqueles que estão para rezar conosco, colocamos cada um aqui as intenções de cada um que está rezando conosco. Também nós temos a visita da relíquia de São Francisco de Assis, está no Santuário do Pai das Misericórdias durante essa semana. Você pode vir participar das celebrações da Santa Missa e aproveitar também pedir a indulgência, pedindo a São Francisco de Assis a sua intercessão. Tem mais intenções, irmão?
4: Também hoje eu coloco nesse Santo Terço Benedito Biba, aqui de Cachoeira Paulista, pelo Vati Dias e família, pelo Lindomar o Preto, pelo Eduardo, a Rosileia, o Eduardinho, o Guto, o João, todos da família Satim. Amém.
2: Amém. Terceiro mistério. Contemplamos o nascimento do nosso Senhor Jesus Cristo. Pai nosso que estais no céu, santificado seja o vosso nome. Venha a nós o vosso reino, seja feita a vossa vontade, assim na terra como no céu.

0: do mal. Amém.
1: Ave Maria, cheia de graça, o Senhor é convosco, bendita sois vós entre as mulheres, e bendito é o fruto do vosso ventre, Jesus.
0: Santa Maria, Mãe de Deus, rogai por nós, os pecadores, agora e na hora da nossa morte. Amém.
1: Ave Maria, cheia de graça, o Senhor é convosco, bendita sois vós entre as mulheres, e bendito é o fruto do vosso ventre, Jesus.
0: Santa Maria, Mãe de Deus, rogai por nós, os pecadores, agora e na hora da nossa morte. Amém.
1: Ave Maria, cheia de graça, o Senhor é convosco. Bendita sois vós entre as mulheres, bendito é o fruto do vosso ventre, Jesus.
0: Santa Maria, Mãe de Deus, rogai por nós, os pecadores, agora e na hora da nossa morte. Amém.
1: Ave Maria, cheia de graça, o Senhor é convosco. Bendita sois vós entre as mulheres, bendito é o fruto do vosso ventre, Jesus.
0: Santa Maria, Mãe de Deus, rogai por nós, os pecadores, agora e na hora da nossa morte. Amém.
1: Ave Maria, cheia de graça, o Senhor é convosco. Bendita sois vós entre as mulheres, e bendito é o fruto do vosso ventre, Jesus.
0: Santa Maria, Mãe de Deus, rogai por nós, os pecadores, agora e na hora da nossa morte. Amém.
1: Ave Maria, cheia de graça, o Senhor é convosco. Bendita sois vós entre as mulheres, bendito é o fruto do vosso ventre, Jesus.
0: Santa Maria, Mãe de Deus, rogai por nós, os pecadores, agora e na hora da nossa morte. Amém.
1: Ave Maria, cheia de graça, o Senhor é convosco. Bendita sois vós entre as mulheres, e bendito é o fruto do vosso ventre, Jesus.
0: Santa Maria, Mãe de Deus, rogai por nós, os pecadores, agora e na hora da nossa morte. Amém.
1: Ave Maria, cheia de graça, o Senhor é convosco. Bendita sois vós entre as mulheres, bendito é o fruto do vosso ventre, Jesus.
0: Santa Maria, Mãe de Deus, rogai por nós, os pecadores, agora e na hora da nossa morte. Amém.
1: Ave Maria, cheia de graça, o Senhor é convosco. Bendita sois vós entre as mulheres, e bendito é o fruto do vosso ventre, Jesus.
0: Santa Maria, Mãe de Deus, rogai por nós, os pecadores, agora e na hora da nossa morte. Amém.
1: Ave Maria, cheia de graça, o Senhor é convosco. Bendita sois vós entre as mulheres, e bendito é o fruto do vosso ventre, Jesus.
0: Santa Maria, Mãe de Deus, rogai por nós, os pecadores, agora e na hora da nossa morte. Amém.
1: Glória ao Pai, ao Filho e ao Espírito Santo.
0: Como era no princípio, agora e sempre. Amém.
1: Ó Maria concebida sem pecado,
0: rogai por nós que recorremos a vós.
1: Ó meu Jesus, perdoai-nos, livrai-nos do fogo do inferno. Levai as almas todas para o céu e socorrei principalmente as que mais precisarem. Jesus, Maria e José,
0: a nossa família vossa é.
1: São Francisco de Assis,
0: rogai por nós.
1: Nessa quarta dezena, queremos trazer as intenções do José Francisco Vieira. Ele é da Fazenda Cabeceira, em Vista Alegre, Mato Grosso do Sul, rezando pela sua esposa, a Lúcia Machado, que está ouvindo e rezando conosco o terço. Deus abençoe, um grande abraço aí para o José Francisco e também pela Lúcia. Deus abençoe muito vocês e todo o trabalho de vocês aí. E todos os irmãos em Mato Grosso do Sul. Luiz Carlos Manfrim é da cidade de São José do Rio Preto, reza conosco, trazendo as suas intenções, seus impossíveis, em especial a sua netinha Laurinha, e também pela venda de um imóvel. O Valdir Feliciano é de Lorena, está acompanhando e rezando conosco o terço, pedindo pela cura do câncer de um seu irmão Walter e também da Sônia, por sua saúde, seus familiares, o projeto da Minha Almas e todos os seminaristas e o Papa Leão XIV e todos os sacerdotes. Rezamos aqui, colocamos o Hebe Carlos de Planaltina, Distrito Federal, está rezando conosco, por todos os sacerdotes, também pelos vocacionados, em especial seu sobrinho Mateus Aquino, que está no segundo ano do seminário, em Brasília. Deus abençoe. Rezamos pela vocação dele. Apresentamos aqui o Mateus e todos os seminaristas. Brandina de Caraguatatuba, rezando conosco por sua família, família Cozim, Batista, e por todas as almas e os seus antepassados, as almas do purgatório. O Júnior está na Flórida, nos Estados Unidos, rezando conosco. A Luzilene de Osasco, sempre acompanhando e rezando conosco, reza aqui pelos filhos, pela libertação da bebida alcoólica, que os afaste também das más companhias. Colocamos aqui a Maria das Dores de Bezerros, no Pernambuco, apresentando as suas intenções, em especial o esposo Cláudio e por toda a sua família. Quarto mistério, contemplamos a apresentação do menino Jesus no templo.
2: Pai nosso que estás no céu, santificado seja o vosso nome. Venha a nós o vosso reino, seja feita a vossa vontade, assim na terra como no céu.
1: O pão nosso de cada dia nos dai hoje. Perdoai-nos as nossas ofensas, assim como nós perdoamos a quem nos tem ofendido. E não nos deixeis cair em tentação, mas livrai-nos do mal. Amém.
2: Ave Maria, cheia de graça, o Senhor é convosco. Bendita sois vós entre as mulheres e bendito é o fruto do vosso ventre, Jesus.
1: Santa Maria, Mãe de Deus, rogai por nós, pecadores, agora e na hora de nossa morte. Amém.
2: Ave Maria, cheia de graça, o Senhor é convosco. Bendita sois vós entre as mulheres e bendito é o fruto do vosso ventre, Jesus.
1: Santa Maria, Mãe de Deus, rogai por nós, pecadores, agora e na hora de nossa morte. Amém.
2: Ave Maria, cheia de graça, o Senhor é convosco. Bendita sois vós entre as mulheres e bendito é o fruto do vosso ventre, Jesus.
1: Santa Maria, Mãe de Deus, rogai por nós, pecadores, agora e na hora de nossa morte. Amém.
2: Ave Maria, cheia de graça, o Senhor é convosco. Bendita sois vós entre as mulheres e bendito é o fruto do vosso ventre, Jesus.
1: Santa Maria, Mãe de Deus, rogai por nós, pecadores, agora e na hora de nossa morte. Amém.
2: Ave Maria, cheia de graça, o Senhor é convosco. Bendita sois vós entre as mulheres e bendito é o fruto do vosso ventre, Jesus.
1: Santa Maria, Mãe de Deus, rogai por nós, pecadores, agora e na hora de nossa morte. Amém.
2: Ave Maria, cheia de graça, o Senhor é convosco. Bendita sois vós entre as mulheres e bendito é o fruto do vosso ventre, Jesus.
1: Santa Maria, Mãe de Deus, rogai por nós, pecadores, agora e na hora de nossa morte. Amém.
2: Ave Maria, cheia de graça, o Senhor é convosco. Bendita sois vós entre as mulheres e bendito é o fruto do vosso ventre, Jesus.
1: Santa Maria, Mãe de Deus, rogai por nós, pecadores, agora e na hora de nossa morte. Amém.
2: Ave Maria, cheia de graça, o Senhor é convosco. Bendita sois vós entre as mulheres e bendito é o fruto do vosso ventre, Jesus.
1: Santa Maria, Mãe de Deus, rogai por nós, pecadores, agora e na hora de nossa morte. Amém.
2: Ave Maria, cheia de graça, o Senhor é convosco. Bendita sois vós entre as mulheres e bendito é o fruto do vosso ventre, Jesus.
1: Santa Maria, Mãe de Deus, rogai por nós, pecadores, agora e na hora de nossa morte. Amém.
2: Ave Maria, cheia de graça, o Senhor é convosco. Bendita sois vós entre as mulheres e bendito é o fruto do vosso ventre, Jesus.
1: Santa Maria, Mãe de Deus, rogai por nós, pecadores, agora e na hora de nossa morte. Amém.
2: Glória ao Pai, ao Filho, ao Espírito Santo.
1: Como era no princípio, agora e sempre. Amém.
2: Ó meu bom

0: principalmente as que mais precisarem.
1: Ó Maria concebida sem pecado,
0: rogai por nós que recorremos a vós.
2: Jesus, Maria e José,
0: a nossa família vossa é.
3: Nessa quinta dezena vamos trazer as intenções da Vera Resine aqui de Niterói. Deus abençoe, Vera, a você e toda a sua família, trazemos nessa hora. O Francisco também na Fortaleza, no Ceará, reza conosco, trazendo as suas intenções. A Cleide, da cidade de Santana, no Piauí, nome da minha mamãe, Santana, já quero mandar um beijo para minha mãe, rezando por ela também. A Cleide está pedindo por toda a sua família. Cleide, Deus abençoe todos os irmãos aí em Piauí. Também a Larissa de Joinville, agradecendo a Deus. Mandou aqui a fotinha da netinha. O Luciano Ramos, de Campo Formoso, na Bahia, reza conosco, trazendo todas as suas intenções, sua família. Colocamos aqui todas as suas intenções, em especial os irmãos também do Terço dos Homens da Paróquia de Santo Antônio de Campo Formoso, na Bahia, e toda a sua família. Apresentamos aqui as suas intenções, irmão. Obrigado por estar em sintonia e rezando conosco. Também rezamos aqui agradecendo a Deus pelas intenções da Rosane Gomes, né? Agradecendo aqui por todos nós. Rosinei Marques está rezando conosco, da paróquia Nossa Senhora do Perpétuo Socorro em Bonito, na Bahia. Deus abençoe pela saúde do padre Gregório, que se encontra internado. Nos unimos em oração. Com essas intenções, mas as intenções que estão aí no seu coração, quinto mistério, contemplamos a perca e o reencontro do menino Jesus no templo.
2: Pai nosso que estás no céu, santificado seja vosso nome. Venha a nós o vosso reino, seja feita a vossa vontade, assim na terra como no céu.
0: O pão nosso de cada dia nos dai hoje. Perdoai-nos as nossas ofensas, assim como nós perdoamos a quem nos tem ofendido. E não nos deixeis cair em tentação, mas livrai-nos do mal. Amém.
2: Ave Maria, cheia de graça, o Senhor é convosco. Bendita sois vós entre as mulheres e bendito é o fruto do vosso ventre, Jesus.
0: Santa Maria, Mãe de Deus, rogai por nós, pecadores, agora e na hora de nossa morte. Amém.
2: Ave Maria, cheia de graça, o Senhor é convosco. Bendita sois vós entre as mulheres e bendito é o fruto do vosso ventre, Jesus.
0: Santa Maria, Mãe de Deus, rogai por nós, pecadores, agora e na hora de nossa morte. Amém.
2: Ave Maria, cheia de graça, o Senhor é convosco. Bendita sois vós entre as mulheres e bendito é o fruto do vosso ventre, Jesus.
0: Santa Maria, Mãe de Deus, rogai por nós, pecadores, agora e na hora de nossa morte. Amém.
2: Ave Maria, cheia de graça, o Senhor é convosco. Bendita sois vós entre as mulheres e bendito é o fruto do vosso ventre, Jesus.
0: Santa Maria, Mãe de Deus, rogai por nós, pecadores, agora e na hora de nossa morte. Amém.
2: Ave Maria, cheia de graça, o Senhor é convosco. Bendita sois vós entre as mulheres e bendito é o fruto do vosso ventre, Jesus.
0: Santa Maria, Mãe de Deus, rogai por nós, pecadores, agora e na hora de nossa morte. Amém.
2: Ave Maria, cheia de graça, o Senhor é convosco. Bendita sois vós entre as mulheres e bendito é o fruto do vosso ventre, Jesus.
0: Santa Maria, Mãe de Deus, rogai por nós, pecadores, agora e na hora de nossa morte. Amém.
2: Ave Maria, cheia de graça, o Senhor é convosco. Bendita sois vós entre as mulheres e bendito é o fruto do vosso ventre, Jesus.
0: Santa Maria, Mãe de Deus, rogai por nós, pecadores, agora e na hora de nossa morte. Amém.
2: Ave Maria, cheia de graça, o Senhor é convosco. Bendita sois vós entre as mulheres e bendito é o fruto do vosso ventre, Jesus.
0: Santa Maria, Mãe de Deus, rogai por nós, pecadores, agora e na hora de nossa morte. Amém.
2: Ave Maria, cheia de graça, o Senhor é convosco. Bendita sois vós entre as mulheres e bendito é o fruto do vosso ventre, Jesus.
0: Santa Maria, Mãe de Deus, rogai por nós, pecadores, agora e na hora de nossa morte. Amém.
2: Ave Maria, cheia de graça, o Senhor é convosco. Bendita sois vós entre as mulheres e bendito é o fruto do vosso ventre, Jesus.
0: Santa Maria, Mãe de Deus, rogai por nós, pecadores, agora e na hora de nossa morte. Amém.
2: Glória ao Pai, ao Filho e ao Espírito Santo.
0: Como era no princípio, agora e sempre. Amém.
2: Ó meu Jesus,
0: perdoai-nos, livrai-nos do fogo do inferno, levai as almas todas para o céu e socorrei principalmente as que mais precisarem.
2: Ó Maria concebida sem pecado,
0: rogai por nós que recorremos a vós.
2: São Francisco,
0: rogai por nós.
2: Jesus, Maria e José,
0: a nossa família vossa é. Infinitas graças vos damos, soberana Rainha, pelos benefícios que todos os dias recebemos de vossas mãos liberais. Dignai-vos agora e para sempre tomar-nos debaixo do vosso poderoso amparo, e para mais vos obrigar, vos saudamos com a salve, Rainha. Salve, Rainha, Mãe da Misericórdia, vida, doçura e a esperança nossa salve. A vós bradamos, degredados filhos de Eva, a vós suspiramos, gemendo e chorando neste vale de lágrimas. Eia, pois, advogada nossa, esses vossos olhos misericordiosos a nós volvei, e depois de todo desterro, mostrai-nos Jesus. Bendito é o fruto do vosso ventre, ó Clemente.

0: Amém. Queremos agradecer a Deus por esse momento todo especial e também as intenções que cada um trouxe aqui, você que participou e rezou conosco no terço nessa noite toda especial. Também agradecendo pelo Carlinhos, obrigado Carlinhos. Soares, obrigado meu irmão.
1: Eu que agradeço a você, agradeço a Nossa Senhora por este momento tão especial no nosso dia, onde nós confiamos, colocamos em suas mãos, de Nossa Senhora, todas as nossas intenções e as nossas necessidades, com a certeza de que ela leva até seu Filho Jesus. Com isso, tenhamos aí uma noite abençoada.
0: Obrigado, Dona Raquel, Deus abençoe.
2: Obrigado, Edésio, obrigado, Soares, obrigado, Carlinhos, e que tenhamos uma noite com muita paz e muita luz.
0: Amém. Amém. Quero agradecer a você que acompanhou o texto. Nós estivemos e vamos continuar unidos, em nome do Pai, do Filho e do Espírito Santo. Amém. Amém. Se Deus quiser, amanhã nós voltamos para rezar com você o Terço da Misericórdia às 15 horas e também com o Padre Marcos Valadares, se Deus quiser, às 18 horas. Fiquemos na paz de Jesus, amor de Maria, e que a alegria do Espírito Santo esteja sempre no seu coração. Uma ótima noite.

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1: A taxa de desemprego recuou em 13 das 27 unidades da federação na passagem do primeiro para o segundo trimestre de 2026. Os dados são da Pesquisa Nacional.

0: por amostra de domicílios do IBGE.
1: Na média nacional, a desocupação caiu para 5,4% no período. O resultado representa uma redução de 0,7 ponto percentual em relação ao primeiro trimestre do ano, quando o indicador estava em 6,1% e um recuo de 0,4 ponto percentual na comparação com o mesmo período de 2025, quando a taxa era de 5,8%. As quedas mais expressivas nas taxas de desocupação no segundo semestre aconteceram no Rio Grande do Norte, menos 1,9%, na Paraíba, menos 1,6%, e no Acre, menos 1,6%. Já as maiores taxas foram registradas no Amapá, 9,8%, na Bahia, 9,1%, e em Pernambuco, 8,3%. No segundo trimestre de 2026, o país tinha 1.100.000 pessoas que buscavam por trabalho há 2 anos ou mais. Esse contingente recuou 15,6% em relação ao segundo trimestre de 2025, quando 1.300.000 pessoas estavam nessa condição. Da Rádio Nacional, no Rio de Janeiro, Solimar Luz.
0: A Igreja no México prepara um documento com os nomes e fotografias das vítimas da violência no país para ser entregue ao Papa Leão XIV por causa do Dia Internacional das Vítimas de Desaparecimentos Forçados em 30 de agosto. O projeto, intitulado Um Nome, Mil Vozes, foi lançado pelo Diálogo Nacional pela Paz, iniciativa da Igreja que reúne vários processos e organizações em resposta à violência que assola o México. O documento reunirá fotografias e dados sobre pessoas desaparecidas no México, além de uma lista de jornalistas e padres assassinados em anos recentes. O material também será apresentado à Organização das Nações Unidas. Da Central de Jornalismo Canção Nova, Ana Elisa Castro.
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10: Levanto os olhos aos montes. De onde vem meu socorro? Meu socorro vem do Senhor, que fez o céu e a terra. Salmo 121, versículo 1 ao 2.
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1: Está no ar a Voz do Brasil. As notícias do governo federal que movimentaram o país no dia de hoje.
2: Olá, boa noite.
0: Boa noite para você que nos acompanha em todo o país.
2: Segunda-feira, 17 de agosto de 2026.
0: Vamos ao destaque do dia.
2: Petrobras confirma a existência de petróleo no litoral do Amapá.
0: Empresa seguirá com estudos para determinar a quantidade e a qualidade do óleo encontrado. Luana Karen.
3: O poço onde a Petrobras encontrou petróleo está localizado a cerca de 175 quilômetros da costa do Amapá, a uma profundidade de quase 2.900 metros.
2: Brasil registra redução de 30% nas mortes por malária em 2025 em relação ao ano anterior.
0: Foram registrados ainda 118.037 casos, 15% a menos que em 2024. Graziele Bezerra.
4: Se diagnosticada a tempo, a malária tem cura e o tratamento é eficaz.
2: E ainda, arte nas escolas.
0: Homologadas as diretrizes para o ensino na disciplina de educação básica.
2: Estudo deve ser organizado em 4 componentes: artes visuais, dança, música e teatro. Thaís Antônio.
5: De acordo com as novas diretrizes, o ensino de arte nas escolas deve aproximar os estudantes das diferentes formas de fazer e vivenciar a disciplina.
0: E hoje, na apresentação da Voz do Brasil, eu, Mariana Jungmann e Luciano Seixas.
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0: É na costa do Amapá que foi descoberta uma nova riqueza do Brasil.
2: A Petrobras anunciou a existência de petróleo num poço que está sendo perfurado pela empresa.
0: Assim que concluída a perfuração, será feito o levantamento da quantidade de petróleo na região.
2: Hoje, autoridades visitaram um navio sonda da empresa, embarcação adaptada para a perfuração de poços em águas profundas e ultraprofundas.
3: Com a descoberta da Petrobras da presença de petróleo em poço perfurado na margem equatorial, uma comitiva do governo federal visitou nesta segunda-feira o navio sonda da empresa. A embarcação está localizada em região de águas profundas no litoral do Amapá. De acordo com a presidente da Petrobras, Magda Chambriard, o poço começou a ser perfurado em outubro do ano passado e em mais alguns dias deve ter o trabalho de avaliação concluído.
6: Nós descobrimos óleo, né, no poço morfo, mas que até agora confirmou todas as nossas expectativas de um potencial relevante de petróleo na margem equatorial, mais especificamente no litoral do estado do Amapá. Esse poço vai acabar nos próximos, talvez, 15, 20 dias, né? Vamos ver quando é que ele acaba. Logo a seguir, nós temos que delimitar essa descoberta, ou seja, a gente tem que saber quanto é que de petróleo tem de fato nessa área, né?
3: Na semana passada, a Petrobras já havia confirmado a presença de hidrocarbonetos na região. Os hidrocarbonetos são compostos orgânicos formados exclusivamente por átomos de carbono e hidrogênio, e onde são encontrados indicam presença de petróleo e gás natural. Com a exploração de novos poços, a Petrobras pretende garantir segurança energética para o futuro, como destaca o ministro de Minas e Energia, Alexandre Silveira.
7: Que a gente possa se orgulhar de ter sim, 90% da nossa energia elétrica limpa e renovável e 50% da matriz geral. E, portanto, nenhum brasileiro em sã consciência pode abrir mão da sua soberania e das suas riquezas naturais para poder combater miséria, combater fome e fazer desenvolvimento.
3: O poço onde a Petrobras encontrou petróleo está localizado a cerca de 175 quilômetros da costa do Amapá, a uma profundidade de quase 2.900 metros. De acordo com a Petrobras, atualmente cerca de 80% do petróleo extraído no Brasil vem do pré-sal. Essa exploração deve chegar ao pico até 2035, indicando a necessidade de outras fontes de combustível fóssil. Reportagem Luana Karen.
0: Como deve deve ser o ensino de arte nas escolas. O Ministério da Educação homologou diretrizes para o ensino do componente curricular na rede de educação básica.
2: O documento estabelece que o ensino deve ser organizado em 4 eixos: artes visuais, dança, música e teatro.
0: O anúncio dessas diretrizes ocorreu hoje. A repórter Thaís Antônio acompanhou tudo e traz os detalhes ao vivo para a gente aqui no estúdio. Boa noite, Thaís.
5: Boa noite, Mariana. Boa noite, Luciano. E ouvintes da Voz do Brasil, de acordo com as novas diretrizes, o ensino de arte nas escolas deve aproximar os estudantes das diferentes formas de fazer e vivenciar a disciplina. E para isso ser feito, a arte deve ser dividida em 4 componentes curriculares: artes visuais, dança, música e teatro. O texto complementa a Base Nacional Comum Curricular, que estabelece os conhecimentos, competências e habilidades esperados dos estudantes ao longo da educação básica. Com isso, as escolas passam a ensinar conteúdos, métodos e processos de criação em arte como prática educativa e não apenas como atividade secundária ou recreativa. Outro destaque é a aproximação entre professores, artistas e mestres e mestras das culturas populares. A resolução reconhece a importância de incluir esses saberes no processo educativo por meio de um trabalho colaborativo com professores de artes visuais, dança, música e teatro, como explica o ministro da Educação, Leonardo Barchini.
8: Primeiro, a gente fortalece as 4 linguagens separadamente, elas obviamente atuam em conjunto, mas a gente fortalece cada uma das 4 linguagens: as artes visuais, a música, a dança e o teatro. E a gente reconhece que na formação de professores com essas diretrizes, também precisaremos ter habilitação em cada uma dessas especificidades, dessas 4 linguagens, teremos que ter formação específica. Então, isso eleva o ensino das artes a outro nível.
5: A resolução também define orientações para a organização do currículo, a distribuição dos professores, a estrutura física e pedagógica das escolas e os processos de avaliação. Todas essas medidas devem considerar princípios como equidade, acessibilidade, inclusão e justiça social. Mariana e Luciana, é com vocês.
2: Obrigado pelas informações, Thaís Antônio.
0: A malária é caracterizada por febres altas, calafrios, tremores, dores de cabeça, podendo estar associada também a vômitos e náuseas.
2: Causada principalmente pela picada de mosquitos infectados, a maior parte de casos da doença estão no norte do país.
0: Mas, no ano passado, caiu o número de infectados pela malária, bem como de óbitos em função da doença.
9: A malária contaminou cerca de 118 mil pessoas no ano passado, 15% a menos do que em 2024. Os resultados foram apresentados nesta segunda-feira, durante um congresso da Sociedade Brasileira de Medicina Tropical. O número de mortes em função da doença também caiu, especialmente na região amazônica, que concentra o maior número de casos, como disse o ministro da Saúde, Alexandre Padilha.
10: 2025, nós tivemos uma redução de mais de 50% dos óbitos por malária, mais de 40% de redução de malária em terra indígena, mais de 40% de malária em áreas de assentamento rural, assentamentos na região amazônica brasileira, que é uma das duas regiões com maior incidência de casos de malária. E tivemos o menor número de internações por malária.
9: Em menor escala, a infecção pode ocorrer devido à transfusão sanguínea, compartilhamento de agulhas contaminadas ou da gestante para o bebê. Mas o principal modo de transmissão é pela picada de fêmeas infectadas do mosquito Anopheles, também conhecido como carapanã ou mosquito prego, de acordo com o presidente da Sociedade Brasileira de Medicina Tropical, Gustavo Romero.
11: Por isso, a gente tem às vezes muita dificuldade, né, de definir exatamente aquela população que efetivamente está em risco, né? Os mosquitos se mexem, né? E os mosquitos crescem com as variações climáticas, que é outro detalhe importante que a gente deve levar em consideração. E muito frequentemente populações que estão mais vulneráveis estão mais expostas à picada desses mosquitos. E por isso que a malária se transmite com tanta eficiência, né?
9: Se diagnosticada a tempo, a malária tem cura e o tratamento é eficaz.
4: Após a confirmação da doença, o paciente recebe o tratamento gratuitamente em unidades do Sistema Único de Saúde. Inclusive a tafenoquina, medicamento que previne novas manifestações da malária. Por ser administrado em dose única, ele impede que o paciente abandone o tratamento, como explica o infectologista Marcos Lacerda.
12: Comparando com as medicações que são tradicionalmente usadas para malária, que vão de 7 a 14 dias, resulta num benefício muito grande para o paciente. É que as pessoas se tratam enquanto tem febre, geralmente 2, 3 dias, depois ela para de usar a medicação. E isso então faz com que as recaídas aconteçam. Praticamente metade dos casos que estão registrados hoje no Brasil são de recaídas. Então uma medicação que iniba a recaída é uma medicação altamente estratégica no controle da malária no país.
4: O medicamento está disponível tanto para pacientes maiores de 16 anos e com mais de 35 quilos, quanto para crianças a partir de 2 anos e com peso mínimo de 10 quilos. Reportagem Graziele Bezerra.
2: Entre junho e julho, foram confirmados 21 casos de sarampo no estado de São Paulo.
13: Neste fim de semana, o ministro da Saúde, Alexandre Padilha, esteve no estado, em Grajaú, acompanhando a vacinação contra a doença.
2: E comentou que o reforço na imunização visa prevenir a circulação e a transmissão do sarampo.
14: Em 2026, nós já temos aqui na cidade de São Paulo cerca de 20 casos também com relação de importados, são cepas que circularam nos Estados Unidos e no Canadá. E esse esforço é para manter esse bloqueio, para não permitir que aconteça em São Paulo em 2026, o que aconteceu em 2019, quando começou um surto assim e se propagou para ter 20 mil casos de sarampo em 2019. Naquele momento o Brasil perdeu o certificado de livre do sarampo. Reconquistamos o certificado em 2024 e queremos manter São Paulo, o estado de São Paulo e o Brasil livre do sarampo.
13: Para crianças de 6 a 11 meses, a dose aplicada durante a estratégia é considerada dose zero e não substitui as doses previstas no calendário nacional de vacinação aos 12 e aos 15 meses.
2: Para as demais idades, os profissionais de saúde verificam a necessidade de vacinação de acordo com a faixa etária e a situação vacinal de cada pessoa.
13: A cada hora, mais de 1000 vidas são perdidas devido às doenças cardiovasculares em todo o mundo, segundo a Organização Mundial de Saúde.
2: Estima-se que cerca de 18 milhões de pessoas morrem anualmente em decorrência de condições que afetam o sistema circulatório.
13: De acordo com a Sociedade Brasileira de Cardiologia, o Brasil ocupa o 9º lugar em número de mortes cardíacas.
2: E hoje, 17 de agosto, marca o início da Semana da Saúde Vascular, que promove conscientização, prevenção e diagnóstico precoce.
15: Seu Manuel Arruda da Silva tem 80 anos. Quando precisou ser atendido para tratar de um ferimento, descobriu um grave comprometimento na circulação. Uma cirurgia vascular conseguiu inicialmente melhorar o fluxo de sangue, mas a amputação da perna direita acabou sendo inevitável. Hoje, 8 meses depois, seu Manuel agradece pela vida.
16: Eu estou aqui ainda. Eu vi quando na história.
15: Histórias como a de seu Manuel Arruda ajudam a explicar por que as doenças que comprometem a circulação continuam sendo um importante problema de saúde pública. Elas estão entre as principais causas de morte no país. Muitas dessas condições se desenvolvem de forma silenciosa. Por isso, a prevenção e o diagnóstico precoce são fundamentais para reduzir complicações e salvar vidas. O cirurgião vascular do Hospital Universitário de Brasília, Paulo Saad, alerta para hábitos e cuidados que podem prevenir doenças vasculares.
17: Controlar a glicemia, controlar a pressão, controlar as gorduras no sangue e cessar o tabagismo.
15: O aposentado Humberto dos Santos, de 62 anos, sofreu um infarto em 2022. Após o episódio, teve um AVC que comprometeu a fala e os movimentos. movimentos. Desde então, faz tratamento no Hospital Universitário de Brasília. O filho, Leandro dos Santos, que o acompanha no tratamento, fala sobre um vício que colaborou para agravar o quadro de doenças cardiovasculares de seu Humberto.
18: Eu sempre fui fumante, né?
19: E aí vocês acham que a causa principal foi essa?
18: Creio que seja, né? Cigarro.
15: O especialista Paulo Saad fala sobre alguns sinais que indicam que é hora de procurar um médico.
17: Um paciente que caminha uma curta distância e já começa a ter dor, aquele paciente que faz o esforço e tem dor no peito. Então esses sinais significam que o músculo que está trabalhando, se você tem uma obstrução da circulação, esse oxigênio não chega na quantidade necessária, esses pacientes precisam procurar ajuda urgentemente.
15: A informação é uma aliada dos pacientes na hora de reconhecer sintomas precoces, procurar atendimento no momento certo e adotar medidas que melhoram a qualidade de vida. Por isso, na semana de 17 de agosto, é comemorada a Semana da Saúde Vascular, período dedicado à conscientização sobre doenças que afetam o sistema circulatório. Reportagem Luciana Colares de Holanda.
2: Hoje também é Dia do Patrimônio.
13: A data foi criada para marcar a importância de preservar a arte, a cultura e a história que estão por trás de tantas tradições brasileiras.
2: O patrimônio pode ser material, como conjuntos de casarões históricos ou determinados prédios e igrejas, ou imaterial, quando está ligado a festas tradicionais, por exemplo.
13: Hoje, mais cedo, eu conversei com o presidente do Instituto do Patrimônio Histórico e Artístico Nacional, Davidson Guzmão, sobre a preservação e a conservação dessa memória coletiva. Acompanhe. Presidente Davidson Guzmão, bem-vindo à Voz do Brasil, para a gente falar de história, cultura, nesse Dia do Patrimônio, né? Eu queria que o senhor começasse, então, explicando por que que a gente precisa de um dia para marcar esse tema e quais são as provocações que essa data faz.
20: Mariana, primeiro quero dizer que é um prazer estar aqui para a gente falar de algo que é tão importante para o reconhecimento da diversidade cultural brasileira, que é o patrimônio cultural. Uma das nossas principais atribuições e competências é a ampla divulgação e promoção do patrimônio cultural, exatamente para que essa diversidade seja reconhecida, não só pelo Estado, mas que ela seja reconhecida e percebida também pela sociedade. E é por isso que a gente tem um dia dedicado ao patrimônio cultural, o dia 17 de agosto, que é um dia que foi escolhido em razão do nascimento, a data de aniversário de Rodrigo Melo Franco de Andrade, que foi o primeiro presidente do IPHAN e que ficou 30 anos ficou 30 anos fazendo a gestão do IPHAN e que foi a pessoa que inaugurou um sistema de proteção de patrimônio cultural no Brasil. Então, esse a justificativa, vamos dizer assim, é por causa, né, do nascimento de Rodrigo Melo Franco, que a gente tem o dia 17 de agosto escolhido, mas é sobretudo por conta da importância do patrimônio na vida das pessoas no dia a dia.
13: Agora, as celebrações vão se prolongar ao longo de todo esse mês. Qual é o tema desse ano e o que está previsto na programação?
20: Esse ano o tema é patrimônio criativo, inclusão produtiva, trabalho e renda. Exatamente para marcar uma dimensão do patrimônio cultural, que é a dimensão da cidadania e da produção de renda, da possibilidade de trabalho e renda para pessoas que vivem do patrimônio cultural. Vou dar um exemplo, o ofício de paneleiras lá em Goiabeiras, um bairro lá no Espírito Santo, né, em que a gente tem um bem cultural que é o ofício de paneleiras, um saber tradicional relacionado ao fazer a panela, né, que é produzida, a panela de barro, que é produzida onde é feita a famosa moqueca capixaba.
13: Aquela panela tradicionalíssima de fazer a moqueca capixaba, né?
20: Exatamente. E que tem uma dimensão, uma relação muito direta com o mercado, que, portanto, afere renda, né? Ofere renda para aquelas paneleiras. Então, esse é um exemplo importante, mas a gente tem vários outros, né, de pessoas, de detentores que vivem diretamente do patrimônio cultural, de centros históricos que são dinamizados a partir do patrimônio que é reconhecido, desse centro histórico que é reconhecido em algumas das nossas cidades no país.
13: E aí a gente tem uma programação prevista, as pessoas podem checar essa programação onde, como é que funciona?
20: Isso, a gente tem uma programação em todos os estados do Brasil, nós teremos atividades, essa programação ela está disponível no portal do IPHAN, www.iphan.gov.br. www.cidadecentro.gov.br. Quem quiser acessar e ver o que vai estar acontecendo no seu estado, pode acessar a programação lá no portal do IFAM na internet.
13: Lembrando aqui que IFAM se escreve com PH, né?
20: Exato.
13: Que é Instituto do Patrimônio Histórico e Cultural. Presidente, no próximo ano também vamos ter outra celebração importante, que são os 90 anos do IFAM, né? Quais são os principais desafios que ainda permanecem em relação à preservação do patrimônio?
20: Isso, ano que vem o IFAM completa 90 anos e nós estamos aí pensando numa série de atividades e programação que deve ocorrer ao longo do ano todo. Em termos de desafios, a gente tem vários desafios, porque o patrimônio cultural, ele se relaciona com o dia a dia das pessoas, com o dia a dia das cidades. E aí eu posso aqui, acho que nomear dois. Um que está na ordem do dia e que a gente tem discutido muito é no que a gestão do patrimônio se relaciona, por exemplo, com as mudanças climáticas, né? Então, o aumento da intensidade de chuvas, das temperaturas, como que isso se relaciona com o patrimônio cultural na gestão dos centros históricos, que cuidados nós devemos ter e como nós devemos pensar ações de prevenção, adaptação e mitigação a essas mudanças climáticas. Esse é um desafio que está na nossa ordem do dia e que nós estamos pensando como tratar desse enfrentamento às mudanças climáticas no âmbito da gestão do patrimônio cultural. Um outro desafio é aquele que, na verdade, é um desafio e é, ao mesmo tempo, diretriz para a gestão do patrimônio cultural, que é a gestão compartilhada. Então, a articulação com estados e municípios, a articulação com a sociedade civil organizada para a gestão do patrimônio, para que essa gestão, ela, de fato, ela seja compartilhada entre os órgãos de poder público e a sociedade.
13: Pois é, e é importante que a sociedade mesmo se envolva, né, presidente, nesse tema, cobre a preservação do patrimônio na sua cidade, no seu estado. Como que é possível fazer isso?
20: Bom, hoje a gente tem a participação social como um princípio que atravessa a maioria das políticas públicas no Brasil, inclusive a de patrimônio cultural. Então, hoje, a sociedade, as pessoas podem procurar os órgãos de patrimônio de sua cidade, do seu estado, podem procurar o IFAM. O IFAM tem representação, tem superintendências em todos os estados, e podem procurar também as instâncias de controle social que trabalham com patrimônio cultural, os conselhos de cultura e, em alguns casos, os próprios conselhos de patrimônio que existem nos municípios e nos estados.
13: Lembrando, né, presidente, que até para deixar um pouco mais palpável para as pessoas, quando a gente fala de patrimônio, a gente está falando tanto daquele casarão histórico, aquele prédio antigo, aquela igrejinha, mas também do fazer cultural muito típico. Tudo isso é dever nosso, como sociedade, ajudar a preservar, né? O senhor mencionou aí as paneleiras, por exemplo. Tudo isso é patrimônio e é dever da sociedade proteger, né?
20: Exato, é tudo isso e muito mais. Na verdade, a gente faz uma divisão entre patrimônio material e imaterial, mas quando a gente está falando de patrimônio, a gente está falando de valor, na verdade, sobretudo, né? Então, é importante a gente entender que o patrimônio material, as edificações, as obras de arte, elas são reconhecidas e entendidas como integrantes da nossa identidade, como elementos que ajudam a compreender a nossa história, as várias memórias e identidades que existem no país, porque são atribuídos valores a essas coisas. Da mesma maneira, as várias celebrações, os conhecimentos tradicionais, os fazeres, os saberes, né, lugares que são importantes, né, para a compreensão das memórias dos vários grupos formadores da sociedade brasileira, para usar o termo da Constituição, também são importantes. É o chamado patrimônio imaterial.
13: É isso aí. Nós conversamos com Davidson Guzmão, presidente do Instituto do Patrimônio Histórico e Artístico Nacional. Falei errado mais cedo. Instituto do Patrimônio Histórico e Artístico Nacional. Muito obrigada, presidente, pela sua entrevista aqui à Voz do Brasil.
20: Obrigado, Mariana. A gente está à disposição da Voz do Brasil e de todos os brasileiros para conversar sobre o patrimônio. Essa é a nossa função, o nosso métier e é, sobretudo, a nossa alegria.
2: Concursos federais têm novas nomeações e convocações.
13: As medidas publicadas no Diário Oficial da União contemplam aprovados nas duas edições do Concurso Público Nacional Unificado e no Comando do Exército.
2: Todas as nomeações foram homologadas antes do início do período de defesa eleitoral.
13: Para o CPNU2, estão autorizadas 69 nomeações de candidatos de nível superior. E para a primeira edição do CPNU, são 40 vagas de contratação temporária.
2: Quem está na lista de espera do primeiro concurso público unificado deve realizar uma uma nova manifestação de interesse entre os dias 24 de agosto e 4 de setembro pelo aplicativo SouGov ou pela versão web do serviço mediante login.
13: Quem não se manifestar no prazo será excluído do banco de candidatos aprovados em lista de espera de todos os cargos do CPNU 1, inclusive para fins de contratação temporária.
2: Abertas as inscrições para o selo Patrocinadores do Futuro 2026.
13: Uma iniciativa que pretende reconhecer a contribuição de empresas e entidades para a promoção, para a proteção previdenciária de seus trabalhadores e associados.
2: A participação é gratuita e voluntária.
13: As inscrições vão até 31 de agosto e são realizadas por formulário eletrônico disponível no site gov.br/previdência.
2: O regulamento completo e as orientações também estão disponíveis no portal do Ministério.
13: Essas foram as notícias do Governo Federal.
2: Uma realização da Secretaria de Comunicação Social da Presidência da República.
13: Com produção da empresa Brasil de Comunicação.
2: Fique agora com as notícias do Poder Judiciário e do Congresso Nacional. Boa noite.
13: Uma boa noite, até amanhã.
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22: Poder Judiciário inicia a 33ª semana Justiça pela Paz em Casa.
23: Para STJ, prisão em flagrante de mãe em estado diverso da morada dos filhos não impede concessão de regime domiciliar.
22: TSE inaugura o Centro de Divulgação das Eleições 2026, o CDE.
23: Boa noite, eu sou o Arthur Filho.
22: E eu sou Walter Lima.
23: A partir de hoje, até sexta-feira, 21 de agosto, o Poder Judiciário Brasileiro se mobiliza na 33ª semana Justiça pela Paz em Casa.
22: Coordenada pelo CNJ, em parceria com os Tribunais de Justiça estaduais, a iniciativa promove mutirões de julgamentos e audiências para dar rapidez aos processos de violência de gênero, além de realizar ações de conscientização em todo o país. Carolina Chaves.
24: A campanha é realizada 3 vezes ao ano, nos meses de março, agosto e novembro. O foco é fortalecer a política judiciária no combate à violência doméstica e familiar contra a mulher. Segundo o presidente do STF e do CNJ, ministro Edson Fachin, esta semana, mais uma vez em todo o Brasil, os tribunais de justiça prepararam programações especiais.
25: Será o nosso esforço concentrado de julgamentos, de audiências e mutirões voltados à proteção de mulheres em situação de violência. Os números nos impactam. Os números mostram um judiciário que tem pressa.
24: Na última edição, realizada em março deste ano, foram proferidas mais de 16 mil sentenças, realizadas mais de 10 mil audiências e concedidas 11.648 medidas protetivas de urgência.
23: O fato de uma mãe ser presa em estado diferente de onde filhas menores residem não impede por si só a concessão da prisão domiciliar.
22: Essa conclusão é do STJ, Fátima Uchoa.
26: Durante viagem de ônibus interestadual, a mulher foi presa em flagrante e teve a prisão preventiva decretada após serem encontradas drogas na mochila dela. A defesa informou que a mulher era mãe de 2 meninas menores de 12 anos e pediu a prisão domiciliar. O Tribunal de Justiça do Paraná negou o pedido porque as crianças já estavam com a avó em outro estado. Mas no voto que prevaleceu na sexta turma do STJ, o ministro Og Fernandes explicou que mesmo com a gravidade da acusação e a expressiva quantidade de droga apreendida nesse caso, essas circunstâncias isoladamente não impedem o regime domiciliar.
23: O Tribunal Superior Eleitoral inaugurou hoje o Centro de Divulgação das Eleições 2026, o CDE.
22: O espaço instalado no TSE em Brasília foi preparado para atender aos profissionais de imprensa envolvidos na cobertura das eleições de outubro deste ano. Rimac Souto.
27: A inauguração foi feita pelo presidente do TSE, ministro Cássio Nunes Marques.
28: A ideia é que o Centro de Divulgação das Eleições seja mais do que um espaço de trabalho para os profissionais que acompanharão as eleições. O objetivo é que se torne um ambiente de diálogo aberto com a Justiça Eleitoral em que a transparência e o acesso à informação não encontrem quaisquer obstáculos. O trabalho realizado por vocês, jornalistas, de dentro e de fora do país, é essencial para que a sociedade tenha acesso a informações corretas e contextualizadas sobre o processo eleitoral. Nunca é demais sublinhar que uma imprensa livre e participativa é sinônimo de democracia. A justiça eleitoral tem na imprensa uma aliada, por compartilhar com ela a paixão pela democracia e pela informação de qualidade.
27: Ao inaugurar o CDE, o ministro também lançou a campanha Eleições 2026, Coisa de Pele.
23: Comissário de bordo demitido por se recusar a tomar a vacina contra a Covid-19 deve receber as verbas rescisórias.
22: O TST entendeu que ele tinha uma justificativa médica para não se vacinar. Simone Moura.
0: O comissário da Gol foi demitido por justa causa em novembro de 2021 durante a pandemia. Ele disse que não tomou a vacina porque tinha risco elevado de trombose. Inclusive, apresentou o laudo médico que indicava a contraindicação à vacinação. Mas a empresa alegou que o atestado não tinha respaldo científico. A justa causa foi mantida na primeira instância, mas o Tribunal Regional do Trabalho do Rio de Janeiro afastou a punição. No TST, ao analisar recurso da Gol, o entendimento é que a recusa à vacina pode, em tese, ser considerada ato de indisciplina ou insubordinação.
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23: A você, uma boa noite.
22: E até amanhã.
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5: Eu sou Paula Groba.
6: E eu sou Ricardo Nakaoka.
5: E estes são os destaques de hoje do Jornal do Senado, que começa agora.
6: Senado terá esforço concentrado e fim da escala 6x1 pode entrar na pauta.
5: Avança projeto que prevê biometria de recém-nascidos para evitar troca e tráfico de bebês.
6: Instalada comissão sobre MP que amplia crédito para motoristas.
5: Boa noite.
6: Boa noite.
5: Mesmo com as campanhas eleitorais em curso, o Senado vai manter a agenda de votações. O presidente do Senado, Davi Alcolumbre, convocou os parlamentares para um novo esforço concentrado de 31 de agosto a 4 de setembro.
6: Entre os temas que podem ser analisados está o fim da escala de trabalho 6x1. Os detalhes com a repórter Raíssa Abreu.
7: Os senadores e senadoras voltam a se reunir para votar temas prioritários na semana de 31 de agosto a 4 de setembro. O anúncio foi feito pelo presidente Davi Alcolumbre. Na pauta, o fim da escala de trabalho 6x1, a PEC da Segurança Pública e a criação da Política Nacional de Minerais Críticos e Estratégicos.
8: Então eu decidi, como presidente do Senado, que uma semana seria semipresencial e a outra semana de esforço concentrado presencial. Então, eu queria que os gabinetes fossem avisados, as assessorias avisadas, para que no próximo esforço concentrado nós estejamos todos aqui presentes no plenário, se for possível, os 81 senadores.
7: Essa é a segunda data de esforço concentrado de votações do segundo semestre. Na primeira, de forma semipresencial, foram votados, por exemplo, o projeto que cria o Programa de Desenvolvimento da Indústria de Fertilizantes e uma medida provisória que socorreu vítimas de desastres naturais. Esforço concentrado é como se chamam as reuniões centralizadas em períodos curtos, na tentativa de votar projetos urgentes, apesar do período eleitoral, quando os parlamentares estão em campanha em seus estados. Esse ano, 2/3, ou 54 das vagas do Senado estão em disputa. 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
5: A troca de bebês e o tráfico de crianças são riscos que podem ser evitados com mais segurança e identificação nas maternidades. Um projeto aprovado pela Comissão de Constituição e Justiça prevê a coleta de dados biométricos do recém-nascido logo após o parto.
6: A medida busca garantir a identificação segura do bebê e dar mais proteção às famílias. Os detalhes com o repórter Bruno Lourenço.
4: Pelo texto, o procedimento de identificação biométrica deverá registrar as impressões digitais da mãe e a dos pés do bebê. Essas informações constarão da declaração de nascido vivo. A relatora, senadora Roberta Scioli, do Republicanos de Roraima, defendeu a medida. A
9: exigência de vinculação individualizada e rastreável entre a identificação biométrica da mãe e do recém-nascido, destinada a assegurar a autenticidade, identificação e a integralidade das informações registradas.
4: A senadora doutora Eudócia, do PSDB de Alagoas, reforçou que a iniciativa aumenta a segurança do registro civil e previne a troca, o roubo, as adoções irregulares e o tráfico de bebês.
10: E aí nós iremos mudar a história dos nossos recém-nascidos para não terem o risco de serem trocados ou de ser confundido com outro bebê, enfim, de ter algum tipo de fraude.
4: A proposta passará por um turno suplementar de votação na CCJ antes de poder seguir diretamente para análise da Câmara dos Deputados.
5: O presidente da Comissão de Relações Exteriores defendeu um acordo para evitar uma escalada comercial com os Estados Unidos. Isso porque uma disputa comercial pode ter impactos diretos na economia e nas relações entre os dois países.
6: Diante do novo tarifaço americano, o governo brasileiro abriu um processo de reciprocidade e o Senado acompanha as negociações. O repórter Pedro Pincer tem mais informações.
11: O governo brasileiro anunciou a abertura formal do processo para avaliar se o tarifaço dos Estados Unidos contra exportações nacionais será respondido com base na lei da reciprocidade econômica, que é um novo mecanismo da legislação brasileira para disputas comerciais. O Palácio do Planalto informou que o procedimento foi iniciado a partir do compartilhamento do pedido pela Secretaria Executiva da Câmara de Comércio Exterior com os demais integrantes do seu Comitê Executivo de Gestão. O consultor legislativo do Senado, Marcos Túlio Bezerra, lembrou que o Brasil pode pôr sobre a mesa pautas essenciais para os Estados Unidos, como direitos autorais que afetam as big techs e patentes de medicamentos.
12: Então, se com a ameaça das medidas, a possibilidade de adoção das contramedidas aqui pelo governo brasileiro, o governo já consiga ser bem sucedido em retomar a negociação, a gente já considera que a lei vai ter um sucesso.
11: Em nota, o presidente da Comissão de Relações Exteriores, senador Nelsinho Tradi, do PSD de Mato Grosso do Sul, afirmou receber com atenção à decisão do Poder Executivo. Para o senador, o Brasil precisa estar preparado para agir quando necessário, sem esquecer que as relações bilaterais com os Estados Unidos ocorrem há mais de 200 anos e que todas as possibilidades de entendimento devem ser buscadas antes de uma escalada comercial.
5: Quem trabalha ao volante, o veículo é ferramenta de trabalho e fonte de renda. Mas, na hora de trocar o carro ou renovar a frota, o acesso ao crédito pode ser um obstáculo.
6: Para facilitar esse financiamento, o Congresso vai analisar uma medida provisória sobre o tema. A senadora Leila Barros foi eleita presidente da comissão mista, que vai examinar a proposta. A reportagem é de Marcela Cunha.
14: A senadora Leila Barros, do PDT do Distrito Federal, destacou que o texto foca em uma categoria que hoje reúne mais de 2 milhões de brasileiros, motoristas de aplicativo, taxistas, entregadores e motofrentistas. Esses trabalhadores dependem de seus veículos diariamente, mas esbarram na burocracia dos bancos na hora de financiar um novo modelo. Ao assumir a presidência da comissão mista, a senadora Leila ressaltou que a falta de crédito acessível acaba penalizando quem mais trabalha.
16: Quem trabalha por aplicativo sabe como é difícil chegar ao sistema financeiro apresentando uma renda variável e conseguir crédito com juros e prazos razoáveis. Muitas vezes, o resultado é continuar trabalhando com um veículo antigo e compromete uma parcela cada vez maior da renda do trabalhador.
14: Para facilitar os financiamentos, a medida provisória prevê o uso de recursos do Fundo de Investimento em Infraestrutura Social e a criação de mecanismos de garantia pública. Além de gerar renda, a proposta foca em cidades sustentáveis, incentivando frotas de baixo carbono e pontos de recarga de baterias. A relatora será a deputada Amanda Gentil, do Progressistas do Maranhão.
1: Eleições 2026.
5: Em 2026, o eleitor vai às urnas para escolher quem vai representar seu estado ou distrito federal no Senado. Mas, afinal, o que faz um senador? Além de participar da criação e da revisão das leis, ele tem a missão de fiscalizar o governo federal e exercer atribuições exclusivas do Senado.
6: A reportagem de Yasmin Rodrigues explica como funciona esse trabalho e por que o Senado tem um papel central na democracia brasileira.
2: O Senado Federal é uma das duas casas do Congresso Nacional e representa os estados e o Distrito Federal. Senadores e deputados federais apresentam, discutem e votam propostas que podem virar leis. O Senado também tem o chamado papel revisor. Depois de aprovada em uma das casas, a proposta é analisada pela outra, que pode fazer mudanças antes da aprovação final. Para o presidente do Senado, Davi Alcolumbre, o trabalho dos parlamentares é uma responsabilidade de todos.
13: Isso não é uma missão de um homem, nem de uma mulher, nem da mesa diretora. Isso é a missão dos 81 senadores, de todos os partidos constituídos no Brasil, de 513 deputados federais e deputadas, porque só a união pode transformar verdadeiramente a vida das pessoas.
2: Senadores e deputados também têm a função de fiscalizar o Poder Executivo. Isso significa acompanhar as ações do governo federal, avaliar políticas públicas, analisar as contas da Presidência da República e criar CPIs. Mas o Senado tem atribuições que são exclusivas da Casa. Uma delas é aprovar as autoridades indicadas pelo Presidente da República, como ministros dos Tribunais Superiores, o Procurador-Geral da República, diretores do Banco Central e embaixadores. Outra é autorizar operações de crédito da União, dos Estados, do Distrito Federal e dos municípios. E, por fim, o Senado é responsável por julgar o Presidente da República em um processo de impeachment, depois que a Câmara dos Deputados autoriza a abertura do processo.
6: Com trabalhos técnicos de Eliseu Caires, o Jornal do Senado fica por aqui. Acompanhe agora as notícias da Câmara dos Deputados. Boa noite.
5: Boa noite e até amanhã.
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15: Câmara aprova diretrizes para desenvolvimento do futebol feminino.
17: Deputados reduzem a carga tributária para resseguradoras nacionais.
15: Parlamentares regulamentam a profissão de conservador-restaurador.
18: Boa noite. Avança na Câmara a proposta que regulamenta a profissão de conservador-restaurador de bens culturais. A medida era uma demanda histórica da categoria, como informa a repórter Paula Bittar.
19: A Comissão de Constituição e Justiça da Câmara aprovou uma proposta que regulamenta o exercício das profissões de conservador-restaurador de bens culturais e de técnico em conservação-restauração de bens culturais. De acordo com o texto aprovado, poderá atuar como conservador-restaurador de bens culturais móveis e integrados quem tiver diploma de curso superior na área, reconhecido pelo Ministério da Educação ou expedido por instituição estrangeira e revalidado no Brasil, ou mestrado ou doutorado na área expedido por instituição brasileira reconhecida pelo Ministério da Educação ou por instituição estrangeira e revalidado no Brasil, desde que tenha elaborado dissertação ou tese em tecnologia da conservação e restauração de bens culturais móveis e integrados e comprove pelo menos 5 anos de atividades técnicas e científicas próprias do campo. Também poderão exercer a profissão aqueles com diploma de outros cursos superiores que exerçam atividades na área há pelo menos 5 anos até a data de publicação da lei e os que tenham concluído até a data de publicação da lei curso de especialização na área observada a carga horária mínima exigida pelo Ministério da Educação. Entre as atribuições do conservador restaurador de bens culturais móveis e integrados estão realizar procedimentos de conservação e restauração em bens culturais, ministrar aulas relacionadas ao tema, desenvolver e coordenar projetos e pesquisas científicas sobre o tema e elaborar laudos técnicos, orientar e supervisionar acondicionamentos e acompanhar o transporte de obras de valor histórico, artístico e cultural como courier. Já para atuar como técnicos em conservação e restauração de bens culturais móveis e integrados, é preciso ter curso de educação profissional técnica de nível médio na área, no Brasil ou no exterior e revalidado no país, ou então atuar na atividade comprovadamente há mais de 5 anos e não possuir escolaridade qualidade técnica exigida até a data da publicação da lei. Entre as atribuições desse profissional estão realizar exame técnico do estado de conservação de bens culturais móveis e integrados e auxiliar em eventos como seminários e exposições sobre o tema. Entre os deveres e responsabilidades do conservador, restaurador e do técnico estão assumir apenas trabalhos que possam realizar com segurança dentro dos limites de sua formação, não utilizar produtos, materiais e procedimentos técnicos que ponham em risco a integridade do bem cultural e, na compensação de acidentes ou perdas, não encobrir ou modificar o que existe do original, de modo a não alterar suas características e condições físicas após o evento. A autora do projeto, deputada Fernanda Melchiona, do PSOL do Rio Grande do Sul, considerou a aprovação uma vitória para os profissionais e para as universidades. Segundo ela, os profissionais pleiteiam essa legislação.
0: Eles tinham apresentado essa iniciativa com então o deputado Chico Alencar, que nesse ano não exerceu um mandato federal. E eu apresentei, portanto, esse projeto, que depois foi qualificado pelas contribuições das universidades que têm o curso, como é o caso da UFPEL, na Universidade Federal do Pará, conhecendo a formação e o trabalho, que contribui enormemente para a preservação de bens culturais, o nosso patrimônio, a valorização da carreira, o incentivo à formação técnica, se aproxima de padrões internacionais, né? De conservação e restauração.
19: A proposta considera bem cultural móvel o objeto de natureza artística, histórica, documental, científica e tecnológica. Isso abrange obras de arte, documentos, artefatos arqueológicos, etnográficos e de cultura popular e elementos paleontológicos de ciências naturais, científicos e tecnológicos, possíveis de serem deslocados ou transportados. Já o bem cultural integrado está vinculado à superfície construída de um bem imóvel ou da natureza. Isso inclui pinturas artísticas ou decorativas, retábulos, esculturas, ourivesaria, cerâmica, azulejaria, estuques, relevos, elementos decorativos e tecnologias que envolvam os elementos construtivos e os materiais de construção empregados nas vedações, revestimentos e acabamentos. A proposta que regulamenta o exercício das profissões de conservador, restaurador de bens culturais e de técnico em conservação, restauração de bens culturais segue agora para o Senado, a menos que haja recurso para votação antes pelo plenário da Câmara. Da Rádio Câmara, de Brasília, Paula Bittar.
20: Educação.
22: Beto Preto, do PSD, exalta a expansão dos cursos de medicina nas universidades estaduais do Paraná. O deputado cita a criação do curso de medicina em Apucarana e o lançamento da graduação no campus da Unespar em Paranavaí, além do curso de enfermagem em Paranaguá.
23: Na opinião de Beto Preto, a ampliação das vagas em cursos da área de saúde contribui para a formação de profissionais que atuarão no Sistema Único de Saúde. O parlamentar reforça que as graduações são gratuitas e oferecem oportunidades para estudantes da rede pública.
20: Saúde.
22: Paulo Soares, do Podemos de São Paulo, apresentou projeto que visa descentralizar e regionalizar os serviços do SUS, usando estruturas hospitalares atualmente desocupadas em cidades menores para ampliar atendimentos e reduzir mortes em filas de espera.
23: Paulo Soares cita a cidade de Bauru como exemplo, com a morte de 1.123 pacientes à espera de leitos nos últimos 5 anos. O congressista cobra mais atenção do governo federal às regiões interioranas, com a disponibilização de profissionais e equipamentos.
20: Previdência.
22: Rodrigo Hollenberg, do PSB do Distrito Federal, apresentou projeto que amplia o acesso ao benefício de prestação continuada. A proposta eleva para meio salário mínimo por pessoa o limite de renda familiar e permite descontar gastos com alimentação especial, medicamentos e terapias.
23: Rodrigo Hollenberg também defende a regulamentação da avaliação biopsicossocial. Ele sustenta que a medida é necessária para garantir o acesso efetivo das pessoas com deficiência aos benefícios previstos em lei.
22: Dani Cunha, do PL do Rio de Janeiro, defende projeto que permite a pais ou responsáveis por crianças e adolescentes com deficiência trabalhar sem perder o benefício de prestação continuada. Pela proposta da deputada, a remuneração de até 10 salários mínimos não entraria no cálculo da renda familiar.
23: Dani Cunha afirma que a regra atual desestimula o retorno ao mercado de trabalho, especialmente de mãe solo, já que qualquer aumento de renda pode resultar na perda do benefício da criança. Ela acrescenta que o texto também autoriza a dedução de despesas com o tratamento da deficiência.
3: Comissões.
22: Luiz Lima, do Novo, do Rio de Janeiro, destaca os resultados da CPMI do INSS na investigação de descontos indevidos em aposentadorias. De acordo com o deputado, a comissão ajudou a identificar operadores financeiros, servidores e entidades suspeitas de participação nas fraudes.
7: A gente teve a felicidade de mostrar para o Brasil, ser um facilitador até para a Polícia Federal e para o STF, das pessoas envolvidas. Servidores do próprio INSS, operadores financeiros, recebedores de propina, sindicatos de fachada. Então a gente tem mais de 20 pessoas hoje presas e percebeu o quanto o brasileiro dispõe de tempo e de inteligência para fraudar, para enganar.
23: Luiz Lima acrescenta que 3 entidades investigadas teriam desviado mais de 6 bilhões de reais de aposentados, com descontos mensais que chegavam a R$50. Na avaliação do deputado, a CPMI contribuiu para recuperar recursos e dificultar a repetição das fraudes.
21: Segurança Pública.
22: Bongás, do PT Gaúcho, defende a aprovação de projeto que criminaliza a misoginia, entendida

0: violência sexual contra crianças. O parlamentar ressalta a importância das ações de combate à violência contra as mulheres.
1: Economia.
2: A Câmara aprovou um projeto que reduz tributos pagos por empresas resseguradoras nacionais. O repórter Marcelo Lascher nos conta quais as medidas propostas.
3: O plenário da Câmara aprovou o projeto que reduz a carga tributária para resseguradoras nacionais. Resseguradoras são empresas que assumem parte dos riscos das seguradoras. Elas são responsáveis por uma espécie de seguro do seguro, usado principalmente em operações de grande valor ou com potencial para gerar perdas elevadas. O principal benefício proposto pelo projeto é a redução da alíquota da Contribuição Social sobre o Lucro Líquido, a CSLL, que hoje é de 15% e passa a ser de 9%. A proposta foi apresentada pelo deputado Isnaldo Bulhões Júnior, do MDB de Alagoas, com a justificativa de que as resseguradoras nacionais perderam mercado a partir de 2019, com a eliminação de restrições à atuação de resseguradores estrangeiros. Segundo Isnaldo Bulhões Júnior, as resseguradoras estrangeiras não recolhem no Brasil CSLL e Imposto de Renda sobre Pessoa Jurídica, como as nacionais. Por isso, o projeto também isenta as empresas brasileiras de um adicional do imposto de renda. O projeto recebeu parecer favorável do relator, deputado Fernando Monteiro, do PSD de Pernambuco, mas não teve apoio do governo, como explicou o deputado Ayrton Faleiro, do PT do Pará.
4: Nós estamos tratando de um projeto que ele traz implicações financeiras, ordenamento de despesa, impactos nas finanças. Nós estamos numa reta final de governo, que tem um plano econômico em curso, que tem compromissos com a sociedade para fazer entregas. É hora de nós trazermos e aprovarmos aqui coisas que venham trazer impacto financeiro.
3: Para o relator, Fernando Monteiro, a arrecadação pode inclusive vir a aumentar, mesmo com benefício fiscal. Segundo ele, a proposta beneficia as empresas nacionais e pode forçar as estrangeiras a abrirem subsidiárias no país. Já o autor da proposta, Isnaldo Bulhões Júnior, disse que não há prejuízos para a arrecadação.
5: Não há um equívoco, não há nenhum prejuízo, não há nenhum problema. Apenas equaliza a empresa nacional, a empresa brasileira, dentro da concorrência com as empresas estrangeiras.
3: O projeto que reduz a carga tributária para resseguradoras nacional seguiu para análise do Senado. Da Rádio Câmara de Brasília, com informações de Antônio Vital, Marcelo Lascher.
1: Desenvolvimento Regional.
0: Leonardo Gadelha, do Podemos, reivindica o aumento da quantidade de água da transposição do Rio São Francisco destinada à Paraíba. O deputado afirma que o volume previsto atualmente para o estado é insuficiente para atender às demandas da população e do desenvolvimento regional.
2: Leonardo Gadelha argumenta que os canais da transposição comportam uma vazão superior à autorizada pela Agência Nacional de Águas. O parlamentar pede uma revisão da distribuição entre os estados do Nordeste diante do risco de agravamento da seca com a ocorrência de fenômenos climáticos extremos.
1: Transportes.
0: Euclides Petersen, do Republicanos de Minas Gerais, propõe financiar a modernização, ampliação e recuperação de aeródromos públicos de interesse regional. A ideia é criar um programa nacional que use incentivos fiscais para captar recursos de pessoas físicas.
2: Pela proposta, os contribuintes poderiam destinar parte do imposto de renda a projetos aprovados pelo governo. Segundo Euclides Petersen, a medida amplia a conectividade aérea e estimula o desenvolvimento econômico, o turismo e o acesso a serviços públicos no interior.
1: Trabalho.
0: Chico Alencar, do PSOL do Rio de Janeiro, defende a aprovação de um projeto de sua autoria que estabelece o fim dos penduricalhos, que são parcelas adicionais incorporadas aos salários de funcionários dos três poderes e que extrapolam o teto constitucional de R$ 46 mil brutos.
2: O legislador cita que 91% dos magistrados recebem acima do teto e, em sua avaliação, a medida vai combater a desigualdade salarial no país. Chico Alencar também cobra do Senado a aprovação do fim da escala 6x1 como medida de combate à desigualdade social.
0: Daniel Almeida, do PCdoB da Bahia, apoia as reivindicações da Campanha Nacional dos Bancários. O deputado destaca a recomposição dos salários, o reajuste do vale-refeição, a participação nos lucros e melhores condições de trabalho nas agências e no regime remoto.
2: Daniel Almeida também pede mudanças nas regras dos planos de saúde dos bancos públicos. Segundo o parlamentar, alterações normativas dos últimos anos fizeram os bancários arcarem com uma parcela crescente dos custos.
1: Meio ambiente.

0: Delegado Matheus Laiola, do União do Paraná, apresentou o projeto que proíbe a caça esportiva em todo o país. A proposta altera a Lei de Proteção à Fauna e também revoga dispositivos que tratam da regulamentação dessa modalidade de caça.
1: Segundo o delegado Matheus Laiola, a caça esportiva não pode se sobrepor à proteção dos animais e à preservação da biodiversidade. O parlamentar afirma ainda que a medida busca eliminar brechas na legislação e reforçar a proibição de práticas de caça voltadas ao lazer.
2: Esporte.
0: A Câmara aprovou uma política de incentivo ao futebol feminino no país. O repórter Antônio Vital tem mais informações sobre a proposta.
3: A menos de um ano da realização da Copa do Mundo Feminina no Brasil, o plenário da Câmara aprovou o projeto do governo que define diretrizes para o desenvolvimento do esporte no país. O projeto inclui o futebol feminino como prioridade na política pública esportiva nacional, com foco na profissionalização e na equidade de oportunidades. O texto também exige a elaboração de um plano de legado social, esportivo e financeiro da Copa do Mundo da modalidade, prevista para ocorrer entre 24 de junho e 25 de julho do ano que vem em 8 capitais. A proposta prevê que o Ministério do Esporte deverá promover condições favoráveis para o futebol feminino e incentivar a igualdade salarial e a participação de mulheres na gestão do esporte e na arbitragem. O projeto limita a inscrição de atletas não profissionais em competições oficiais. Na principal divisão nacional, o limite será de 4 atletas amadoras por equipe, com redução gradual até alcançar a total profissionalização do esporte. O texto prevê ainda a criação de protocolos para combater a discriminação, a intolerância e a violência contra as mulheres no esporte. A medida abrange atletas, árbitras, treinadoras, torcedoras e demais profissionais. O projeto recebeu parecer favorável da relatora, a deputada Jaque Rocha, do PT do Espírito Santo. Ela acrescentou na proposta diretrizes como a proteção da integridade física e psicológica das jogadoras, o combate ao racismo e à violência. No plenário, o relator foi o deputado Ayrton Faleiro, do PT do Pará, que defendeu medidas de incentivo para a modalidade.
4: Achamos por bem que a gente incentive o futebol feminino. O futebol, na sua essência, ele cumpre uma função de integração, de convívio social. E quando a gente fala de futebol, a gente vem em primeira visão muito o futebol masculino. Mas se a gente for para, inclusive, os interiores de cada um dos nossos estados, nós vamos ver lá um crescente movimento também nos clubes profissionais da participação feminina.
3: Na mesma sessão, a Câmara aprovou o projeto que reconhece o futebol praticado no Brasil como manifestação da cultura nacional. Os dois projetos foram enviados para análise do Senado. Na Rádio Câmara de Brasília, Antônio Vital.
1: Danley de Deus Interrols, do PSD Gaúcho, sugere ao Ministério da Educação medidas para melhorar a formação dos profissionais de educação física para o atendimento de estudantes com deficiência. Ele defende a atualização dos cursos superiores para fortalecer a inclusão.
0: A sugestão de Danley de Deus Interrols também prevê mais atividades práticas, estágios e formação continuada sobre o tema. Ele avalia que a preparação atual é insuficiente e pode deixar professores inseguros para garantir a participação efetiva de alunos com deficiência nas aulas.
1: Termina agora o jornal Câmara dos Deputados, produzido pela Rádio Câmara, com trabalhos técnicos de Wellington Teles e a apresentação de Márcio Aquiles Sardi e Val Monteiro. Boa noite.
0: Uma boa noite para você. Ouça agora o Minuto do TCU.
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7: Rádio Canção Nova, nós espalhamos o amor pelo ar. Boa noite para você que está aí na sintonia da Rádio Canção Nova, 89.1 FM. Este é o programa Panorama Musical e eu, Ana Raquel, vou estar com você até às 10 da noite. Meu abraço para você que nos acompanha aqui no Vale do Paraíba, no Brasil e além Brasil. Também você que me ouve pela internet através do aplicativo da Rádio Canção Nova ou no site radio.cancaonova.com. Seja muito bem-vindo à Rádio Canção Nova e já vem chegando a primeira música, Peter de Laura, Convite Inesperado.

Rádio Canção Nova, nós espalhamos o amor pelo ar. Eu sou Ana Raquel e fico com você até às 10 da noite. Deus é o oleiro que nos molda e as provações nos fazem mais fortes e íntegros. As provações, elas não existem apenas para nos destruir. Elas podem nos ensinar, podem nos ajudar a amadurecer e a fortalecer a nossa fé. É nas dificuldades que muitas vezes percebemos o que precisa ser transformado em nossa oração, em nosso coração, em nossas atitudes. Permita que Deus te molde e te faça sair das provações mais firme, íntegro e preparado para viver com mais fé. Márcio Todeschini chegando aqui no Panorama, cantando Tempos Difíceis.

Panorama Musical de volta com o melhor da música católica e agora trago para você o nosso quadro Lançamento. E hoje você vai conferir a música Como Tu Não Há, composição de Davidson Silva, interpretação de Fátima Souza pela gravadora GBA Music. Vamos ouvir então, Lançamento no Panorama Musical.

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1: Eu sou Ana Raquel e agora trago o nosso momento do YouCat. Ele nos ensina lá no número 309. O amor é a força com que nos entregamos a Deus, que nos amou primeiro, para nos unirmos a Ele e assim acolher os outros como a nós mesmos. Amar a Deus coloca tudo no seu lugar. Quando Deus está em primeiro, Ele nos ajuda a organizar a nossa vida, nossos sentimentos e as nossas escolhas. É como um pódio. Quando Deus ocupa o primeiro lugar, tudo mais vai se ajustando com mais equilíbrio e sentido. Assim, vamos aprendendo a amar melhor e a caminhar na santidade. Música.

0: Você ouviu aí, comunidade Colo de Deus, seu amor é. Agora é hora do intervalo, daqui a pouco a gente tá de volta aqui no Panorama Musical.
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8: 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Santa Jacinta Marto.
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1: Boa noite pra você aí que está com a gente. É, panorama musical rolando aqui na Rede Canção Nova de Rádio. O melhor da música católica você ouve aqui. E eu sou Ana Raquel, te faço companhia até as 10 da noite. E agora a gente vai pra nossa sequência musical com sertanejo. Olha que legal. Chegando pra você, Elias Júnior, Vivi e Natan, André e Felipe. Aí três músicas na sequência pra você curtir na nossa sequência musical. Música.

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1: 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Rede Canção Nova de Rádio também junto com a gente. Eu sou Ana Raquel e te faço companhia até às 10 da noite. Você sabia que a santidade ela é vivida no dia a dia? Isso mesmo. Santidade é não guardar rancor de quem nos feriu. Você tem perdoado seu irmão? Tem guardado rancor ou perdoado 70 vezes 7, hein? Ministério Sacrari chegando aqui no Panorama Musical cantando Inspira, Respira, Não Pira.

Este é o Panorama Musical aqui na Rádio Canção Nova 89.1 FM. Vamos para o intervalo agora e daqui a pouco eu estou de volta.

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8: Clame a mim e eu responderei a você e lhe darei coisas grandiosas e insondáveis que você não conhece. Livro do profeta Jeremias, capítulo 33, versículo 3.
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10: Tô de volta com você na sintonia da Rádio Canção Nova, toda a rede de rádio junto com a gente, curtindo o melhor da música católica aqui no Panorama Musical. E eu sou a Ana Raquel e fico com você até às 10 da noite. Olha, tem um convite pra você, hein? De 21 a 23 de agosto, a Fraternidade São João Paulo II vai se reunir aqui na Canção Nova, em Cachoeira Paulista, para viver dias de fé no acampamento da Fraternidade. E vai ter como tema: Sede imitadores de Cristo, ide e anunciai o Evangelho. A programação contará com momentos de oração, adoração ao Santíssimo Sacramento, pregações e Santa Missa, proporcionando uma verdadeira experiência de encontro com Deus e envio missionário. O evento é gratuito e aberto ao público. Mais informações? eventos.cancaonova.com. E falando em Fraternidade São João Paulo II, são eles que chegam agora aqui para cantar pra gente a música linda Jardim.